0: chegar na bomba com o menor preço de combustível no Brasil.
1: Se a medida for acatada, de acordo com o ministro, 450 milhões de litros de gasolina deixarão de ser importados. O anúncio foi feito nesta terça-feira, após uma reunião entre representantes do setor, ministros e o presidente Lula. Um dos participantes, Evandro Gussi, presidente da União da Indústria de Cana-de-Açúcar e Bioenergia, destacou a viabilidade desse aumento do percentual do etanol.
2: A mistura de 32% ela já foi testada com sucesso quando a mistura foi elevada para 30%. Então nós estamos aqui muito animados. Para se ter uma ideia, desde que a guerra começou, essa diferença de preço entre etanol e gasolina já fez com que o consumidor brasileiro economizasse cerca de 2 bilhões de reais.
1: O aumento no percentual de etanol na gasolina deve ser avaliado pelo Conselho Nacional de Política Energética em até 15 dias. Reportagem Márcia Fernandes.
3: Mais legitimidade para os profissionais e empresas do setor de segurança privada.
4: O presidente Lula regulamentou hoje, por meio de decreto, o Estatuto da Segurança Privada.
3: O documento traz regras e obrigações para o funcionamento das empresas, facilitando a fiscalização e o combate a serviços clandestinos.
5: Maior controle das autoridades e mais segurança para os profissionais da área. A lei que criou o Estatuto da Segurança Privada de 2024 ganhou agora regulamentação. O decreto, assinado pelo presidente Lula, define, por exemplo, o número mínimo de vigilantes por atividade e a quantidade mínima de veículos, além de trazer regras sobre a circulação de carros fortes, a obrigação de comunicar crimes em prazo definido e quais disciplinas devem constar nos cursos de formação. O presidente Lula destacou que a medida traz dignidade aos profissionais da segurança privada.
6: Dá cidadania para vocês, né? Vocês andarem de cabeça erguida, não sendo tratado como clandestino e não recebendo calote. É reconhecimento de que vocês não são um estorvo na segurança pública. Vocês fazem um processo de complementariedade à questão da segurança pública nesse país.
5: Com as novas regras, a expectativa é que o controle da Polícia Federal sobre o setor seja mais efetivo, impedindo o funcionamento de grupos clandestinos. A ideia é evitar que empresas que operam na informalidade continuem sendo um risco à população, principalmente quando há uso de armas de fogo e outros equipamentos de uso controlado ou restrito. De acordo com o diretor-geral da Polícia Federal, Andrei Rodrigues, há no país 7 mil empresas de segurança privada. Com a regulamentação, a expectativa é que o número de empresas aumente.
7: Serão mais de 17 mil empresas no setor, que empregarão cerca de 1 milhão de pessoas. Mais do que ampliar o escopo, o normativo organiza o setor, confere previsibilidade, reduz litígios e cria um ambiente mais seguro para as empresas, trabalhadores e, sobretudo, para a sociedade brasileira.
5: Entre as inovações da lei está a ampliação dos serviços compreendidos como de segurança privada, incluindo nesse entendimento o serviço de segurança pessoal e o monitoramento de sistemas eletrônicos de segurança. As empresas têm até o segundo semestre de 2027 para se adaptarem às novas regras. Reportagem Luana Karen.
4: Desde o início desse ano, o governo do Brasil vem fazendo ações preparatórias para um fenômeno climático que deve ocorrer no segundo semestre, o El Niño.
3: A previsão é que ele torne a estação seca mais severa, o que pode ocasionar mais incêndios florestais.
4: A prevenção e redução dos danos causados pelo El Niño é um dos temas que estão sendo apresentados esta semana em Brasília, durante a Semana do Meio Ambiente.
3: E hoje nós temos aqui no estúdio o ministro do Meio Ambiente e Mudança do Clima, João Paulo Capobianco, que vai nos falar mais sobre a contratação de brigadistas, a compra de equipamentos e outras ações já efetivadas. Boa noite, ministro.
8: Boa noite, é um prazer estar com vocês e falando para todo o Brasil.
3: Ministro, o Dia do Meio Ambiente foi comemorado agora há pouco, no dia 5, ontem foi Dia dos Oceanos. O Ministério do Meio Ambiente está fazendo uma série de eventos ao longo dessa semana, né? O que são esses eventos? Quais as ações que o senhor destacaria nessas datas?
8: Bom, primeiro, uma exposição inédita, aberta a todo o público, toda a sociedade, mostrando não apenas a riqueza do meio ambiente brasileiro, com exposições fotográficas, a exposição Afluentes, que nós temos junto com o BNDES e o Fundo Amazônia, que mostra todos os investimentos do Brasil na promoção do desenvolvimento sustentável da Amazônia, dos demais biomas, mas também algo muito bacana, que é apresentar à sociedade os equipamentos que hoje o governo federal dispõe para fazer o enfrentamento a incêndios e melhorar a fiscalização ambiental. Então, temos uma vila operacional do IBAMA e ICMBio montados ali na Biblioteca Nacional, no pátio, aberto a toda a sociedade, para conhecer esses equipamentos, interagir com os profissionais do IBAMA e do ICMBio, entender como funciona as ações preventivas e de combate a incêndios. E também temos ali um veículo que está fazendo o chamado manejo ético de animais domésticos, né? A castração, a colocação da microchipagem, aberto ao público, gratuito, para que as pessoas também vejam uma ação importante, que é o tratamento adequado dos animais domésticos, cães e gatos, né, no nosso país.
4: Ministro, esse ano há a previsão daquele fenômeno climático que a gente sempre ouve falar, né, o tal El Niño. Por que que ano de El Niño preocupa mais do ponto de vista ambiental, e o que que o Ministério vem fazendo de maneira preventiva em relação a isso?
8: O El Niño é um fenômeno natural, né, que sempre ocorreu, mas com o agravamento da situação climática, o aquecimento global, ele vem ocorrendo com mais intensidade e reduzindo os seus períodos de ocorrência. Por exemplo, tivemos El Niño em 2024, muito forte. Todos se lembram do esforço feito pelo governo brasileiro, juntamente com os estados, municípios e sociedade, para reduzir os incêndios, mas que assim mesmo, com todo o esforço, foram bastante significativos. Nós temos monitorado desde o final do ano passado os cenários de El Niño. Temos aí os maiores especialistas, os grandes meteorologistas brasileiros trabalhando em parceria com o governo federal, monitorando reuniões mensais, e estamos verificando, infelizmente, que os indícios de que será um El Niño forte estão crescendo. E o que significa um El Niño forte? Significa secas mais intensas e prolongadas na região norte, nordeste e centro-oeste, que inclui aí a Amazônia, a Caatinga, o Cerrado e o Pantanal, e chuvas intensas na região sul, Rio Grande do Sul, Paraná e Santa Catarina, com chances de novas enchentes importantes. Então, o que nós estamos fazendo? Atuando de forma preventiva em várias frentes. Primeira frente importante é o aumento da capacidade do governo federal de fazer frente aos incêndios florestais. Nós teremos esse ano o maior número de brigadistas atuando no enfrentamento. São mais de 4.630 profissionais do governo federal que vão estar monitorando e atuando nas frentes de incêndio. Também fizemos, já o ano passado, um desembolso, que na realidade começou em 2024, se intensificou em 2025, de repasses de recursos para os corpos de bombeiro dos estados mais críticos, principalmente em toda a Amazônia. Foram mais de 430 milhões de reais que nós transferimos para os corpos de bombeiros nos estados da Amazônia, recursos do Fundo Amazônia. E agora, este ano, fizemos repasse para vários estados da região do Cerrado brasileiro e Pantanal. Então, nós temos esse ano, somando para a Amazônia com o Cerrado e Pantanal, nós temos aí mais de 500 milhões, quase 600 milhões de reais que foram investidos nos corpos de bombeiros. Então, nós temos mais preparação dos estados, mais preparação do governo federal, mas evidentemente o elo fundamental aqui é a sociedade, e aí a importância desse programa nosso para poder se comunicar diretamente com o cidadão e com a cidadã que estão na linha de frente. E aí eu gostaria de aproveitar essa oportunidade para fazer um apelo a todos que estão nos ouvindo: não use fogo. Um fogo muitas vezes é usado no Brasil para queima de lixo, para limpar um pasto, para abrir um terreno. O problema é que, na situação que nós vamos enfrentar, isso se torna incontrolável. Uma pequena ignição que a gente faça...
9: As pessoas subestimam, né, ministro?
8: As pessoas subestimam.
9: O poder do fogo durante o período de seca, né?
8: Exatamente, porque o fogo, quando você evita ele, é o ideal. Agora, quando você combate ele no início, é o segundo passo importante. Se você não faz isso, ele pode adquirir a potência de um grande incêndio, às vezes de quilômetros de extensão, tornando o trabalho dos brigadistas, dos bombeiros, extremamente difícil. Portanto, é importantíssimo que a sociedade esteja atenta, não use fogo a partir agora de junho, evite ao máximo, porque a situação climática vai ser muito desfavorável. Além disso, é importante também lembrar um fato novo. O Brasil aprovou no Congresso Nacional, em 2024, a nova lei, a Lei do Manejo Integrado do Fogo. E a responsabilidade em prevenir, combater incêndios, hoje é de toda a sociedade, não é apenas do governo federal. O governo federal tem capacidade de atuação? Tem. Está se preparando? Está. Aumentou a sua capacidade de intervenção com equipamentos e recursos humanos? Sim. Mas o mais importante aqui é compartilhar essa responsabilidade com os estados, municípios e com os proprietários rurais, que hoje, pela nova lei, passam a ter responsabilidade de montar brigadas, ter equipamentos e atuar na prevenção de incêndios.
9: Pois é, falando nos equipamentos, o Ministério do Meio Ambiente, o IBAMA, o Instituto Chico Mendes, foi feito também um investimento na compra de equipamentos, aeronaves, veículos, né? Que equipamentos são esses e que investimento foi esse?
8: Olha, juntando IBAMA e ICMBio, nós temos aí 19 helicópteros e 19 aviões. Então, é o maior investimento já feito. Nós temos também, sob a coordenação da Casa Civil da Presidência da República, a Sala de Situação, que já começou a se reunir. Ela reúne 19 ministérios e autarquias e órgãos vinculados que se reúnem e planejam ação. Então, Forças Armadas, Aeronáutica, Exército, Marinha, oferecendo apoio logístico e de equipamentos também. Nós temos ali os estados envolvidos, que aportam com seus corpos de bombeiros. Temos uma mobilização de equipamentos que são destinados às brigadas locais. Então, abafadores, sopradores, EPIs, isso é muito importante. Hoje, o IBAMA e o ICMBio distribuem milhares de equipamentos para pessoas lá na ponta, mesmo que não sejam profissionais do governo federal, mas que sejam brigadas voluntárias, por exemplo, ou brigadas municipais, são muitas no Brasil.
9: As brigadas indígenas também.
8: As brigadas indígenas, as brigadas quilombolas, né, de pessoas da comunidade, que recebem equipamentos, orientação para fazer frente a isso rapidamente. Então, há um investimento muito grande, alguns equipamentos de grande porte, inclusive, retroescavadeiras que abrem valetas para fazer aceros, ou seja, um conjunto grande de equipamentos. Mas, repito, tudo isso é importante. O governo está fazendo um grande investimento, apoiando todos os envolvidos, mas, repito, o cidadão e a cidadã ali na ponta é que podem fazer a diferença. Por isso, a importância de nós termos no Brasil a consciência de que a mudança do clima criou um problema novo, nós não estávamos acostumados. O Brasil não era um país de grandes incêndios florestais e, infelizmente, se tornou um país com muito risco, e a cidadã e o cidadão na ponta podem fazer toda a diferença.
4: Muito bem, nós conversamos com o ministro do Meio Ambiente e Mudança do Clima, João Paulo Capobianco. Muito obrigado pela entrevista aqui à Voz do Brasil, ministro.
8: Foi um prazer, obrigado pela oportunidade que nós podemos falar com todo o Brasil de um assunto tão importante que todos podem ajudar a resolver.
9: E lembrando sempre que a prevenção é melhor do que o remédio, é melhor do que correr atrás do fogo depois, né, ministro?
8: Exatamente, a prevenção é tudo.
9: Gestores públicos, representantes de órgãos de controle e organizações da sociedade civil.
4: Mais de 7 mil integrantes da rede de parcerias, coordenada pelo governo federal, estão em Brasília para discutir melhorias na gestão dos recursos públicos.
9: A ideia é propor soluções para que a aplicação do dinheiro e a gestão desses recursos seja mais eficiente, melhorando a vida do cidadão nas cidades brasileiras.
10: O dinheiro que chega às escolas e postos de saúde, a aplicação de recursos em obras, compras públicas e convênios. Para garantir que tudo isso seja aplicado com eficiência e transparência, existe uma rede criada pelo governo federal há mais de 10 anos. É a rede de parcerias, formada por órgãos públicos, estados, municípios, instituições de controle, organizações e sociedade civil. E para discutir esses temas, nos próximos próximos 3 dias. Mais de 7 mil representantes dessa rede estarão reunidos em Brasília no Fórum Nacional da Rede de Parcerias, Transferências e Compras Públicas. Na abertura do evento, a ministra da Gestão e da Inovação em Serviços Públicos, Esther Dweck, lembrou que o objetivo é fortalecer a cooperação e melhorar a gestão das políticas públicas.
11: A gente tem realidades administrativas, fiscais, institucionais muito distintas entre cada uma das experiências que a gente tem aqui juntos. A gente tem trabalhado para entender essas diferenças e para construir, com diálogo, soluções que respeitem essa diversidade brasileira. A cooperação federativa, que é um eixo prioritário do nosso governo, é um mote grande desse nosso fórum.
10: Realizado todos os anos, no mês de junho, o fórum é um espaço de troca de experiências, capacitação e construção de soluções para a gestão pública brasileira. Nesta edição, são mais de 200 atividades entre painéis, palestras e oficinas. Em salas temáticas, os gestores podem consultar especialistas de cada ministério sobre os temas do seu município. Para o analista de planejamento e orçamento do Rio Grande do Sul, Sérgio Carlos dos Santos, o evento é importante para que o resultado das políticas públicas chegue até o cidadão.
12: O Fórum Nacional, ele tangibiliza, né, a rede, né, porque a rede está espalhada, a gente está conversando com os municípios, com os estados, com o governo federal, porque a gente se conversa, mas estar presente no evento é bastante importante e todo estruturado, né, para poder compartilhar as informações, participar de palestras, isso é muito interessante.
10: Durante o encontro, os gestores também poderão tirar dúvidas sobre o Contrata Mais Brasil. A plataforma aproxima órgãos públicos de pequenos negócios, como os microempreendedores individuais, fortalecendo economias locais e promovendo inclusão produtiva. Mais informações sobre a plataforma estão no site gov.br/Contrata Mais Brasil. Reportagem Gabriela Noronha.
4: O governo do Brasil vai divulgar os processos já concluídos relacionados à autorização de empresas de apostas de cota fixa, conhecidas como BETs.
9: O anúncio foi feito essa semana pelo ministro da Fazenda, Dario Durigão.
4: Ele garantiu que serão preservados os dados pessoais dos proprietários e dirigentes das empresas, sem comprometer o compromisso do governo com a transparência.
13: Nós estamos falando de 25 mil documentos, mais ou menos, que foram exigidos pelo Ministério da Fazenda para que a gente pudesse fazer uma avaliação de origem de capital, do imposto de renda das pessoas que se dizem dirigentes das BETs. Nós vamos fazer transparência das empresas, de todos os processos que já foram concluídos, processos que seguem em tramitação, nós vamos aguardar a conclusão. Claro que a gente vai precisar fazer isso com uma força-tarefa para tarjar os nomes, não implicando em responsabilidade para os servidores públicos.
9: Pois é, a força-tarefa mencionada pelo ministro será conduzida em parceria com a Controladoria Geral da União, com o objetivo de acelerar a disponibilização dos documentos.
4: As informações serão publicadas no portal oficial do Ministério da Fazenda e ficarão disponíveis para consulta.
9: A Secretaria de Prêmios e Apostas também informou que está reforçando as ações de monitoramento e fiscalização sobre os jogos online, em razão da realização da Copa do Mundo de Clubes.
4: No Brasil, estima-se que cerca de 8 milhões de mulheres convivem com a endometriose, sendo 2 milhões delas adolescentes.
9: A doença, que afeta o útero, é crônica e causa dores intensas na região pélvica, cólicas menstruais fora do normal e pode levar à infertilidade.
4: Para estimular pesquisas que ajudem a descobrir novas formas de prevenção, diagnóstico e tratamento para a doença, o Ministério da Ciência e Tecnologia e Inovação anunciou um investimento de 50 milhões de reais.
9: O valor vai se somar a mais 10 milhões do Instituto Alana, organização voltada para os direitos das crianças.
4: É o maior já investido pelo governo em ciência sobre a saúde feminina.
14: 60 milhões de reais vão ser investidos em pesquisas sobre endometriose, dor pélvica e saúde menstrual no Brasil. Os recursos são de uma parceria entre o Ministério de Ciência, Tecnologia e Inovação e o Instituto Alana, anunciada nesta terça-feira. Desses 60 milhões de reais, 50 milhões de reais serão do Ministério da Ciência, Tecnologia e Inovação via Conselho Nacional de Desenvolvimento Científico e Tecnológico, o CNPq, para criar soluções que possam ser aplicadas no Sistema Único de Saúde, o SUS, Esse é o maior investimento já feito pelo MCTI em pesquisas sobre saúde da mulher. As propostas vão ser selecionadas por chamada pública do CNPq e devem abordar temas como causa e prevenção, diagnóstico, tratamento e impacto social. Segundo o Ministério da Ciência, Tecnologia e Inovação,

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1: Antes de encerrar a Voz do Brasil de hoje, a gente passa para dar um recado para os estudantes que ainda não fizeram a inscrição do Exame Nacional do Ensino Médio.
2: O prazo vai até sexta-feira, dia 12.
1: Alunos de escolas públicas e beneficiários do Pé de Meia têm a inscrição pré-preenchida esse ano, mas eles precisam entrar na página do participante e confirmar a participação.
2: O pedido de isenção da taxa também não elimina a necessidade de fazer a inscrição.
1: Por isso, se a sua ainda estiver pendente, confira lá na página do participante e conclua o processo para fazer as provas que estão marcadas para os dias 8 e 15 de novembro.
2: Para os candidatos não isentos, a taxa de inscrição é de R$ 85,00 e agora pode ser paga até 17 de junho.
1: E essas foram as notícias do Governo do Brasil.
2: Uma realização da Secretaria de Comunicação Social da Presidência da República.
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2: Fique agora com as notícias do Poder Judiciário e do Congresso Nacional. Boa noite.
1: Boa noite para você e até amanhã.
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5: O Supremo Tribunal Federal impõe multa diária a estados e municípios que não prestaram contas sobre emendas PIC.
6: Presidente do TSE assina acordo de cooperação com defensorias públicas.
5: TST fará audiência pública sobre o controle do uso de banheiro durante jornada de trabalho.
6: Boa noite, eu sou Marcela Luiza.
5: E eu sou Walter Lima.
6: Supremo Tribunal Federal determina novas medidas sobre a execução e fiscalização das emendas parlamentares, sobretudo as chamadas emendas PIX, direcionadas ao setor de eventos.
5: A decisão é do ministro Flávio Dino, relator do caso no STF. Pablo Lemos.
7: A medida mira estados e municípios que receberam repasses entre 2020 e 2024 e ainda não esclareceram a destinação dos recursos. O relator, ministro Flávio Dino, impôs multa diária de 1% do valor da emenda recebida aos que continuarem omissos ou em falta na apresentação de planos de trabalho ou em relatórios de gestão online. Flávio Dino também deu 10 dias para o Ministério do Turismo identificar e notificar os entes federados e determinou à Controladoria Geral da União auditoria profunda nos dados já enviados. A CGU terá 5 dias úteis para apresentar um cronograma de trabalho.
6: Presidente do TSE assina acordo de cooperação com as defensorias públicas.
5: A ideia é garantir assistência jurídica gratuita a eleitores e candidatos. Estevão Furtado.
8: Segundo o presidente do Tribunal Superior Eleitoral, ministro Cássio Nunes Marques, a iniciativa ajuda a remover barreiras e garantir uma participação mais igualitária no processo democrático.
9: Nosso compromisso é assegurar que nenhuma cidadã e nenhum cidadão deixe de exercer plenamente seus direitos políticos por ausência de orientação ou assistência jurídica. Como tenho dito, ninguém será deixado para trás em nossa jornada democrática. A Justiça Eleitoral brasileira continuará trabalhando para garantir eleições íntegras, transparentes, acessíveis e confiáveis, com especial atenção à proteção das pessoas historicamente minorizadas e daquelas em maior situação de vulnerabilidade.
8: A parceria busca ampliar o acesso à justiça eleitoral e prevê atuação prioritária em casos de fraude à cota de gênero, violência política, assédio político e assédio eleitoral no ambiente de trabalho.
6: Tribunal Superior do Trabalho fará audiência pública sobre controle do uso de banheiro durante jornada de trabalho.
5: O debate vai auxiliar o julgamento sobre os limites do poder do empregador e eventual configuração de dano moral. Marla Lacerda.
10: Você pode dar a sua opinião. A audiência pública vai tratar de situações bem específicas, como no caso das linhas de produção, por exemplo, em que o posto não pode ficar desocupado em momento algum. E se a empresa pode ser punida por dano moral, caso tente controlar ou limitar o número de vezes que o trabalhador ou trabalhadora vai ao banheiro, considerando inclusive as condições de saúde do empregado. A audiência vai ser em agosto, mas o formulário para participar já está no site do TST.
6: São nulos os contratos de

0: empréstimo bancário feitos por pessoa analfabeta em terminais de autoatendimento como caixas eletrônicos.
1: Essa conclusão é do Superior Tribunal de Justiça, Fátima Uchoa.
2: A terceira turma do STJ declarou a nulidade de empréstimos contratados por um homem analfabeto e determinou a devolução dos valores descontados da conta dele em razão de contratos e outras despesas, mas compensando com quantias que o banco já havia disponibilizado. Segundo o relator ministro Ricardo Vilas Boas Cueva, a pessoa analfabeta tem plena capacidade para praticar atos da vida civil, mas para a validade de contratos escritos, a lei exige formalidades como a assinatura a rogo, ou seja, com a assinatura de outra pessoa a pedido do analfabeto e na presença de duas testemunhas, a fim de garantir a compreensão e a manifestação da própria vontade do contratante.
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0: Uma boa noite.
1: E até amanhã.
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5: Eu sou Paula Groba.
6: E eu sou Humberto Pinheiro.
5: E estes são os destaques de hoje do Jornal do Senado, que começa agora.
6: Senado aprova projeto que amplia apoio a vítimas de trabalho escravo.
5: Avança projeto que permite internação de adolescentes por até 10 anos.
6: Presidente do BRB presta esclarecimentos no Senado sobre acordo com Banco Master.
5: Boa noite.
6: Boa noite.
5: Senadores da Comissão de Assuntos Econômicos ouviram hoje o presidente do Banco de Brasília, BRB, Nelson Antônio de Souza, e pediram esclarecimentos sobre a negociação com o Banco Master, fechada sem que o balanço de 2025 da instituição adquirida tivesse sido apresentado.
6: Aos senadores, Nelson de Souza defendeu que o BRB tem condições de recuperação. A repórter Marcela Cunha tem mais detalhes.
7: O presidente do BRB, Nelson Antônio de Souza, disse à Comissão de Assuntos Econômicos que o banco precisa de um aporte de 8 bilhões e 800 milhões de reais para enfrentar os efeitos das operações com o Banco Master. O plano prevê um empréstimo do Fundo Garantidor de Créditos ao governo do Distrito Federal e securitização de dívida do GDF. Mas o presidente da CAI, Renan Calheiros, do MDB de Alagoas, questionou a homologação do acordo pelo Supremo Tribunal Federal antes da divulgação do balanço de 2025 do banco.
8: Eu não entendo como é que o Supremo aprova um plano sem que o BRB publique o balanço de 2025. Como se faz um plano? Um plano nas nuvens.
7: Nelson afirmou que não havia decisão judicial impedindo a publicação do balanço, mas explicou que as demonstrações financeiras precisaram ser revisadas a cada novo achado da auditoria independente. Ele disse que o BRB adotou medidas de governança e troca de dirigentes e defendeu que o banco tem condições de recuperação. O senador Isalci Lucas, do PL do Distrito Federal, questionou o risco transferido aos cidadãos do DF, considerando que o GDF é o garantidor da operação.
9: A garantia desse 16% compromete, né, a saúde, a educação, a segurança, porque o Fundo de Participação de Estado e de Município é para isso.
7: As críticas foram reforçadas pela senadora Leila Barros, do PDT do Distrito Federal, que destacou que a conta para salvar o banco representaria mais de R$ 2.200 por habitante do DF.
5: A sanção da lei que aumenta as punições para o exercício ilegal da medicina veterinária teve repercussão no Senado.
6: A nova legislação passa a tratar a prática como crime previsto no Código Penal e tem como objetivo ampliar a proteção dos animais, preservar a saúde pública e fortalecer a segurança sanitária do país. Repórter Henrique Nascimento.
10: Quem atuar como médico veterinário sem autorização legal poderá ser punido com detenção de 6 meses a 2 anos. A medida está prevista na nova lei, que passa a incluir a medicina veterinária entre as profissões protegidas pelo Código Penal contra o exercício ilegal. Ao comentar a sanção da norma, o senador Sérgio Moro, do PL do Paraná, relator da proposta no Senado, disse que a medida vai ajudar no combate à atuação de pessoas sem qualificação profissional.
11: Muitas vezes acabam exercitando legalmente essa profissão, até realizando às vezes cirurgias médicas, veterinárias, com resultados desastrosos. E eu creio que é um avanço importante, tanto para proteger a profissão, como igualmente para proteger, né, os animais, e a gente tem esse grande apreço.
10: O senador Esperidião Amin, do Progressistas de Santa Catarina, destacou a contribuição dos veterinários para que o Brasil avançasse no combate à febre aftosa.
12: E eu celebro a importância do veterinário por registrar o seguinte: o meu estado, quando eu estava no governo, em 99, 2000, conseguiu, graças aos veterinários catarinenses e brasileiros, a condição de primeira unidade política da América Latina livre de aftosa sem vacinação.
10: Antes da mudança, o exercício ilegal da medicina veterinária era tratado apenas como contravenção penal. Agora, a atividade passa a receber o mesmo tratamento previsto para médicos, dentistas e farmacêuticos.
5: O furto ou o roubo de combustíveis poderão receber punições mais severas.
6: A Comissão de Infraestrutura do Senado aprovou um projeto que cria uma modalidade específica para esses crimes, com penas que podem chegar a 10 anos de reclusão. Repórter Márcio Maturana.
13: Furto ou roubo de petróleo, gás natural e outros combustíveis podem ter pena de 4 a 10 anos de reclusão, segundo um projeto aprovado pela Comissão de Infraestrutura. O texto, já aprovado pela Câmara, segue para a Comissão de Segurança Pública com parecer favorável de Jaime Bagatoli, do PL de Rondônia.
14: Tem que ter punições mais severas para esses tipos de furto, para esses tipos de roubo, para esses tipos de danos que essas pessoas estão causando, prejuízo econômico e prejuízo ambiental.
13: O projeto prevê que a pena vai ser aumentada em 1/3 se o crime for praticado por 2 ou mais pessoas, por ex-empregado e quando houver destruição de algum obstáculo. E em 2/3 quando o crime causar paralisação das atividades, incêndio, poluição, lesão corporal grave ou morte.
5: E hoje a legislação brasileira limita a 3 anos o tempo de internação de adolescentes em conflito com a lei, mas esse prazo pode aumentar.
6: A Comissão de Segurança Pública aprovou um projeto que prevê até 10 anos de internação para jovens envolvidos em crimes violentos. Os detalhes na reportagem de Bruno Lourenço.
15: O projeto de lei aumenta de 3 para até 5 anos o tempo máximo de internação de adolescentes infratores. Já para as infrações praticadas com violência, grave ameaça ou equiparadas a crime hediondo, o período de restrição de liberdade pode chegar a 10 anos. O texto aproveitou iniciativa já aprovada no ano passado do senador Fabiano Contarato, do PT do Espírito Santo. Ele espera que, com a pressão do Senado, essas matérias, enfim, sejam votadas na Câmara dos Deputados.
16: Eu não acho razoável você explicar para uma mãe que teve a filha vítima de estupro, para um rapaz 17 anos, que após estuprar, matou e ocultou o cadáver, ele vai ficar internado até 3 anos. Não quer dizer nem que ele vai pegar 3 anos.
15: A proposta prevê a audiência de custódia no prazo de 24 horas, também altera atenuantes por idade que diminuem o tempo de prescrição da pena e especifica que o adolescente que atingir a maioridade durante o cumprimento de medida socioeducativa deverá ser transferido para unidade específica e separada dos demais adolescentes e distinta de estabelecimentos prisionais destinados a adultos.
5: O senador Humberto Costa, do PT de Pernambuco, defendeu a decisão do Ministério da Saúde de suspender preventivamente a aplicação da vacina contra a dengue produzida pelo Instituto Butantan após o registro de 2 mortes sob investigação. Médico, ele ressaltou que ainda não há evidências de relação entre os casos e o imunizante.
6: Segundo o senador, a suspensão temporária demonstra cautela das autoridades sanitárias e não representa uma condenação da vacina. Humberto Costa destacou que a vacina passou por todas as etapas de testes clínicos, foi aprovada pela Anvisa e já foi aplicada em mais de 500 mil pessoas.
17: Os estudos demonstraram eficácia geral de 65% contra a doença e eficácia superior a 80% contra os casos mais graves. Esses números são extremamente relevantes diante de uma enfermidade que há décadas desafia a saúde pública brasileira.
5: E o plenário do Senado aprovou uma proposta que estabelece medidas para proteger e acolher trabalhadores resgatados de condições análogas à escravidão.
6: O projeto também altera diversas leis para incluir disposições sobre o combate ao trabalho escravo, a priorização de benefícios sociais para as vítimas e a facilitação do acesso à justiça. Repórter Douglas Castilho.
18: Uma das novidades é a preferência da população vitimada para receber o Bolsa Família. Outra inovação é que, para a fiscalização, será possível entrar no domicílio em que ocorre a possível violação sem mandado judicial, necessitando para isso apenas de autorização do empregador ou do empregado residente no local. O relator do projeto, o senador Paulo Paim, do PT do Rio Grande do Sul, explicou a iniciativa.
19: Prevê proteção efetiva aos trabalhadores e trabalhadoras domésticos resgatados da condição análoga à de escravo, para garantir, por exemplo, a fiscalização do trabalho e a autuação imediata.
18: O texto ainda prevê a concessão de 6 parcelas do seguro-desemprego à pessoa resgatada e o direito ao abrigamento emergencial, bem como a alteração do Código Penal para incluir pessoas em relação de trabalho doméstico como vítimas de lesão corporal no contexto de violência doméstica. O texto vai à sanção presidencial.
6: Edição de Paula Groba e trabalhos técnicos de João Lira. O Jornal do Senado fica por aqui. Acompanhe agora as notícias da Câmara dos Deputados. Boa noite.
5: Boa noite e até amanhã.
3: Jornal Câmara dos Deputados. Câmara aprova inserção de doenças crônicas na carteira de identidade.
20: Comissão proíbe a inclusão de ração como supérfluo para fins fiscais.
3: Exigências de infraestrutura para escolas públicas já estão em vigência.
20: Boa noite. Já virou lei a proposta aprovada pela Câmara com exigências de infraestrutura para escolas públicas. Saiba mais na reportagem de José Carlos Oliveira.
21: As comissões da Câmara dos Deputados aprovaram um projeto de lei do Senado com requisitos mínimos obrigatórios para a infraestrutura de escolas da rede pública da educação básica. Entre as exigências estão biblioteca, cozinha, refeitório, banheiro e quadra poliesportiva coberta. As instalações devem ter acessibilidade garantida para pessoas com deficiência. Além disso, as escolas deverão apresentar número adequado de alunos por turma, manejo de resíduos, abastecimento de água tratada e esgotamento sanitário, como destaca a deputada Socorro Neri, do PP do Acre, relatora do texto na Comissão de Educação.
22: Trata de detalhar condições mínimas de infraestrutura para as escolas públicas de educação básica, que deveriam estar universalizadas em todas as unidades escolares, o que, lamentavelmente, ainda não é realidade. De fato, de acordo com o Censo Escolar de 2023, nas escolas municipais de educação infantil, por exemplo, apenas 46,6% contavam com banheiros adequados e 61,7% contavam com recursos de acessibilidade para pessoas com deficiência.
21: Para a deputada, a falta de padrões mínimos é uma realidade inadmissível nas escolas. Socorro Neri citou outros dados do Censo Escolar de 2023, agora relativos à internet e aos laboratórios de ciências.
22: Entre as escolas públicas de ensino fundamental, apenas 69,2% dos estabelecimentos municipais dispunham de internet banda larga. Entre as escolas públicas estaduais de ensino médio, observou-se que nas regiões norte e sul, menos de 80% das unidades escolares contavam com internet banda larga. Entre as escolas públicas estaduais e municipais de ensino fundamental, apenas 10% dispunham de laboratório de ciências. Essa instalação estava disponível apenas em 43,5% das escolas públicas estaduais de ensino médio.
21: O texto inclui as novas exigências de infraestrutura escolar na LDB, a Lei de Diretrizes e Bases da Educação Nacional. A proposta também foi aprovada na Comissão de Constituição e Justiça, onde a deputada Laura Carneiro, do PSD do Rio de Janeiro, ressaltou a busca por um padrão de qualidade na oferta de ensino público no país. Da Rádio Câmara de Brasília, José Carlos Oliveira.
3: Educação.
0: Marcon, do PT do Rio Grande do Sul, destaca o programa Pé de Meia como uma importante política de incentivo à permanência de estudantes de baixa renda no ensino médio. Ele explica que a iniciativa oferece apoio financeiro aos jovens e contribui para reduzir a evasão escolar.
20: Marcon também ressalta as ações do governo federal voltadas ao setor produtivo, como a renegociação de dívidas rurais e a ampliação dos recursos do Plano Safra. Para o deputado, essas medidas fortalecem a atividade agropecuária e estimulam a economia.
0: Paulão, do PT de Alagoas, celebra o lançamento do programa MEC Idiomas, que oferece gratuitamente cursos de inglês e espanhol por meio de plataforma digital. Segundo o deputado, a medida cria novas oportunidades para estudantes e trabalhadores.
20: Paulão também menciona ações voltadas aos entregadores por aplicativo, como a implantação de pontos de apoio com estrutura básica para descanso. Ele defende ainda o avanço da regulamentação do setor, com análise de propostas que ampliam os seus direitos.
0: Raimundo Santos, do PSD do Pará, celebra o Dia Nacional da Música Gospel. Ele ressalta a presença do gênero em diferentes espaços da sociedade, enfatizando sua relevância cultural e religiosa na transmissão de mensagens de fé, esperança e solidariedade.
3: Eleições.
20: Daiane Bittencourt, do União do Ceará, contesta a decisão do TSE que determinou a recontagem de votos para deputado federal nas eleições de 2022, podendo atingir seu mandato. Ela defende que a punição por suposto uso indevido de recursos eleitorais abranja apenas o candidato acusado.
0: Daiane Bittencourt sustenta que o julgamento teve falhas, como a inexistência de ampla defesa e do contraditório. Ela informa que aguarda a análise de pedido cautelar apresentado por seus advogados, enquanto reafirma a disposição de manter a atuação parlamentar.
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20: Comissão aprova projeto que proíbe a inclusão de ração animal como bem supérfluo para a cobrança de ICMS. Vamos ouvir mais informações sobre o tema com Luiz Cláudio Canuto.
2: Projeto aprovado pela Comissão de Meio Ambiente da Câmara dos Deputados proíbe que rações para animais de estimação sejam tratadas como supérfluos, algo que, para fins de incidência do ICMS, pode aumentar a tributação. O ICMS é um imposto estadual. O relator da proposta, deputado Célio Studart, do PSD do Ceará, argumenta que ração para animais de estimação deve ser considerada um item essencial para ter uma tributação mais justa e alinhada com o conceito de bem indispensável.
23: Ração é algo caro, é um item caro e não é supérfluo, é um item vital para a vida de animais, especialmente daqueles que cuidam de 10, 20, 30, 40 animais. Então, o que esse projeto fez é reduzir o ICMS, ou seja, menos imposto, incidindo nessas rações para que possa baratear os custos e a gente tem aí, obviamente, mais avanços dentro da pauta animal e, obviamente, mais respeito, zelo e menos animais com fome, porque isso pesa caro no bolso daqueles que protegem os animais.
2: O projeto segue agora para análise nas comissões de Finanças e Tributação e de Constituição e Justiça. Para virar lei, precisa ser aprovado pela Câmara e pelo Senado. Da Rádio Câmara de Brasília, Luiz Cláudio Canuto.
3: Meio Ambiente.
0: Delegado Matheus Laiola, do União do Paraná, denuncia representantes políticos de Paranaguá que defenderam as rinhas de galo. O parlamentar lembra que a legislação e a jurisprudência dos tribunais brasileiros já classificam essa prática como crime ambiental.
20: Delegado Matheus Laiola informa que o partido instaurou um processo administrativo para expulsar os responsáveis. Segundo o deputado, a defesa das rinhas é incompatível com os princípios do partido e com a proteção ao bem-estar animal.
3: Agricultura.
0: Lucas Edecker, do PSD, comemora o avanço da proposta que trata da securitização das dívidas dos produtores rurais atingidos por estiagens e enchentes no Rio Grande do Sul. Para ele, a medida garante a recuperação da produção e preserva a atividade econômica no campo.
20: Lucas Edecker também frisa que a matéria foi aprovada pela Câmara há quase um ano e ainda aguarda análise do Senado. Ele acredita que a lentidão do processo legislativo agravou a situação dos produtores, que, segundo ele, seguem com dificuldade para retomar suas atividades.
0: Daniel Trisesiak, do PSDB, cobra uma solução definitiva para os produtores rurais afetados por eventos climáticos no Rio Grande do Sul e defende a securitização das dívidas do setor. Ele afirma que tudo isso é necessário para que os agricultores continuem produzindo.
20: Daniel Trisesiak diz que o governo demora a adotar medidas de apoio ao campo, acrescentando que os produtores buscam instrumentos para a recuperação da sua atividade. Ele ressalta ainda a relevância do agronegócio para a geração de emprego, renda e riqueza no estado gaúcho.
0: Sérgio Turra, do PP do Rio Grande do Sul, cobra a aprovação da matéria que trata da securitização das dívidas dos produtores rurais. Na visão do deputado, a medida é essencial para garantir a continuação da atividade agropecuária após sucessivos eventos climáticos.
20: Sérgio Turra também destaca a importância do agronegócio para a economia nacional. O parlamentar afirma que auxiliar os produtores rurais significa preservar empregos, fortalecer a produção de alimentos e estimular o desenvolvimento do país.
3: Economia.
0: Coronel Assis, do PL de Mato Grosso, aponta risco de desequilíbrio nas contas públicas do país. O deputado critica a política econômica do governo federal e atribui o problema ao aumento dos gastos, ao crescimento da dívida pública e à perda de confiança de investidores.
20: Coronel Assis afirma que os juros elevados sufocam a economia, dificultando o crédito para famílias e empresas. Ele alerta que a trajetória das despesas pode levar a um colapso orçamentário a partir de 2027, caso não haja controle fiscal.
0: Luiz Lima, do Novo do Rio de Janeiro, aponta risco de agravamento das contas públicas diante de gastos acima da arrecadação, inflação alta e juros elevados. O parlamentar afirma que a situação compromete a capacidade do governo de controlar a dívida pública.
20: Luiz Lima cita editorial da mídia que alerta para os perigos do crescimento dos gastos públicos e menciona também levantamento recente sobre medidas que reduzem receitas. Ele assinala que decisões eleitoreiras podem transferir para a população o custo do desequilíbrio orçamentário.
0: Márcio Gerri, do PCdoB do Maranhão, cita pesquisas recentes que indicam o fortalecimento político do governo e o enfraquecimento de parte da oposição. O deputado acredita que esses dados são reflexos da participação de lideranças da direita em denúncias sobre o Banco Master.
20: Benedita da Silva, do PT do Rio de Janeiro, apresentou o projeto que estabelece o PIX como infraestrutura estratégica nacional. A deputada salienta que o sistema de pagamentos instantâneos é uma tecnologia brasileira que ampliou o acesso da população a serviços financeiros.
0: De acordo com Benedita da Silva, a proposta busca garantir a gratuidade do sistema, proteger os dados dos usuários e impedir que o PIX seja utilizado em negociações internacionais. Para ela, cabe ao Congresso proteger políticas públicas que fortaleçam a autonomia econômica do país.
20: Helder Salomão, do PT do Espírito Santo, questiona a atuação de parlamentares que viajaram aos Estados Unidos para tratar de temas ligados à economia brasileira. Ele acredita que a articulação ameaça a soberania nacional por envolver debates sobre o PIX e minerais estratégicos.
0: Helder Salomão exalta o PIX como um patrimônio criado por técnicos do Banco Central com impacto direto no desenvolvimento do país. Ele também associa as novas tarifas dos Estados Unidos contra produtos brasileiros às articulações entre deputados da oposição e autoridades norte-americanas.
3: Turismo.
20: E Romildo Rocha, do MDB do Maranhão, celebra o reconhecimento internacional da Praia de Atins, nos Lençóis Maranhenses, eleita a melhor praia do Brasil e a sétima melhor do mundo, no ranking Best Beaches in the World 2025.
0: Na visão de Hildo Rocha, o reconhecimento consolida o potencial turístico do estado, que reúne outras atrações naturais como o Rio Preguiças e o Delta das Américas. Ele aproveita para convidar a população a visitar o Maranhão durante o período dos festejos juninos. 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
3: Saúde.
20: Câmara finaliza a votação de projeto que inclui doenças crônicas na nova carteira de identidade. Vamos saber mais na reportagem de Júlia Lopes.
4: Hipertensão, diabetes, asma e obesidade estão entre as doenças crônicas que mais afetam os brasileiros. Atualmente, 52% da população com 18 anos ou mais já recebeu o diagnóstico de pelo menos uma doença crônica. Diante desse cenário, a Comissão de Constituição e Justiça da Câmara dos Deputados aprovou um projeto de lei que permite incluir, de forma voluntária, informações sobre doenças crônicas na Identificação Civil Nacional, a ICN. A proposta é garantir cuidados especiais no atendimento a essas pessoas. Pelo texto, a inclusão da informação só será feita a pedido do próprio cidadão ou de seu representante legal. Além disso, será necessária a comprovação junto ao órgão estadual competente por meio de um relatório médico com a Classificação Internacional de Doenças, a CID. Para o relator da proposta, deputado Patrus Ananias, do PT de Minas Gerais, o projeto garante que ninguém será obrigado a expor sua condição de saúde, evitando constrangimentos ou qualquer tipo de discriminação. No Brasil e no mundo, as doenças crônicas são consideradas um dos maiores desafios de saúde pública. Elas estão associadas a mortes prematuras, perda de qualidade de vida e também a altos custos para a sociedade e para os sistemas de saúde. Segundo o relator da proposta na Comissão de Saúde, deputado Dr. Francisco, do PT do Piauí, em situações de emergência, a informação sobre uma doença crônica pode fazer toda a diferença no atendimento.
7: E uma vez identificado no seu documento de identificação civil nacional, possibilita, em alguma situação de urgência e emergência, essa pessoa ser percebida a sua situação e isso facilitar os órgãos de saúde, o local onde possa acontecer algum infortúnio e essa pessoa ter as condições de ser acolhida, ser atendida e direcionada para um atendimento mais rápido.
4: Entre 2010 e 2023, o número global de anos de vida saudável perdidos por incapacidade ou morte causada por doenças crônicas não transmissíveis aumentou de 1 bilhão e 450 milhões para 1 bilhão e 800 milhões. As principais responsáveis por esse crescimento foram a cardiopatia isquêmica, o acidente vascular cerebral, o AVC, e o diabetes. Já os transtornos depressivos, de ansiedade e o diabetes apresentaram o crescimento mais acelerado no período. O projeto, que permite a inclusão voluntária de doenças crônicas na nova carteira de identidade, segue agora para análise no Senado. Da Rádio Câmara de Brasília, Júlia Lopes.
3: Direitos Humanos.
0: Vavá do Avante de Minas Gerais relata a realidade de abandono enfrentada pela comunidade autista em regiões vulneráveis do país. O parlamentar denuncia as barreiras burocráticas impostas pelo INSS, que exige laudos médicos especializados para a concessão do BPC.
20: De acordo com Vavá, a demora nas respostas administrativas gera uma crueldade institucional que sobrecarrega as mães solo. O deputado sugere a criação de centros regionalizados de diagnóstico e tratamento e a implementação de uma política nacional de neurodivergência.
3: Segurança Pública.
0: O Tony de Paula presta homenagem aos policiais militares mortos em confrontos nas comunidades do Rio de Janeiro. Na visão do deputado, as atuais ações de combate ao crime organizado são ineficientes e desgastantes para as forças policiais.
8: O Tony de Paula cobra a formulação de políticas baseadas em inteligência e planejamento estratégico. Ele argumenta que o parlamento e as demais autoridades precisam atuar de forma coordenada para proteger a vida dos agentes que estão na linha de frente do combate ao crime.
0: Delegado Paulo Bilinski, do PL de São Paulo, defende o endurecimento das medidas de combate ao crime organizado. Além disso, o deputado apoia a classificação de facções criminosas brasileiras como organizações terroristas.
8: Delegado Paulo Bilinski pede que a segurança pública seja tratada como prioridade e cobra ações mais efetivas no enfrentamento à criminalidade. Ele afirma que é necessário ampliar os mecanismos de combate às facções para garantir mais proteção ao povo brasileiro.
0: Justiça. Tadeu Venere, do PT do Paraná, critica o contexto em que a proposta de redução da maioridade penal volta à pauta da Comissão de Constituição e Justiça. Para ele, o debate está sendo impulsionado para desviar a atenção de outros temas em evidência no cenário nacional.
8: Tadeu Venere também questiona a condução do debate público sobre o assunto e afirma que a discussão tem sido utilizada com objetivos políticos. Segundo o deputado, é necessário analisar com cautela as motivações que cercam a retomada da discussão dessa pauta.
0: Dandara, do PT de Minas Gerais, repudia a proposta que reduz a maioridade penal no Brasil. A deputada argumenta que o sistema prisional brasileiro possui altos índices de reincidência e funciona como um espaço de fortalecimento de facções criminosas.
8: Para Dandara, o avanço do país depende da ampliação de oportunidades para a juventude e do fortalecimento de legislações protetivas, como a criminalização da misoginia. Ela afirma que o ódio e o preconceito direcionados contra as mulheres são a raiz do feminicídio.
0: Júlio César Ribeiro, do Republicanos do Distrito Federal, defende o equilíbrio nos debates sobre a violência de gênero. O parlamentar reitera seu compromisso com a proteção das mulheres, mas levanta preocupação com a criação de tipos penais de interpretação subjetiva.
8: Júlio César Ribeiro alerta que conceitos amplos de identidade de gênero trazem insegurança jurídica e colocam em risco garantias constitucionais, como as liberdades de expressão e religiosa. No entendimento dele, divergências filosóficas, biológicas ou religiosas não podem ser criminalizadas.
0: Termina agora o Jornal Câmara dos Deputados, produzido pela Rádio Câmara, com trabalhos técnicos de Everson Orani e apresentação de Márcio Aquilissardi e José Carlos Andrade. Uma ótima noite para você.
8: Boa noite, a Voz do Brasil volta amanhã.
0: Você ouviu a Voz do Brasil. Boa noite.

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1: Estudantes do ensino médio de um colégio da cidade de Paraíso do Tocantins tiveram a oportunidade de conhecer de perto a Universidade Estadual do Tocantins e de tirar suas dúvidas sobre educação superior em uma ação do projeto Unitins de Portas Abertas. Cerca de 30 alunos participaram desse momento importante para a troca de experiências e durante o encontro os estudantes fizeram uma visita guiada aos espaços do campus da Unitins em Paraíso, conheceram salas de aula e puderam ouvir sobre as bolsas acadêmicas, os projetos de extensão, de iniciação científica e diversos serviços disponibilizados pela Unitins aos seus alunos. O projeto Unitins de Portas Abertas aproxima a universidade da comunidade e apresenta aos estudantes do ensino médio as oportunidades oferecidas pelo ensino superior público, gratuito e de qualidade.
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4: Zuair Uauar foi reitor da Unitins de 29 de maio de 1995 a 1º de dezembro de 1996. Gestor público com larga experiência em planejamento, trabalhou na implantação da Universidade de Campinas, a Unicamp, onde foi diretor da Fundação de Desenvolvimento da instituição. Zuhair atuou também em órgãos públicos federais e organismos internacionais, inclusive na Unesco, Organização das Nações Unidas para a Educação, a Ciência e a Cultura. Trabalhou para a transformação jurídica da Unitins em fundação e garantiu a sua capilaridade no interior.
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5: O governo do Tocantins iniciou nesta segunda-feira, dia 8, uma capacitação voltada à prevenção do uso de álcool e outras drogas nas escolas da rede estadual. A ação marca a adesão do estado a dois programas nacionais de prevenção no ambiente escolar: Elos Construindo Coletivos e o hashtag Tamo Junto, desenvolvido em parceria com o Ministério da Justiça e Segurança Pública. Profissionais da educação de Palmas, Dianópolis e Pesquiseiro participaram da formação e serão preparados para aplicar as metodologias em sala de aula. O objetivo é fortalecer habilidades socioemocionais, estimular a cidadania e ampliar os fatores de proteção entre crianças e adolescentes. Antônio Neves para a Unitins FM.
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Algumas palavras são um símbolo de amor. Outras, às vezes, sinônimo de rancor. Algumas palavras são sinceras. Outras, mentirosas, mas no fundo, bem discretas. Algumas palavras são formas de paixões e outras apenas distrações.

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3: O governo do Tocantins está orientando os municípios a restringirem o uso de recipientes de vidro em praias, balneários e grandes eventos durante a temporada de praias 2026. A medida busca aumentar a segurança dos frequentadores, reduzir impactos ambientais e melhorar a gestão dos resíduos sólidos. Alguns municípios, como Pedro Afonso e Araguatins, já adotaram a proibição nas áreas de praia. A iniciativa faz parte das ações para garantir uma temporada mais segura e sustentável para moradores e turistas. Tina Santos para Uritins FM.
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2: O governo do Tocantins lançou um guia prático sobre rastreabilidade individual bovina, alinhado ao Plano Nacional, coordenado pelo Ministério da Agricultura. A medida faz parte de um cronograma nacional que será implantado gradualmente até 2032. O objetivo é permitir a identificação individual de cada animal por um código único, garantindo mais controle sanitário, segurança da produção e transparência no mercado. Segundo o governo do Tocantins, a rastreabilidade fortalece o combate a doenças, melhora o acompanhamento da vacinação e da movimentação animal, além de valorizar o rebanho tocantinense e ampliar o acesso a mercados mais exigentes no Brasil e no exterior.
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5: E aí, tudo bem? No programa ED de hoje, vamos falar sobre o combustível da inovação, a criatividade. Você se considera uma pessoa criativa? 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Ser criativo é encontrar soluções que sejam, ao mesmo tempo, inovadoras e úteis para a sociedade. Na Unitins, estimulamos o pensar tecnológico e o desenvolvimento do potencial criativo de acadêmicos, técnicos e professores através de eventos, capacitações, projetos de pesquisa aplicada e programas de estímulo à inovação. A criatividade não nasce do nada. Ela surge do confronto direto com problemas do dia a dia e da busca por respostas diferentes para velhos desafios. Transformar uma ideia criativa em uma solução prática é o primeiro passo para o empreendedorismo. Explore seu potencial criativo.
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6: Atenção, taxistas de Palmas, vocês têm até o dia 30 de junho para realizar uma vistoria obrigatória dos veículos e garantir a renovação do alvará de funcionamento. O requerimento pode ser feito nas unidades do Resolve Palmas ou pelo portal do Cidadão. Após a solicitação, a Secretaria Municipal de Mobilidade e Transporte Público agenda a inspeção. Atualmente, Palmas conta com 116 taxistas ativos e a vistoria verifica documentos e itens de segurança desses veículos. Quem não realizar o procedimento terá permissão suspensa até a regularização. Maiara Abreu para a Unitins FM.
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0: 9:39, ótima manhã pra você, boa quarta-feira, estamos juntos. É, meu amigo.
1: Metade da semana, quarta-feira, oba.
0: É, metadinha da semana, quarta-feira, quartou. Olá você, bom dia, bom dia, bom dia, bom dia. Seja muito bem-vindo, seja bem-vinda. Eu digo seja bem-vindo também, Léo Vieira, né? Seja bem-vindo. Hoje o meu alarme me pregou uma peça, né? Não me ajudou a acordar às 4 horas da manhã e aí eu acordo por conta própria às 5:12 da manhã, viu, Dona Maria?
2: É,
0: hoje o alarme me deixou na mão, rapaz, me deixou na mão, mas eu cheguei chegando para mais uma edição do nosso programa Alvorecer, 5:40, e aí eu peço perdão, peço desculpas aos nossos ouvintes, né? Que já estavam me esperando, mas hoje, infelizmente, o alarme não me ajudou de jeito maneira, né? Não me ajudou, mas tudo bem, tamo juntos. Já a partir de agora, é o seu amigo Léo Vieira com você na maior programação, na melhor programação do seu rádio, no nosso programa Alvorecer, feito pra você com muito amor, muito carinho, servindo o nosso cafezinho. Aqui, ó, cafezinho pra todo mundo que já está acordado, despertado, esperando o seu amigo Léo Vieira. Prazer imenso, tá? Tamo juntos no nosso programa Alvorecer. Bom dia pra você, meu amigo. Bom dia pra você, minha amiga. Aos meus amigos que já estão despertados, pessoal da saúde, né? Os nossos amigos médicos, as médicas, enfermeiros e enfermeiras, aquele abraço, sejam muito bem-vindos, pessoal que já estão aí quase encerrando o expediente, né? Os amigos vigilantes, os guardas noturnos, pessoal da segurança pública, municipal, estadual e federal, bom dia pra toda essa galera, viu? Felicidades aos meus amigos já na lida, na tirada de leite, alô, turma do curral. Bom dia, o pessoal também, os trabalhadores rurais, pessoal nas lavouras, já trabalhando. Meus amigos padeiros e padeiras, confeiteiros e confeiteiras também, ó. As minhas amigas boleiras, os vendedores de lanches. Aos meus amigos trabalhadores nos frigoríficos, um abraço. Meus amigos caminhoneiros na rodagem. Para todo mundo, os frentistas, né? Os motoristas de ônibus, de coletivos. Meus amigos taxistas, mototaxistas, motoristas de aplicativos e motorubers. Felicidades para todo mundo. Vamos que vamos, porque hoje é quarta-feira, metadinha da semana, dia 10, viu, gente? Dia 10, junho 2026 é o ano. E aí, hoje é dia da artilharia, hoje também é dia do faturista hospitalar, hoje também é dia da língua portuguesa, dia de muita coisa, inclusive dia de você ser feliz também, viu? Dia de você ser feliz, não esqueça disso. Bora? Vou trazer já as primeiras mensagens aqui do nosso WhatsApp. 6399915-6234. Vamos trazer já as primeiras mensagens de hoje. Deixa eu ver quem tá aqui já me esperando, já deixando a sua mensagem. Que coisa boa, né? Vou colocar aqui meu amigo vereadorzão Lucivan. Lucivan tá na rodagem. Já deve ter chegado em Palmas já, né, Lucivan? Fala, meu querido, bom dia.
3: Bom dia, meu amigo.
0: Bom dia, meu amigo.
3: Bom dia, metadinha da semana, né?
0: Metadinha da semana, meu querido.
3: É, eu queria pedir uma música de Mato Grosso e Matias.
0: Opa, qual é?
3: O Nosso Amor é Assim.
0: Ó, Nosso Amor é Assim.
3: Oferecida pra mim pro Lucivan, vereador Lucivan, a colega minha que hoje está em Papalmas, vereadora Lusa, meu amigo Lorecindo, e meu amigo Wilson, que é seu fã número um aqui.
0: Wilson.
3: Pede pra você mandar um alô pra ele, Wilson Gaúcho.
0: Abração pra ele, viu?
3: E pra todos os ouvintes da a melhor rádio do Brasil.
0: Isso,
3: da rádio Unitins. Um abraço e fica com Deus. Estamos saindo daqui, já nós estamos por aí. Um abraço, amigo.
0: Aí, abração pra você também, grande Lucivan, obrigado, meu querido, tudo de bom, tá? Já deve estar tá arriscando em Palmas já, um abração pra eles aí, tudo de bom, obrigado pela companhia, pela audiência no nosso programa Alvorecer, feito pra você. Vamos lá, seguimos aqui com mais recadinhos, mais mensagens. Meu amigo Wesley, tudo bem, querido?
4: Bom dia, Léo Vieira, bom dia a todos os ouvintes da Rádio Unitins FM. Aqui quem fala sou eu, Wesley Amaral. Tudo bem, Léo Vieira?
0: Tudo bem, querido.
4: Como está? Tudo bem, graças a Deus. Meu amigo Léo Vieira, você pode estar aqui para o nosso coxa de retalho de Estanginho Chororó, participação Léo Leonardo, fez para você, para todos. Fique com Deus, até amanhã, a partir das 5 da manhã, e cafezinho para nós. Léo Vieira.
0: Olha aí, cafezinho para você, Wesley. Obrigado, meu querido. Abração, cafezinho já tá no jeito pro meu amigo Wesley Amaral. Meu amigo João Ivonaldo, o que ele mandou aqui? Ah, uma mensagem, né, João? Uma mensagem, muito bem. Valeu, meu querido, abraço. João Ivonaldo também já despertado, para um novo dia. Obrigado pelo carinho da audiência, da companhia, nosso amigo João Ivonaldo, gente boa, gente finíssima. Obrigado, João. Abração para você e uma quarta-feira boa, né? De coisas maravilhosas, tá bom? Seja bem-vindo sempre ao nosso programa Alvorecer, João Ivonaldo. Isso aí é figuraça. João Lapada, e o homem corre muito, o homem corre, viu, meu querido? Ô, Carlito, tudo bem, querido? Bom dia.
2: Metadinha da semana, hein, meu jovem?
0: Isso, meu querido.
2: Passando aqui mais uma vez pra deixar um abraço pra você.
0: Opa, obrigado.
2: Pra todos os seus rádios ouvintes.
0: Maravilha.
2: Pra todos os seus amigos. Isso. Um abraço também especial, Léo, aqui pros meus amigos aqui do Terço dos Homens, que nós tivemos uma oração, uma rezão ontem, foi maravilhosa.
0: Que legal, meu querido.
2: Né? Uhum. Na casa da mãe do Robinho.
0: Olha aí.
2: Que coisa boa. Quando a gente reza, quando a gente... as coisas que é pra Deus é maravilhoso.
0: Sim, sim,
2: se você
0: verdade.
2: Se passar, leva aquela música Eu, a Viola e Deus, do Rolando Bodrim. Fico muito agradecido, viu?
0: Tá
2: pra
0: bom, você. Meu querido.
2: Quero também mandar um abraço também pros meus amigos de Porto Nacional, meus amigos do Brejo Fundo, meus amigos lá também de Tova Couro, tá? Se você... agradeço tudo pra você aí, fica com Deus, que Deus continue nos abençoando sempre, Léo.
0: Amém, tchau, meu tchau. Querido. Tchau, tchau. Fica com Deus, viu? Rolando Boldrin, Eu, a Viola e Deus. Tá no jeito, tá bom? Gente, olha, agora são 5 horas e 46 minutos.

0: Eu, a Viola e Deus. Essa é bonita. Gostou da moda, rainha? Muito bem, muito bem. Agora são 5:54, 5:54.
1: Oi. Não tá na hora da gente tomar um café?
0: Tá na hora aqui, ó, cafezinho alvorecer já tá servido pra você que acorda cedo e se liga na programação da nossa Unitins. Obrigado, viu? Obrigado pela sua audiência e a sua companhia. Olha, o Tocantins iniciou a colheita da segunda safra de grãos com a expectativa de bons resultados para o agronegócio, viu? Segundo a Companhia Nacional de Abastecimento, as condições climáticas favoreceram o desenvolvimento das lavouras do milho, gergelim e o feijão mugo, principais culturas do período. Olha, o milho se destaca com área plantada de mais de 441 mil hectares e produção estimada em 2,29 milhões de toneladas, representando cerca de 23% da produção estadual de grãos. Já o gergelim e o feijão mugo seguem ganhando espaço, impulsionados principalmente pela demanda do mercado internacional, especialmente de países asiáticos. Olha, de acordo com a Secretaria da Agricultura e Pecuária, a diversificação das culturas fortalece a economia rural, amplia as exportações e atrai novos investimentos para o estado. A expectativa é que a produção total de grãos na safra 2025-2026 alcance 9,94 milhões de toneladas, quase 10 milhões de toneladas, um crescimento superior a 8% em relação ao ciclo anterior. O resultado reforça, a posição do Tocantins como uma das principais fronteiras agrícolas do país e destaca diversificação, produtividade como um dos pilares do desenvolvimento econômico estadual. Muito bem, coisa boa, né? Agora são 5:56, 5:56. Vamos trazer mais mensagens aqui, já, às 6 horas da manhã tem motivação para um dia melhor, fica ligado, hein? Alô, bom dia.
2: Vieira.
0: Opa.
2: Se possível, toca pra nós aí, toalha branca com genigeno.
0: Toalha branca? Na hora.
2: Beleza?
0: Beleza, meu amigo. Abração pra você, meu amigo Bartolomeu. Bartolomeu acorda cedo também. Vai pra lida, né, Bartolomeu? Na tirada de leite, todos os dias. É isso aí, meu querido. Muito obrigado, tá bom? Bração pra você. Obrigado pelo carinho da audiência e da companhia. Deixa eu ver quem mais tá deixando um recadinho aqui. Tem um áudio grande aqui do WhatsApp da Emily Vieira. Deixa eu ver, deixa eu só colocar esse áudio aqui. Deixa eu ver que áudio é esse aqui. Acho que é uma música, né? Acho que é uma música. Deixa eu ver que música é essa. Essa daqui não toca nesse horário, não, Emily. Emily Vieira, né? Tá dizendo, ó, bom dia. Quero pedir que toque uma música pro meu esposo Ednei, que amo muito. Muito bem. Qual é a música, Emily? Qual é? Essa daqui não toca, não é sertaneja, tá? Só tocamos música sertaneja nesse horário, tá bom, minha querida? Abração pra você, obrigado pelo carinho da audiência e da companhia. Se for música sertaneja, manda aí por escrito que a gente toca, tá bom? Edson Moura, tá dizendo bom dia, Léo Vieira, toca aí pra mim, 2 a 2 graus, com Alan e Aladim. Edson Moura de Buritirana tá dizendo vai Palmeiras, valeu Edson Moura, deixa eu organizar a moda dele aqui também, a 2 graus, Alan e Aladim, cadê produção aqui, a 2 graus, né? Pronto, agora tá certinho, obrigado nosso amigo Edson Moura, felicidades meu querido, pra você também, boa quarta-feira, viu? Boa quarta-feira, é isso mesmo, boa quarta-feira. Valeu, grande Edson Moura, o palmeirense, rapaz, tá aí, né? Palmeiras também, assim como todos os times do Brasil, nesse momento estão de férias, tá? Já aproveitando aí pra curtir a Copa do Mundo. Ô, Manuel, tudo bem, querido? Bom dia. Bom dia. Partou, meu amigo.
3: Bora, mas quarta-feira.
0: Isso.
3: Quarta-feira boa, tudo bom de trabalho pra você. Peço que toque pra música pra nós ouvir, meu amigo.
0: Qual é?
3: Para o Marcelo, mesa de bar, um bom dia pra você, meu amigo.
0: Valeu, meu querido, abraço, bom dia pra você também, tudo de bom, tá?

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2: O governo do Tocantins lançou um guia prático sobre rastreabilidade individual bovina, alinhado ao Plano Nacional, coordenado pelo Ministério da Agricultura. A medida faz parte de um cronograma nacional que será implantado gradualmente até 2032. O objetivo é permitir a identificação individual de cada animal por um código único, garantindo mais controle sanitário, segurança da produção e transparência no mercado. Segundo o governo do Tocantins, a rastreabilidade fortalece o combate a doenças, melhora o acompanhamento da vacinação e da movimentação animal, além de valorizar o rebanho tocantinense e ampliar o acesso a mercados mais exigentes no Brasil e no exterior.
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4: Lívio William Reis de Carvalho foi reitor da Unitins no período de 7 de dezembro de 2009 até 28 de fevereiro de 2010. Lívio ocupou novamente como reitor pró tempore a gestão da Unitins entre 22 de fevereiro a 29 de março de 1995. Ele é mestre e doutor em economia, professor na UNB, membro do Instituto de Pesquisa Econômica, o IPEA, e já ocupou cargos em vários órgãos públicos federais e junto à Presidência da República. No governo do Tocantins, foi secretário de Planejamento e Meio Ambiente e de Relações Institucionais. Sua gestão na Unitins foi focada na organização técnica e orçamentária da instituição.
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olha a hora, gente, olha a hora. 6:05, 6:05 agora pra você, ó. Vem aí a nossa mensagem, vem aí motivação para o dia melhor. Fica ligado.

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Muito bem, meu amigo, muito bem, minha amiga. 6:08 agora está no ar a nossa motivação para um dia melhor. O título da mensagem de hoje, a promessa que aquece o coração. Nós vamos meditar no livro de João, capítulo 14, e os versículos 1-3, que diz assim, olha: não perturbe o coração de vocês. Creiam em Deus, creiam também em mim. Na casa de meu pai há muitos aposentos. Se não fosse assim, eu lhes teria dito: vou para lá preparar um lugar para vocês. E se eu for e lhes preparar lugar, voltarei e os levarei para mim, para que vocês estejam onde eu estiver. Olha que promessa maravilhosa do Senhor Jesus, né, meu amigo? Né, minha amiga? Olha, em meio a tantas notícias que nos deixam preocupados com o mundo parecendo se desintegrar, é fácil sentir o coração apertado. Mas Jesus, com seu amor infinito, nos deixou uma promessa que ecoa através dos tempos e nos traz um alívio profundo. Não se turbe o coração de vocês. Ele nos convida a crer, a confiar nele e no Pai, mesmo quando tudo ao redor parece incerto. Ele nos falou sobre um lugar especial, mansões na casa do meu Pai, e garantiu que está preparando esse lugar para cada um de nós. Olha que pensamento maravilhoso. Não estamos sozinhos nesta jornada. Há um propósito maior, um lar eterno nos esperando, onde a paz reinará e toda dor cessará. Essa é a nossa grande esperança. Enquanto esperamos por esse dia glorioso, por sua volta, nós somos chamados a viver com fé. É como olhar para o alto, sabendo que ele está vindo. Pode ser hoje, amanhã ou depois de amanhã, mas a certeza é de que ele volta para nos recolher, nos dar força para seguir em frente. Essa esperança não é uma fuga da realidade, mas um motor que nos impulsiona a viver cada dia com mais amor, paciência e dedicação. Quando passamos ou quando pensamos nesse reencontro, em abraçá-lo, em contemplar a sua face e tocar as suas mãos que foram feridas por nós na cruz, nosso espírito se renova. Olha, o mal não terá a última palavra, meu amigo, minha amiga, acredite nisso, assim diz a palavra de Deus, o mal não terá a última palavra. O céu será o nosso lar, e essa verdade nos anima a perseverar. Que essa promessa encha o seu coração de alegria e te faça olhar para o futuro com a certeza de que o melhor ainda está por vir. Portanto, meu amigo, minha amiga, mantenha a fé, pois ele vem, assim diz a palavra de Deus. Arautos do Rei vão cantar essa linda canção que diz: enquanto ele não vem. Que você possa meditar nessa letra maravilhosa. Bom dia para você.

0: tá aí, Alain Aladinha, 2 graus, hein? Sensacional. Gostou da moda, minha amiga rainha, ou não?
1: É claro.
0: Ah, muito bem, muito bem. Agora são 6:21, 6:21. Pra você, aquele abraço, obrigado pela sua audiência, sua companhia. Cafezinho, ó, cafezinho. Cafezinho Alvorecer para todos que acordam cedo ouvindo a nossa programação. Obrigado, viu? Obrigado pela companhia. Ô, minha amiga Marcelina, bom dia, minha amiga.
2: Bom dia, meu amigo. Amanhã, graças a Deus, quarta-feira.
0: Graças a Deus, minha amiga.
2: Deus proteja e abençoe nosso dia, nosso trabalho, Leozin Vieira. Tô atenta, tô ligada, tô com os olhos tatalado e o ouvido no pé do rádio aqui também, ouvindo de programa.
0: Aí sim,
2: pede,
0: viu?
2: De música.
0: Qual é?
2: Aquela música lá.
0: É.
2: Cio da Terra. Ah, Cio, eu não sei
0: terra.
2: Quem canta essa música, não. Se você puder mandar pra nós, vai pra todo mundo que estiver ouvindo você. O Negão do Leite Derramado vai mandar. Ah, vou mandar também pro povo do grupo Alvorecer no Coração
0: Isso,
2: Sertanejo. E
0: bem.
2: Vanil de Lobo vai pra você também, Vanil de Lobo, Velozão, Danielzão. Mandar pra todo mundo
0: bem.
2: Que tá ouvindo você, viu, Leozin Vieira?
0: Tá bom,
2: eu
0: minha querida.
2: Eu tô atenta, tô ouvindo. E
0: obrigado,
2: só vou
0: viu?
2: Desligar depois das 8 horas. Tô ouvindo.
3: Ok, Leozinho.
2: Cheiro e queijo pra você, meu amigo.
0: Pra você
2: ouvindo,
0: também, minha querida.
2: Obrigada.
0: Beijão pra você, tá bom? Obrigado. Marcelina, direto de Uberlândia, Minas Gerais. Ô, meu amigo baixinho das redes.
4: Bom dia, meu amigo Leveira. Esse é Leveira, baixinho da rede, Leveira. Leveira, mandar um alô pro meu amigo Mauro da comunidade de São Pedro, meu amigo Mauro Venâncio, minha amiga Sussu Jô, a toda a galera que gosta do rádio, a toda a galera apaixonada pelo rádio.
0: Isso.
4: Leveira, mandar um alô pra minha amiga Jane Silva lá em Portugal.
0: Legal.
4: Minha amiga Sussu Jô e minha amiga Gabriela e Bruno Henrique lá no Camelot do centro.
0: Maravilha,
4: é isso aí,
0: meu
4: Leveira. Hoje tem promoção lá no Baixinho da Rede.
0: Aí
4: Leveira,
0: sim,
4: é o seguinte, Leveira, toca aquela cantiga pra nós.
0: Qual é?
4: Aquela que diz assim, Leveira.
0: Canta aí.

0: voltar outra vez.
1: Que
0: pra
1: é
0: mim.
1: Isso, rapaz? Olha,
0: é isso aí, Léo Vieira. Tamo junto. Baixinho da rede, Léo Vieira.
1: Alô! Aí sim, rapaz, ele canta, hein? Canta bem, baixinho das redes, o homem solta o gogó, rapaz. Obrigado, meu querido, abração pra você e ó. Bom dia! Pra o meu amigo baixinho das redes, cafezinho pra ele também, cafezinho pro baixinho das redes, gente boa, gente finíssima, obrigado, meu querido. Alô, Marcos, fala, meu amigo.
2: Bom dia, Léo Vieira.
1: Bom dia.
2: Quarto, Leozão.
1: Isso, meu querido.
2: Todo mundo.
1: Tá pertinho, amanhã, amanhã, hein? Amanhã começa.
2: Marlapada. Devolução há 5 anos, mas deve ter agora motivação.
1: É, agora 6 horas sim. 6 horas deu certo, viu?
2: O soninho foi bom demais, né?
1: Rapaz do céu, que é isso?
2: João Mineiro e Marciano, seu amor ainda é tudo, tá? Muita paz, muita harmonia. Graças a Deus você veio. Tá preocupado, você tá meio doentinho, mas tá não.
1: Não, tá de boa, tô tranquilo, graças a Deus, viu? Tá tudo bem.
2: Possibilidade, gratidão e fé.
1: Amém, meu querido, amém. Amém.
2: Paz, Espírito Santo.
1: Isso.
2: Amém pra vocês e todo mundo. Uma boa quarta-feira.
1: Tchau. Valeu, Marcos. Ó, um abração, meu querido, pra você, viu? João Mineiro Marciano, seu amor ainda é tudo, tá no jeito. E deixa eu ver quem mais tá aqui comigo. Otílio, bom dia, meu querido. Alô, meu amigo Otílio.
3: Deus te abençoe,
1: meu. Amém, meu querido. Amém.
3: O importante é que você está com saúde.
1: Estamos bem, graças a Deus.
3: Tem vezes que a gente dorme mais um pouquinho, né?
1: Rapaz do céu, verdade.
3: O importante é a saúde, né?
1: É isso aí, verdade.
3: Que você sempre seja abençoado por Jesus Cristo.
1: Tá? Amém, meu querido, amém.
3: E essa quarta-feira seja de muita felicidade para você. Que Deus te proteja em todos os momentos.
1: Obrigado, Otílio. Um abração, meu querido. Pra você, tudo de bom, tá? 6:25, 6:25. Agora vem aí as primeiras previsões para os signos. Tá na hora. Horóscopo do dia.
4: Áries, de 21 de março a 20 de abril.
1: Olha, a conjunção entre Lua e Saturno em seu signo traz um chamado à maturidade, viu? Você pode sentir o peso das responsabilidades com mais intensidade, mas também ganha força para agir com firmeza e autocontrole. Olha, hoje, a sua maior coragem está em respeitar os seus limites e sustentar decisões alinhadas com quem deseja se tornar, tá bom? Os números da sorte são 32, 50 e número 60, e a cor para hoje é azul claro.
4: Atenção, Touro, de 21 de abril a 20 de maio.
1: Atenção, Touro, olha, o dia favorece reconhecimento e silêncio, né? Emoções antigas podem emergir pedindo acolhimento e compreensão. Não pressa, viu? Olha, a sabedoria em reconhecer que certos pesos acontece longe dos olhos, em camadas profundas da alma. Confie no que está sendo reorganizado internamente, mesmo que ainda não haja responsabilidades, ou melhor, que não haja respostas claras, tá bom? Os números da sorte para hoje são 04-32 e número 42, e a sua cor para hoje é rosa.
4: E agora, os astros falam para você que é de Gêmeos, de 21 de maio a 20 de junho.
1: Atenção, Gêmeos, olha, amizades e projetos futuros passam por um filtro de realidade, tá? Você pode perceber com mais clareza quem realmente caminha ao seu lado e quais sonhos merecem continuar recebendo a sua energia, tá? O céu convida a investir no que tem consistência, menos dispersão e mais compromisso com aquilo que importa na sua vida, tá bom, Gêmeos? Olha, os números da sorte para hoje são 13, 18 e número 27, e a cor para o dia de hoje é marrom.

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1: 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O Ministério da Educação prorrogou até a próxima sexta-feira, dia 12, o prazo de inscrição para o Exame Nacional do Ensino Médio, o Enem. 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
2: A nova data também vale para os pedidos de atendimento especializado.
1: E já começaram as atividades do Cursinho Popular Araguatins, iniciativa voltada à preparação de estudantes da rede pública para o Enem e vestibulares.
2: O projeto oferece aulas presenciais gratuitas no período noturno e atende, nesta primeira etapa, 40 estudantes da região. 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
7: Você sabe o que realmente significa inovar? Muita gente pensa que inovação é apenas criar algo tecnológico e complexo, mas o conceito é mais amplo. Segundo a legislação brasileira e as diretrizes do NIT, inovação é a introdução de uma novidade ou aperfeiçoamento de algo que já existe no ambiente produtivo ou social. Isso pode resultar em novos produtos, serviços ou processos que gerem ganho de qualidade e desempenho. Inovar é, acima de tudo, agregar valor e resolver problemas de forma eficiente, seja uma nova funcionalidade em um aplicativo ou uma forma diferente de organizar uma produção rural, por exemplo. Se traz melhoria real, é inovação. E na Unitins, acreditamos que a inovação deve estar a serviço do desenvolvimento econômico e social do nosso Tocantins.
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0: Olha a hora, gente, olha a hora. 6:35 agora, estamos de volta pra você ligado. Aquele abraço.
1: 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Falta muito pra sexta-feira ainda?
0: Falta não, meu amigo.
1: Já tô cansado já.
0: Já? Não, não acredito.
1: Eita.
0: Ai, ai, ai, quarta-feira, meu amigo, metadinha da semana, né, rainha? É,
1: claro.
0: Metadinha da semana, o cara já tá cansado, gente, sabia? É, o cara tá cansado já, perguntando se falta muito pra sexta-feira, ai, ai, ai. Metadinha da semana, rapaz, já, já, a sexta-feira tá aí, viu? Já, já, a sexta-feira tá aí. 6:35, 6:35. Bora, bora, bora, bora, muitas e muitas mensagens aqui, manda a sua também, tá bom? Vilonei, tudo bem, querido?
2: Bom dia, bom dia, bom dia, meu amigo Léo Vieira. Eu falei, vai estar que tá de folga hoje de novo. Mas é assim, tem hora que tá atrasa, né?
0: É, tem hora que tá atrasinho, meu querido, é verdade.
2: Tá bom demais, Léo. Você faz falta em mim.
0: Tamo juntos,
2: Léo. Léo da Lua, minha bichinha, Maia de Abreu.
0: Maiarinha, Carinha. Isso, Sereninha.
2: Jota Júnior, PP do Rádio Léo Vieira, que é o que eu sei pra todos aí da rádio.
0: Obrigado, meu querido.
2: Hoje é aniversário do Taguatinga, dia 10.
0: Ah, Taguatinga é hoje, é? Olha que legal, rapaz.
2: Mas agora soltaram meio quilo de foguete ali.
0: Ó, soltaram meio quilo de foguete, viu? Ei, Vilonei, isso é demais, rapaz. Parabéns a Taguatinga, né? Parabéns, parabéns. Já já vou saber desse aniversário aí de Taguatinga, já já, viu? Raulzão tá aqui dizendo bom dia, meu amigo Léo Vieira, Raul Matos aqui da região do Jacó. Alô pro Caçula, sua esposa Delice, pessoal de Santa Teresa, Jesus Pereira, Valdir Pugas, esposa Belcina na Chácara Bambu, Quinta do Leite, Manuel Martins, a Fazenda Olho d'Água, todos lá da Barra do Aroeira, Zé da Jumenta, Mauro Alves, da comunidade São Pedro, para todos os ouvintes. Léo, valeu, Raulzão, um abraço, meu querido. Obrigado, viu? Grande Raul Matos, direto da região do Jacó, em Porto Nacional. Tá friozinho aí, né, Raul? Tá friozinho, né? Friozinho, acredito eu que lá esteja friozinho legal. Quem mais? Airan, tudo bem, querido?
3: Bom dia, Léo Vieira.
0: Bom dia, meu amigo.
3: Quarta-feira.
0: Quartou, meu querido. É isso aí.
3: Tô na escuta.
0: Valeu. Vieira,
3: toca pra você, pra nós.
0: Qual é?
3: Trio Parada Dura.
0: Opa.
3: As Andorinhas.
0: As Andorinhas?
3: Quero oferecer pra todos os motoristas de aplicativo.
0: Certo.
3: Quero oferecer também pra minha irmã Ivana, lá na Oreni 2.
0: Aô.
3: Pra o Genilson Maranhão, lá no Taquari. Bom dia.
0: Valeu, meu querido.
3: Nossa quarta-feira.
0: Bração, bração pra você, meu amigo Airã, motorista de aplicativo. Goiôzinho, como é que tá, querido? Bom dia.
4: Bom dia, Léo Vieira.
0: Bom dia, meu amigo.
4: Café, bora,
0: bora. Aí.
4: Bora, Sofia, lá.
0: Vamos tomar café. Cafezinho com o Goiôzinho, bora.
4: Aí. Bora, Zé Caipira, bora, Zé da Manga.
0: Aí. Quem mais?
4: Todos que estão na escuta, um bom dia, uma boa quarta-feira pra
0: isso,
4: todos.
0: Isso, meu querido, é verdade.
4: Goiôzinho, na qualidade dentro do parque, do Morro da Aranha.
0: Maravilha. Café, Léo. Bora, bora tomar um cafezinho. Tomar, aqui, ó.
4: Tchau, aí, obrigado.
0: Alô, meu querido.
4: Aí, Léo, oferece pra essa turma que tá na escuta.
0: Pronto, tá servido o cafezinho pro Guiozinho. Gente boa, gente finíssima. Valeu, Guiô. Abraço, meu querido. Tudo de bom, tá? Quem mais mandou áudio pra gente aqui do WhatsApp da Daiane Ribeiro? Será que é ela aqui no áudio?
5: Oi, Léo Vieira, bom dia.
0: Bom
5: aqui
0: dia.
5: É Ana Júlia Siqueira Folha, filha da Daiane e do
0: certo,
5: Ivan.
0: Certo, Ana Júlia.
5: Moro na Fazenda, município de Aparecida.
0: Bom
5: Léo
0: dia.
5: Vieira, queria pedir uma música do
0: qual
5: Zé
0: é?
5: Zé de Camargo e Luciano.
0: Ó, qual a música? Fala aí pra mim, qual é?
5: Irmão da Lua e Amigo das Estrelas.
0: Olha aí, menina, Irmão da Lua... Irmão da Lua, Amigo das Estrelas, rapaz. O povo tá gostando dessa moda, né? Ou tá gostando. Aliás, o Zezé regravou ela sozinho, né? Regravou sozinho. Nessa daí o Luciano ficou de fora, viu, rapaz? Nessa daí o Luciano ficou de fora. Foi só o Zezé, Irmão da Lua, Amigo das Estrelas. Mas vou trocar, deixa eu ver, vou tocar a mais antiga, né? Tocar a de 2003. Tá bom, né, Júlia? Obrigado, querida. Abração pra você, pra mamãe, Daiane, pra toda a família aí ouvindo nosso programa Alvorecer. Obrigado pela companhia, pela audiência, tá bom? Leandro Souza tá ouvindo a gente pela TV, canal 13.2, né, Leandrão? Tá dizendo bom dia, meu amigo Léo Vieira, Leandro Souza aqui. Eu quase perdi a hora também, viu, Léo? Rapaz, quase perdeu a hora o Leandro também. Manda aí um alô especial pro meu cunhado Marcelo, lá na Piabanha. Alô, Marcelão, bom dia, bom dia.
6: Bom dia.
0: Pra toda essa galera na Piabanha. Alô, alô, meu amigo Leandro, obrigado, querido, né? Que bom que estamos de pé, né? Graças a Deus, estamos despertados. Tem dia que a gente passa um bocadinho, né? É, eu, geralmente, é o meu despertador que me acorda. E aí, ontem, eu acho que o telefone fez uma atualização e acabou deixando eu dormir até mais tarde. Que é isso, rapaz, né? Mas acontece do telefone atualizar e você ficar... sem o despertador, porque ele renova tudo, né? Ele atualiza tudo e aí acontece isso, mas tudo bem, amanhã vai estar tudo certinho, né? Não é possível que ele vai querer atualizar amanhã de novo. Ah, para telefone, para o meu telefone, mas vai dar tudo certo amanhã, o despertador já foi ativado, reativado, para que ele me desperta aí sempre nos horários, no horário normal, né? 4 horas da manhã que eu desperto todos os dias, para 5 horas já tá aqui com folga, né? Abração para você, meu amigo Leandro. Leandro Souza, tudo de bom, querido. Mais uma mensagem aqui do Rony.
6: Bom dia, Léo Vieira.
0: Fala, meu amigo.
6: Tô ligado no seu programa.
0: Ô, querido,
6: gostaria,
0: obrigado.
6: Gostaria de ouvir a música, encontrei o Parada com Barreirito, Menino da Canoa.
0: Menino da Canoa, vai já, meu querido, para você, tá bom? Obrigado, Rony. Rony também, que acorda cedo. Vai pra Lida tirar leite, né, Rony? Um abração, meu querido.
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0: Eita, meu Deus do céu, olha a moda aí, ó. João Mineiro e Marciano, seu amor ainda é tudo. Vai pro meu amigo Marcos Rezendes. Abração, meu querido. Tudo de bom.

0: Alô, alô, você que é de Câncer, de 21 de junho a 21 de julho.
1: Muito bem, atenção, Câncer, olha, responsabilidades profissionais e decisões importantes exigem postura madura, tá? O dia pode trazer uma percepção mais nítida sobre o rumo que deseja dar à sua carreira. Olha, em vez de tentar agradar a todos, concentre-se em construir algo sólido e coerente com seus valores mais profundos, tá bom? Os números da sorte para hoje são 05, 15 e número 51, e a sua cor para hoje é bege.
0: Atenção, leoninos, chegou a hora do seu horóscopo, de 22 de julho a 22 de agosto.
1: Atenção, leão, olha, suas crenças e planos passam por um processo de amadurecimento. O entusiasmo dá lugar a uma visão mais realista, porém também mais consistente. Olha, estudar, refletir e revisar convicções podem ajudá-lo a encontrar um propósito mais sólido, tá? A fé se fortalece quando encontra raízes, tá bom, leão? Olha, os seus números da sorte para hoje são 14, 33 e número 35, e a sua cor para hoje é branco.
0: Atenção, virginiano e virginiana, de 23 de agosto a 22 de setembro.
1: Olha, o dia favorece profundidade emocional e consciência sobre vínculos de confiança, né? Ou veículos de confiança. Questões ligadas ao controle, ao medo ou a dependências, né? Podem ser encaradas com mais lucidez. Há uma força em conhecer vulnerabilidade e assumir responsabilidade pelo próprio processo de transformação, tá bom? Os números da sorte, anota aí, são 06, 33 e número 40, e a sua cor para hoje é pink.

0: Zezé de Camargo Luciano, irmão da Lua, amigo das estrelas, aqui na programação do nosso Alvorecer, ó.
1: Bom dia!
0: Pra você ligado, já tomou um cafezinho hoje? Quem tá aí na caminho do trabalho? Quem tá indo pro trabalho? Quem tá nos dando aquela carona? Aí no seu carro, obrigado. Você que está no transporte coletivo também, obrigado. Pessoal nos ônibus também, indo e vindo, saindo de Palmas, chegando a Palmas, né? Obrigado você que tá em outras rodovias aí. Meus amigos caminhoneiros na BR-153, obrigado pela carona, viu? Obrigado pela audiência, para quem tá passando pelo Tocantins, tá nos dando essa carona maravilhosa, obrigado pela carona, obrigado pela audiência, aqui no nosso programa Alvorecer, feito para você. Deixa eu trazer mais recadinhos, daqui a pouquinho tem curiosidade, viu gente? Já já tem curiosidade aqui no programa Alvorecer. Ivonete, tudo bem, minha amiga?
2: Léo Vieira, que Deus te abençoe muito.
0: Amém,
2: seu
0: minha querida.
2: Seu Brancato, dona Ana Cristina, Pedro Henrique da Locadora Brasil, seu Edmar, dona Helena da Loca Mais, o Dream Mais Eliette da Moderno Evento, é minha mãe Carmelzinha, tia Raimunda do Bolo, dona Nazaré, que fez aniversário ontem aqui na Vila Grotinho,
0: mas seu Raimundo. Parabéns pra ela.
2: Tô muito feliz quando você manda alô pra ela, Léo. Dona Nazaré,
0: mas
2: seu Raimundo, seu
0: Francisco,
2: dona
0: eles,
2: Maria,
0: viu?
2: É o Thomas Iracema, o Neto mais Rosinete, a Carla mais o Valdir, seu Orlando lá dentro da Grotins, Negão do Boteco, minha netinha Alice, Cabelinho Vermelho, Dona Maria de seu Lázaro, lá em cima da serra, Sobe e Desce, Maria Carneiro, tamo junto, Léo, partiu
0: trabalho. Tamo junto, minha amiga, um abraço, bom trabalho, viu? Boa quarta-feira pra minha amiga Ivonete do Boteco do Negão, pessoal da Vila Grotins também, aquele abraço, tá bom? Israel, tudo bem, querido?
3: Bom dia. Bom dia, meu amigo Léo.
0: Bom dia,
3: é
0: meu
3: vai?
0: Amigo.
3: Como é que vai? Um abraço pra
0: todo
3: você,
0: na paz,
3: rapaz,
0: meu
3: um
0: querido.
3: Abraço pro Sobe e Desce, um abraço
0: Isso.
3: pra Dona Rita, pro Domingão, pra Sussu, pro Juju, pro Carlão, pro Aldete Sacaria, todo mundo sintonizado no programa aí, Léo.
0: Maravilha.
3: E toca pra nós aí, Inquilina.
0: Qual é?
3: De Violeiro.
0: Inquilina?
3: Tá
0: agora,
3: de
0: meu
3: de
0: querido,
3: violeiro
0: agora.
3: Pra nós. E uma feliz sexta-feira abençoada, quarta-feira abençoada pra todo mundo, meio
0: Isso.
3: de semana chegando. E nós por cá. Tchau e obrigado.
0: Falou, meu querido.
3: 44.
0: Bração, bração pra você também, ó.
4: Tchau, obrigado.
0: Felicidades pro meu amigo Israel Júnior, gente boa, gente finíssima. Um abraço, viu? Tudo de bom, tudo de bom. Carmelita, tá dizendo aqui, Carmelita, tá dizendo bom dia, Léo Vieira, bom dia pra todos os ouvintes aí do grupo da Poliana. Léo, gostaria de ouvir uma música do Zezé de Camargo Luciano e oferecer pra minhas colegas de plantão, né? Que eu estou aqui de plantão, finalizando 24 horas, a Suzana Paulina, pra Dani, também pra Valéria, galerinha, estamos naquele lugar, no programa, né? Ver a noite toda, como é que não entendi? Estamos naquele lugar no programa e que ela colocou aqui? Ver a noite toda, não entendi, aqui no HGP, aliás, aqui no Dona Regina, né? Hospital e Maternidade Dona Regina, é isso? Hospital e Maternidade Dona Regina, um abração pra Carmelita, um abração pras meninas, Suzana Paulina, a Dani, a Valéria, toda essa turminha aí, tá bom? Obrigado e provavelmente já encerraram o expediente delas, o plantão, né? Já encerraram o plantão e deve retornar em breve, não é isso, minha querida? Um abraço pra vocês aí, tudo de bom, tá? Obrigado pelo trabalho prestado aí no Hospital Dona Regina, bom demais, né? Deixa eu ver quem mais tá comigo, Nicinha mandou áudio, bora ouvir, bora ouvir.
5: Bom dia, Leozinho.
0: Bom dia, minha amiga.
5: Bom dia.
0: Bom dia.
5: Eu sou Maria Denise do Porto Nacional, eu não ligo mais, tô ligada, viu, Leozinho? Aí eu quero pedir a música A
0: Qual
5: Volta
0: é?
5: Do Meu Bem,
0: oh.
5: Filho de Goiás. Eu ofereço para Maria Vanderlei, para Maria Rosa, ofereço para meu amigo Nilton Taquaral, ofereço para Maria Carneiro, para Lucimar, para todos ouvintes da Unitins FM.
0: Muito bem, querida, obrigado, viu? Um abração para você, tudo de bom. Bem, tá na hora do nosso Curiosidade, gente. Olha, uma pesquisa que foi feita pela TV Globo, né? Com a Quest, né? A Quest Pesquisas, realizar essa pesquisa e ela aponta, gente, que a pesquisa indica que os ídolos que mais orgulham os brasileiros são, em sua maioria, figuras do passado, viu? Olha, por exemplo, no esporte, quem orgulha os brasileiros são o Ayrton Senna e o Pelé, viu? Esses são os que dão mais orgulho aos brasileiros. Já na cultura, eles dizem que quem dá mais orgulho para os brasileiros é o Silvio Santos.

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5: E aí, tudo bem? No Programet de hoje, vamos falar sobre o combustível da inovação, a criatividade. Você se considera uma pessoa criativa? A criatividade é definida como um conjunto de capacidades que nos permite agir de modos novos e adaptativos. Ser criativo é encontrar soluções que sejam, ao mesmo tempo, inovadoras e úteis para a sociedade. Na Unitins, estimulamos o pensar tecnológico e o desenvolvimento do potencial criativo de acadêmicos, técnicos e professores através de eventos, capacitações, projetos de pesquisa aplicada e programas de estímulo à inovação. A criatividade não nasce do nada. Ela surge do confronto direto com problemas do dia a dia e da busca por respostas diferentes para velhos desafios. Transformar uma ideia criativa em uma solução prática é o primeiro passo para o empreendedorismo. Explore seu potencial criativo.
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7: Tudo bem, tudo certo, pessoal. Estamos

0: Olha a hora, gente, olha a hora. 7:08, 7:08. Estamos de volta com seu programa Alvorecer, feito pra você até as 8 da manhã. Bora, bora, bora, bora.
1: Metade da semana, quarta-feira, oba!
0: Quartou, metadinha da semana, dia 10, viu, gente? Dia 10. Amanhã começa a Copa do Mundo, né, Rainha?
2: É, claro.
0: Amanhã começa a Copa do Mundo, já vamos ter aí a primeira... É os primeiros jogos da Copa do Mundo, se não me engano, o México e a África do Sul irão abrir, né? A Copa do Mundo amanhã tem, né, toda aquela cerimônia de abertura, e aí a bola rola amanhã já para México e África do Sul, né? Se eu não me engano, será esse primeiro jogo aí da Copa do Mundo. O Brasil joga no sábado, às 19 horas, né? Brasil e Marrocos. Olha que coisa boa. Falar nisso, daqui a pouquinho vou trazer um resumo aí, né? O que tá rolando na Copa do Mundo, né? O que tá acontecendo aí na Copa do Mundo já já. Vou trazer um resumo do esporte também aqui no nosso programa Alvorecer, feito pra você, tá? 7:09. Daqui a pouquinho nós vamos cantar parabéns aos aniversariantes do dia. Já, viu? Deixa eu trazer mais recadinhos. Trazer mais mensagens aqui do nosso WhatsApp, 639-9915-6234. Alô, Pedrão, bom dia, meu querido.
3: Alô, meu amigo Jair Oliveira, bom dia.
0: Bom dia.
3: Alvorecer, programa feito pra você.
0: Isso, meu querido.
3: Leozinho, manda pra nós aí, o modão aí de Chico Rei Paraná.
0: Qual é?
3: Cordão de ouro.
0: Cordão de ouro?
3: Que tá ligado no programa Alvorecer. Programa feito pra você. Oferecer pra Marta Rocha, pessoal da galera da animação, pessoal lá de Mateiros, pessoal do Luzimango, pessoal do Flor da Serra, assentamento Coro Fundo, município de Mando Carmo, Zé Pinto, Samuel, Elias Baiano, Pezão, Negão do Leite Derramado que sumiu, pra todo mundo que tá ligado, Negão do Cuscuz, Domingo Fubuia, Domingo Barrufada, bora.
0: Valeu, Pedrão, um abraço, meu querido, tudo de bom, viu? E a moda já tá no jeito, meu amigo Pedrão de Porto Nacional. Jane Silva, tudo bem, minha querida? Cafezinho já tá saindo aí? Deixa eu ver se tá saindo. Ah, menino, olha aí, grupo galera da animação, rapaz. Olha aí, tem xícarazinha personalizada e tudo, hein, Jane? Menino, velho, a xícara do grupo galera da animação. Legal, muito bem. Bom demais, Jane, obrigado, viu, minha querida? Ela tá dizendo aqui, ó, bom dia, Léo Vieira, bom dia, amigos e ouvintes, abençoada quarta-feira para todos. Léo, aqui hoje é feriado. Olha, gente, feriado em Portugal hoje, dona Maria.
4: O quê? Não acredito.
0: É feriadinho em Portugal, é coisa boa, hein? Feriado, gente, maravilha. Trazendo um abraço para o casal Raiz, Raimundinho das Arnos, Raul Matos, Valeriano, Domingão, Carlão, Baixinho das Redes, Simone Goiana em Barrolândia, a todos do grupo Galera da Animação, Cantinho da Amizade e Mensagens da Poliana. Muito bem, valeu, minha querida, um abraço, tá bom? Felicidades pra vocês aí, pessoal de Portugal, hoje estão curtindo feriado nacional, né, Jane? Feriado nacional, olha que coisa boa. Ô, você falou no Goiano, ó, o Goiano aqui, ó, fala, meu querido. Bom dia.
5: Ô, Léo, se possível.
0: Ah.
5: Toca pra nós.
0: Qual é?
5: Giovanni, Roubo de Luz Mel. Isso pra Jane, Simone, Sônia, Assis e todos que gostam da música. Vamos que vamos, amigo. É nós.
0: Valeu,
5: abraço,
0: valeu.
5: Você, até
0: um abraço, meu querido. Goiano de Barrolândia. Roupa de Lua de Mel. Vai pra você já já, o Jean Giovanni. Tá bom? Obrigado pela companhia, pela audiência. Recadinho da Karine Silva. Karine também tá com a gente, passando por aqui. Já deixou o seu recadinho. Tá dizendo bom dia, Léo. Aqui é a Karina. É Karina, né? Karina. Não é Karine, não. É Karina. Pelo menos escreveu Karine. Ali no seu WhatsApp tá Karine, viu? E aqui você escreveu Karina. É Karine ou Karina? Um abração pra ela. Tá dizendo, ó, quando você puder, põe pra mim a música Canarinho do Peito Amarelo com o Milionário José Rico. É, amo ouvir todas as músicas da rádio e queria oferecer essa música pra minha mãe, a dona Enita, que é fã dessa dupla maravilhosa e sempre fica com o radinho ligado, todas as manhãs pra ouvir as músicas do Alvorecer. Que legal, um abração pra mamãe, né? Abração pra mamãe, a dona Enita, tá ouvindo a programação, um abração pra ela, viu? Um abração pra mamãe, tá ouvindo o programa Alvorecer, e pra você também, Karine, ali tá Karine no WhatsApp, né? E no Instagram também, se eu não me engano, é Karine. E aí ela colocou aqui Karina. Agora eu fiquei em dúvida qual é o nome dela certinho, se é Karina ou Karine. Mas um abração pra vocês aí. A moda já tá no jeito, vai tocar na sequência, tá bom? Abração pra você, tudo de bom. Obrigado pela companhia, pela audiência também no programa Alvorecer, feito pra você. Agendando seu nome aqui, ó. Pronto, já agendando seu nome também pra você já acompanhar as nossas postagens lá no status, tá bom? Agora 7:13, 7:13. Bora cantar parabéns pros aniversariantes do dia? Tá na hora, né, produção? Então vamos lá, tá na hora. Muito bem, hoje nós estamos vivendo uma quarta-feira, dia 10, viu gente? Dia 10 de junho de 2026. Hoje é dia da artilharia. Hoje também é dia do faturista hospitalar. Hoje também é dia da língua portuguesa, tá? Os nascidos no dia 10 de junho são do signo de Gêmeos, regidos por Mercúrio, destacam-se pela mente ágil, forte poder de comunicação e curiosidade insaciável. Olha, também possui um talento natural para transitar por diferentes ambientes e se adaptam rapidamente e facilmente às novas situações. Tá aí, viu? Falando um pouquinho sobre quem nasceu no dia 10, né? Dia 10 de junho. Parabéns para você. E agora nós vamos passar pelo Facebook Léo Vieira, pela nossa página Alvorecer e os famosos também. E as cidades, tem muitas cidades no Tocantins também que hoje estão soprando velinhas, comemorando o seu aniversário. Parabéns. Então bora lá mandar os parabéns, né? Parabéns, parabéns.
2: Parabéns.
0: Parabéns pra Maria Helena. Maria Helena Nunes está aniversariando hoje, parabéns pra ela. Quem mais? Nelda Correia, Nelda também está aniversariando hoje, parabéns pra ela. Antônio Alves também está aniversariando hoje, felicidades, muitos anos de vida. Maria Socorro também está aniversariando, né Maria? Está aniversariando hoje, parabéns. A Diana Souza também está aniversariando nessa data, parabéns. Ézio Souza, né? Ézio Souza também está aniversariando hoje. Marcão também está aniversariando hoje, parabéns para ele. E o Hélio Fernandes, rapaz, comunicador de Porto Nacional, meu amigo Hélio Fernandes, está aniversariando hoje. Parabéns, o Elhão, né? Elhão de Porto Nacional, parabéns. Os famosos que estão aniversariando hoje, a Bia Lessa, atriz e diretora teatral brasileira, parabéns para ela. Olha, o técnico da seleção brasileira, viu, gente? O Carlos Ancelotti, né? Carlos Ancelotti tá aniversariando hoje, né? Ex-jogador de futebol, treinador de futebol e treinador da seleção brasileira, o italiano, viu? Carlos Ancelotti, parabéns para ele. A Inês Galvão, atriz e empresária brasileira, tá aniversariando hoje, parabéns. A Mila Cristier, atriz e apresentadora de televisão, parabéns para ela. A apresentadora do Jornal Nacional, Renata Vasconcelos, também, né? A jornalista Renata Vasconcelos também tá aniversariando hoje, parabéns para ela. Mariana Kuffer, atriz, cantora e modelo brasileira, parabéns também para Mariana Kuffer. O Marcelo Torres, jornalista brasileiro, tá aniversariando hoje, parabéns. Georgiana Góes, atriz brasileira, também tá aniversariando hoje. E ainda o Rafael Colombo, jornalista brasileiro. E as cidades, gente, cidades no Tocantins que hoje estão de aniversário, viu? Nova Olinda tá aniversariando hoje, parabéns. Santa Maria do Tocantins também tá aniversariando hoje. A cidade de Taguatinga também hoje está aniversariando, parabéns. Ó, Figueirópolis também tá aniversariando hoje. Palmeirópolis do Tocantins também tá aniversariando hoje. A cidade de Silvanópolis também está aniversariando. Felicidades a todos os aniversariantes do dia de hoje, ó. Parabéns, parabéns.

sanfona. Larga essa sanfona. Chega pra cá, Luciano.

0: Falam com você de 23 de setembro a 22 de outubro.
1: Muito bem, atenção Libra, olha, os relacionamentos pedem maturidade, limites claros e conversas honestas. Olha, o outro pode espalhar responsabilidades que já não podem ser adiadas, né? É, embora o clima esteja mais sério, há grande potencial de fortalecimento dos vínculos. Relações verdadeiras se consolidam quando sustentadas por compromisso, viu? Os números da sorte para hoje são 23, 50 e 59 e a cor para o dia de hoje é lilás.
0: E agora, as previsões para o Escorpião. De 23 de outubro a 21 de novembro.
1: Atenção, Escorpião, olha, a sua rotina exige organização, disciplina e atenção aos detalhes. O corpo também pode pedir mais cuidado e descanso. Olha, em vez de tentar fazer tudo de uma vez, concentre-se no essencial, tá? Pequenas ações consistentes serão mais eficazes do que grandes esforços impulsivos, tá? Os números da sorte, anota aí: 29, 47, número 56, e a cor para hoje é preto.
0: Alô, alô, Sagitário, de 22 de novembro a 21 de dezembro.
1: Atenção, Sagitário, criatividade e sentimentos passam por um processo de amadurecimento. O dia convida a levar mais a sério aquilo que faz o seu coração vibrar. No amor, menos idealização e mais responsabilidade emocional. O prazer se torna mais profundo quando nasce de escolhas conscientes, tá bom? Os números da sorte, anota aí, são 25, 43 e 47. A cor para hoje é azul.

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tá aí no nosso programa Alvorecer, os filhos de Goiás, a volta do meu bem foi pra minha amiga Nicinha. Ei, Nicinha, bom dia, bom dia, bom dia, felicidades aí pra você, acompanhando a programação da nossa Nitins, a mais ouvida do Tocantins. Agora são 7:28, 7:28. Gente, olha, o Tocantins conquistou destaque nacional na área de alimentação escolar. O Colégio Estadual Benedito Pereira Bandeira, de Formoso do Araguaia, teve uma receita selecionada entre as vencedoras de um concurso promovido pelo Programa Nacional de Alimentação Escolar, o PNEA, tá bom? PNAE, não é verdade, né? Olha, a receita premiada chamada Galinhada Nutritiva, né? Com Ora Pro Nobis e a Farofa de Baru, foi criada pela manipuladora de alimentos, a Marlúcia Ribeiro da Silva Bastos, e se destacou, né, por valorizar ingredientes regionais, alimentação saudável e a cultura alimentar tocantinense. Com a conquista, Marlúcia receberá um prêmio de R$5.000, enquanto a escola será contemplada com R$8.000 para investimentos na cozinha e na infraestrutura da unidade. A receita também fará parte de um book nacional com 55 receitas selecionadas em todo o país. Olha, o reconhecimento reforça a importância da alimentação escolar de qualidade e da valorização dos profissionais que atuam de

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4: Tudo bem, pessoal? Estamos de volta. Excelente manhã para você. Obrigado pela companhia, pela audiência aqui na nossa Unitim.

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1: 7:35, está na hora do nosso Momento Informação, está na hora de Viviane Goulart chegando aqui no programa Alvorecer, não é isso, Vivi? Bom dia, querida.
2: Bom dia para você também, Léo Vieira, para os nossos ouvintes, uma excelente quarta-feira para todo mundo. Pessoal,

0: notícia de agora é que o governo do Tocantins iniciou os preparativos para a revitalização dos murais sacros da Romaria do Senhor do Bonfim, lá em Natividade. A Secretaria da Cultura realizou uma vistoria técnica nos 9 monumentos que compõem a via sacra do percurso de fé entre a cidade e o povoado Senhor do Bonfim. As obras, elas incluem a recuperação das estruturas, a revitalização da pintura e a restauração das peças cerâmicas pelo artista Luiz Olinto, o autor dos murais. A ação, ela busca preservar esse que é um dos mais importantes patrimônios religiosos e culturais do nosso estado. Agora, mudando de assunto, pessoal, o governo do Tocantins articula uma força-tarefa com 13 municípios e a UFT para recuperar áreas degradadas e proteger nascentes. Vamos aos detalhes desse assunto com a Vilma Araújo.
1: Olá, de volta com a informação. O governo do Tocantins firmou uma parceria com a Universidade Federal do Tocantins e 13 municípios da região sul do estado para fortalecer a recuperação de áreas degradadas, a proteção de nascentes e a revitalização de bacias hidrográficas. A iniciativa tem como foco o Centro de Recuperação de Áreas Degradadas de Gurupi, responsável pela produção de mudas nativas do Cerrado. A ação integra estado, universidade e municípios para ampliar a restauração ambiental e fortalecer a segurança hídrica em diversas regiões tocantinenses. Da Secretaria de Estado da Comunicação, Vilma Araújo.
2: Muito obrigado, meninas, pelas informações. Muito obrigado a Vilma Araújo, muito obrigado Viviane Goulart. Lembrando que o nosso Momento Informação volta daqui a pouquinho às 8:30 da manhã.
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1: Olha a hora, gente, olha a hora! 7:37, 7:37 agora, estamos de volta com o seu programa Alvorecer, claro que aqui, ó, na sua emissora favorita.
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1: Muito bem, vamos que vamos, ó. Para você que está acompanhando a programação, aquele abraço, obrigado pela audiência, pela companhia. Deixa eu falar com a minha amiga Ivone. Ivone, tudo bem, querida?
3: Bom dia,
1: querida.
3: Finalizando nossa corrida, graças a Deus.
1: Ó, tava correndo, né?
3: Nosso dia, Léo Vieira.
1: Amém, querida.
3: Me
1: Oi.
3: Manda essa mensagem pra você.
1: Mando sim. Mando, já, tá bom? Abração pra você. Obrigado pelo carinho da audiência, da companhia. Já eu mando pra você a nossa mensagem. Ô, Otacílio, bom dia, meu querido.
4: Bom dia, amigo Léo Vieira.
1: Bom dia, meu amigo.
4: Um abusão pra essa turminha toda. Vamos tomar um café, Alvorecer, companheiro.
1: Bora, tá no jeito.
4: Sobe décima de Carneiro. O Edilson Buxudo aqui do Orange 2.
1: Quem mais?
4: Todo por bom pro Sulani, Jojo.
1: Isso.
4: Carlão em cima da Serra. Seu Mauro na Orange 4. Índio Velho, pezinho pra frente, pezinho pra trás. Seu Antônio
1: certo.
4: Lá no Taquari. Olindina, lá na beira do Taquari também. E é com os garganta de ouro, lá de coração, e ofereço pra toda essa turminha boa. Valeu, companheirão, cabecinha de jaca. Vamos tomar o café.
1: valeu, Otacílio. Ó, já tem um ano do Milionário Zé Rico aqui, que é o canarinho do peito amarelo, já foi pedido. E nós vamos tocar já, tá bom? E vai pra você também. Obrigado, tá bom? Tudo de bom. Ivanildo Lobo, bom dia, minha amiga. Ivanildo só gravou a mensagem da gente aqui, né, Ivanildo? Só gravou a mensagem, obrigado. Abração, nossa amiga Ivanildo Lobo, tá sempre ouvindo a programação. Alô, meu amigo Mauro Alves.
5: Bom dia, Léo Gui.
1: Bom dia, meu amigo.
5: Fala, é Mauro, da comunidade de São Pedro, do
1: Mauro.
5: 4. Passando certo. Aqui pra dar um alô aí pra Sobe e Desce, na Serra de Itaguaçu.
1: Isso.
5: Chico do Detran, na Orinhum.
1: Aham.
5: Zé da Jumenta.
1: Maravilha.
5: Donatão da 4. Valeu, Léo.
1: Valeu, meu querido. Um abraço pra você também. Tudo de bom, nosso amigo Mauro Alves. Quem mais tá comigo aqui deixando
6: dia,
1: áudio?
6: Pra Rádio Top das Galáxias.
1: Ó.
6: E a Tatiane. Aqui de Brejinho de Nazaré.
1: Certo.
6: Gostaria de mandar um sertanejo do Tião Carreiro Pardinho.
1: Opa, maravilha.
6: Qualquer um, deixa o gosto do Léo Vieira.
1: Tá bom, minha querida.
6: Meu tio Joaquim.
1: Aham.
6: Lá no assentamento Brejo Verde.
1: Que legal.
6: Perto do Rio Areia de Joaquim, como que tá o friozinho aí, meu velho?
1: Ó, manda um abraço pro tio Joaquim. Tio Joaquim, né?
6: Tá
1: tio
6: bom.
1: Joaquim, muito
6: demais.
1: Bem. Tá bom, meu querido, um abraço, viu? Tudo de bom pra você, pro tio, toda a família lá na, ela falou que a família tá lá na fazenda, tá um friozinho legal, né? Tá um friozinho bom, isso aí. É, no interior, né? Nas cidades do interior, onde tem mais mata, né, ô Tatiane? Onde tem mais mata, aí dá um friozinho legal. Aqui em Palmas, aqui, o mais próximo pra gente aqui é Taquarussu, né? Taquarussu que já tem um friozinho. Taquarussu grande também, pessoal, tô falando que lá tá um friozinho legal. É quando a gente chega perto das matas aí, a gente percebe o friozinho, tá bom? Abração pra Tatiane, abração pra toda a família que acompanha a programação. E agora nós vamos falar com o nosso amigo Tião. Tião, tudo bem, meu querido? Bom dia.
7: Bom dia, meu amigo Léo Vieira.
1: Bom dia, meu amigo.
7: Léo Vieira, tô passando aí na Unitins FM para lhe pedir uma música.
1: Qual é a moda?
7: Manda aí pra mim, Rio Negro e Solimão, de São Paulo, Belém.
1: Ok, meu querido.
7: Agradecer pra vocês aí, pra minha esposa Maria de Jesus, minha irmã Terezinha, minha irmã Jaci, meu cunhado Alcimar.
1: Legal.
7: Meu sobrinho, Capitão Guimarães, Edevando.
1: Capitão Guimarães.
7: E assim, todos que gostaram da música.
1: Tudo
7: bem. Léo Vieira, uma ótima quarta-feira, meu irmão. Que Deus abençoe nós todos. Um bom dia.
1: Valeu, meu querido. Abraço pra você também. Bom dia, boa quarta-feira. Obrigado pelo carinho da audiência e da companhia. Gente, eu preciso trazer um resumo aí da seleção. Aliás, um resumo da Copa, né? Resumo da Copa, o que tá acontecendo por lá. Aliás, amanhã a bola rola para México e África do Sul, né? O Brasil joga já no sábado. Então, deixa eu falar rapidamente aqui. Deixa eu ver se eu consigo encontrar aqui a nossa informação pra falar com você sobre o que tá acontecendo lá na Copa do Mundo, né? Todo mundo já... Aliás, se eu não me engano, a última seleção a chegar lá na Copa do Mundo, né, nos Estados Unidos, a seleção do Irã, que, se eu não me engano, chegou a seleção do Irã, teve outra seleção que chegou por lá também, inclusive teve até revista e tudo, né, gente? O pessoal ficaram encabulados aí com a segurança, né? A segurança lá dos Estados Unidos, mas o que pegou foi que somente essa seleção, não vou lembrar agora o nome da seleção, mas somente ela foi totalmente revistada. Que coisa, hein, gente? Que coisa. Bom, então vamos falar um pouquinho aí do que tá acontecendo na Copa do Mundo, né? Falar um pouquinho sobre a arbitragem. Aliás, tem 3 árbitros brasileiros, né, que irão apitar a Copa do Mundo, vão participar. E segundo uma reportagem lá do GE, né, a reportagem do GE, os árbitros selecionados para a FIFA, pela FIFA, aliás, para a Copa do Mundo, eles vão receber 75 mil euros, aproximadamente 520 mil reais, com possibilidade de bônus extras na fase decisiva do torneio, tá? Então, ó, 520 mil reais os árbitros recebem para participar, para apitar a partida de futebol. Ó, a CBF informou que o atacante Neymar mostrou melhora na lesão na panturrilha direita após exames recentes, viu? Apesar disso, a sua presença na estreia da seleção brasileira, na seleção do Brasil, ainda é considerada improvável para o primeiro jogo, tá? Então Neymar provavelmente jogará o segundo jogo do Brasil na Copa do Mundo. A seleção brasileira realizou treinos, né, com elenco quase completo, incluindo o retorno do volante Ederson. As atividades, ele que foi chamado por último aí, né, devido ao corte do Wesley, o Ederson foi chamado, né, o técnico Carlo Ancelotti, que hoje está aniversariando, ele segue ajustando a equipe para o primeiro jogo da Copa do Mundo, olha aí. Olha, o menino Endrick ganha destaque internacional, viu? Após marcar em amistoso preparatório, o Endrick vem recebendo elogios da imprensa espanhola, né? Que pede mais espaço para o jovem atacante aí na seleção brasileira. O Lionel Messi, ele lidera o ranking histórico, viu, gente? O GE publicou levantamento aí que coloca o Lionel Messi como jogador mais decisivo da história da Copa do Mundo, né? Considerando, claro, gols e assistências em partidas do torneio. Olha aí, o Messi tá com todo moral e vai fazer a sua última Copa do Mundo. Olha, a camisa centenária da seleção brasileira, né? Uma reportagem especial mostrou que o uniforme mais antigo ainda preservado da seleção brasileira pertence a Milka Barbuí, né? Que tem mais de 100 anos de história, antecedendo, claro, a própria criação da Copa do Mundo. Que coisa, hein? Coisa. Olha, a França aparece como o país com mais jogadores atuando em outras seleções aí do mundo, né? A França é o país que tem mais jogadores atuando em outras seleções do mundo, enquanto a Turquia projeta campanha ambiciosa e sonha com o título da Copa do Mundo. Tá aí, um resumo geral da Copa do Mundo, né? Pra você que tá acompanhando, aliás, a Copa começa amanhã, viu, gente? Começa amanhã. Ó, deixa eu tocar aqui o Milionário José Rico, Canarinho do Peito Amarelo. Essa aqui vai pra Karine, né? Vai pra Karine que pediu, vai pra mamãe dela também que ouve o programa Alvorecer. Tá aí pra vocês os Gargantas de Ouro aqui no nosso

0: De ouro, milionário José Rico. Bom, gente, deixa eu trazer aqui o meu amigo Luiz Carlos Lula, trazendo as informações do esporte aqui no nosso programa Alvorecer, não é isso, Lula? Bom dia, meu querido.
1: Alô, Leoveira, bom dia para você e para todos ligados no programa Alvorecer. Hoje, quarta-feira, estamos chegando para falar de esportes. O governo do Tocantins, por meio da Secretaria de Estado dos Esportes e Juventude, está com as inscrições abertas para os Jogos dos Servidores 2026. Os interessados em participar devem se inscrever pelo aplicativo Copa Fácil. A competição tem como objetivo promover integração, qualidade de vida e incentivo à prática esportiva entre servidores públicos municipais, estaduais e federais. Em Palmas, o prazo para a inscrição segue até o dia 17 de junho e o congresso técnico acontece no dia 19 de junho. O início das competições está previsto para o dia 22 de junho. Já nas demais regiões do estado, as inscrições seguem até o dia 7 de agosto. As competições serão realizadas em etapas nas regiões Norte, Centro e Sul do estado. Os Jogos dos Servidores serão disputados nas modalidades Futebol 7 Society, Futsal, Voleibol e Corrida de Rua, nas categorias masculina e feminina, conforme o regulamento da competição. Léo Vieira, amanhã acontece a abertura da Copa do Mundo 2026. México e África do Sul fazem o primeiro jogo às 16h e à noite às 11h, Coreia do Sul e República Tcheca. Lembrando que o Brasil estreia no sábado, 19h, contra o Marrocos. Estas foram as informações do esporte. Luiz Carlos Lula para Unitins FM, sempre com você.
0: Tudo bem, obrigado, Lula, pelas informações, querido. Tudo de bom para você, ótima quarta-feira. Vamos lá, as últimas previsões para os signos estão chegando. Horóscopo do dia.
2: Alô, você que é de Capricórnio, de 22 de dezembro a 20 de janeiro.
0: Muito bem, atenção, Capricórnio. Olha, questões familiares e emocionais exigem presença e responsabilidade. Talvez seja necessário assumir uma postura mais madura diante de assuntos domésticos ou antigos padrões afetivos também. Olha, ao fortalecer sua base, as suas bases internas, você constrói uma sensação mais estável de segurança, tá? Os números da sorte são 13, 23 e 32 e a cor para o dia de hoje é violeta.
2: Atenção, aquariano e aquariana, de 21 de janeiro a 19 de fevereiro.
0: Atenção, aquário, olha, pensamentos e conversas ganham um tom mais sério e reflexivo, né? O dia favorece decisões ponderadas, estudos e diálogos objetivos. Olha, pode haver uma certa dificuldade para expressar emoções, mas também maior clareza mental, viu? Suas palavras terão mais impacto quando forem escolhidas com consciência, tá bom, Aquário? Olha os números da sorte, anota aí, são 06, 15 e 24 e a cor para hoje é cinza.
2: Atenção, você que é de peixes, de 20 de fevereiro a 20 de março.
0: Atenção, peixes, olha, a relação com dinheiro, autoestima e segurança material pede mais responsabilidade. O dia ajuda a perceber o que realmente sustenta sua estabilidade, em vez de agir por insegurança, fortaleça a confiança em seus talentos, tá? A prosperidade começa quando você reconhece o próprio valor, ok? Os números da sorte são 15, 33 e número 42 e a cor para hoje é azul marinho.

0: funcionário demais, é Jean Giovanni.
1: Tá acabando, meu amigo.
2: Vai dar tchau pra nós.
1: Vou dar tchau, sim.
3: Oh, é difícil.
1: Tem muitas mensagens aqui ainda, meu amigo Letisgo. Ó, deixa eu mandar, gente, só dá tempo de mandar bom dia, rapidinho, tá? Só dá tempo de mandar bom dia, não dá tempo de colocar mais áudios. Mandar um bom dia especial pra Eliene, mandou mensagem pra gente. Eliene, obrigado, querida, perdão, não deu tempo de colocar o áudio, tá? O Adalberto também tá com a gente, um abração pra ele, muito obrigado pelo carinho da audiência, da companhia. A Elisângela da Fazenda Frigovale mandou pra gente, tá dizendo bom dia, Leozinho. Elevemos com tudo. Não entendi. Elevemos, ou é ele. Não, acho que elevemos mesmo, não é isso? Ela mandou a foto do sol aqui, do sol. Bora tomar café, bora, cafezinho pra você, querida. Tudo de bom, viu? Elevemos com tudo. É o sol, né? Um abraço, minha amiga Elisângela. Felicidades, querida. Tudo de bom pra você aí, tá? Felicidades. A Areli também tá em Nova Cor, tá ouvindo a gente. Areli, um abraço, minha querida. Tudo de bom, boa quarta-feira. O Sávio também tá com a gente. Abração pra ele. Obrigado pela audiência, pela companhia. Estou em Mossoró, Rio Grande do Norte. Sávio de Porto Nacional. É isso aí, meu querido. Adelaide Oliveira, tudo bem, Adelaide? Bom dia, minha querida. Pra você também, uma ótima quarta-feira. Quem mais? Adriana também mandou bom dia pra gente, mandou um textão aqui, mas não dá tempo, viu, Adriana? Não dá tempo da gente ler esse texto. Mais um abraço, obrigado. Quem mais? Silvio Cirqueira também tá com a gente, abração pra ele. Obrigado pela companhia, pela audiência. Vamos que vamos, tem muitas mensagens aqui. A Rita de Cássia de Porto Nacional, abração pra Rita, obrigado pela audiência, pela companhia. Pedrão de Porto, já coloquei o áudio dele. Maria de Nazaré, Laurini 3, tudo de bom. Valderissa também tá com a gente, abração pra Valderissa, obrigado pela companhia, pela audiência. Mais mensagens aqui, ó, Zé Caipira, um abração. Carmosina Gonçalves, a nossa amiga Rosa, tudo bem, Rosa? Um abraço, minha querida, pra você. A Edith Lima também, minha amiga Célia, chegou bem no finalzinho, né, Célia? Um abraço, minha querida, tudo de bom. Célia da 806 Sul, e agora eu vou colocar rapidinho aqui o Luiz Carlos Bordone. Dá tempo? Vamos lá, então.
4: Não adianta remoer tristezas, problemas, para tudo tem solução. O que não tem remédio, remediado está. Nós não podemos mudar o passado, mas podemos usar as lições para fazer as coisas bem melhores e diferentes. A regra é clara, acredite em você, acredite no seu potencial, acredite na vida e vá em frente. Você vai chegar lá. Aí, ao longo do caminho, faça o bem sem olhar a quem, sem esperar nada em troca, tá ok? Aí você estará melhorando você e muito. Que seja lindo o seu dia.
1: Muito bem, tá aí mais uma bela mensagem dele, Luiz Carlos Bordone, já no finalzinho do nosso programa Alvorecer. Agora sim, tá na hora de dizer bye bye, te mandar um bom dia especial pro Gilvan Lira. Gilvan Lira, da Chácara Canto do Sabiá, tá dizendo, menino, velho, olha aí o beiju no prato, que coisa boa, hein? Bora tomar café? Um abraço pra vocês aí, tudo de bom, viu? Gilvan Lira, obrigado, gente, ó, tô na hora de dizer bye bye, um minutinho só faltando pra 8 horas da manhã. Vem aí a Poliana Siqueira, vem aí o show da manhã. Ó, a última de hoje, Ana Castela, Minha Herança. Tchau, tchau, gente. Até amanhã às 5 da matina.

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temperatura, mas chega aos 35 graus hoje, hein? A previsão do tempo pra você. Muito prazer, eu sou a Poliana Siqueira, mais um dia aqui, fazendo o que eu gosto. Bom dia! É o nosso show que tá no ar, espero que esteja tudo bem, tudo certo com você. Que bom saber que você escolhe, que você prefere a Unitins FM. Aí na sua casa, no carro, no trabalho, a gente segue juntos até meio-dia. E você pode, deve participar com a gente através do nosso WhatsApp, que é o 63999156.

começando mais uma quarta-feira, hoje dia 10 de junho. Eu quero compartilhar uma reflexão simples, mas que pode mudar a forma como a gente se relaciona com as pessoas. Tem uma antiga parábola que conta o seguinte: um homem chegou apressado para contar algo sobre outra pessoa. Aí, antes de ouvir, o sábio perguntou assim para ele: ó, você passou essa informação pelas três peneiras? Ontem a gente falou disso, né? E eu acho que a gente precisa colocar em prática. A primeira peneira, ele falou assim: como assim esse negócio de peneira? Ele falou assim: ó, a primeira é a verdade. Você tem certeza de que isso que você vai me contar é verdade? Aí ele parou assim e falou: eu não tenho muita certeza não. Pois é. A segunda é a bondade. O que você vai me dizer é algo bom? Aí ele falou: não é muito bom não. Pois é, vamos para a terceira. É a terceira peneira, é a terceira da utilidade. Isso vai ajudar alguém de alguma forma? Quando a resposta para essas perguntas foi não, o sábio concluiu: então talvez não valha a pena você me dizer. E aí, o que que a gente tira disso? A gente vive num tempo em que as palavras viajam muito rápido. Uma mensagem, um comentário ou uma opinião podem construir pontes ou levantar muros. Por isso, querido, antes de falar, antes de julgar, antes de compartilhar algo, vale a pena passar pelas três peneiras. Se for verdade, se for algo bom e se for útil, aí você fala. Mas se não for, talvez o silêncio seja a melhor resposta. Então que nessa quarta-feira a gente escolha palavras que curem, que aproximem, que façam o bem. Porque muitas vezes não é o que acontece com a gente que define o nosso dia, mas a forma como escolhemos falar e agir diante das situações. Que Deus abençoe a sua manhã e que hoje você seja motivo de alegria na vida de alguém, tá? Que você construa pontes ao invés de muros. Bom dia, uma quarta-feira linda pra você. 8:19.

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0: Bonitinhos FM, 8h27 agora, seu desejo e o safadão, diga sim pra mim, vai, bom dia! Também a Simone Mendes com Saudade Proibida, é o nosso show que tá no ar aqui na sua Unitins FM, bom dia!
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0: E a gente segue até meio-dia, tá só começando o nosso show, quero você comigo, participando, interagindo pelo 639-9915-6234. Deixa eu mandar um abraço aqui com muito carinho pro Adenilson. O seu Adenilson é motorista ali do Palácio Araguaia, tá ligado com a gente agora. Muito obrigada, viu? Tive o prazer de conhecê-lo, uma pessoa fantástica. Obrigada pela companhia, pelo carinho. Aliás, todos os motoristas aí do Palácio Araguaia, obrigada, viu? Bom dia, bom trabalho, Adenilson. Tudo de bom. Aproveitar e mandar um abraço ao meu amigo Gomes também, que é garçom ali no Palácio Araguaia, sua esposa Socorro. Um abraço, viu? Bom dia. Obrigada por estar com a gente. Ô Manel, bom dia, seu Manel no aterro sanitário ligado. Um abraço pra Dedé também com a gente. O seu Manel Ribeiro também tá com a gente. Valdemilson, bom dia.
2: Bom dia.
0: Bom dia,
2: nossa
0: querido.
2: Querida princesinha do Tocantins, por que não do Brasil? Bom dia, menina.
0: Bom dia.
2: Bom dia, Tocantins. Pois é, Poliana. Às vezes, se a coisa for ruim, é melhor pensar antes de falar.
0: Antes de falar, claro.
2: Então, como minha avó dizia, ver, ouvir, calar.
0: Né?
2: Bom dia.
0: Bom dia.
2: Um coração, menina.
0: Valeu, querido. Abraço pra você também, viu? Obrigada pela companhia. Aliás, as mensagens que a gente lê aqui na abertura do programa, na mensagem do dia, estão disponíveis pra você. Já está lá no Instagram Mensagens da Poli, tá? O Instagram é Mensagens da Poli, Poli com Y. E aí você pode rever todas as mensagens que a gente lê diariamente aqui. Jane Silva, bom dia pra todos que estão sintonizados no Show da Manhã. Uma quarta-feira abençoada. Hoje aqui é feriado, Poli. Abraço pra todos os amigos da galera da animação, Cantinho da Amizade, Mensagens da Poli. Olha lá, ligada com a gente. Abraço pra você, Jane. Que delícia.

0: Martins FM, 8h33, agora, Skank, algo parecido. Bom dia pra você, é o nosso show que tá no ar, a gente segue até meio-dia. Ó, deixa eu mandar um abraço aqui com muito carinho pra professora doutora Gisele Padilha, que é a nossa pró-reitora de extensão, cultura e assuntos comunitários, né, da PROEX aqui da Universidade Estadual do Tocantins. Beijo, Gisele, bom dia. A gente volta já.
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1: Estamos de volta, bom dia.
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1: É hora de informação. Mara Santos, bem-vinda. Bom dia.
3: Bom dia, Poliana. Ótima quarta-feira para você e todos os ouvintes ligados aqui na Unitins FM no Show da Manhã. Escuta só, gente, 5 municípios tocantinenses foram selecionados pelo governo federal para receber apoio técnico na implementação do protocolo Brasil Sem Fome. As cidades contempladas são Palmas, Araguaína, Porto Nacional, Gurupi e Taguatinga. A iniciativa busca fortalecer ações de combate à fome e à insegurança alimentar, integrando políticas públicas de assistência social, geração de renda e inclusão produtiva. O programa faz parte do Plano Brasil Sem Fome e tem como foco ampliar o atendimento às famílias em situação de vulnerabilidade social. Agora a gente muda de assunto para encerrar, Poliana. Governo do Tocantins intensifica ações de prevenção nas escolas com capacitação de novos programas educacionais. Vamos acompanhar com a Vilma Araújo.
4: Estamos de volta com a informação. O governo do Tocantins iniciou nesta semana a capacitação de profissionais da educação e da saúde para aplicação de novas metodologias de prevenção ao uso de álcool e outras drogas nas escolas públicas. A formação ocorre em Palmas e reúne participantes de Palmas e Pequim. A iniciativa integra o projeto CRIA e inclui os programas Elos Construindo Coletivos voltados para crianças e hashtag Tamo Junto, destinado a adolescentes. Após a capacitação, os participantes atuarão como multiplicadores nas unidades de ensino. Da Secretaria de Estado da Comunicação, Vilma Araújo.
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1: 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Opa, 8h40 agora, bom dia. Cada meia hora tem um momento informação, deixando você bem informado. E a gente continua aqui, você participando comigo pelo 639-9915-6234. Abraço pra você que tá no carro agora, tá em casa. O Adenilson, abraço, viu, pra você. Bom dia, bom trabalho, motorista aí do Palácio Araguaia. Aliás, a todos os motoristas, obrigada por escolher a Unitins FM. Mandar um beijão também para nossa pró-reitora, a professora doutora Gisele Padilha, pró-reitora de extensão aqui da Unitins FM. Um abraço, Di, para você. Bom dia. Ó, tá com a gente também o Newton Rodrigues. Alô, Newton, bom dia para você. Zé Caipira, minha queridona Carmelita, bom dia para minha locutora mais arretada e a mais linda do mundo. Olha ela. Obrigada, meu amor. Bom dia, Poli. Tô aqui saindo do plantão, indo pra casa, mais ligada, ouvindo você. Muito obrigada, um beijão, bom dia, tudo de bom pra você também. Rogério, Poliana, bom dia. Queria uma música, do Guilherme Silva, né? Ofereço pro Pepe, pro Padre Adesso, pra o Padre Anderson em Monte do Carmo. Foi muito bom te conhecer pessoalmente, Poliana, no dia que eu fui aí na rádio. Tô aqui arrumando a casa e ouvindo o programa da Poliana, né? Eu tô na Fazenda Santa Luzia, aqui no município de Lagoa do Tocantins. Rogério, um abraço pra você, viu? Obrigada pela companhia. Foi bom conhecer você também. Ô, Demi,
6: bom dia, Poliana. Aqui nos fala Demi Alves, aqui do Ateu Sanitário. Uma boa quarta-feira a todos os ouvintes. Que você já falou, nosso amigo Cabo 70 lá em Santa Teresa. Nosso amigo James, recuperação de uma pequena cirurgia. Bem em Santa Teresa, nosso amigo James falou pra ele. Queria se botar uma música pra ele aí, Couro Velho. Oferecer pro nosso amigo James, Santa Teresa. Bom dia, Poliana. Demi Alves, aqui da Terra Sanitária.
1: Valeu, Demi. Bom dia pra você, Poli. Que Deus abençoe sempre. Tô te ouvindo todos os dias. A vida fica mais alegre ouvindo você. Eunice, um beijo pra você. Eunice, bom dia. A Elidiane também tá com a gente. Poli, desejo que o seu dia seja leve quanto é o seu coração. A todos os ouvintes, uma abençoada quarta-feira com muita alegria. Beijo, Elidiane, lá no Bertaville com a gente. Dona Rita!
7: Bom dia, bom minha dia. Querida Poliana Cerqueira, bom dia.
1: Bom dia!
7: Que Deus te dá um dia de paz, bênção e saúde, bom trabalho pra você, ok? Bom dia, eu também estou aqui te ouvindo, viu, minha linda?
1: Bom dia, dona Rita.
7: Ok, um abraço.
1: Valeu. Ó, deixa eu mandar um beijo também pra nossa ouvinte Cris. A Cris esteve ontem aqui na rádio, né? E ela trouxe alguns vidros. Achei tão legal, Cris, o seu trabalho. Ela pega vidros de azeitona, né? Aqueles que muita gente, a maioria, joga fora. Mas ela olhou para aqueles vidros e enxergou possibilidades, né, Cris? Ó, com criatividade. Achei tão bonitinho o seu trabalho. Ela transformou numas peças, assim, nos potinhos, gente. A coisa mais linda, né? Umas peças personalizadas, né? Inclusive, ela me deu um, disse que é pra eu guardar farinha. Vou até tirar uma foto aqui, colocar nos status, pra você ver que trabalho lindo. Você fala assim, gente, mas de um vidro que a gente pega, joga fora, polui o meio ambiente, e aí a pessoa faz esse trabalho tão lindo, né? Reciclando. Achei lindo, Cris, né? É, então, assim, e aí ela falou assim, Polly, esse é pra você colocar farinha, açúcar, o que você quiser, e esses aqui eu queria que você desse de presente para os ouvintes. E aí eu trouxe e a gente vai presentear alguns ouvintes, então, né, com esses potinhos que a Cris reciclou, e eu acho que vai muito além de cuidar do meio ambiente, né? Eu acho que é um exercício de consciência, é de amor pelo próximo, né? Pegar algo assim que vai pro lixo, né? Que parecia não ter mais valor e dar uma nova história, dar uma nova utilidade para isso. Então, Cris, beijo para você, parabéns, viu, pelo seu trabalho. E aí, além de me presentear com um, ela disse que tem outros aqui pra gente presentear os nossos ouvintes. Beijo no seu coração, obrigada pela visita, foi rapidinho, ela veio aqui ontem, mas trouxe essa sacolinha com esses potinhos, né? Que poderia tá aí poluindo o meio ambiente, mas não. Ela olhou com carinho, fez um trabalho lindo, personalizado e tá aqui. Então, quem quiser, manda o nominho completo aí pra você concorrer aí já a esses potinhos personalizados, né? Desses vidros que polui o meio ambiente, mas que tá aqui todo bonitinho e pode servir aí pra decorar a sua casa, né? Pode ser útil pra você colocar algum item dentro, tá? Beijão pra você, Cris. 15 faltando pras 9 na Unitins FM, tem Bruno Marrone. Te amar foi pura ilusão. Bom dia!

0: Obrigada pela sua audiência, viu? A Elidiane também, sempre tão carinhosa. Beijo, Eli, pra você. Que bom ter você ligada com a gente aqui todas as manhãs. Reinaldo também tá aqui. Bom dia. 8h52 agora.
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0: E você continua com a gente, interagindo comigo pelo 639-9915-6234. Bom dia pra você, ligado com a gente. Ó, deixa eu mandar um beijo aqui pra Val também. A Val é aquela pessoa que fala assim, pô, olha, quase não mando mensagem, mas dou conta de tudo que passa lá, porque eu tô ligada todo dia, né, Val? Um beijão pra você, viu? Bom dia. Alô também pra Marcilene Gomes, nossa ouvinte. 20 de todos os dias. Beijo, Marcilene, pra você. Obrigada, viu? Pelo carinho, pela companhia. Mandar um abração também aqui, ó, pra Eulina Muniz. A Eulina é nossa ouvinte de todos os dias. Bom dia pra você. Alô, meu amigo Doutor Bola. Um abraço. Omar Reima, ligado com a gente. A Ieda também tá ligada com a gente. Um beijo pra você. Ai, que coisa linda. Ela mandou assim, né? Ontem eu coloquei o print lá da ouvinte que mandou uma mensagem tão linda pra mim, e a Ieda disse assim, você que é o nosso combustível, Poli, você, Deus escolheu você pra trazer alegria pras nossas vidas, por isso você é luz na vida das pessoas. Oi, Ieda, obrigada, viu? Um beijo pra você, Jesus abençoe a sua vida, obrigada pelo carinho. A Divina também disse assim, Poliana, eu sou a sua ouvinte todos os dias, admiro demais o seu trabalho, o seu programa. É muita gente, né, que às vezes não manda mensagem, mas através do Instagram, eu acho tão legal, porque se a gente souber aproveitar direitinho, né, as redes sociais, se você souber usufruir, você acaba criando laços assim, tão verdadeiros, de pessoas que realmente têm um carinho verdadeiro por você, e é uma troca, né, muito genuína. Um abraço, viu? Bom dia, obrigada. A Claudeci também, a Claudeci Lacerda, beijão pra você, Claudeci. Vamos aqui pro nosso WhatsApp, o vereador Lucivan tá ligado com a gente. Bom dia, Poli, um ótimo programa pra você, minha querida. Um abraço do vereador Lucivan. Marquiane, bom dia, Marquiane. Chega aí, Marquiane, o microfone. Chegou a Marquiane aqui com um pacote. Bom dia.
2: Bom dia, Poli, bom dia, ouvintes.
0: Tudo bem, Mar? O que você trouxe aqui, Marquiane?
2: Biscoitinho frito. O seu Olavo é barra meu vizinho. E ele é muito fã da Poliana. E ele vende biscoito frito.
0: E é bom esse biscoito, hein, Marquiane?
2: É uma delícia. E todo dia que eu passo lá, ele, ó, biscoitinho aqui pra Poli, ó, minha amiga.
0: E tá quentinho esse.
2: Tá quentinho.
0: Olavo, obrigada, viu? Marquiane acabou de entregar. E você passa lá, já toma um cafezinho também.
2: Sim, bate um papo.
0: Bate um papo. Legal aquele ambiente, né, Marquiane?
2: É, lá é muito de boa.
0: E aí tem bolinho frito, tem
2: pastel,
0: tem pastelzinho frito, pão de queijo. É um pontinho assim que você precisa passar uma hora pra experimentar, viu?
2: Porque esse experimentar bolinho... e ficar ouvindo a rádio, que lá é o tempo todo.
0: Marque, obrigada, viu?
2: Nada.
0: Tá entregue aqui, viu, Olavo? Agora são 8h55, Dona Maria do Berto Costa também tá aqui.
3: Mariana, bom dia.
0: Bom dia.
3: Tô aqui do lado do rádio, escutando esse maravilhoso programa que vocês sabem fazer, tá, minha princesa? Tá bom? Que Deus dê um bom dia, um bom trabalho pra você.
0: Amém.
3: E se for possível, minha filha manda aquela música do Jardim da Sua Janela, com Jurai da Cruz. Pra mim aqui, mais a minha filha, e pra o Bau e a viagem dele, tá, minha princesa? Um cheiro, fica com Deus, que Deus proteja. E com a Francilene, mais o esposo de Elogio, tá? Cheiro, cheiro, meu amor.
0: Cheiro, Dona Maria, bom dia, espero que a senhora esteja melhor aí da perna, viu? Poliana, estamos aqui, ó, ligados, parabéns pelo programa, um abraço pra todos os ouvintes, meu amigo Maurício Venâncio, pessoal aí da Central Panificadora, bom dia, obrigada, viu, pela audiência. A Fernandinha Peara também tá com a gente, a Perpétua na Fazenda Cabeceira Verde. Alô, Ribamá, um abraço pra você. A Sônia Helena tá lá em Barrolândia. Alô, Keile Cristina, bom dia pra você. A Cléo Freitas também. Beijo, Cléozinha, pra você. A Silvinha também ligada com a gente. Trabalhando, né? Mas o Radinho acompanhando o tempo todo. Alô, Sirlei, meu amigo Sirlei da Bilhares Castro. Bom dia pra você, Sirlei. Bom trabalho, viu?

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1: A Universidade Estadual do Tocantins acaba de realizar mais um vestibular ofertando 160 vagas para os cursos presenciais de Direito, Engenharia Agronômica e Sistemas de Informação no Campus Palmas e Direito no Campus Paraíso. 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Nessa edição do vestibular da Unitins, 50% das vagas foram destinadas a alunos da rede pública de ensino médio, conforme prevê a legislação estadual, incluindo candidatos autodeclarados pretos, pardos, indígenas, quilombolas e pessoas com deficiência que tenham cursado integralmente o ensino médio em escolas públicas. Os candidatos aprovados iniciam as aulas em agosto de 2026.
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1: Bonitins 9:07. É hora de informação. Viviane Goulart, quem chega para deixar a gente bem informado. Vivi, bom dia.
2: Bom dia, Poliana. Bom dia para os nossos ouvintes. Pessoal, o governo do Tocantins realiza nesta quinta-feira o sorteio dos endereços dos primeiros 96 apartamentos do programa Pró-Moradia aqui em Palmas. Essa etapa vai definir o bloco, o andar e o número das unidades que serão ocupadas pelas famílias já selecionadas. A entrega oficial dos imóveis está marcada para o dia 17 de junho. O residencial fica no Arço 92 e faz parte de um empreendimento com 272 apartamentos que serão entregues em etapas, beneficiando famílias de interesse social e ampliando o acesso à moradia aqui no estado. Agora a gente muda de assunto. Os empreendedores têm até hoje para submeter seus projetos na fase 2 do Centelha 3 Tocantins. Quem chega agora com a informação é o Antônio Neves.
3: Termina hoje, dia 10 de junho, o prazo para o envio dos projetos da segunda fase do programa. Os candidatos aprovados na etapa inicial têm até às 6 horas da tarde para cadastrar suas propostas no sistema Centelha. Nessa edição, até 42 projetos inovadores poderão receber apoio financeiro. O investimento por iniciativa pode chegar a R$130 mil, entre recursos para desenvolvimento e bolsas. No Tocantins, o programa conta com investimento total de R$5 milhões e R$200 mil. A proposta é transformar ideias inovadoras em novos negócios, gerando desenvolvimento, empreendedorismo e inovação no estado. Antônio Neves para a Unitins FM.
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1: 9:09 agora, bom dia. É o nosso show no ar aqui na sua Unitins FM. E ó, a Copa do Mundo começa amanhã, né? Na quinta-feira, dia 11. O Brasil, a seleção brasileira entra em campo dia 13, no sábado. Tem Brasil e Marrocos. E eu quero saber de você. A seleção brasileira ainda mexe com você como antigamente? Porque a impressão que a gente tem é que parece que as pessoas eram assim mais... acreditavam mais na seleção, né? Teve uma época em que o jogo do Brasil era assim, um evento à parte. As famílias se reuniam, né? Tinha churrasco, todo mundo com camisa da seleção, pintava meio fio, bandeirinha pra todo lado, né? E olha, era uma... era assim, uma festa à parte, né? Mas hoje em dia parece que o povo não tá mais. Era os carros tudo cheio de bandeira, né? As pessoas assim, ficavam naquela expectativa, né? E aí eu quero saber de você. Você acredita ainda que o Brasil tem

condições de conquistar a Copa do Mundo? Ou você já perdeu a esperança de ver o Brasil trazer esse hexa, né? Você, Poliana, olha, já teve um tempo que eu torcia mesmo, que eu mudava a minha rotina, né? Se eu tinha um compromisso, eu adiava, eu deixava pra depois, mas ó, perdi um pouquinho a fé. Ou não, você continua acreditando, né? Você ainda para tudo pra poder assistir, ainda sente aquela ansiedade assim antes da bola rolar, ou o futebol e a seleção brasileira perderam um pouquinho o encanto pra você? Eu quero saber de você, viu? Eu quero a sua opinião. 999-1562-34, telefone pra você participar com a gente e falar, você continua aí firme acreditando ou tá meio desanimado? Me conta. Bom dia.

0: 11 agora. Bom dia.
1: Oi, bom dia.
0: Bom dia.
1: Adivinha quem está falando com você?
0: Ah.
1: Quem está te ouvindo?
0: Ah.
1: É Verônica de Gurupi,
0: ah,
1: gata.
0: Ai, não acredito.
1: Eu estou aqui em Taquarussu, na casa da Junete, da Jane. Elas são minha prima. Amo você,
0: Verônica,
1: que saudade.
0: Verônica, meu amor.
1: Estou feliz em estar ouvindo a FM Unitins, programa da Poliana.
0: Ai, que
1: um cheiro no cacá e outro no vinho.

0: Tu viu, tá paizão, né?
1: Verônica, que surpresa boa, meu amor. Olha ela aqui, magérrima, hein? Mulher do céu, que coisa boa receber a sua mensagem. Verônica, minha ouvinte, ó, de muito tempo, acho que desde a Rádio Cidade FM, Tocantins FM, né, Verônica? Ô, coisa boa, um beijo no seu coração, meu amor. Você tá aí nesse paraíso que é Taquarussu. Obrigada, viu, pela companhia, um beijo pra você. Bom dia, Poliana. Olha, eu vou ser bem sincera, eu não me empolgo mais como antigamente com a seleção, não, viu? Lembro da época em que o Brasil jogava e minha família inteira ia pra casa da minha avó. Hoje eu assisto mais por hábito do que por confiança. Parece que falta aquela raça, aquela vontade que a gente via nas seleções de antigamente. Claro que eu vou torcer, porque o brasileiro nunca abandona a seleção. Mas acreditar que vai ser campeã, aí já é outra história. Ô, Jailson, um abraço, querido, pra você. Bom dia. Vamos lá.
2: Menina Poliana, você poderia colocar aí a música Porto Solidão com Jessé? É, Poliana, essa é uma enquete, às vezes ele não pensa que é polêmica, mas é.
1: É, uai.
2: E muitas pessoas vão falar pelo coração.
1: Uhum.
2: Eu vou falar porque eu sou um professor de escolinha,
1: uhum.
2: Trabalhei muitos anos em educação física, professor de escolinha nesse país todo. Trabalhei no Tocantins, vários lugares. E a seleção brasileira hoje não oferece confiança. Parece que a nossa seleção virou um comércio, né? Seleção de empresários, onde são convocados jogadores que jogam lá fora, que não tem nada a ver com o nosso estilo de futebol. Então acho que acabou a garra. Não é mais aquela seleção que tem um craque, dois craques ali que decide uma partida. Né? É a minha opinião. Eu já não torço mais assim. Aquela fé, com aquela coisa, aquela rancor, aquele...
1: Que tinha, né?
2: Que tinha antigamente. Uhum. Eu não acredito. Eu vendo aí o futebol da Argentina, o futebol da França, da Alemanha. Sei não, pode acontecer de tudo, né? Que o futebol é assim. Mas eu desacredito na seleção brasileira. Eu não acredito que ela possa trazer o Hexa esse ano, não. Pode ser que... Com essa Copa do Mundo agora, pode haver uma lição, né?
1: Uhum.
2: Brasileira, a CBF vai tomar uma lição e aí vamos convocar os atletas certos.
1: Valeu, obrigada, viu? Adriana, beijo, Dri, pra você. Pô, olha, eu acho que depois de tantas decepções, a gente foi perdendo aquela expectativa. Eu continuo acompanhando o futebol quando é Copa do Mundo, mas confesso que não vejo essa seleção passando a confiança que as outras passavam. Aquela Copa de 2002 ficou na história pra mim. A gente tinha orgulho de vestir a camisa e torcer pela nossa seleção. Vou assistir, torcer e tudo, mas estou com os pés no chão. A esperança tá menor do que a torcida. Odri, beijão pra você. Bom dia, obrigada pela sua participação, tá? Airã, bom dia, Poliana. Uma quarta-feira abençoada, ótimo programa, viu? Só você sabe conduzir com tanto carisma e com tanto ânimo. Obrigada, Airã. Toca a música Me Leva Pra Casa com o Zezé de Camargo e Luciano. Que Deus abençoe o nosso dia. O Airã, motorista de aplicativo. Bom dia, bom trabalho pra você, tá? Tá com a gente também o Dudé. Um abraço pra você, Dudé. Um alô pro pessoal do colégio Elisângela. Valeu. Oi, Pati. Poli, eu tô aqui passando roupas. Mandou até a foto aqui, ó. E ouvindo você. Valeu. Bom dia. Beth, tudo bem?
3: Bom dia, Poli. Deus abençoe o seu dia. Te desejo um bom dia aí pra você. Desejar um dia bom também aí pro Marco Jones, pra Viviane, aqui em Colinas, pro meu esposo Regimar, pra minha filha Thalita e pra todos os ouvintes. Poli, eu saí do grupo Mensagem da Poli, não foi nem porque eu quis, porque meu celular não prestava. Aí se você puder me pôr de volta, Deus abençoe aí você, viu?
1: Amém. Cheiro. Vou colocar assim,
3: Beth. Tô aqui caladinha, mas todo dia eu tô te ouvindo, viu?
1: Maravilha.
3: Tô te ouvindo todos os dias. Não esqueça de eu.
1: Obrigada, Beth. Lá em Colinas, nossa ouvinte todos os dias. Alô, meus amigos do Super Mix. Tamo aqui, Poliana. Ligados na Unitins. Um abraço, Deurisvan e toda a equipe aí do Super Mix. Bom dia.

0: Tins FM, 9h28 agora, Wesley Safadão, 6 cordas, um porri legal aí, né, com o Baião de 2, Cavalo Lampião, enfim. Deixa eu mandar um abraço aqui, ó, pra o Vanderlei, bom dia, Vanderlei, Espoliana. Eu ouço seu programa todos os dias, moro e trabalho em Colinas, né, mas moro em Bandeirante, manda um alô pra nós aí, tô aqui ligado, um abração pra você, bom dia. 9h29 agora na Unitins FM, a gente continua aqui o nosso show, você participando comigo, 639-9915-6234 é o telefone. Ô Vanderlei, obrigada, viu, pela companhia, mandou mensagem aqui através do Instagram, bom dia Poliana, ouço, né, teu programa todos os dias, eu moro e trabalho em Colinas. Não, eu trabalho em Colinas, mas moro em Bandeirantes. Manda um alô pra nós, que você tenha um dia abençoado. Obrigada, querido. Que legal, gente. As pessoas, né, da região onde não pega o rádio, pede a gente o aplicativo, ouve através do aplicativo. Aliás, a gente tem uma audiência muito boa através do Rádio Snet, através do aplicativo. A Unitins FM sempre se destacando em primeiro lugar. Muito obrigada, viu? Suelen Mota, bom dia, Su.
1: Bom dia, Poliana.
0: Tudo bem?
1: Bom dia, rainha. Poli, sobre a enquete, o Brasil vai trazer o Hexa do mesmo jeito.
0: Oba!
1: Que o Flamengo trouxe o Mundial, sem diferença.
0: Olha
1: esse jogador do brasileiro hoje em dia, muita gente não sabe nem o nome dos jogadores. Eu mesmo não sei. E é isso, amiga. Bom dia, tudo de bom pra você. Se for possível, eu gostaria de ouvir a música com Renê Ronaldo, Pecado de Amor.
0: Beijo pra você, obrigada. Agora eu entendi, né? Achei que ela tava tão otimista. Vai trazer igual o Flamengo trouxe o Mundial, ou seja, zero, né? Ô, Suelen, um beijo pra você. Achei que você tava tão animada, Suelen. Quase que você me enganou aqui. Vitor, bom dia.
2: Bom dia, Poliana Siqueira.
0: Bom dia.
2: Então.

0: ou não tem, fica por isso. Se possível, Poliana, gostaria de ouvir a música Seja Ex, com o Henrique Juliano, oferecer a todos que gostarem da música, tá bom?
1: Valeu, um forte abraço. Valeu, bom dia. O pessoal tá muito colocando, botando muita fé, não, hein?
2: Bom dia, Poliana. Eita, quartou. Metadinha da semana.
1: Metadinha.
2: TBT antecipado.
1: Ei, Silvinha.
2: E bora. Que amanhã é dia de TBT. Amanhã tem feriado, não. O feriado já acabou. Cheiro. Tô aqui suado igual cuscuz, meu amor.
1: Beijo.
2: Um abraço
1: pra você, Silvinha. Bom dia, Poliana. Obrigado por sempre nos alegrar nas nossas manhãs. O Azi Neres, um abraço, Azi, pra você. Mandar um beijão também pro seu Juarez, a Dona Maria, nossos amigos aí do Bigas Restaurante. Obrigada, viu, pela companhia. Vamos pro intervalo, a gente volta já.
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1: Bonitinhos, estamos de volta, 9:35 agora, hora do quadro Sala de Visitas. A Mara Santos é quem vai conduzir essa conversa, esse bate-papo. Mara, bom dia.
2: Bom dia novamente para você, Poliana, e todos os ouvintes. E a gente tem a satisfação de estar recebendo o comandante, o tenente-coronel, que é comandante do Corpo de Bombeiros, o Wellington de Souza Moura, que é comandante de atividades técnicas da Corporação do Corpo de Bombeiros aqui do Tocantins, e com ele nós vamos falar sobre o workshop Tocantins sobre combate a incêndio em veículos elétricos, que irá acontecer aqui na capital, e o acesso é totalmente gratuito. Bom dia, bem-vindo.
3: Bom dia a todos os ouvintes, obrigado pelo espaço aí. É importante para a gente estar divulgando as ações que o Corpo de Bombeiros vem desenvolvendo, ações de modernização, ações de proteção à sociedade.
2: Então vamos começar nosso bate-papo, Tenente Coronel. Eu gostaria de saber do senhor, os veículos elétricos estão cada vez mais presentes nas ruas. Quais são os principais desafios que eles trazem para o trabalho dos bombeiros em situação de incêndio?
3: Hoje a gente

0: tem observado o aumento da quantidade de veículos elétricos em circulação, né? E a gente vem acompanhando essa dinâmica, não só no Tocantins, no Brasil e no mundo, todo mundo vem acompanhando essa dinâmica, tendo em vista a severidade dos incêndios que já foram registrados. Ou seja, os incêndios em veículos elétricos, que são equipamentos que têm uma bateria de acumulação de carga, eles tendem a ter uma severidade maior. E ainda não existe nenhum tipo de método de combate que seja 100% eficaz. Nós temos algumas técnicas que já foram desenvolvidas, né? Uma delas a gente vai trazer e apresentar no workshop, que é um equipamento desenvolvido por uma empresa, e a gente vai realizar o teste desse equipamento para ir fazendo esses testes e verificando a viabilidade desse equipamento funcionar.
1: E na prática, assim, tem como o senhor explicar para a gente aqui qual que é a diferença, né, do combate de um incêndio num veículo elétrico para um veículo convencional?
0: Sim, sim. O veículo convencional, ele tem dois tipos de carga de incêndio. Ele tem o sólido inflamável e o líquido inflamável. Então, o sólido inflamável, ele queima em superfície e profundidade. Então, a gente consegue fazer o combate nesses sólidos, que seriam os bancos, as rodas. A gente consegue fazer o combate utilizando água, utilizando espuma. E no líquido inflamável, ele tem a queima em superfície. Então, a gente também consegue fazer o combate utilizando espuma, resfriamento. Já a bateria elétrica, ela tem uma reação química. Então, a grande dificuldade é poder conter essa reação química que acontece no interior da bateria. Porque quando a gente faz o combate utilizando o lançamento de água, a gente está fazendo o combate externo. E muitas vezes a gente não consegue acessar o lugar onde está acontecendo essa reação química, que é no interior da bateria. Então, um desses equipamentos que a gente vai testar, ele se propõe justamente a isso. Ele fazer a inserção de um mini, de uma espécie de mini esguicho dentro da bateria e fazer esse combate diretamente no interior da bateria. Então, esse é o grande desafio que a gente vem enfrentando, né?
1: E essa experiência já foi vivida aqui pela equipe do Corpo de Bombeiros aqui em Palmas, em Tocantins, já foi acionado para resolver uma questão.
0: Isso,
1: dessa?
0: Nós já tivemos um evento com veículo elétrico aqui, né, no mês passado. Felizmente, não chegou a atingir a bateria, então não teve grandes danos, né? Mas a gente ainda não possui esse equipamento, porque, como eu disse, ele ainda está em caráter experimental. Nós estivemos recentemente em Brasília, onde teve um evento similar ao que a gente vai realizar aqui na sexta, né? E lá foi feita essa demonstração. Daí surgiu o nosso interesse em também trazer esse evento para o Tocantins.
1: O workshop será realizado em parceria com a Energisa, né? E quem que pode participar desse workshop?
0: Isso, qualquer pessoa pode participar do evento, é um evento gratuito, né? Vai acontecer aí na sexta-feira, lá no auditório da UFT. Qualquer pessoa que tem interesse pode estar participando para ouvindo as palestras, né? Nós vamos ter uma palestrante internacional, que ela vai estar falando sobre a severidade desses incêndios, né? A gente vai ter uma palestra da Energisa explicando a importância, principalmente, de fazer as instalações para o carregamento do veículo elétrico de forma correta. A gente vai ter uma apresentação do equipamento do profissional da empresa e também a gente vai estar lançando uma norma técnica.
1: Na prática, as pessoas compram um veículo, mas não se preocupam com essa estrutura, né?
0: Estrutura de carregamento.
1: O sistema elétrico comum qualquer, de casa,
0: isso,
1: né?
0: Isso é importante que tenha um profissional que certifique de que toda a instalação seja dimensionada, que tudo seja feito da forma correta. E nesse sentido, o Corpo de Bombeiros também vai lançar uma norma técnica específica para esse tipo de equipamento, para o carregador. Vale ressaltar que algumas pessoas ficaram preocupadas do Corpo de Bombeiros proibir o uso de veículos elétricos. O Corpo de Bombeiros não proibiu hipótese alguma, tanto é que a gente não tem nenhuma regulamentação para veículo. O que a gente está regulamentando são exatamente os carregadores em condomínios residenciais, multifamiliares, entendeu? Então, onde tem muitas pessoas. Por quê? Nós tivemos um incêndio no Piauí, que um veículo elétrico destruiu todos os outros veículos que estavam ali naquela garagem. Por quê? Devido a essa severidade. É um incêndio que emite uma grande quantidade de caloria em relação a um veículo convencional.
2: Tenente, em caso de acidente envolvendo um carro elétrico, qual a primeira atitude que essa pessoa deve tomar?
0: A primeira atitude é sair do veículo e se afastar.
2: Às vezes está ali carregando, né? Aí começou a pegar fogo. Tem que ir lá tirar da tomada. O que você vai fazer na hora ali?
0: É. Todo tipo de evento com eletricidade, a gente recomenda que seja feito o desligamento, o corte da energia. Não necessariamente tirar da tomada, mas se tiver condição de fazer o desligamento do padrão de energia, de algum disjuntor que esteja à distância. Tanto é que a medida de segurança que a gente recomenda é essa, que tenha um sistema de desligamento da energia a uma distância segura, no caso, aproximadamente 5 metros de distância. Entendeu? Então, o primeiro passo é desligar aquilo que está alimentando a bateria e se afastar. Tá? Antigamente, os veículos convencionais tinham o extintor, né? Sim. Até não é obrigatório mais, mas para os veículos convencionais a gente recomenda. Mas para esse caso de veículo elétrico, não existe ainda nenhum tipo de extintor de incêndio que possa ser feito o combate. Então, o ideal é mesmo se afastar, se tiver alguma chave disjuntora, fazer o desligamento dessa chave e acionar o corpo de bombeiros.
1: Então, vamos reforçar o convite para as pessoas participarem do workshop agora na próxima sexta-feira. Eu gostaria que o senhor falasse do horário, né? Como é que vai ser essa programação?
0: Isso, o evento vai acontecer na sexta-feira, a partir das 8 horas, no auditório da UFT, onde nós teremos as palestras. E no período da tarde, a gente vai fazer atividade prática no pátio do QCG do Corpo de Bombeiros, que fica na Avenida JK. Então, aquelas pessoas que tiverem interesse em participar, pode estar indo. Não tem custo nenhum.
2: Não tem inscrição nem nada. Só
0: tem inscrição. Uhum. No site do bombeiro tem o link para fazer inscrição, né? Só aqueles que vão precisar de certificados, né? Uhum. De participação. Então, no site do Corpo de Bombeiros tem o link lá, pode estar fazendo a sua inscrição.
1: Muito obrigada. Nós conversamos, portanto, com o Tenente Coronel Wellington de Souza, que é comandante do Corpo de Bombeiros do Tocantins. Muito obrigada.
0: Eu que agradeço e estamos à disposição aí. E qualquer dúvida da sociedade, só tá ligando o 93 que a gente pode estar sanando as dúvidas.
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0: 11:46 agora, 639-9915-6234 é o telefone para você participar com a gente. Alô, Cleivan, bom dia, Cleivan. Ao Tenente Bigode também, nossos ouvintes todos os dias, um beijão, viu? Alô, João Miguel, beijo da tia Poli para você, tá? Ó, tá com a gente também a Ana Maria. Oi, Aninha, bom dia, Aninha.
1: Bom dia, minha amiga.
0: Olha Pinhal, ela cuidando das plantas, né? Deixa ela cuidando das plantas dela. Bom dia, Ana.
1: Aqui, ó, na luta, sempre, né?
0: É.
1: Olhando aqui minhas plantas.
0: Agora não tem chuva mais, você é obrigada a molhar, né, Ana?
1: Porque mais ou menos aí umas 10h30, 11h eu termino, né?
0: Uhum. É muita
1: comecei
0: coisa.
1: Comecei faz horas, né? Mas terminei de novo.
0: Coisa linda,
1: fazer
0: Aninha.
1: O quê, né? Bora, e aí eu tô te ouvindo, né? Porque é a minha companhia, né? Minha companhia de todos os dias.
0: Obrigada,
1: né?
0: Aninha. Que delícia de lugar, Ana. Um beijo pra você, o Iago. Bom dia, minha amiga Poliana. Aqui é o DJ Iago, da 806 Sul. Tô te seguindo lá no Instagram. Obrigada, viu? Um abraço, bom dia. Opa, bom dia, Manuel.
2: Brasil, esse ano tem a oportunidade de trazer o X.
0: Tem, né?
2: Se ele ganhar, ele traz o X. Se ele perder, ele vai trazer o X também, porque é a sexta vez que ele vai perder.
0: É mesmo, de todo jeito vai trazer o X, boa.
3: Bom dia, ô, maravilhosa.
0: Bom
3: que Deus
0: dia.
3: Abençoe o seu dia. Pera,
0: eu vou até escutar de novo, porque eu achei interessante, ó.
2: O Brasil, esse ano, tem a oportunidade de trazer o X.
0: De trazer o X.
2: Se ele ganhar, ele traz o X.
0: Se
2: ele perder, ele vai trazer o X também, porque é a sexta vez que ele vai perder.
0: Vixe Maria, sexta vez consecutiva.
3: Vida,
0: assim,
3: sua
0: hein?
3: Família, seu trabalho.
0: Oi,
3: tô aqui ligadinha. E hoje eu acordei, eu amanheci igual circo, um espetáculo.
0: Adoro!
3: Olha, respondendo aí sobre a enquete é o seguinte. Eu sou brasileira e eu não desisto nunca. Pensamento positivo, sempre.
0: Né?
3: Eu acredito no Brasil, acredito na seleção.
0: É.
3: Tô aqui, ó, ligadinha, rumo ao Hexa. Vamos
0: Mas
3: que
0: a empolgação é a mesma, Cleia?
3: Pra cima, porque pra baixo, quem vai é chuva. Tô aqui suada mais do que tampa de cuscuzeiro. Tava ela dançando esse forrozinho aí. Então, se possível, pode toca aí. Viver! E não ter a vergonha de ser feliz. É isso aí, viva, cante, dance. Não tenha vergonha de ser feliz. Viva a vida!
0: Beijo, Cleuzinha. Marilene, Poli, eu acho tão engraçado porque passo 4 anos reclamando da seleção, mas quando começa a Copa, tô eu lá na frente da televisão, nervosa, torcendo, como se a minha vida fosse mudar alguma coisa. Ai, meu Deus, a gente é assim, né? Ô, Jair,
4: bom dia, Poliana.
0: Bom dia.
4: Um monte de cola aqui de Barrolândia.
0: Ah.
4: O povo estão desacreditando no Brasil, mas nós não podemos desacreditar no Brasil, não, que nós somos brasileiros.
0: Né?
4: Ah. E outra coisa, os melhores times do mundo perdem dentro de 1 segundo, 2 segundos, né? Igual aquele jogo que o Brasil tava perdendo. Que aquele menininho entrou e fez o gol assim rapidinho, o Brasil classificou de novo, né? Então, a gente não pode desistir do jogo, não. O Brasil é Brasil. Muitas vezes tem estrela boa aqui no Brasil, não é só nos Estados Unidos, não. Aqui tem estrela também, que brilha. Nós não podemos desacreditar, porque a gente é o seguinte, nós somos brasileiros, se nós deixar o time lá pra baixo, aí é que nunca consegue nada, né? Mas, Poliana, estamos aqui, com fé em Deus, nós vamos ganhar essa Copa Mundial e vamos mostrar pros brasileiros que tem estrela no Brasil também, não é só lá no, na Argentina, né? Pra lá não, daqui, se o Messi brilhou, aqui tem estrela que brilha também. Só falta os técnicos colocar as estrelas boas pra jogar, pra ganhar o jogo. Esse jogo passado nós perdeu foi porque ele deixou o jogador bom tudo no banco. Aí, segurando o jogador, tem que botar pra jogar e ganhar o jogo.
0: Muito bem. Obrigada, viu, pela sua participação. Bom dia, Poli, eu sou brasileira. E eu acho que o Brasil vai trazer pra nós. Temos que ter fé, né? Eu tô animada, Poliana, Carmelita, beijo pra você. Olha, aqui é a Leide Daiane de Itacoaruçu. Queria mandar um alô pro meu pai Josué, lá na Fazenda Medalha. Pra minha mãe Anália, minha afilhada Maria Alice, a minha filha Esté, Tainá. Pode mandar qualquer música aí, a gente tá aqui te ouvindo. Um beijo pra você. Sabe o que eu acho? Falta, assim, ó, na época do Bebeto e Romário, né? Que tinha aquela dupla ali. ali, que quando a bola ia para os dois, a gente falava, agora tem gol, né? Ronaldo e Rivaldo, enfim. Aí, hoje parece que não tem, assim, não entendo muito de futebol, não, mas eu sinto falta, sabe? Dessas duplas, assim, né? Que quando colocava o pé na bola, né? Igual, gente, aquela Copa de 94, de 2002, marcou demais o Bebeto e o Romário, né? Aquela cena do, acho que é o Bebeto, né? Fazendo, assim, homenagem ao filho. Então, assim, essas parcerias, né? Eram assim, fundamentais, eu acredito, pro desempenho, né? Do jogo, Pelé e Garrincha, enfim. E aí, agora a gente fala assim, qual é a dupla, né? Que quando a bola chega nos pés, você fala, poxa, agora vai. Eu não sei, mas a gente continua acreditando muito, né? 9:52 agora, hein?

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0: Tins FM 10 e 2 agora, Gilcinho, sorriso maroto, pouco a pouco, bom dia. Alô, Revina, um abraço, Marabá Bife, ligado com a gente, a Evinha também, a Marta Rocha, oi Martinha, bom dia pra você, minha querida amiga lá de Gurupi de muito tempo, Verônica, que alegria ter você ligada com a gente, ela tá em Taquaruçu, na casa da Janete, a prima, né? Um beijo no seu coração, Verônica, muito obrigada, viu? Uma grande amiga, uma ouvinte querida, né? Do rádio ali de Gurupi, e aí tá em Taquaruçu e com certeza a Janete ligada, ouvindo a Unitins FM, ela falou, essa voz eu conheço, né? Beijo pra você, Verônica. Bom dia. Tânia,
1: bom dia. Eu tô aqui e olha, eu vou dizer, todos os dias, a primeira coisa que eu faço depois das minhas orações, depois de assistir o jornal local, é entrar pra Unitins e ficar o tempo todinho. Tem dia que eu durmo com a Unitins, com o sonzinho no pé do ouvido.
0: Que legal.
1: Acordo com a Unitins FM. E às vezes eu não mando mensagem, não mando um WhatsApp, é porque às vezes eu tô movimentando tanto que eu escuto a rádio, mas não tenho como mandar mensagem. Mas agora mesmo já fiz um punhado de coisas ali, agora sentei aqui e tô enviando essa mensagem pra você. Não pode alongar muito, mas eu quero dizer, em relação à seleção brasileira, antigamente os jogadores jogavam mais, ganhavam menos, mas faziam por amor.
0: Sim.
1: Hoje eles fazem por dinheiro. Qualquer driblezinho ali vai para fora do Brasil. E o nosso Brasil vai se acabando em termos de jogo. Ontem mesmo, nós estávamos assistindo o jogo feminino, tinha mais briga, mais discussões do que jogos. Então, assim, as pessoas esqueceram mais de Deus e estão mais envolvidas financeiramente. Então, assim, essa coisa tá muito triste, tá muito... Eu casei com um jogador. Na época que eu casei com ele, ele jogava muito, ganhava pouco, mas fazia por amor.
0: Uhum.
1: E era um excelente goleiro do Goiás, depois Goiânia e Goiás, depois foi pra minha cidade. Lá na minha cidade eu catei ele e tô até hoje. 43 anos, vai pra 44 anos de casado. E pensa num goleiro. Subia acima, voava acima da trave para pegar a bola. Ninguém gostava. Quando falava que era ele, ninguém queria ele para jogar. Ele ganhava todas. Segurava todas as bolas. Então, eu quero dizer o seguinte: mais amor, menos grana, que nosso Brasil vai. E bota o Thiaguinho aí para dar uma animada. Pra gente começar bem, porque sexta-feira começa tudo, né?
0: Começa tudo, Tânia.
1: Então, Poliana, tô aqui. Tânia.
0: Beijo, viu?
1: Um abraço pra você.
0: Obrigada.
1: Dá um abraço no Cacá e fiquem todos com Deus. Um abraço pra todos os telespectadores.
0: Obrigada, meu amor. Um beijo pra você. O Maurício também mandou aqui, ó. Poliana, bom dia. Na minha opinião, o grande problema é que muitos jogadores viraram estrelas demais. Parece esquecer que estão representando uma nação inteira. Antigamente, a gente via mais entrega, mais raça, mais vontade de honrar a camisa. Eles jogavam por amor à nossa seleção. Hoje, parece que alguns estão mais preocupados com as redes sociais, com a fama, do que com o futebol. Posso estar enganado, mas é essa a impressão que passa para muitos. Eu vou torcer pelo Brasil, mas aquela identificação, aquele amor que eu tinha com a seleção, eu confesso que não é mais a mesma. 10:06 agora. Vamos embora pro intervalo? Volto já.
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0: 3999156234. É esse o telefone para você participar com a gente, mandar o seu alô, o seu bom dia. Fique à vontade, você é tão bem-vindo aqui. Essa rádio tem tanto carinho por você. Obrigada, viu, por escolher a Unitins FM. Bom dia, bem-vindo. 10h11, o nosso show continua. Obrigada por você estar com a gente. Mandar um abração pro Tenente Bigode, ligado. A Cleivan também tá com a gente. A Revina, Poli, tô te ouvindo. E ó, você é a minha companheira diária. Abraços a todos os ouvintes. Valeu! Alô, Pedrão. Pedrão também tá com a gente, ó.
1: Ô, minha amiga Poliana, você quer fazer uma coisa? Ligado.
0: Olha. Ah.
1: A Marta Rocha ligou aqui, disse que é pra você rodar um modão. Pera aí, Pedrão, liga lá, pede pra Poliana mandar pra nós aí. Um modão do Rio Paraná. É, de lá pra cá. Vou tapar, vou mandar pra Poli.
0: Mas, gente, um abraço, Marta Rocha Poli, mandou mensagem pro Pedro ligar aqui, ó.
1: Tô limpando a casa aqui, mas tô pegado aqui, tá bom?
0: Tá.
1: Manda o Chico Rio Paraná pra nós aí, de lá pra cá.
0: De lá pra cá. Bora.
2: Aê, Poli, não esquece minha música não, Poliana. Chico Rio Paraná.
0: Vou mandar, Pedrão.
3: Oi,
0: calma,
3: bom
0: aí.
3: Dia. Oi, Lu. Gostaria de ouvir a música com Mala Sem Alça, Lágrimas Reais. Boa. Ofereço pra todos que gostarem da música. E também não pode ficar de fora minha amiga Maria Helena, com muito carinho. Pra você também, Poli. Sou a Lucília, tem um bom dia.
0: Beijo, Lu, bom dia. Ó, quem tá aqui? Aline, Poliana, aqui é a Aline. Tô ouvindo você aqui em Paraíso, trabalhando e te ouvindo. Todas as manhãs eu ligo o rádio pra ouvir você. Eu amo você, o seu programa, a sua voz. Alegra a minha casa e o meu trabalho. Ô, coisa linda. Um beijo maravilhoso. Eu não ligo, mas tô ligada. Aqui, ó, Pet Style, te escutando junto com os doguinhos. Que linda você, Aline. Um beijo, viu? Coisa linda. Bom dia, bom trabalho aí. Muito obrigada pela companhia,
3: oi, Poliana,
0: tá?
3: Bom dia.
0: Oi, Malu.
3: Bom dia. Aqui nós estamos bem, graças a Deus. Passando para dizer que estou aqui na escuta do programa, fazendo as minhas coisas, já vim preparando para fazer o almoço. E, Poliana, eu acredito sim no Brasil. Eu acredito que a gente tem chance sim de trazer o Hexa para nós, né? E a vida é um ciclo, a gente já teve momentos maravilhosos aí com jogadores que marcaram, mas a gente tem que pensar que esses outros aí estão chegando e estão com vontade também, né? Então eu não vou deixar de acreditar no meu país, no meu povo, na minha gente, entendeu? Então eu acredito sim. E nós temos chances sim, porque enquanto estão lá rolando a bola, a expectativa é grande aqui, né? E a gente fica na torcida, aguardando.
0: Muito bem, Malu, obrigada, beijão pra você. Bom dia, Poliana, comunicadora mais espetacular do rádio. E olha, Poli, sobre a enquete, devemos desacreditar não, viu? Mesmo sobre tantos desacreditamentos, ele escreveu aqui, manda pra nós, Mineirinho do SPC, em homenagem a mim mesmo. Muito bem, um abraço pra você, viu? Obrigada pela sua companhia, pela sua audiência. Alô, Sebastião.
4: Bom dia pra você e pra todos os seus ouvintes. Você quer? A rádio mais ouvida no Tocantins é a Unitins. E o programa é o show da de manhã. Esse é a dispor do Tira Jejum. Querida, tem jeito de você arranjar uma música bem aí pra mim, querida? Canarinho Prisioneiro. Pra me mandar ali pra uma comadre, Poliana. Poliana, fala com ela aí, sabe? Eu vou filar uma boia dela lá agora, meio dia.
0: Aí tem que fazer a
4: de
0: média.
4: De preferência... É uma Maria Isabel com a broba madura.
0: Ô, delícia.
4: E uns piau cabeça gorda ali
0: meu
4: de lado.
0: Meu Deus do céu, aí é bom demais, hein?
4: Poliana, fala pra ela que eu tenho mania, sabe? De passar um cochilão meio-dia depois da boia, viu? Fala
0: meu
4: pra
0: Deus.
4: Ela que arranja uma gasalha aí pra mim. Aí mesmo na cozinha, aí no banco da cozinha. Só com a coisa que eu quero que ela faz é tira os cachorros lá da cozinha, que eles podem me estranhar lá. Vamos
0: ela derrubar, é exigente, lá, ela é exigente. Além de pilar a boia, que é um lugarzinho pra dormir, ainda pede pra tirar os cachorros. Mas, gente, olha isso. Ó, deixa eu mandar um beijo aqui com muito carinho pra minha amiga Eliana. 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A minha avó, eu tava falando pra Eliana, minha avó tá fazendo uma propaganda, Eliana, que você não tem noção. 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E não dá mesmo, que a gente chegou lá cedo, saiu, já eram umas 5 horas da tarde. 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Beijo, Eliana, pra você, pra toda a turma aí da Chácara Recanto das Acácias. 10h17 na Unitins FM, bom dia!

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Tins FM 10h29, esse é o Thiaguinho com Caixa Postal. Também ouvimos Mala Sem Alça, Lágrimas Reais, Chico Rei, Paraná, Canarim. Canarim Prisioneiro. Casarim é o prefeito de Colinas, meu.

0: Bom dia, Verônica.
1: Olha, que saudade dessa vozinha maravilhosa.
0: Ô, oh, meu amor, bem-vinda.
1: Sabe quando eu mato a saudade? Quando ouço aquela propaganda do Hospital Santa Catarina.
0: Ah, meu
1: Nossa,
0: Deus.
1: Chega.

0: Larguei a 96, agora eu tô ouvindo 97. Que coisa boa.
1: 96 era a Rádio Araguaia lá, né? Que eu trabalhei, ó.
0: Tá aqui em Palmas e ouvi você aqui em Taquaruçu Grande. Um beijo, a voz continua a mesma. Eu emagreci, Paulo, eu tive diabetes, eu tenho, né? E aí ela judiou muito de mim, mas tá tudo bem, graças a Deus, eu consegui controlar, mas a saudade é grande de vocês.
1: Ô, meu amor, que bom falar com você, Verônica, saber que você tá bem, um beijo, viu? Muito obrigada pelo carinho. Bom dia, Poliana, aqui é o Paulo Dias, da dupla Paulo Dias e Conrado. Ô, Paulo, eu vou corrigir aqui, porque tá aqui a foto sua, né? Aí tá escrito Paula. E aí eu falava, não vou falar Paula porque é um homem que tá aqui, né? Aí eu perguntei pra ele, como é seu nome? Porque ele falou assim, bom dia pra comunicadora mais espetacular do rádio, né? Manda aí Mineirinho com SPC em homenagem a mim mesmo. Aí tá escrito Paula, e é a foto de um homem. Aí eu falei, como é que é seu nome? Ele falou, Paulo, não é Paula não. Por isso que eu estranho, que eu mando mensagem, você nunca fala meu nome, Poliana. Erro aí, viu? Então é o Paulo Dias, da dupla Paulo Dias e Conrado. Um abraço, Paulo. Bom, vou corrigir aqui, tá?
2: Fala, Poliana Siqueira. Bom dia, fala, quarta-feira. Aqui é o Johnny Fran do Estadão do Pará, município de Rio Maria. Tudo de bom. Boa quarta-feira. Manda um abraço aqui pro povo do Pará. Como é que tá a capital da rotatória? Toca pra nós aí um Zeca Pagodinho aí, pra nós recordar aí. Deixa a vida me levar. Pode ser? Vamos por cá, pro Anelson, Fernando, William, Célio, e pra mim e pra esposa. Tudo de bom, Poliana, e pra você.
1: Valeu.
2: E o Claudião, não pode esquecer do Claudião não, viu? Tudo de bom.
1: Valeu, Jane Fran.
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1: Agora são 10h39, é hora de informação. Mara Santos está de volta.
2: Exatamente, Poliana, bom dia novamente para você e todos os ouvintes. O Ministério da Saúde anunciou a suspensão temporária da vacinação contra a dengue com imunizante desenvolvido pelo Instituto Butantan. Segundo a pasta, a medida é preventiva e foi adotada após o registro de eventos adversos que estão sendo investigados. O governo federal informou que a suspensão não afeta a vacina Qdenga, que continua sendo aplicada normalmente pelo SUS. As autoridades de saúde destacam que as pessoas já vacinadas seguem protegidas e orientam a procura por atendimento médico em caso de sintomas de alerta. Mudando de assunto, para encerrar, Arraiá da Serra irá levar 2 dias de festa a Taquaruçu com música, quadrilhas e comidas típicas nos dias 19 e 20 deste mês. Vamos saber mais com a Tina Santos.
3: Taquaruçu será palco de mais uma edição do Arraiá da Serra, dias 19 e 20 de junho. O evento contará com apresentações musicais, quadrilhas juninas, comidas típicas e atrações para toda a família. A festa promete reunir moradores e turistas em um dos principais destinos turísticos da capital, valorizando a cultura popular e movimentando a economia local. O Arraiá da Serra tem apoio da Prefeitura de Palmas, da Secretaria Municipal de Turismo e de parceiros da iniciativa privada. Tina Santos para Unitins FM.
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1: Nosso show segue, faltando 19 para as 11. Agora, Jane Silva já almoçando, né, dona Jane? Ela tá em Portugal, é claro que tá na frente, né? O horário aí, 4 horas de diferença. Ai, mas ela tá, como tá fitness essa menina, gente? Um beijo, Janinha, para você. Bom dia, viu? Alô, Poliana, aqui é o Zé Raimundo de Zé Raimundo Tavares, de Aparecida do Rio Negro. Eu acredito, sim. Ando até com a bandeira do Brasil aqui no meu caminhão. Olha, ele mandou até a foto aqui do caminhão com a bandeirona do Brasil, torcedor que acredita na nossa seleção. Ô, Zé Raimundo, um abraço pra você, querido. Bom dia, obrigada pela participação, viu?
4: Bom dia, Poliana.
1: Bom dia, tudo Vicente, bem, tudo bem?
4: Netinho das Artes, Barrolândia.
1: Barrolândia?
4: Poliana, tô mandando foto desse avião aí que eu fiz no Maranhão. Lá no Itinga.
1: Ô Vicente, aquela escultura lá do Bernardo Saião também foi você que fez lá na minha cidade, né? Na minha cidade, Bernardo Saião, Tocantins. Quem conhece, levanta a mão. O Vicente que faz, gente, ele é escultor. Que trabalho lindo que o Vicente faz. Aí eu falei assim, Vicente, mas lá em Bernardo Saião, Poliana, fui eu que fiz tudo lá, né? Na entrada da cidade tem umas esculturas lá, inclusive do engenheiro Bernardo Saião, né? Bem na entrada da cidade. E aí foi ele que fez também, mandou aqui, ó.
4: Bom dia, Poliana. Bom dia. Tudo bem, Poliana? Netinho das Artes, Barrolândia.
1: Netinho das Artes.
4: Poliana, tô mandando foto desse avião aí que eu fiz no Maranhão. Lá no Itinga. Esse avião aí é tamanho real. Ele tem 11 metros de comprimento, 2 de asa, 3 metros de altura. É uma das obras de arte maior que eu já fiz, Poliana.
1: Coisa linda.
4: Tô ligadinho aqui no seu programa, viu? Esquece de mim não, mas um alô todos os dias pra mim. Eu tô ligado todos os dias no teu programa, beleza?
1: Beleza.
4: Falou, Poliana, um abraço.
1: Parabéns pelo seu trabalho,
4: Poliana,
1: viu?
4: Eu de novo, Netinho das Artes. Esqueci de pedir a música.
1: Qual é a música?
4: Esqueci de pedir a música. Roda aí pra mim aí, Biafra. Qualquer um do Biafra aí, viu? Valeu, Poliana. Bom trabalho. Bom pro programa, viu? É bom demais. Falou.
1: Valeu, um abraço pra você, bom dia. A Tânia também já tá pedindo aqui, Poli, passa pra mim o contato dele, né? As fotos, o trabalho dele, acho tão bonito esse trabalho, é muito lindo, né? Bom dia, Poliana, aqui, não é Poliana não, ele escreveu assim, bom dia, Popó. Bom dia, Popó, roda pra mim aí, Tim Maia, me dê um... Um abraço, Ednilton, bom dia. O Rony também tá aqui. Poliana, bom dia. Lembrando de você lá, lembro, né, de você lá de Arapoema, bonita como sempre. Aqui é o Rony da 1005 Sul em infraestrutura, né? Fui árbitro de futebol e quero dizer, sou brasileiro, toca pra nós Morto de Saudade Sua, do César e Paulinho. Ofereço pra você, pra minha comadre do Peg Pag Eduarda, né? Souza, Emílio, a Érica, Lindomar, Sanei e todos da galera da animação, todos os ouvintes ligados na melhor desse mundão de meu Deus, o programa Show da Manhã com a Poliana Siqueira. Um abraço, bom dia pra você, Rony, bom dia. Sebastião!
5: Mais ouvida no Tocantins é a Unitins, que o programa é o show da manhã. Essa é a esposa do filho de Junho.
1: Querida, tem? Ô, Sebastião, alguém gravou você falando? Foi que ele mandou? Foi a gravação aqui, ó.
5: Você arranjar uma música bem pra mim, querida? Canarinho Prisioneiro, pra me mandar ali pra comadre, Poliana. Galera, fala com ela aí, sabe? Eu vou filar na boia
1: dela. Alguém gravou e mandou pra ele. O que ele mandou foi a gravação aqui, né? Bom dia.
6: Bom dia, Poliana.
1: Bom dia.
6: Poliana, que é Derivaldo, de Porto Nacional.
1: Tudo bem?
6: Olha, roda pra mim. Com o Leandro Leonardo aí. Esse seu jeito de olhar pra mim. É o título da música que faz com eu gostar de você. Leandro Leonardo, tá? Ah. Ofereço pra Poli, pra você, Poli. Pra Márcia. Pra todo mundo que gosta da música, né? Marta Rocha, Papai do Céu abençoa todos nós. O grupo da Sussu, o poder de Daniel, especialmente essa música pra ela, pra Marta Rocha, tá? Abração pra você, que Deus abençoa. Bom dia, Paulo.
1: Bom dia.
6: Derivaldo, de Porto Nacional. Bom dia, bom dia.

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1: Bonitins FM, 11:02, agora Chico Rei, Paraná de lá pra cá. A gente vai pro intervalo, eu volto já com a nossa mensagem do dia. Mas antes, eu mandar um abraço aqui pra Deise. Bom dia, Poliana, aqui é a Deise do Luzi Vegas, Luzi Bangs. Se possível, toca Xande Pilar, está escrito. Um beijo pra você. Bom dia, Dona Maria do Silberto Costa também com a gente. Vamos pro intervalo, já volto. 11:03 agora.
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0: Estudantes do ensino médio de um colégio da cidade de Paraíso do Tocantins tiveram a oportunidade de conhecer de perto a Universidade Estadual do Tocantins e de tirar suas dúvidas sobre educação superior em uma ação do projeto Unitins de Portas Abertas. Cerca de 30 alunos participaram desse momento importante para a troca de experiências e durante o encontro os estudantes fizeram uma visita guiada aos espaços do campus da Unitins em Paraíso, conheceram salas de aula e puderam ouvir sobre as bolsas acadêmicas, os projetos de extensão, de iniciação científica e diversos serviços disponibilizados pela Unitins aos seus alunos. O projeto Unitins de Portas Abertas aproxima a universidade da comunidade e apresenta aos estudantes do ensino médio as oportunidades oferecidas pelo ensino superior público, gratuito e de qualidade.
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O padre estava terminando o serviço fúnebre, ali na hora do sepultamento. Terminando as últimas palavras da cerimônia, enquanto o caixão era lentamente baixado à sepultura. Familiares e amigos observavam em respeito, alguns chorando discretamente, outros apenas em silêncio. Foi então que um senhor de 78 anos, olhando fixamente para o caixão da sua esposa, rompeu aquele silêncio com um grito que parecia vir do fundo da alma. Oh, como eu a amei! Todos se assustaram, porque estava tudo muito calmo. E ele falou isso em voz alta. Os filhos, meio constrangidos, tentaram acalmá-lo. Pai, tá tudo bem, nós sabemos. Mas ele continuou olhando para a sepultura e gritando, como se estivesse com a alma rasgando. Como eu amei essa mulher! As lágrimas escorriam pelo seu rosto, marcado pelo tempo. Era o choro de quem não estava perdendo apenas uma esposa. Era o choro de quem estava se despedindo da companheira de uma vida inteira. Da mulher que esteve ao seu lado nos dias bons e nos dias difíceis. Da pessoa que conhecia os seus defeitos, seus medos, sonhos. E ainda assim escolheu permanecer. Quando a cerimônia terminou, as pessoas foram indo embora aos poucos, mas aquele homem ficou parado diante daquela sepultura. Parado sozinho e chorando sem parar. Olhando para o lugar onde minutos antes havia deixado uma parte de si mesmo. O padre se aproximou e tentou consolá-lo, dizendo: meu amigo, eu sei que é um momento de muita dor, mas agora a gente precisa seguir a vida. Aquele velho homem enxugou os olhos e respondeu: padre, o senhor não entende. Fez uma pausa e completou: eu quase disse isso a ela uma vez. Disse o quê? Que amava, padre. Eu nunca consegui dizer. Queridos, imagine o peso dessa frase. Eu quase disse. Quase agradeceu. Quase elogiou. Quase abraçou. Quase demonstrou. Quase falou o quanto ela era importante. Mas deixou para depois. E o depois não chegou. Quantas pessoas estão vivendo exatamente assim? São pais que amam seus filhos, mas não dizem. São filhos que amam seus pais, mas acham que eles já sabem. Casais que dividem a mesma casa, mas passam dias sem uma palavra de carinho. Amigos que são como irmãos, mas nunca ouviram o quanto são importantes. A verdade é que a vida que a gente vive como se tivesse todo o tempo do mundo, como se as pessoas fossem ficar para sempre, como se sempre existisse um amanhã. Mas a vida é frágil. Um dia, sem aviso, chega a última conversa, chega o último abraço, o último encontro. Por isso, não espere a saudade para demonstrar amor. Não espere a ausência para valorizar uma presença. Não espere um caixão fechado para dizer aquilo que deveria ter dito olhando nos olhos. Se você ama alguém, diga. Se sente gratidão, demonstre. Se alguém é importante para você, faça essa pessoa saber disso. Porque amanhã é uma promessa que ninguém recebeu. E no fim da vida, o que mais machuca não são as palavras que dissemos. São as palavras de amor que guardamos. Que Deus nos dê sabedoria para amar enquanto há tempo, abraçar enquanto há presença e agradecer enquanto podemos ouvir uma resposta. Porque algumas lágrimas são de saudade, mas as mais dolorosas são as lágrimas de arrependimento. Pense nisso e antes que esse dia termine, diga a alguém o quanto ela é importante.

0: Paixão na nossa manhã. Bom dia.
1: Poliana Siqueira.
0: E o nosso WhatsApp 639-9915-6234. Bom dia, Deuzerina, um beijo pra você. Olha que linda, ela falou assim, Poli, depois dessa mensagem, eu fiquei até emocionada aqui ouvindo. Perdi minha mãe há 3 anos e tem um dia sequer que eu não sinta saudades dela. Graças a Deus, eu sempre dizia que amava, mas mesmo assim, Poli, parece que a gente nunca fala o suficiente. Quem ainda tem seus pais por perto, aproveite, dê um abraço, visite, porque a saudade é um sentimento que não tem cura. Um abraço, beijo pra você, meu amor. Obrigada, viu, pela sua audiência, pela sua companhia. A Luzia também tá com a gente. Bom dia, Poli. Linda essa mensagem, mexeu muito comigo, Poliana. Eu tenho 52 anos e confesso que eu nunca fui muito assim de demonstrar o sentimento. Sempre achei desnecessário, né? Mas ouvindo a sua mensagem, eu percebi que às vezes a gente precisa falar mesmo, Poli. Obrigada pela lição. Um beijo pra você, a Lucinete também da Chácara Deus é Amor. Bom dia, Poli. Mensagem linda, né? Manda pra mim aqui. Um beijo pra todos os ouvintes da Rádio A Verônica. Mensagem linda, arrasou como sempre. Beijão pra você, tá? Bom dia. Oi, Tânia. Dia.
2: Eita, Poliana. Além de você falar lindamente as mensagens, essas mensagens aí, ela é o que eu sempre falo. A gente nunca pode deixar para amanhã o que tem que falar hoje. E olha que a minha vida toda, assim, eu vivi... Minha mãe viveu 45 anos com nós. E nós todos os dias, ela falava, eu te amo, eu te amo. A gente beijava, se abraçava, dizia que te amo. Eu hoje, de 5 pessoas na minha casa, hoje nós temos só eu, a mais velha, a minha irmã do meio e meu irmão caçula. Nós somos 3. E todo momento a gente fala que te ama.
0: Que legal.
2: Todo momento, Maria, a gente troca mensagem pelo WhatsApp, que eu moro aqui no Tocantins, moro em Goiás. Nós falamos que nos amamos. Porque nós sabemos o dia de amanhã. E nós falamos amamos para os nossos filhos, para os nossos irmãos, para os nossos netinhos. E nós vamos falando sempre que te amo. Sabe, não é feio. É lindo você falar e passar os sentimentos. E isso eu faço com o maior prazer e com o maior gosto. Além de mandar as mensagens, as figuras, eu ainda passo mensagem falando, eu te amo. E sempre vou falar, eu te amo, porque meu coração é cheio de amor.
0: Que lindo, Tânia. E além das palavras, demonstrar isso também, né? Tá vendo, gente? Às vezes uma simples reflexão, né, faz a gente parar por alguns minutos e olhar pra vida, assim, de um jeito diferente, né? Eu acho que esse é um dos maiores presentes que a gente pode receber, né? Perceber que ainda dá tempo pra corrigir um erro, pra pedir perdão, né? Pra agir diferente, pra agradecer alguém que teve ao nosso lado. Do tempo de demonstrar carinho. E assim, eu tenho aprendido muito com essas mensagens, né? E sabe o que eu mais gosto nessas mensagens, né? Dos ouvintes que mandam assim, que elas mostram que todo mundo carrega uma saudade, né? Todo mundo tem assim, um arrependimento, ou até uma vontade de ser mais presente na vida de quem ama. Então, é importante que a gente não deixe esse sentimento passar, né? Então, assim, eu fico muito feliz de saber que as mensagens aqui tocam você aí do outro lado, né? Mensagem linda, Aparecida mandou aqui, vou mandar pra você aí, tá? E vai estar disponível também, aliás, todas as mensagens que a gente lê aqui, lá no Instagram, Mensagens da Poli, tá? Você pode ir lá, seguir a hora que você quiser lá, a página é aberta, ouvir novamente a mensagem, tá bom?
3: Minha Poliana, eu costumo dizer que o casamento é a continuação do namoro mais seguro. A pessoa tem que colocar na cabeça que você não casou com a sua empregada ou com o seu empregado. Você casou com a sua namorada. Então esse namoro tem que continuar. Esse namoro não tem que sair da rotina. É o amor seguro, né? Às vezes é igual os netos, né? Às vezes eu costumo dizer assim, que os netos, pra gente, é aquela personalidade que Deus mandou no lugar do filho. Que o neto te abraça, o neto te beija, eu digo que eu tenho 2 netinhos. Eles fazem tudo que meu filho nunca fez. E os netinhos fazem. Então a gente tem que viver por esse amor que a gente encontrou. Podemos dizer que esse amor existe em quase todos os lugares. Por que não levantar cedo e dizer para a empregada, seu café foi maravilhoso,
0: né?
3: Eu amei o teu café, eu amo
0: Sim.
3: você, o que você faz.
0: Uhum.
3: O amor está em todo lugar. O amor
0: Exatamente.
3: Tem que ser sem limite, como diz o Roberto Carlos aí. Um abraço, querida.
0: E são palavras, né, Valdemilson, são detalhes que fazem a diferença, né, na vida do outro.
4: Oi, Tamarim!
0: Oi, meu amor, bom dia.
1: Eu te prometi que eu ia falar. Todo dia eu tô escutando. Acabei de escutar a senhora falando aí de um velhinho, né? Foi de um velhinho que a mulher morreu.
0: Oh, meu Deus.
1: Né? Mas eu tô bem triste, mas agora eu tô bem feliz.
0: Pois
1: é. Eu tô falando com você, tipo,
0: Oi, João Miguel.
1: Eu ganhei o campeonato, tipo, campeão do futebol.
0: Ai, meus parabéns. Meus parabéns.
1: Ganhei a Série Ouro.
0: Olha.
1: Em cima do Santos.
0: Olha ele, parabéns.
1: E também, a minha avó, ela falou que quando eu chegar, eu vou mandar um áudio, porque a Poliana pediu, pois então vou mandar.
0: Oh, coisa linda.
1: É porque eu sou muito legal.
0: É mesmo.
1: E tchau. Boa tarde, tia Poli.
0: Um beijo pra você, João Miguel. João Miguel, aquele menininho, gente, quando eu tava participando lá da corrida, falou assim: tia Poli, eu tô aqui torcendo e se a senhora ganhar, eu vou te dar uma coroa. E deu mesmo, a coroa tá lá guardada, viu, João Miguel?
4: Poliana,
0: bom dia.
4: Bom dia. Que mensagem linda, Poliana. Muito linda, mas é verdade mesmo. Às vezes a pessoa se topa na outra, mas não fala, só quer só humilhar, quer fazer o outro de bobo.

0: passa a mensagem pra mim, pode, fazendo favor, passo. Se você puder.
1: A Cris, a Cristiane, nossa ouvinte lá do Estadão do Pará, disse assim: bom dia, Poliana, tô aqui ligada diariamente ouvindo você, mas deixa eu te falar, cada mensagem sua é um tapa na cara, porém essa de hoje me fez pensar, e quando a tua família não tem esse hábito, né? E aí quando tu abraça, eles dizem, sai fora, né? Deixa de grude, vai agarrar um cacto, aí fica difícil, mas simbora, você é bênção nas nossas vidas. Ô Cris, é porque tem família, realmente tem pessoas que não foi... que não foi acostumado, né, com esse, com essa coisa de abraçar, de dizer, isso a gente tem que assim, acostumando aos poucos, né, não quer abraço, mas, né, mostra com as atitudes, com a mensagenzinha, mesmo que não tem resposta, né, mas não deixa de fazer porque o outro não faz não, tá bom, Cris? Um beijo, meu amor, pra você. Olha, manda essa mensagem pra mim, desde já agradeço, que eu quero colocar nos meus status a Lidiane, lá do Bertaville, um beijo pra você, Lidiane. Obrigada pela sua companhia. Olha, deixa eu mandar um beijo aqui também pra minha ouvinte, a dona Luísa, lá de Arapoema. Coisa mais linda, ela disse que tá ouvindo pelo aplicativo e ela mandou assim: Poli, eu estava fazendo pão de queijo outro dia e lembrei de você na mesma hora, gente, olha isso. Aliás, toda vez que eu faço pão de queijo, eu lembro de você, porque você gostava demais. Aí eu fiquei pensando, será que ela ainda gosta de pão de queijo? Gosto demais. Olha, gente, que memória, hein? Depois que você saiu aqui de Arapoema, ficou uma saudade tão grande, não tô exagerando não, foi como se tivesse ido embora alguém da minha família. Você fazia a nossa rotina, das nossas manhãs, né? A gente costuma gostar das pessoas. Queria que você soubesse que eu continuo acompanhando você e torcendo muito pelo seu sucesso, viu? Peguei aqui o seu contato com a Neguinha. Um beijo pra Neguinha também, tá? E toda vez que o cheirinho do pão de queijo toma conta da cozinha, eu lembro de você. Olha que coisa mais linda, gente. Que mensagem mais carinhosa. Eu sempre ia mesmo e ela fazia pão de queijo e mandava pra mim lá na rádio. Eu comia era tudo, né? Meu Deus, tinha dia que eu não comia. Nem almoçava, porque eu sou muito apaixonada em pão de queijo, gosto demais. Obrigada, meu amor, um beijo, viu? Agora são 11:35 na Unitins FM. Jorge Mateus.

0: Sérgio Murilo.
1: De acordo com a S&P Global, devido ao conflito no Oriente Médio, o preço da tonelada do alumínio saltou de 3.220 dólares para 6.100 dólares em apenas um ano. A Ford revisou sua projeção de gastos com commodities para 2 bilhões de dólares em 2026. General Motors e Stellantis prevêem uma elevação conjunta de até 5 bilhões das despesas com materiais até o final de 2026. O setor enfrenta agora o desafio de repassar esses valores. Com a demanda enfraquecida no primeiro trimestre de 2026 e uma crise de combustíveis em curso, novas altas de preços podem afastar compradores. Sem alternativas viáveis para substituir o alumínio em curto prazo, processo que exigiria reformulações fabris milionárias, as montadoras operam no limite entre a absorção do prejuízo e o risco de estagnação das vendas em um mercado saturado.
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Castela, 11:48. Bom dia! Ó, Cris, um beijo pra você, tá, Cris? A Cris que fez esse trabalho lindo, né? Reciclando esses potinhos de azeitona, enfim, de vidro e transformando um trabalho tão bonito. E aí teve um monte de gente que mandou o nome aqui, né? Pra falar assim, pô, olha, eu quero ganhar esse potinho personalizado aí da ouvinte Cris. Tá. Parabéns pra Andréia Lima Brito, a Edilene Souza, a Luzia Pereira e a Alcineide Viana. Um beijo pra vocês, tá? Alcineide, Luzia, Edilene e Andréia, as ganhadoras aí, eu vou deixar aqui da rádio, a hora que vocês puderem passar por aqui, pode retirar, tá? Coisinha mais linda pra você utilizar aí. E além de ser um trabalho, mais bonito é isso, né? Que você tá reciclando esse material que vai pro lixo e que acaba prejudicando tanto a natureza. Beijo, Cris. Obrigada, viu? 11:49.

0: conhece, né? Conhece a pessoa, depois quer mudar o jeito. Nananina, não. Você me conheceu, já tava aqui. Eu já era assim. Bom demais. Ana Castela, 11:10. Aliás, 11:50, 10 faltando pro meio-dia. É o nosso show da manhã aqui na sua 96 FM. Vou mandar um beijo aqui pra Marta Rocha. Martinha, beijão, viu, pra você. Bom dia. Alô, Cleuzinha. Beijo, meu amor, pra você, pra nossa Cleo dançarina. A Cleo Freitas também tá ligada. Abraço, Cirlei, pra você aí da Bilhares Castro, aos nossos ouvintes, motorista de aplicativo. Obrigada por escolher a Unitins FM, viu? Maurício Venâncio tá com a Paulinha lá, né? Paulinha, um beijo pra você. Conheça a Paulinha lá de Gurupi. Outro dia tava lá tomando um café na Central Panificadora e chega a Paulinha. Eu falei, mentira que você tá aqui, menina. Muita gente, né, que veio de Gurupi pra capital do Tocantins. A Paulinha, beijo pra você. Deurisvan, todos os meninos aí da Super Mix, bom dia. Nossos amigos do Biga Restaurante, seu Juarez, a dona Maria também, lá do Frango na Brasa, meu amigo Xavier, Baixim, toda a equipe por lá também sintonizados com a gente. Abraço pra Evinha, um beijo, Elvinha, pra você. A Deuserina também ligada com a gente. A Andréia tá ligada. Beijo pra você, Andréia. Andréia Lima, né? Aliás, foi uma das ganhadoras aqui, lá de Itaquaruçu Grande. Um beijo pra você, a Edilene também com a gente. Aparecida, um beijo pra você, tá? Ana Rosa Galvão também, Poli. Tô aqui te ouvindo, né? Sem tempo de mandar mensagem, mas ouvindo o tempo todo. Um beijo pra você. Vem aí o programa Hora da Notícia. Eu volto amanhã, a partir das 8 horas, com o nosso TBT. Você já sabe, né? Pedrada atrás de pedrada amanhã. Só moda boa no nosso TBT.
1: É o nome dele.
0: Um beijo no coração. Obrigada pelo carinho, pela audiência, tá? 9 para o meio-dia.

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0: Jorge, muito boa tarde para você que tá sintonizado do outro lado do rádio, para você que está ligadinha.
1: Naná?
0: Tudo bem com você, meu ouvinte querido, minha ouvinte maravilhosa? Muita alegria! É nesse ritmo que a gente começa o dia de hoje.
1: O quê? Não acredito.
0: É desse jeitinho, minha comadre. Aí dá certo.
1: Não, aí dá certo.
0: Pronto, vamos juntos até 13h com o nosso programa Hora da Notícia, 12h09 agora no relógio. É, por aqui você fica bem informado, fica antenada com tudo que acontece no nosso Tocantins, principalmente. Eu sou a Carla Morena, te faço companhia aqui no nosso programa, sempre de segunda a sexta, de 12h01, aqui no Hora da Notícia para você, que se informa pela Unitins FM, que aproveita e a companhia da Unitins FM em todo o Tocantins, em outros estados e fora do país também. Estamos aí, a nossa rádio é multiplataforma, né? Temos aí a possibilidade de você nos ouvir no sinal do rádio pelo 96,1, pela internet no site fm.unitins.br, pelo nosso aplicativo da Unitins FM, transmissão ao vivo com imagem e cores no Facebook, página da Unitins FM, na TV canal 13.2, o áudio aí você pode ouvir na sua TV também. O que não falta é opção para você estar sempre sintonizado com a Unitins FM, a rádio que está sempre com você. Então vamos juntos, o programa hoje está recheado, tem muita informação importante, tem também muito carinho e cheiro no cangote. Está faltando você participar, mande o seu alô 999156234. Esse é o nosso número. Nesse número você fala com a gente, você fala oi. E a gente fala oi também. Aí você diz tudo bem? A gente tudo bem. E aí começa a nossa amizade sincera, cheia de amor, como sempre. Falando em amor, ele está por aqui. Oi, Deusimar Bispo, tudo bem com você?
2: Oi, não entendi. Ele está por aqui.
0: O amor da Maria Helena.
2: Ah, entendi. Ele está por aqui como se fosse uma coisa rara eu estar por aqui.
0: Você não estava aqui ainda agora, desde a mensagem da Poliana, que eu não vi você aqui. Eu vim aqui bem na hora, estava o Teodoro aí no seu lugar.
2: Não, é porque, assim, eu tô fazendo um treinamento com ele e deixei ele aqui, mas eu tava ali fora.
0: Tomando
2: só
0: seu cafezinho.
2: E é isso, só pra ver se ele tava conseguindo, tava acompanhando de lá.
0: Uhum, tá bom, sei, tá bom, você me engana. É isso aí que você conta pra Maria Helena, é?
2: Não, jamais.
0: Ah, tá bom.
2: É isso aí que tá acontecendo.
0: Tá bom, Deusimar Bispo. Tá tudo em paz com você?
2: Tá tudo tranquilo, tudo na
0: certo.
2: Paz.
0: Então vamos que vamos pro nosso programa, o time tá completo, Dona Maiara Abreu está por aqui também. Boa tarde, minha companheira. Tudo bem com você nesta quarta-feira?
3: Olá, boa tarde para você, boa tarde para os nossos ouvintes aqui do Hora da Notícia. Tudo certinho, tudo organizado nos conformes por aqui.
1: Não, não.
0: Certo. E alegria?
3: Uai, esperei, nada assim. Parece que eles estão meio assim hoje.
0: Tudo certo.
3: É, comadre, tudo certo, tudo muito alegre para poder fazer companhia.
1: Não,
3: afinal,
1: aí tá certo.
3: Mais um dia, mais um programa Hora da Notícia, com muito cheiro no cangote, com muitas informações também.
4: Olha,
3: e claro,
4: eu entendi que eu sou meio louco.
3: O senhor não entende muito, não? E como é que o senhor vai acompanhar o programa? O programa todinho tem que falar alto, então,
1: não.
3: É isso? É, comadre,
1: não
3: tá
1: vai,
3: certo.
1: Não.
3: Uai, não vai.
0: Ela
3: não.
0: Falou ainda agora
1: não,
0: que deu certo. Você
1: tá
0: que não ouviu, coitada.
3: E aí falou que não vai, não, eu fiquei meio confusa.
0: Que
3: se
0: ele
3: vai
0: não vai
3: ter...
0: entender, não, não adianta, ele não vai entender.
3: Agora entendi. Deusimar, vamos juntos então em mais um programa, fazendo companhia para os melhores ouvintes e eles fazem companhia para nós também.
2: Com certeza, ninguém solta a mão de ninguém.
3: Ninguém solta a mão de ninguém. E aí, que pescaria é essa que você vai?
2: Nem eu não.
3: Carla foi contar uma história
1: vai
3: de uma
1: não.
3: outra pessoa aqui
1: ele
3: no programa.
1: Não.
3: E aí Maria Helena estava entrando bem no momento, né? E aí ele falou assim: fulano tá assim bonzinho porque ele vai pescar quinta, sexta. E foi contar a história, quinta, sexta, sábado. Aí Deus me arregalou aquele olho assim por 10 segundos. Como assim? Aí Maria Helena tava entrando e falou assim: uai, Carla, eu já ia perguntar se era Deus e Mar, que eu não tava sabendo dessa. Ele gelou assim, em 3 segundos.
2: Não, eu tava sabendo, vocês estão me fazendo compromisso comigo, isso aí eu saber.
0: Não é
3: nem
0: você,
3: escapei
0: não.
3: De uma.
0: É outra pessoa aqui da Unitins FM. Não vou dizer quem é, que é o Marcão.
3: Meu Deus. E aí, Deus e Mar? Ontem você comeu paçoca de carne seca. Foi isso que Maria Helena fez
2: foi,
3: pra te ajudar?
2: A carne de sol bem fritinha. Bem fedida, que
0: aquela
2: tava esturricando.
0: Isso, exatamente. Você nem morde, você rasga, né?
2: Com a farinha bem grossa.
3: Bem feita,
0: só o pedregulho.
2: Tirou as águas da geladeira. geladeira bem cedo, pra quando chegasse meio-dia, tava assim, meio quente.
3: Ai, vamos Deus. Juntos, então, fazendo companhia para os melhores ouvintes. Não é só besteira, não. Se você não gosta, você está convidada.
1: Só
3: né?
1: besteira.
3: Uhum, você entendeu.
0: O importante é que aí está tudo em ordem.
4: Aqui está tudo em ordem.
0: Ah, então pronto. Então está na hora da gente passar as informações para eles agora.
3: Vamos, metadinha da semana, então. Quem fez, fez. Quem não fez, dá tempo, porque nós estamos...
5: Hoje é quarta.
3: Eu tô falando que hoje é metade da semana, pra nem dizer o dia que o Brasil vai estrear na Copa, que vai ter abertura de Copa. E aí hoje já viemos no clima também. Eu vim toda ontem, o que teve de cor, faltou de cor hoje.
0: É, Mayara tá aqui com a sua camisa. Essa aí é igual a minha, né?
3: Por isso que eu falei que não era pra você vir ontem, que era pra vir hoje.
0: Ai, ai, essa semana, gente, o pessoal
3: tá colocando...
0: Eu peguei
3: tá emprestado, sem você saber.
0: É, o pessoal tá colocando as bandeirolas ali fora aqui, na entrada da sede da Unitins. Nós estamos aí com a Copa estreando amanhã e sexta-feira, é sexta? Dia dos Namorados.
3: Dia dos Namorados, dia 12 e o mês todinho que é do São João, do Arraiá.
0: Eita, que semana doida, menino. É tudo numa semana só.
3: Tudo, e um mês todinho completo, cara.
0: Vamos que vamos então com as primeiras informações de hoje no Hora da Notícia. Agora é meio-dia e 14, você está na companhia da melhor, a Unitins FM.
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0: Muito bem, a gente segue por aqui mandando um alô especial para você que ouve a gente aí na chácara, no projeto de assentamento, na fazenda, para você que ouve a gente aí, né, na comunidade quilombola também, para você que tá aí na região das nossas aldeias indígenas, para você que ouve a gente no Tocantins todo, em outros estados, fora do país. Vamos seguindo por aqui, essa informação a gente traz agora, muito importante, gente, isso aqui deixa a gente assustado, né? É uma coisa que acontece aqui, uma vez ou outra acontece esse tipo de situação, e dessa vez uma tragédia aí, né? É muito triste mesmo, o major da PM morreu depois de ter sido atacado por abelhas aqui no interior do Tocantins. Mayara, conta mais pra gente, né? Foi o caso aqui do Diorlan Alves Borges, de 54 anos. Como que aconteceu esse incidente?
3: Pois é, Carla, até o momento nós temos então essa informação do Diorlan Alves Borges. Ele tinha 54 anos e morreu após ser atacado por um enxame de abelhas durante uma pescaria. Esse caso, ele foi registrado lá na cidade de Paranã, que fica na região sul aqui do nosso estado do Tocantins. De acordo com as informações repassadas até o momento, né, da ocorrência, ele participava de uma pescaria quando foi surpreendido pelo enxame de abelhas. Não foi informado com quantas pessoas estavam no momento, né? Quais os detalhes de como teria acontecido. Foi informado apenas que ele estava nesse momento da pescaria, em um momento de lazer com algumas pessoas, quando foi surpreendido. Ele chegou a ser socorrido, foi levado aí por uma ambulância para o hospital da cidade, mas infelizmente morreu antes mesmo de dar entrada. Ele era major aposentado da Polícia Militar e a informação foi confirmada por meio de uma nota de pesar que foi emitida pela União dos Militares do Tocantins em sua rede social oficial. A PM expressou profundo pesar pelo falecimento do Diorlan e prestou solidariedade aos familiares e amigos. Então a gente inclusive
0: tragédia.
3: Aguarda mais detalhes através da Secretaria de Segurança Pública sobre a morte, sobre como que teria acontecido e até mesmo depois, Carla, trazendo algumas dicas para os nossos ouvintes. Sim. De como agir em casos como esse. Porque, por exemplo, ele estava ali pescando num momento tranquilo. Aconteceu, é algo que não tinha como prever, né?
0: Sim,
3: então,
0: claro.
3: É um assunto que
0: você
3: a gente
0: tá
3: vai... Você
0: está ali no momento de lazer, né? Na tranquilidade ali e acaba sendo surpreendido com a situação como essa. E aí acontece essa tragédia que aconteceu. A gente deixa aqui o nosso profundo pesar, os nossos sentimentos para os familiares e para toda a corporação, né? A toda a PM aí sofre muito com essa perda. E muitas pessoas que às vezes são picadas aí por abelhas, né? Elas têm uma alergia muito severa. Essa alergia aí acaba levando à morte. Não estou dizendo que este aqui é o caso, né? A gente precisa de mais detalhes. Mas ele foi surpreendido por um enxame, né? Foram os ataques aí de muitas abelhas.
3: Sim.
0: Então, o ser humano sofre muito com isso, né? É uma situação que pode acontecer com qualquer um de nós. E a gente fica preocupado e por isso comentar esse caso aqui, né? Para que a gente esteja aí sempre alerta. Não que você vai sair procurando, mas muitas vezes a gente tem aquela caixa de marimbondo, aquele enxame de abelhas que tá ali em casa, numa árvore e tudo. A gente muitas vezes vai querer lidar, né, Maiara? E acaba sendo perigoso.
3: Infelizmente.
0: Então é importante aí, às vezes, em determinadas situações, você não sabe se você é alérgico ou não, chamar aí a ajuda do Corpo de Bombeiros, da Defesa Civil, diante dessas situações. Mas, no caso dele, não foi nada disso, né? No caso dele, ele estava aí tranquilamente aproveitando aí no seu lazer quando aconteceu isso e a gente fica muito triste pelo ocorrido. Vamos seguindo por aqui com o nosso programa. Quem chega agora...
3: A gente traz uma tristeza, Carla, mas a gente fala
0: traz
3: assim,
0: aqui uma notícia positiva.
3: Na hora
0: também
3: do almoço.
0: E essa notícia aqui é positiva, gente, porque é muito legal essa informação que a gente vai trazer agora. O Antônio Neves chega trazendo o caso aqui dessa merendeira tocantinense que transformou ingredientes regionais numa receita que foi premiada nacionalmente. Olha que legal,
3: alegria.
0: Cadê a meninada que gosta de merenda?
3: Aí vocês vêm felizes, né? Com a merendinha pronta.
0: Deusimar, essa criança aí que passava na fila da merenda 3 vezes, né, Deusimar?
2: Não tem coisa melhor do que você fazer amizade com o filho da merendeira.
0: E aí tinha aquele colega também que ele sabia que não gostava da merenda, falava, pega o seu pra mim.
3: E
0: assim vai, né?
2: E tem a tática de você recolher as vasilhas do pátio, que a merendeira te dá uma vasilha a mais.
0: E o Deusimar levou esse ensinamento para a vida, porque às vezes quando eu vou pedir uma marmita para ele, ele pede 2 ou 3.
2: Exatamente.
0: É a merenda, né? 2 ou 3.
2: Exatamente.
0: Mas vamos falando aqui dessa história, muito legal, é uma escola estadual lá de Formoso do Araguaia, e esse caso, né, essa situação aqui, ela reforça a importância da alimentação saudável, da valorização dos produtos do Cerrado. É uma história muito legal dessa merendeira aqui do Tocantins que transformou os nossos ingredientes regionais numa receita premiada. Vamos saber mais com o Antônio. Oi, Antônio, boa tarde. Conte mais pra gente.
3: Boa tarde, Antônio.
1: Boa tarde, Carla. Boa tarde, Maiara. E ouvinte, exatamente. O Colégio Estadual Benedito Pereira Bandeira de Formoso do Araguaia teve uma receita selecionada entre as vencedoras de um concurso nacional do Programa Nacional de Alimentação Escolar. A galinha nutritiva com ora por nobres e farofa de baru, criada pela manipuladora de alimentos Marluce Ribeiro da Silva Bastos, e foi reconhecida por valorizar ingredientes do Cerrado e incentivar a alimentação saudável nas escolas. Com a conquista, a profissional receberá prêmio de R$5.000. Já a escola será contemplada com R$8.000 para melhorias na cozinha e na infraestrutura da unidade. Os vencedores também participarão de um evento nacional de premiação promovida pelo projeto Alimentação Escolar Nota 10, que reunirá manipuladoras de alimentos e nutricionistas responsáveis pelas receitas selecionadas. A receita também fará parte de um e-book nacional com as melhores receitas da alimentação escolar do país. Eu fico por aqui. Antônio Neves para o Hora da Notícia.
0: Obrigado, Antônio Neves, pela informação que completou o nosso dia e alegrou o nosso dia. A gente não pode falar nada, né, Maiara? Que a gente adora uso dos frutos do Cerrado na nossa culinária. A gente vai atrás de festival que destaca aí, né, a valorização dos frutos do Cerrado. E a gente divulga isso nas nossas matérias.
3: E quando isso é reconhecido nacionalmente, aí dá certo, comadre.
0: Aí dá certo.
3: Porque aí a gente
0: demais.
3: Fica feliz demais.
0: Depende
3: da chuva, alguns frutos do Cerrado. Mas a gente fica feliz quando tem esse reconhecimento. E o investimento também, quando a gente fala na educação, faz parte de tudo isso, né? De ter uma qualidade alimentar também e incentivar esses colaboradores a desenvolver projetos como esse e ganhar esse destaque nacional.
0: E o mais legal de tudo, além do destaque nacional, é garantir que as nossas crianças aprendam a valorizar e aprendam a gostar dos frutos do Cerrado. Dos frutos do Cerrado são muitos, né?
3: Muitos.
0: Lá em casa eu vou fazer a escola. Esse ano a menina vai aprender a comer piqui.
3: Não acredito, não.
0: Caju.
3: Você faz mal.
0: Uma farinhazinha de jade de albazinho. Entendeu? Um buritizinho de leite.
3: Mas tem que ter um pouquinho de cuidado com o buriti.
0: Não é o doce de buriti, é a lasquinha do buriti.
3: Ah, só que ela
0: tá pra sem açúcar. Ela não pode comer açúcar, não. Ah, é só ali, né?
3: Você vai selecionar alguns frutos pra esse ano.
0: Sim, pra ela ir já pegando o jeito. E aí, igual os meninos aí da merenda escolar aí, da escola de Formoso, né? Aprendendo a comer os frutos do Cerrado. Tá de parabéns essa merendeira. Aí, gente, na educação a gente tem, assim, pessoas que se destacam, não só na educação, na saúde também, em todas as áreas a gente tem aquelas pessoas que são, assim, diferenciadas,
5: sim,
0: né?
5: Sim, verdade.
0: E aí levam aí a sua função muito além do que ela deveria fazer, ela leva muito além e acaba ganhando aí esse destaque nacional, está de parabéns, muito legal. Vamos seguindo por aqui, ainda tem mais notícia?
3: Tem mais uma pra gente trazer aqui pros nossos ouvintes.
0: Sim.
6: Não, não?
0: Uhum. Absoluta.
6: Não vai não.
0: Sim, é, vai.
6: Ele não vai não. Ler, não.
3: Vai, sabe por quê? Tem um monte de gente que fica aguardando essa programação pra saber onde que vai acontecer, como que faz pra participar.
0: E nós estamos falando do quê?
3: Nós estamos falando sobre o leilão de 410 veículos que vai acontecer pelo Detran, que é tudo seguro, tudo muito certo. E aí os ouvintes ficam aguardando para poder saber onde vai acontecer.
0: Então, gente, esses lances aí para esse leilão do Detran, eles variam entre R$50 e R$1.500. É um evento que acontece agora no dia 2 de julho, tem um tempinho aí, dá para você participar. Será a partir das 9 horas da manhã de forma virtual. É, do total aí, 243 veículos já são classificados como sucatas e 167 estão aptos aí para circulação, sim. Então, às vezes, por um valor aí pequeno, você consegue adquirir um veículo, organizar ele ali, né, e circular com ele. O leilão terá transmissão em tempo real pelo site da empresa Sancar Gestão Empresarial e Logística de Veículos, que é quem está organizando esse evento. Os veículos estarão disponíveis aí para visitação a partir do dia 22 de junho até 1º de julho, que é a véspera aí do leilão, no pátio da Sancar, do Detran em Guaraí, ali na chácara Eucalipto, tá? Então, a partir de 22 de junho só. Então, fique ligado na data, agenda aí, você que está querendo adquirir um veículo aí com valor entre R$50 e R$1.500, tá aí a sua oportunidade para esse leilão que será online, tá? A visitação nos lotes, elas acontecem nos dias úteis, que é de segunda a sexta, de 8 da manhã ao meio-dia e de 2 da tarde às 6 da tarde. Pessoas físicas ou jurídicas poderão arrematar os veículos conservados. Já os lotes de sucatas são aí só para empresas que comprovem a atuação no ramo de desmontagem, segundo orienta a lei, tá bom?
3: Então tá bom, dica boa é dica compartilhada.
0: É verdade. Cara. Daqui a pouquinho tem outras informações aqui no Hora da Notícia. Essa aqui foi encomendada por mim. Será por quê?
3: Por que será, né?
0: Eita, aqui, essa aqui eu encomendei com a Viviane Goulart, gente. Deus e mar, essa aqui você vale a pena participar.
2: Opa, vamos ver.
0: A Viviane.
3: Vamos ver se compensa participar.
0: Deusimar não dá nem um pingo de crédito pra mim.
3: Ó,
0: Deusimar, eu pedi pra Vivi fazer essa matéria porque eu tava passeando pela internet e achei essa matéria aqui. Falei, vale a pena a gente levar pros nossos ouvintes.
3: Sim.
0: O que que a Vivi vai falar? Quais características a gente herda da nossa mãe e quais a gente só herda do pai, Deusimar? Por exemplo, a gordura corporal, eu herdo de quem? Ah, a minha predisposição para doença tal, eu herdo de quem? Não, meus dentes, eu herdo de quem? Entendeu? Geneticamente isso é explicável. Então daqui a pouquinho a gente vai entender. Ah, não tô nem aí, né?
2: O nome de Fernando lá foi desleixado e bagunçado desde do pai.
0: Foi de você, ele herdou o desleixo.
2: Desleixo e bagunçado.
3: Tudo que era teu foi pra ele.
0: Aí você que tá ouvindo a gente vai ouvir aqui. Ah, então esse meu corpinho de violão aqui eu herdei da minha mãe. Ah, minha vontade de fazer exercício físico eu herdei do meu pai.
3: Vixe.
0: Tem tudo isso e muito mais daqui a pouquinho, tá? Viviane vai trazer pra gente já essa matéria, no mínimo muito curiosa, né?
3: Então,
0: tá bom?
3: E aí você vai contar também quem que você herdou de cada um. Tá bom? Você vai falar.
0: Tá bom, vamos que vamos. Agora é hora da gente bem ali. Vamos ali comigo.
3: Bora, dá um bora cheiro ali. No cangote.
7: Não me chame não, que eu não vou não.
0: Você vai sim, que história é essa? Vai sim, é agora que nós vamos pra lá no cheiro no cangote.
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14: Aô, bom dia, boa tarde.
0: Boa
14: tarde. Não almocei. Não almocei não, mas tô aqui com a panelada de feijão com pé
0: Maria.
14: De porco, orelha de porco. Não, de leitor, né? O bicho já tá parecendo rapadura quando tá fazendo.
0: Vixe.
14: E mais uma laranja, farinha de puba, encostado, uma panela de arroz.
3: Escapou, soltinho. Não.
14: Almoçar já.
0: Feijão, certeza. Pesado desse, um feijão bem recheado, né, Deusimar?
2: Feijão gordo.
3: Mas agora
2: gordo.
3: Sabe o que é feijão, catado, não sabe?
0: É. Não tem ele mais sabe, dúvida. Mas ele vai continuar falando.
2: Feijão de arranca.
0: Vai continuar falando. Pronto. Feijão de arranca não é esse do mercado, não, Deusimar.
2: Ah, não, é o que se arranca, né?
0: Exatamente. Vamos que vamos com os ouvintes. Ó, hoje quem chegou aqui em primeiro lugar foi o nosso amigo Vilonei Soares, lá de Taguatinga. Ele tá ligado no programa, lá nas Serras Gerais, né,
3: dona Maiara? Nosso Abril? Amigo Vila. Né, não? Vila, aquele cheiro no seu cangote,
0: um
3: viu? Beijo
0: pra você, Vilonei. Vilonei, bora organizar um passeio aí nas Serras Gerais, você vai ser nosso guia.
3: Ó, oh,
0: né?
3: Uai.
0: Né? Tem que ser o guia mesmo, né?
3: Tem que ser,
0: mas ele deve conhecer o guia.
3: E aí ele vai falar assim, não, e eu quero é descansar, eu quero aproveitar e vou trabalhar guia.
0: Não, então
3: vocês.
0: Ele arruma um guia pra gente e vai com a gente, né?
3: Isso, Vila. Arruma um guia aí que seja topzera e aí a gente faz o passeio, tá bom?
0: Ó, manda um abraço aqui pra nossa amiga Ana Rosa Galvão, que está sumida do programa, mas eu sei que ela tá lá ouvindo. Um cheiro, Ana Rosa. Tudo de bom pra você aí. Nesta quarta-feira, tá bom? Quem
3: beijocas
0: mais,
3: pra Ana Rosa e pras netinhas dela também.
0: Sempre
3: tá?
0: Na sintonia.
3: O nosso amigo Jonathan, ele que troca mais de foto de perfil do que o Alan Maranhão troca de celular. Tá
0: certo,
3: aqui,
0: a foto ficou boa, ele tem que trocar. É desse jeito.
3: E o óculos dele parece daquele cantor da Calcinha Preta? Como é que é o nome dele?
0: Não sei, não faz essas
3: como
0: perguntas.
3: Como é que é,
0: Desimar?
3: Vou fazer
2: Daniel,
3: igual o Jota.
2: Daniel Dial.
3: Ih, olha, meu Deus, Desimar é cultura,
0: rapaz,
3: gente.
0: Rapaz, doutorado em Calcinha Preta.
3: Arrasou, Jonathan. Ó, tá bem legal o seu estilo, viu?
0: Um cheiro, Jonathan. Beijo pra você e pra toda a galera aí na Barra da Arueira, tá?
3: Vamos pra ele, que cobra, mas não cobra, porque não escutou a música.
0: Rapaz, o goiano tá fazendo nada mais, nada menos.
3: Será que faz de ontem, Carla?
0: Neste momento aqui, meio de três, tá fritando um torresmo, Deus.
2: Matou um porco aí, um barrão.
3: Foi, porque ontem ele disse que tava fazendo. E hoje
2: tem três dias que tá mexendo, só no torresmo.
0: Dois dias de torresmo, pra saúde da gente. Pode?
2: Pode, moço.
0: É proteína, né, Deus?
2: Ah, moço. É carne branca. O médico só fala pra comer carne branca.
5: É nós. Fazendo bangerê.
0: Aham.
5: Se não calor, calorou danado. Mas tá bom. Tamo junto. Passei pra desejar.
3: O quê?
5: Ótima quarta.
3: Que assim seja.
5: Duas semanas.
3: Aham.
5: Cheiro pra cada das duas. Bração.
3: Cheiro pra você também.
2: Opa, meu amigo.
5: Maiala.
3: Oi.
5: Se possível.
3: Pra combinar sapeca com o torresmo. Vou pensar aqui no seu caso.
5: Ontem você não sapecou, não.
3: Olha.
5: Se possível, sapeca lá pro finalzinho.
3: Tem todo dia, tem que tocar só a sua,
5: pode
3: é goiano.
5: O Jejovan. Roupa de lua de mel.
0: Roupa de lua de mel.
5: Tá bom?
3: Eu queria saber que lua de mel comprida é essa, moço. Que a Simone já veio até embora.
5: Preço pra Simone, Jane,
3: sim.
5: Sônia e Assis, todos os ouvintes.
3: Cadê
5: tamo
3: o
5: junto, meninas.
3: Cadê
5: até
3: o
5: amanhã.
3: Limãozinho pra colocar, entendeu? Nesse torresmo?
5: Ah, bom, um preço também pro mão de cola.
0: Ah, tá ouvindo bem aí na Barrolândia mesmo.
2: Cheiro.
0: Tá ligado.
2: Tá do lado.
0: Tá do ladinho, né? Um beijo pra você,
2: tá
0: goiano.
2: Tá tão perto que ele escutou foi o áudio pelo
0: obrigado
2: telefone.
0: Obrigado pelo carinho.
5: Então, resmin, de barriga de porco caipira.
0: Sim. Porco caipira.
5: Fazer o tropeiro, pensa. Um arrozinho soltinho. Uma costelinha de porco frita.
0: Menino, o porco tá assim na...
5: Vai, Deusimar. Você gosta.
2: Ah, eu gosto.
5: Sem folha, tem folha não. Você não gosta de folha?
2: Não.
0: Olha,
5: tamo junto.
0: A minha
5: é
0: vida
5: nós.
0: Não tá fácil. Ontem o ouvinte falou que tava a ouvinte falou que ia cozinhar o milho, né? Assar o milho ali na brasa do fogão, a lenha dela.
3: Sim.
0: Aí eu fui atrás do milho, comprei o milho, cozinhei e comi. Agora eu vou ter que chegar em casa e fazer um feijão tropeiro.
3: Fazer um feijão tropeiro. Um torresmo,
0: é
3: um torresmo bem feito.
0: Não, mas o torresmo eu não. Você consegue fazer, Maria Helena? Torresmo?
3: Não.
0: Também não domino essa arte.
2: O tropeiro liga pra Dona Antônia, mãe da Marquiane.
0: Ela faz o melhor de todos.
2: Aí liga pro seu Antônio comprar 10 quilos de carne.
3: Já que chama, ele já fez, né?
0: Chama nós, fala com o Marquinhos, irmão da Marquinhos, já providenciar o refrigerante.
2: E me chame não, viu?
0: Não me chame não, que eu vou sim.
2: E
0: eu
2: não
0: vou,
2: me chame que eu vou mesmo.
3: E aquele que hoje tá fit, Josimar, hoje tá assim, sem muitas expectativas de salada.
0: Uai, hoje é só um espetinho com mandioca.
3: Acho que ela

0: espetinho que é rápido.
1: Negativo, aí. Gatinha. Negativo. Você não é espetinho.
0: É não?
1: Você é carne de lata de porco.
2: Carne
1: de porco de lata.
0: Tame, cara.
1: Aí é o pedaço da suã e costelinha, viu?
0: Olha.
2: Aí você saiu da bicicleta Calói e foi andar na Ferrari. A diferença.
0: E aqui vou te contar.
2: É a carninha de porco de lata.
0: Rapaz. Não, não. Mas que pareceu bem. Espetinho e pareceu de ontem, que eu fiz isso já.
3: Acertou.
0: É. Mayara não acertou, não.
3: Acertou.
0: Não passou longe. Acertou. É, eu acho que eu lembrei da minha época que eu tinha que escolher o almoço.
4: Ó, Domingos tá por aqui, tá com a gente. Oi, amigo.
5: Boa tarde.
0: Oi, Domingão. Cadê o almoço?
5: Curta, quero só curtir vocês.
0: Aham.
5: Muito vocês bem. Vocês três aí, viu?
0: Estamos
2: obrigado
0: aqui.
2: Pela pimenta.
5: Isso, tá bom?
0: De novo, tá Desmaia a semana todinha.
2: Obrigado. Quero agradecer, vez vem mais.
5: Obrigado por você estar sempre lembrando de mim.
0: Okay.
5: Amanhã eu não vou participar, mas vou ouvir pra ver se vocês vão falar meu nome.
0: Oh, meu Deus.
5: Um abraço pra nossa amiga Jane Silva, que não espera vir pro programa.
0: Não me chame, não falte não.
5: De Itaguatinga, Vilanei.
0: Vilanei,
5: rapaz.
0: Tá bom.
5: Eu vou fazer uma surpresa pra Vilanei lá em Itaguatinga ainda uma hora.
0: Viu? Eu quero mesmo é que ele faça a surpresa.
5: Vamos por cá, gente.
4: Muito linda.
0: Eu quero é que você faça a surpresa e ele faça uma surpresa pra nós, amigo.
4: Olha, a Mayara quer que você leve uma surpresa pra ele também.
0: Uma caixa térmica pra poder trazer outra saia de carne. Ó, bora almoçar com a Elisângela, porque vamos. Lá, Deus, mas hoje deu tempo. Hoje
2: deu
0: o pessoal
2: tempo.
0: Não comeu antes dela fazer
4: bora
0: o vídeo.
4: Bora ver o cardápio. Cadê, amiga?
6: Bom dia, povo do meu agrado.
4: Tudo bem, minha linda?
0: Oi, minha
6: agora
0: princesa.
6: É 11 horas, 11 e pouquinho. E eu já tô fazendo aqui o videozinho pra vocês.
0: Porque senão fica sem almoçar
6: hora,
0: com a gente.
4: Não tem nada.
6: Aí aqui tem a bisteca.
0: Olha, Deus, e mal o tamanho dessa bisteca.
2: Já acham?
0: Menina.
6: Aqui tem um feijãozinho.
0: Ó, chega
6: cozidinho na hora.
4: Com acompanhamento.
0: Com acompanhamento.
6: E aqui
0: suínas.
6: Abóbora com...
4: Carne de sol.
0: Sim,
4: gosto. Rapaz, que bebe aí.
6: Bora,
4: demais.
6: Já tá pronto. Cheiro pra vocês.
0: Hoje.
6: E eu vou escutar um pouco do programa só, vou ter que sair.
0: Não, okay. Pois não.
6: Mas tô na escuta, viu?
0: O quê?
6: É umas 12h30, eu tô por aqui.
0: Pois
6: por
0: outro
4: deu certo, então.
0: Ó, Carla, hoje o almoço da Elisângela é aquele estilo que você come duas vezes. Você vai primeiro, você bota só o arroz com o que bebezinho ali de abóbora e
4: depois
0: carne de sol.
4: Depois o feijãozinho com a bisteca.
0: Isso, aí depois você... Não, vou, que eu não experimentei tudo. Aí você vai de novo e aí você coloca um pouquinho de cada.
4: Olha o golpe, Deus e mais.
0: Não, porque se parece que colocar tudo junto não fica bom do mesmo jeito. Você tem que colocar separado, que aí fica tudo certo.
4: Ai, meu Deus do céu.
0: A Rosângela Martins, lá em Porto Nacional, falou o seguinte. Carla Morena, Mayara Abreu e Deus e Marbispo. Tá tudo bem com vocês?
4: Tudo bem, ela tá lá ligadinha, né?
0: Por aqui, eu tô ligadinha, tá tudo bem por aqui, então.
4: Beijinhos
0: beijo.
4: Pra você, obrigada pela companhia de sempre, viu, minha amiga? A Leidiane também tá ligada, só rindo da gente lá e acompanhando o programa,
0: beijo,
4: né?
0: Leidiane, pra
4: um
0: você.
4: Um cheiro pra vocês.
0: E
4: Zé
0: o Riba?
4: Tá aqui também, chegou, Maia.
7: Boa tarde, meus amores, boa tarde.
0: Oi, Riba.
4: Eu oi, querido.
7: Na escuta desse maravilhoso programa.
0: Você
7: Carla
0: tá
7: Morena,
0: bem?
7: Mayara Abreu, Deusimar.
2: Opa!
7: Sempre que estou perto de casa, estou por casa, o Radinho tá aqui ligado.
0: Ah.
7: A gente tem que dar o pitaco dele.
0: Sim,
7: ouvir
0: tem que
7: essas
0: tá
7: vozes
0: ali.
7: Bonitas, essas brincadeiras de vocês. Vocês são as meninas extrovertidas.
0: O cheiro.
7: Quero que vocês dão uma apertadinha aí no Deus e Maio, o bichinho fica sem graça.
2: Eu fico mesmo,
7: mas
2: sem jeito.
7: Escuta aqui, o Riba Abreu,
0: menino
7: Riba, tirando, um abraço de bom. Fique com Deus, bom trabalho.
4: Um cheiro, olha.
7: Quartou, hein? Cheiro no cangote.
4: Riba, segundo a vovó Ivanilde, nós somos muito abertas.
0: É, nem pro ganhador, não.
4: Não, ela disse que a gente é muito, né?
0: Não sei nem falar o que ela disse.
4: Tipo assim, as meninas, vocês estão muito arregaladas.
0: Isso, mais ou menos assim. Ó, Carla, vamos então para um rápido intervalo. Deus e Mar, chama a música aí hoje.
2: Vamos chamar a música? Qual é a música mesmo? Qual é a música?
4: Ele não tá vendo,
0: Deusimar, é ele, o mais amado Dona Olindina Maria.
2: Ah, nosso amigo Batista.
4: Mas ele não está sozinho.
0: Isso, com o embaixador. Quem é o embaixador?
2: Ah, o grande Gustavo
4: Olha
2: Lima.
4: Olha aí, tá pronto, meio-dia 37, já tem mais Hora da Notícia, não saia daí.

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1: De volta por aqui com o programa Hora da Notícia, 12:43. Agora a gente já volta com aquela notícia que eu falei que a gente ia trazer. Boa demais, moço. Aí, ó, pra
2: e você. Agora eu quero que você fale também a mensagem que o Bruno mandou sobre o que Serena herdou. Vamos lá.
1: Ele acha, né, que ela vai herdar os meus problemas de visão.
2: Sim.
1: O meu gênio. Farofeiro.
2: Eita, se né? for.
1: Então, a minha vontade de fazer atividade física, que eu gosto muito.
2: Já nasceu no cross, ela.
1: Já nasceu, né? Eu fiz crossfit com ela na barriga, não sabia, né? Enfim. E o que
2: e
1: era
2: dele?
1: Outra coisa? E dele, não sei.
2: Nada, nadinha, sim.
1: Bora saber agora, ouvindo aqui. É, vamos saber agora o que ouvindo.
2: Deusimar, você tem o quê da sua mãe e do seu pai?
3: Só a vontade de trabalhar demais.
2: De quem foi, né? Essa daí?
3: Dos dois.
2: Dos dois. Ah, então foi por isso.
1: É, aí vamos saber agora.
2: Eu,
1: então.
2: Eu sei o que, é que eu tive dos dois.
1: Sabe, né?
2: Forró. Foi. É. Os dois gostam de forró, são forrozeiros. E aí eu não sei o que, é que pegou de um, pegou do outro. Mas isso foram dos dois.
1: É, né? O forró e o que mais, Mayara? Essa cara lambida
2: não,
1: sua aí é de quem?
2: É do Edmilson. É do seu Edmilson.
1: Pois pronto. Então, gente, pra você que tá ouvindo a gente nesse momento, é uma matéria bem divertida que a Viviane Goulart preparou pra gente. Você aí, então, responda pra nós aqui. Você aí, pra você mesmo, né? Responda aí pra você mesma. Você sabe quais as características que você teria herdado da sua mãe e as que você só recebeu do seu pai? A Viviane vai dizer pra gente agora quais a gente herda do pai, quais a gente herda da mãe, agora aqui no nosso programa. Boa tarde, Viviane.
2: Viviane, boa tarde.
4: Boa tarde, Carla, Mayara e ouvintes do Hora da Notícia. Pessoal, quem aí, né, nunca se pegou observando quais são as características que herdou da mãe ou do pai? Tem gente que tem os olhos da mãe, outros têm a altura do pai, mas vocês aí de casa sabem o que exatamente nós recebemos de cada um? Biologicamente, nós herdamos dois conjuntos de genes, um da nossa mãe e outro do nosso pai. Essa distribuição ela é bastante equilibrada, mas existe uma diferença muito pequena entre homens e mulheres. Vocês sabiam que as mulheres herdam 50% do seu DNA de suas mães e os outros 50% dos seus pais? Mas os homens, eles herdam cerca de 51% da mãe e 49% do pai. Entre as características que são herdadas da mãe, estão doenças mitocondriais, problemas de visão como a miopia e o daltonismo, algumas características físicas como a cor e a textura do cabelo, a pele e até mesmo as varizes. Além disso, temos a inteligência, os padrões de sono, metabolismo, humor, temperamento e a resistência ao exercício. Já os traços que são passados pelo pai são a altura, problemas odontológicos e o armazenamento de gordura. E vocês duas aí no estúdio, Carla e Mayara, vocês já observaram aí o que, que vocês herdaram de características dos pais e das mães de vocês? Conta aí pra gente. Viviane Goulart para a Unitins FM.
1: Obrigada, Viviane. Descobrimos agora, né, Mayara?
2: E é um assunto muito delicado, Viviane.
1: No meu caso, eu herdei o gênio da minha mãe, a inteligência dela, né? E muita coisa eu herdei da minha mãe, realmente.
2: E do seu pai?
1: Características físicas.
2: Físicas, foi mais pro físico.
1: Mais pro meu pai. Eu não tenho nenhuma característica física da minha mãe, infelizmente, porque minha mãe é uma mulher longilínea.
2: É o
1: né?
2: quê?
1: Mais
2: magérrima. É o Gilmar, igual o Gilmar agora, Deus do céu. E o Deusimar pegou mais físico de quem, Deusimar?
3: Do meu pai, de altura.
1: Altura.
3: Meu pai de altura.
1: Altura você herda do seu pai mesmo, isso. Ela falou aqui. E você, falou. Dona Mayara,
2: segundo
1: gênio.
2: Minha mãe, tudo que é ruim é do meu pai.
1: quando eu
2: chegava assim, aprontando, que eu passava assim, dois
1: menina
2: dias sumida.
1: Teimosa, ela, malina.
2: Isso aqui, moça, é ruim igual o pai dela, então. Então, acho que eu peguei algumas coisinhas assim do meu pai, cara. Uma fartura, uma coisinha assim ali.
1: Menina reafarta, igual o pai dela.
2: Eu acho que foi mais ou menos. Você escorreu assim, tu pega do teu pai, que eu não faço um trem desse.
1: Tudo que era bom, você herdou dela.
2: Isso, resumindo, foi isso aí.
1: Ai, meu Deus.
2: Vou mandar esse corte pra ela, bem, ela vai ficar... Ó, bora voltar pro cheiro no cangote?
1: Vamos, depois dessa brincadeira toda aqui, menino, mas tem gente
2: tem,
1: participando.
2: Tem, o Guiuzinho é um deles.
1: Tá aqui ligado. Oi, Guiu.
5: Olá, bom
1: tá
5: dia, sua menina.
1: Boa
5: bom
1: tarde,
5: dia, Mariana de Abreu.
1: Bom dia,
5: Carla Morena. Bom dia, Deus e Mabisco.
3: Opa, bom dia.
5: Aqui quem fala é o Goiuzinho da Qualidade dentro do Parque do Morro da Aranha. Tamo por cá. Que seja uma quarta-feira abençoada para cada um de vocês, de cada família de vocês e cada ouvinte que está na escuta. Com Hora da Notícia, com Carla Morena e Mara de Abreu e Deus e Mabispo. E o Buiuzinho na Qualidade dentro do Parque, no Morro da Aranha.
1: Isso é qualidade.
5: Oferecer a próxima música para quem está na escuta, sua menina. Cheiro no cangote das duas.
2: Tem umas boas aqui programadas, amigo. Um cheiro para você, viu?
1: Já, já tem música boa para você aqui, tá, Buiuzinho? A Jane Silva tá lá em Portugal.
2: Fala o quê, Deus e Mar? E Deus e Mar hoje vai traduzir. Fala aí.
3: Rindo vamos muito traduzir da gente. O que, dona Jane. Jane Silva
1: nada,
3: diz.
1: Nada, meu ela último. Tá sorrindo. Isso aí foi mais
2: foi.
1: Cedo.
2: É,
3: só, ela só sorriu da, só. De vocês.
2: Não, eu acho que foi de vocês.
1: Ah,
2: Deus,
1: não é de você,
3: vocês. Não,
1: né?
3: Não, comigo não? Ela sabe que eu sou um homem sério.
1: Ah, tá.
3: Menino bom é homem sério.
1: Uhum, tá bom. A Revina Rodrigues tá ligada com a gente também.
2: Acho que é a primeira vez que ela participa.
1: É, ela tá salva aqui. Ela já veio outras vezes com a gente, mas do Hora da Notícia ela passou aqui agora e falou: gente, eu gosto muito de vocês. Tô ligada aqui. Boa tarde, ó.
2: Beijinhos, que beijoca boa pra você.
1: A primeira Revina que eu conheço.
2: Primeira Revina.
1: É, não conhecia ninguém com esse nome. Muito legal.
3: Também
1: gostei.
3: Não. Não.
1: Gostei.
3: Havia muita revista, mas Revina.
1: Revina não, né?
3: Não, não.
1: Regina. A gente Regina, conhece Regina, é. Né? Agora Revina é a primeira. É.
2: Eu sabia que ele não ia passar reto assim, não.
1: Tava é, muito não, bom. Ele é comediante, é. Né? A Tayane Santos tá ligada lá em Porto Nacional. Não só a Tayane Santos, como o Porto Nacional quase toda.
2: Rapaz, não pode falar inteiro, não, mas 98%.
3: Uma ruma de gente.
1: Ô, muita Tayane, gente ligada.
2: Você mora em qual região aí de Porto? Que
1: um
2: tem
1: cheiro,
2: Porto Velho,
1: Tayane.
2: Porto Novo, tem Porto Alto e Porto Baixo.
3: E Porto
1: não,
3: Seguro.
1: Não, não, Porto Seguro é outra coisa.
3: Ah, tá.
1: É lá onde você não gosta de ir,
3: pro
1: que
3: Porto
1: a sua esposa
3: Alegre.
1: Leva você e você diz que olhar pro mar é igual olhar pro
2: lago,
1: lago
2: que é muito bonito, né, Deus? Mas é por isso.
3: Isso,
1: exatamente.
3: Muito
1: pronto. Falando em Porto Nacional, só
2: quem
1: mandando
2: mais?
1: Um abraço especial aí, aqui pro seu José Carlos, pra dona Mariângela e pro Jesus também.
2: Que é o irmão da Mariângela.
1: Isso, é nosso ouvinte lá, tá sempre ligado. Um beijo pra vocês, tá bom?
2: Beijos também para o vereador Lucivan, que de Porto Nacional a gente termina de chegar ali em Fátima.
1: É.
2: E eu achei ele pouco apaixonado hoje, que ele reagiu 25
1: não,
2: vezes. A mesma...
1: Ele é muito querido, ele gosta muito da gente, a gente dele, né? E vice-versa, é bom
2: bora
1: demais.
2: Bora ouvir o áudio.
3: O telefone tá no bolso.
1: Ele mandou um áudio aqui. Oi, amigo.
0: Bom dia, bom dia, bom dia, bom dia.
1: Tá tudo bem com você?
0: Maiara Abreu, Deusimar.
3: Opa!
1: Bem, meu
0: que
1: querido.
0: Foi o relógio do Léo Vieira hoje atrasou, rapaz. Como é que estão vocês? Um bom programa. Acabei de chegar em casa.
1: Sim.
0: Indo na capital. Um abraço.
1: Um abraço,
0: e até amanhã,
1: meu
0: se
1: querido.
0: Deus nos permitir.
1: Até amanhã.
2: Tá procurando um pancada louca aí?
1: Vou colocar aqui, agora.
2: O Messias também tá sintonizado e ele deixou um áudio carinhoso pra nós, né, Messias? Tudo
1: ele
2: bem?
1: Ele comentou aqui os dois vídeos. Oi, Messias.
6: Parabéns, Maiara. Tá bem,
1: não,
6: saúde,
1: foi...
6: graças a Deus.
1: Tá melhor, né? Esse aqui, o STF.
6: Maiara, bom segunda. Dia. Bom dia, Carla, bom dia.
2: Tá tudo bem?
1: Ah, é?
6: A Luzimar, né? Um abraço a todos, estou aqui por o paraíso,
2: tá
6: mas à noite eu estou lá em casa, ligado
2: tá
6: na
2: de boa,
6: FM.
2: Tá bom, meu amor.
1: Fazer
6: um
1: checar,
6: abraço
1: aí,
6: no Chico Cangote.
1: Um cheiro. Ó, a Leide de Fátima tá ligada também, vai um beijão pra ela, né?
2: Beijos,
1: bom,
2: Leide de
1: Leide.
2: Fátima.
1: É, o Decivaldo também tá aqui, ó, falou que a irmã Maiara está chique hoje. Olha, Maiara, tá tentando cadastrar.
2: Não, tá vendo? Se eu tava caçando um, Deusimar, eu falei...
1: Aí
2: ele...
1: se você viesse de mini saia, ele ia dizer que você
2: assim.
1: Tava muito pra frente,
2: isso,
1: né?
2: Muito pra frente. É. Tava terminando de sair de uma festa, né, Deusimar? Mas isso. Eu pensei que você ia fazer isso.
3: Maiara jamais, veio... jamais.
1: Maiara veio com a saia plissada, uma saia mídia ali na altura do joelho. Muito fina, muito chique. A blusa da seleção.
2: Sim, pra
1: deu
2: poder...
1: uma quebrada esportiva, né?
2: E o tênis,
1: e
2: pra
1: o tênis
2: poder
1: também.
2: Combinar, porque eu tô com expectativa, cara.
1: Mas aí, ô, Deusivaldo, tem
2: eu
1: que incentivar.
2: Eu tô com tanta expectativa que eu fui convidada pra um casamento e aí eu conversei o seguinte
1: você
2: com
1: não
2: o noivo.
1: Vai, não. Eu já falei pra você.
2: Eu falei assim,
1: vai, não.
2: Você casa,
1: não
2: tá
1: vai,
2: tudo
1: não.
2: Certo. Mas você vai colocar uma televisão lá do lado. Porque, assim, depois do sim, que é o mais importante, beijou a noiva, meus bem pra cá, meu bem pra
1: agora
2: lá.
1: Agora vamos ver o jogo do Brasil.
2: Bora ver o jogo do Brasil. Aí depois você comemora seu casamento.
1: Olha, eu quero dizer aqui, viu, dona Marilu? Que a Maiara não devia ir nessa viagem. Ela tá convalescendo da pneumonia, não é, Deusimar?
3: Mas... convalescendo, vou anotar essa.
1: Quanto tempo demora pra ficar 100% da pneumonia, Deusimar?
3: Não, não é menos
1: dias.
3: De 6 meses, não.
2: Menino, tá doido?
1: 20 dias aí, só 15 dias de medicamento e ela vai pra onde, Deusimar?
3: Minha mãe
1: não
3: deixava nem banhar antes de 30 dias. dias.
1: Ela é. Vai pra uma festa em Gurupi, não sabe nem não, a circunstância não. da festa, onde
2: vai
1: é que vai dormir.
2: Vai falar com o Rony, bora.
1: Vai beber coisa não, gelada. Vai.
2: Isso aí não posso nem passar perto.
1: Pois é, vai dormir com outras pessoas no quarto, o pessoal
3: e
1: quer
3: tá
1: ligar
3: fazendo
1: o
3: frio lá. Frio.
1: Gurupi? É. E o pessoal quer ligar o ar-condicionado, você vai dormir como?
3: Eu acho que o peixe tá dormindo pelo lado de fora. E eu falo isso porque na pescaria. A água tá tão gelada aí que os peixes tá dormindo pelo lado de fora.
1: Não, só
3: tá
1: a cruviana, né?
3: Menino,
2: Rony, me defende aqui, Rony. Você tá ligado onde?
7: Morena, boa tarde, Maiara Abreu.
1: Ah.
7: Boa tarde, teus irmãos.
3: Boa tarde, meu amigo.
2: E parece que tá assim com a vozinha meia ruim também, amigo.
1: Um cheiro, meu amigo. Ó, Ana Rosa Galvão.
2: Falando em bronca.
1: Ela chegou e falou, tô ouvindo vocês, meninas. Eu não perco um só dia, mas não ligo, mas tô aqui sempre ligada. Maiara, não passa nem... Como é que é?
2: Não passa nem lagartixa, o quê? Encebada, meu Deus.
1: O tanto que tô ligadinha, ó.
2: É, isso é um dizer dos mais velhos.
3: Isso.
2: Tu não conhece esse dizer, Dima?
3: Não.
2: Tu não conhece, que tu é novo?
3: Não, isso aí deve ter vindo alguma vez no YouTube.
1: Ah, Ana Rosa, pronto. Beijo pra tá você. Tá bom, então, ó. O Domingos mandou mais um áudio aqui.
8: Vai sim, Deusimar. Vai mais pimenta pra você. Ai. E vai pras meninas, outras coisas maravilhosas, viu?
3: Não, pode eu trocar a minha pimenta.
1: Eu troco.
2: Ô, Mão de Cola tá almoçando com a gente. Carlos, bora ouvir ele. Tudo
1: bora
2: bem?
1: Ouvir. Oi, meu amigo. Janilto. Tudo bem por aí? Como é que você tá?
9: E o Deusimar é o seguinte.
1: Era mais em cima,
9: que
1: né?
9: Já...
1: Era mais em cima.
9: Bom dia, Deusimar.
3: Opa, meu amigo.
9: Bom dia. Poliana Siqueira, como é que tá todo mundo bom? Pois é, o Goiano tá, nós se encontramos ontem pra você ver o tanto que é bom a gente tá nessa rádio aqui.
2: Sim,
9: a gente
2: vai
9: faz
2: conectando
9: amizade,
2: as pessoas, né, amigo?
9: Amigo, tudo, a gente não se conhecia.
2: Escuta
9: pela
2: tanto
9: rádio,
2: assim que a gente
9: eu
2: vai
9: conheci ele, é um parente da gente.
1: Pois é, olha, né? Que coincidência, né?
9: Ele, né? Aí o que que acontece? Ele já me conheceu ontem, aí já me divulgou na rádio também.
2: Aham, já
9: então,
2: mandou um abraço.
9: É umas pessoas que é querido, né? A gente se encontrar pela rádio e ser feliz.
2: Isso é verdade.
9: Aí eu vi vocês falando sempre no Goiano, não sabia nem quem era Goiano.
2: Pensava que
9: aí,
2: morava
9: que
2: em outro lugar, né, amigo?
9: A gente se conheceu ontem, ele já divulgou
2: olha,
9: o meu nome
2: legal.
9: Também na rádio.
2: Aham.
9: Mas é bom, cheiro
2: os encontros que o rádio permite acontecer.
9: Tá tudo junto e misturado. Pela rádio é um programa muito bom que a gente reconhece muitas pessoas.
1: Obrigada, querida.
9: A gente vê as palavras das pessoas. Então, tenha um bom dia. Vocês são todos maravilhosos.
1: Você
9: é nóis.
1: Meu querido.
9: A Sônia também. A Sônia tá por lá. Nós estamos divulgando o nome
2: tá
9: de cada
2: bom,
9: um. Vamos conhecendo pessoas pela rádio.
1: É, e assim vai. Aqui dá até casamento, viu, meu filho? É. Aqui o povo se conhece, namora, separa, casa.
2: Vai
1: dá tudo
2: junto.
1: Tem menino.
2: Tem,
1: que tudo acontece.
2: Assim como a Lady Anne já tinha falado com ela, beijos no cangote. O Luiz Oliveira, Deusimar e Carla Morena, tá aqui. Ela falou boa tarde. Ontem eu fui aí, mas não vi o Deusimar. Era tarde.
3: Boa
1: nem
3: tarde.
1: As meninas, né?
3: Não, também. Luiz, eu chego aqui é 6 horas da manhã, que fica até de noite. Do que você tu fica aí no posto o dia todo?
1: A gente encontrou com ele, né, Maiara? A gente encontrou com ele. Ele não viu só o Deusimar. Eu falei pra você que você ia gostar desse kit aí da Santa Clara.
2: E aí ele conheceu completão. Bem na hora que eu tava assim com a coxa de frango na boca, a Carla entrou com ele. Esse aqui é o nosso ouvinte Luiz. Eu com a coxa atravessada. Falei,
1: passou a
2: amigo.
1: Mão na roupa, apertou a mão dele.
2: Foi, limpei assim na saia rapidão e peguei na mão dele. Falei, bora almoçar?
3: Foi ele que eu vi lá no posto. Eu fiquei com vergonha de falar com ele.
1: Ah, foi ele?
3: Foi, com ele mesmo.
2: Ó, Rita tá sintonizada. Falou, Rita.
1: Rita, um cheiro
2: Morena,
1: pra você,
2: Maiara
1: tá bom?
2: Abreu e Deusimar.
1: Um beijo também pro Lalau, lá de Santa Rosa, né? Ele falou, manda um alô aí pra nós aí no campo, né? Manda aí de Paulo e Paulino,
2: qualquer uma.
1: Aí manda um abraço aí também pra esposa Luzia e pra Poliana Siqueira.
2: Um cheiro no
1: Siqueira.
2: Cangote.
1: É, porque eu li Siqueira, mas Siqueira, né?
2: Cheiro no cangote pra ele, todo mundo sintonizado
1: muito
2: por lá.
1: Bem. Falamos em Porto Nacional, o Pedrão tá por aqui. Oi,
2: abraço,
1: Pedrão.
2: Pedro.
1: Um cheiro pra você, ó. Tudo de bom, bom almoço por aí.
2: E a Revina respondeu, Carla, realmente eu sou única.
1: É única, né, Revina? É. Pesquisa aí pra ver se você encontra outras Revinas aí. Eu acho que esse nome é bem único, viu?
2: A Érica Ribeiro tá lá. E o que, que ela será que ela ouviu?
1: A gente mandou mensagem pra ela falando, né, que tava mandando aí Amado Batista
2: é
1: pra
2: porque,
1: dona
2: Lindinha, assim, Carla,
1: que ela tá muito sumida.
2: Se a Érica não quiser vir, ok. Mas ela não pode deixar de dar informação pra gente, da dona Lindina Maria, porque a gente ama a dona Lindina, sente falta, a gente sabe que...
1: A gente ama a Érica também, viu, Érica? A Mayara não tá te excluindo, não.
2: É porque eu tô sentindo falta do Nolindina, aqueles também, áudios dela. Eu
1: também.
10: Meu Deus, minhas irmãs, é que o horário de almoço é corrido demais, mas Nolindina Maria tá boa demais,
1: tá
10: eu
1: vendo?
10: Também.
1: Tá bom.
10: Mas vai dar certo. Amanhã eu vou aparecer cedo nesse programa, mandar as caras aqui.
1: Tá bom, meu amor, um cheiro pra você, um cheiro tudo pra Cristiana, tá bom? É, quem mais?
2: Mandou beijinhos pra nós, a Cristiana.
1: Menina, encerramos!
3: Bora! Encerramos!
1: Vencemos. É isso aí, pra você que tá aí do outro lado do rádio, bom demais ter sua companhia sempre aqui no Hora da Notícia. Amanhã tem mais, logo depois do meio... depois do meio-dia, logo depois do show da manhã.
2: Isso, bora, Deusimar.
1: Vamos nessa, Deusimar?
3: Vamos nessa.
1: Pelo menos um dia mais cedo.
3: Exatamente.
2: Tchau, Deusimar, bom almoço pra você. Lembra do meu assa-peixe que acabou. Aí vou te lembrar pra tu trazer daqui a pouco.
3: Tá, beleza.
2: Tô tomando.
1: Não tem falar nada.
2: Vai escapar. Beijo, companheira. Bom almoço. O que tem o almoço lá hoje? Nadinha.
1: Ah, é picadinho de mandioca com carne de sol.
2: Hoje o meu é bife com milho. Então bora. Cheiro no cangote e até amanhã.
1: Até amanhã, Mayara Abreu. Até amanhã pra você que esteve com a gente também. Amanhã tem mais, tá? Na sequência, vocês vão ficar na companhia excelente do programa Esporte Mais. Cheiro no cangote. Ótima quarta-feira.
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3: A Universidade Estadual do Tocantins está com inscrições abertas para a participação no programa de mobilidade acadêmica da Iniciativa Latino-Americana para a Internacionalização da Educação Superior. 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

0: 1:11 na capital do Tocantins. Hoje é quarta-feira, 10 de junho de 2026. A partir de agora, as principais notícias do esporte em Palmas, no Tocantins, no Brasil e no mundo. Lembrando que você pode participar com a gente, mande a sua mensagem de texto ou de áudio para o nosso WhatsApp 639-9915-6234. E você também pode participar através do chat na transmissão no YouTube, através do canal Esporte Mais TV.
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0: 1:12, está começando o nosso Esporte Mais aqui na sua rádio Unitins FM, nessa quarta-feira. O nosso time já está na mesa. Gilmar Santos, boa tarde.
3: Boa tarde para você, Orlan, para toda a galera ligada no esporte.
0: Tudo certinho, Gilmar Santos?
3: Tranquilo, Orlan, tudo certo.
0: O que você conta de novidade nessa quarta-feira?
3: Amanhã começa a Copa, né?
0: Tá chegando o dia, né?
3: Amanhã a bola rola, 16h para México e África do Sul, primeiro jogo da Copa, lá no estádio Azteca, né? A de Azteca que tem uma grande história, né? Em Copas do Mundo, 70, 86 e agora 2026. É um estádio que vai receber a Copa pela terceira vez, né, Orlan?
0: Terceira vez.
3: Isso é história, né?
0: Com certeza.
3: E o que é história também, Orlan, é que a Copa de 2026 será marcada por diversos laços familiares espalhados entre as 48 seleções classificadas para a competição. Entre os casos mais curiosos estão as duplas de irmãos que disputarão o torneio. Alguns defenderão a mesma equipe, enquanto outros estarão em lados opostos e representarão países diferentes na Copa do Mundo. Pela França, por exemplo, os irmãos Theo Hernandes e Lucas Hernandes, né, jogam na mesma seleção, na seleção francesa. Na seleção de Curaçao, os irmãos Leandro Bacuna e Juninho Bacuna são alguns dos rostos mais conhecidos da seleção daquele país. Entre os irmãos que defenderão seleções diferentes, o caso mais famoso é dos irmãos Williams. Nico Williams optou por representar a Espanha, já Inaki Williams escolheu a seleção de Gana para disputar a Copa do Mundo. Já pensou se tiver um duelo Gana e Espanha? Os irmãos estarão em lados opostos, né? Outro caso semelhante envolve Derek Lucassen e Brian Brobey, nascidos em Amsterdã, na Holanda, e filhos da mesma família. Os dois seguiram caminhos diferentes também. Lucassen decidiu defender a seleção de Gana, enquanto Brobey consolidou como atacante da seleção holandesa. Outra família que estará dividida na Copa são os irmãos Doué. Désiré Doué defenderá a França após se firmar como uma das maiores promessas no futebol europeu, e Guélard Doué atua na seleção da Costa do Marfim. Você sabia que ele tinha um irmão?
0: Não sabia.
3: Pois é, vai jogar na seleção da Costa do Marfim. Também chama a atenção, Orlan, a história dos irmãos Sota. John representa a Escócia, será adversário do Brasil na Copa do Mundo, no grupo C, enquanto Harry, por sua vez, veste a camisa da seleção da Austrália.
0: Interessante, viu? Lembrando que você falou aí nos irmãos Doué. O Doué, então, da Costa do Marfim, ganhou o jogo da semana passada, né? O nome amistoso que eles fizeram.
3: Isso.
0: De virada, a França saiu na frente e depois tomou a virada. 2-1 foi o resultado final.
3: Exatamente. E uma outra curiosidade também, Orlando, que eu queria destacar sobre Copa do Mundo. A gente está em semana de abertura, né, da Copa. Você viu também, o mundo todo viu, né, que o árbitro somali Omar Abdulkadir Artar, que foi impedido de entrar nos Estados Unidos pela imigração americana, afirmou que, apesar das circunstâncias, né, tá tranquilo, tá de bom humor. Aliás, ele foi recebido ontem lá no país dele, né, na Somália, com festa, viu?
0: Festa absurda, né?
3: Como se fosse um astro, né, do futebol. Nem apitou a Copa do Mundo, né? Não, foi impedido de entrar nos Estados Unidos. O árbitro teve dificuldades em emitir o documento de entrada no país americano, e com a ajuda da embaixada da Somália em Nairobi, no Quênia, conseguiu através da obtenção de um passaporte diplomático. No entanto, o documento não foi aceito, não foi reconhecido pela imigração americana. Aliás, para entrar lá para essa Copa do Mundo, o negócio tá chato pra caramba, né?
0: Você viu lá a repórter da Globo, a Karine?
3: Sim, a seleção brasileira passou, que não foi divulgado, né? Os grandes veículos de comunicação não divulgaram, mas a seleção brasileira também, outras seleções passaram por constrangimento, né? Aquela revista.
0: A Karine teve que revistar até o cabelo.
3: Então, é um negócio, né? Que é chato, né, Orlando?
0: Mas é verdade.
3: É pra segurança da competição também, né?
0: É verdade. Regras do país lá, então.
3: Isso.
0: Regras, como diz o outro, lá na sua casa quem põe as regras é você, né?
3: Exato. Então, a gente respeita, né?
0: É verdade. 1:16 na capital do Tocantins, aí o destaque inicial do Gilmar Santos, sempre trazendo destaque interessante da Copa do Mundo, e amanhã começa a Copa 2026. Vamos seguindo então, tá começando o Esporte Mais e é hora de ouvir aquela vinhetinha e chama ele.
4: Luiz Carlos Lula, o garotinho bom de bola.
0: Luiz Carlos Lula, boa tarde, tudo bem, Lula?
5: Tudo bem, Orlando? Boa tarde pra você, boa tarde pra todos ligados no Esporte Mais.
0: Meu amigo Lula, o que é que você traz de novidade pra gente aqui nessa quarta-feira?
5: Olha, eu tô com uma novidade que interessante, né? É que vem aí o 10º torneio tocantinense de escolinhas de vôlei. O evento que acontece no próximo fim de semana, nesse fim de semana agora, dias 12, 13 e 14, sexta, sábado e domingo, reunirá jovens atletas, treinadores, familiares e apaixonados pela modalidade em 3 dias de muita competição, aprendizado e integração e amor pelo voleibol. Estarão em quadra equipes da ABB de Palmas, Iniciação Esportiva, Professor Saulo, Escola Cubana de Vôlei, Colégio Sagrado e demais, né? Representando diferentes projetos e escolas que envolvem o esporte do Tocantins. Lembrando que a competição dá sequência ao sucesso das edições anteriores. A última edição do torneio também foi realizada na ABB de Palmas e reuniu dezenas de atletas em uma grande festa esportiva marcada por partidas emocionantes, espírito de equipe e fortalecimento dos laços entre os participantes, explicou o presidente da ABB, de Palmas, o senhor Pedro Carvalho.
0: Maravilha, grande evento aí, portanto, final de semana, com certeza, e a galera que curte o voleibol, principalmente, né, Lula? Se preparem.
5: Eu gosto muito.
0: É um dos esportes mais praticados aqui no nosso país, né?
3: Já jogou voleibol, Lula?
0: Não, né? Nunca tive essa habilidade, viu, Gilmar Santos? Prefiro ficar olhando quem sabe jogar, viu?
3: Tem uma turma aí que joga bem, né?
0: Tem muitos bons jogadores aqui no Brasil, a galera gosta muito de vôlei. 1:18 agora, depois aqui dessa nossa resenha, para começar a programação de hoje, vamos aos principais destaques do dia. Tocantins conquista título geral da 7ª Copa Centro-Norte de Bendimito e garante 17 vagas no Campeonato Brasileiro. Vamos falar da Série D do Brasileirão. Já classificado para a segunda fase, o Araguaína tem um aproveitamento acima do ano do acesso que o clube chegou até a Série C. E vamos trazer também os resultados do futebol pelo Brasil, os amistosos internacionais e muito mais. Essas e outras notícias a partir de agora no Esporte Mais, que está começando aqui na Unitins FM.
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0: hora, 20 minutos, na capital do Tocantins. Hoje é quarta-feira, 10 de junho de 2026. Para você que estava ligado no Hora da Notícia, com a Carla Morena, Maiara Abreu e o Deusimar Bispo. A partir de agora, vamos juntos até as 2 da tarde, falando de esportes aqui na sua companhia. 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
0: 1:21 agora, abraçando aí os nossos amigos que já estão chegando aqui na nossa audiência, galera já participando, já mandando mensagens. O nosso WhatsApp é o 63999156234. Muito obrigado a todos pela participação. Já abraçando aqui os nossos amigos, o Jonathan Rodrigues Lula. Hoje foi o número 1 a mandar mensagem, porque foi o primeiro colocado aqui, ele chegou na pole position.
2: Exatamente, ele que agora está Imperatriz no Maranhão, né? Mesmo rapaz, de lá, acompanha pelo aplicativo, né? O programa Esporte Mais todos os dias. Tem o primo dele, o Newton, lá na Barra da Arueira, que também gosta da Unitins FM. A eles o nosso abraço, né?
0: Abraço pra toda essa galera aí, muito obrigado pela audiência. Estamos juntos aqui, segunda a sexta-feira, sempre após o Hora da Notícia. A gente traz as notícias do esporte aí pra toda essa galera que nos acompanha. Quem também tá com a gente todos os dias por aqui, sempre participando, sempre trazendo o seu boa tarde, é o Paulo Leandro. Paulo Leandro dizendo boa tarde, graça e paz. Tamo junto e sempre mandando aqui uma bandeirinha do Vila Nova. Lembrando que o Vila Nova, meus amigos, é o líder do Campeonato Brasileiro da Série B, hein?
3: É o Vila que pode perder a liderança hoje, né, Orlando? Mas é o líder nesse momento.
0: De ontem pra hoje
3: é líder. De anteontem, né?
0: É, anteontem, exatamente, segunda-feira.
3: O Vila pode perder o primeiro lugar, mas com a mesma pontuação do Sport, né? O Sport pode passar o Vila pelos critérios de desempate.
0: É verdade. Então, um abraço aí pro nosso amigo Paulo Leandro, que tá sempre acompanhando a gente. E o Sport joga hoje, hein? Você isso falou, joga na Ilha do Retiro, joga em casa contra a equipe do Atlético, lá de Minas Gerais. Abraçando também aqui o nosso amigo Carlos Wendel, grande Carlos Wendel, que é torcedor do Tricolor da capital, do Palmas Futebol e Regatas, tá por aqui sempre interagindo e participando aqui da nossa audiência, grande Carlos Wendel. E olha só, meus amigos, hoje nós estamos trazendo de hoje até a próxima sexta-feira, também conhecida como o próximo dia 12, né? 12 de junho. Nós estamos aqui com uma premiação cultural. Então você que tá ligado com a gente, preste bastante atenção. 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Então, para concorrer é bem facinho. Durante aqui o nosso programa, você vai enviar uma mensagem de texto, preste bastante atenção, mensagem de texto aqui por o nosso WhatsApp no 63999156234. Repetindo, 63999156234, informando o seu nome completo e respondendo aí a pergunta: quem ganha o jogo, Brasil ou Marrocos? Basta você responder, não é obrigatório aí acertar o palpite. Somente você participar aqui, você já estará concorrendo. Então, Gilmar Santos, é muito fácil aí pra galera concorrer a esse super kit churrasco.
3: Facinho, facinho, né, Orla? É só verdade participar, deixar o palpite, né? Mandar a mensagem de texto, tá? Não vale mensagem de áudio. mensagem de texto com o seu nome completo e quem vai ganhar o jogo, né? Brasil ou Marrocos? Ou quem quiser optar pelo empate, né, Ola?
0: É verdade.
3: Tem gente que pode pensar que vai dar empate, né?
0: Pode dar a opinião que quiser.
3: O palpite que quiser aí, tá? Então, como o Orlan explicou, não é necessário acertar o placar do jogo, você estará concorrendo, então, a essa premiação cultural, né? O kit churrasco lá da Casa de Carnes e Supermercado Globo. Agradecer o nosso amigo Gonçalves. Falei do Sport, né? O Sport joga hoje, pode reassumir a liderança do Campeonato Brasileiro da Série B. O Gonçalves é torcedor do Sport. Abraço para ele, para toda a equipe lá da Casa de Carnes e Supermercado Globo, aqui na 208, né, Orlando Tavares? E também lá na Orla, né, da Graciosa. É a Cafeteria Globo também, que de vez em quando a gente passa por lá, né?
0: Uma qualidade, hein?
3: Excepcional, né?
0: É verdade.
3: Grande abraço para todos.
0: Então tá bem fácil aí, né, Lula? Também pra galera participar, é só mandar aí a opinião, participar com o nome completo aqui, via mensagem de texto no nosso WhatsApp no 63999156234. Tá bem facinho aí pra galera concorrer esse super kit churrasco.
2: Mamão com açúcar, né?
0: É verdade.
2: Facinho.
3: Lembrando que é na segunda-feira que a gente vai dar o kit churrasco, né, Lula?
0: O kit churrasco.
3: Que eu jogo no sábado, né?
0: Exatamente. Na segunda-feira a gente vai trazer aí o ganhador ou a ganhadora desse kit churrasco. Então, a partir de agora, você já pode participar, já pode aí mandar sua participação aqui e participar dessa premiação cultural aqui na nossa Unitins FM durante o programa de hoje, de amanhã e de sexta-feira. E na segunda-feira a gente vai descobrir quem é que vai levar essa premiação legal pra casa. 1:26. Luiz Carlos Zula, o Tocantins conquista o título geral da 7ª Copa Centro-Oeste de Badminton e garante aí 17 vagas no Brasileiro, Lula.
2: Olha, o Tocantins confirmou sua força no Badminton Nacional ao conquistar o título geral da 7ª Copa Centro-Oeste de Badminton, competição válida pela Regional 3 do calendário oficial da Confederação Brasileira de Badminton, CBBD. O evento foi realizado entre os dias 5 e 7 de junho no ginásio da Ceubiúbra, em Palmas.
0: Muito bem, então tá aí os brasileiros, ou melhor, os tocantinenses, Gilmar Santos, fazendo história aí. Badminton, que é um esporte bastante praticado aqui, você que curte bastante o badminton, né?
3: É, o badminton que tem crescido muito, né, Orlão? Uma modalidade que cresce muito, não só no Tocantins, mas no Brasil inteiro, né? E parabéns aí pro pessoal que pratica, né, o badminton.
0: É verdade.
2: Lembrando que essa competição contou com, foi realizada em parceria, né, com a CBB, como eu acabei de falar, CBBD, e reuniu 217 atletas do Distrito Federal, Goiás, Mato Grosso, Mato Grosso do Sul e também do Tocantins.
0: É a galera aí participando dessa grande competição, uma competição que cresce bastante aí, não só aqui no Tocantins, mas em todo o território nacional. 1:28 e nós vamos falar também de amistoso, porque ontem o Josivan Cantuário trouxe para nós a informação que os amigos do Cantuário estariam em campo. Rapaz, pois não é que os amigos do Cantuário levaram a melhor, Lula?
2: Exatamente, foi realizado ontem no clube da BRK um jogo amistoso Master entre as equipes dos amigos do Cantuário, né? O Josivan Cantuário e do amigos do Loirim. A equipe do amigos do Cantuário venceu o jogo pelo placar de 3-2. Os gols dos amigos do Cantuário foram marcados por Júnior Peru e Santana. E para a equipe dos amigos do Loirim, marcaram Dadá e Joãozinho. Na próxima semana, os amigos do Cantuário terão pela frente mais um desafio. Dessa vez, será contra o time da Secretaria de Esporte do Estado.
0: Olha aí, rapaz, o time do Josivan Cantuário ganhou a primeira e agora vai encarar o pessoal da Seju. Agora eles que tomem cuidado, porque na Seju tem muitos meninos bons de bola aí, viu?
2: Exatamente, né? Eu acho que ganhar, pô, vamos lá, vamos ganhar também, né? Mas o importante é a festa, né? O importante é a participação, né?
3: Será que o Fraudinês vai jogar também?
0: Ah, é mesmo. Se for, meu amigo, aí já era.
2: Você sabe que o Fraudinês era goleiro?
3: De repente dá um duelo interessante aí, né? O Fraudinês joga pelo time da secretaria e o Josivan joga pelo time dos amigos do Josivan. Para um marcar o outro, né?
0: Exato. Mas lembrando que o Josivan já abandonou o campo. Ele, nesse tipo de situação aí, ele atua apenas como auxiliar técnico.
3: É, mas é uma oportunidade para ele marcar o Fraudinês, Fiomari.
0: Imagina essa dupla aí em campo. Realmente um grande sucesso aí. A galera do Futebol Society. Parabéns ao Josivan aí por estar sempre envolvido nesses grandes eventos aí. Josivan Cantuário, nosso amigo Josivan.
2: O nosso amigo Fraudinês, como ele esteve no programa ontem, E o homem agora é muito ocupado, né? Visita
0: muito.
2: Todos os cantos do Tocantins, não vou falar os quatro cantos, que tem que falar o centro também,
0: é
2: o meio, né? Então ele visita todo o Tocantins, viajando direto, realizando aí grandes eventos, grandes trabalhos aí no esporte do Tocantins, né?
0: Exatamente. 1:30 agora nós vamos ao nosso intervalo, daqui a pouquinho a gente volta, inclusive hoje nós temos a participação aí do nosso amigo Alessandro Pires, já meus amigos, vai trazer a participação aí do jogador Gustavo Tocantins, vocês lembram dele?
2: Sim. Gustavo Tocantins, ele hoje joga nas categorias de base do Flamengo, né?
0: Não, Gustavo Tocantins é aquele que jogou no Corinthians.
2: Ah, tá.
0: Que já é profissional.
2: Ah,
0: esse que você tá falando é uma nova promessa.
2: Exatamente. É o mesmo nome, né, o Gustavo, né?
0: Isso. O Gustavo Tocantins que ele vai trazer a participação é aquele que jogou no Corinthians, jogou na Portuguesa, inclusive se destacou bastante no Corinthians. Eu lembro de uma época aí que o Gustavo Tocantins era muito falado, hoje ele está jogando fora do Brasil, mas é um cara que fez seu nome, fez sua carreira e está aproveitando aí, jogando futebol internacional. Em breve ele deve estar de volta aí ao Brasil e quem sabe jogar aqui no futebol tocantinense também,
2: quem,
0: né?
2: Sabe, né?
0: Pois é. 1:31, dentre essas e outras a gente vai trazer, claro, já os destaques do brasileiro da Série D. O Tocantinópolis já foi eliminado, mas o Araguaína ainda está vivo na competição, a gente vai falar daqui a pouquinho. E também os amistosos internacionais, preparação aí para a Copa do Mundo que começa amanhã. A gente traz os resultados, além do Brasileirão da Série B. E claro, contando com a participação da galera, a galera que está participando aí dessa premiação cultural, valendo um kit churrasco lá do Supermercado e Casa de Carnes Globo, para você que é nosso ouvinte aqui da Unitis FM e do programa Esporte Mais. Vamos ao nosso intervalo, a gente volta já.
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1: O cartão de estacionamento PCD é uma credencial nacional que autoriza pessoas com algum tipo de deficiência ou mobilidade reduzida a usar vagas especiais em vias públicas e estacionamentos privados. O documento deve ficar visível no painel do carro ou ser apresentado via aplicativo e deve ser renovado frequentemente. O projeto de lei 1403/2026, em tramitação na Câmara dos Deputados, visa eliminar esse procedimento de renovação. A proposta sugere o fim do prazo de validade da credencial para caso em que a mobilidade é permanentemente comprometida. As normas atuais do CONTRAN impõem uma validade

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1:38 na capital do Tocantins. Já estamos de volta com o Esporte Mais aqui nessa quarta-feira, 10 de junho de 2026. Abraçando os nossos amigos, você que está ligado, acompanhando a nossa Unitins FM em Palmas e região, através aí da frequência 96.1. Para você que acompanha a gente em outras cidades, em outros estados, até mesmo fora aqui do nosso Brasil, você pode acompanhar através do nosso site, no fm.unitins.br, no YouTube com imagens, acompanhe através do canal Esporte Mais TV. 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

0: notificações. 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
0: Seguindo com o nosso Esporte Mais, abraçando aí os nossos amigos que estão acompanhando a gente. Gemilson, tá ligado? Tá conosco, Gemilson Ribeiro, tá acompanhando a nossa Unitins FM em Santa Teresa do Tocantins. E ele está falando aqui, meus amigos, dizendo o seguinte: jogar com Marrocos não está fácil. Boa sorte para nossa seleção brasileira. Gemilson, que acompanha a gente, direto de Santa Teresa, lugar que você conhece muito bem, Lula.
3: Exatamente, e ele tá certo, né? Realmente, Marrocos, ultimamente, tem melhorado muito, né? Uma das grandes seleções lá do continente africano. E pode ter certeza, não vai ser um jogo fácil, não. Mas eu acredito na vitória da nossa seleção sempre, né?
0: Acredita, né?
3: Sim.
0: Aproveitando aqui, mandar um abraço também pro nosso amigo Joelson Amariz, que tá dizendo Brasil 1, Marrocos 1. Esse vai ser o placar da estreia aí da seleção brasileira na Copa do Mundo. Pelo visto, Gilmar Santos, o Joelson não está muito empolgado aí com a seleção brasileira, não, né?
4: Eu conheço outras pessoas que estão assim também.
0: Ah, é? O João Ivonaldo tá com a gente aqui. O João já está mais otimista. Tá dizendo o seguinte, que o Brasil ganha o jogo. Tá dizendo que o Brasil vai ganhar por 1-0.
4: É, nem tanto. Tá otimista, mas nem tanto, né?
0: Quem tá bastante otimista é o nosso amigo Kleber Abud. É. Ele tá com a gente aqui, tá acompanhando o nosso Esporte Mais e dizendo, Brasil ganha o jogo 3-0.
4: Opa, esse aí tava mais confiante, né? Grande careca, um abraço.
0: Tá muito otimista, não tá? O Paulo Leandro tá com a gente aqui também, o Paulo tá sempre acompanhando aqui o nosso Esporte Mais. Faltou o palpite dele, Paulo. O seu palpite, Paulo. Manda pra nós seu palpite também, você que tá acompanhando aqui o nosso Esporte Mais. Quem tá com a gente aqui ligada também é a Ana Rosa, rapaz. Ana Rosa que acompanha, já acompanhou o Hora da Notícia, as meninas aí, a Carla Morena e a Maiara Abreu e também, claro, o Deusimar Bispo resenhando legal aqui no Hora da Notícia. Ela tá falando o seguinte: boa tarde, Ana Rosa, Galvão. O placar será 3-2 para o Brasil. 3 para o Brasil, 2 para o Marrocos. O jogo será cauteloso, mas o Brasil vence. Lulinha, olha o gol no último minuto.
3: Olha, rapaz, tá vendo? Vou estar ligado, viu? Vou estar ligado, com certeza.
0: Abraço aí pra nossa amiga Ana, acompanhando a gente também, Gilmar Santos.
4: Ana, se acontecer isso, o Brasil fizer o gol no finalzinho, né? No último minuto, ganhar de 3-2. Na segunda-feira, manda pra nós os números da Mega Sena também.
0: A Ana Rosa aí, que tá sempre acompanhando a gente, ela gosta de futebol e tá apostando aí numa boa vitória do Brasil, apesar de 3-2. O importante é vencer, viu?
4: 5 gols, né? Ela tá otimista aí com relação ao número de gols, né?
0: Isso é bacana. É verdade. Também com a gente aqui o nosso amigo José Orlando, tá ligado e dizendo boa tarde, aqui é o José Orlando, me coloca nessa premiação cultural, o Brasil vai ganhar 2-0. José Orlando também tá otimista, viu, Lula?
3: Pois é, rapaz, né? Olha só, 2-0.
0: Tá bastante otimista. Eu amanhã vou formular aí o meu palpite. Na sexta-feira nós vamos trazer o nosso palpitômetro pro jogo, né? O nosso palpitômetro amanhã é pra estreia da Copa do Mundo. Amanhã nós vamos fazer aqui a resenha, pra fazer aquela resenha aqui.
4: Lembrando que de amanhã até o dia 19 de julho, né? Que é o último dia da Copa do Mundo, dia da decisão. Serão muitos jogos. Preparem os palpites, viu, meus amigos? Que esse... Esse bolão nosso aqui, o nosso palpitômetro agora vai
0: render.
4: Vai andar muito, né? Vai
0: andar bastante aí. É a chance do Edmar Rodrigues deixar a lanterna, né?
4: Exatamente.
0: 1:43, vamos seguindo com o nosso Esporte Mais aqui, falando o seguinte, com passagens aí pela Portuguesa, pelo Corinthians e outros clubes aqui no Brasil, o meio atacante Gustavo Tocantins, destaque do futebol da Indonésia, está em Gurupi curtindo férias. E o nosso companheiro, o repórter Alessandro Pires, aproveitou para bater um papo com ele e trazer essa resenha aqui no Esporte Mais. Vamos ouvir então agora o nosso amigo Alessandro Pires falando com Gustavo Tocantins.
5: Com Gustavo Tocantins no PSS Slema da Indonésia, ele que está passando alguns dias aqui em Gurupi para rever parentes e amigos. Gustavo, balanço desse ano 2026.
6: Foi um ano maravilhoso. Primeiro, agradecer pela oportunidade de estar na minha cidade. Gurupi é uma cidade que eu amo. Foi um ano maravilhoso, foi o melhor ano de toda a minha carreira, 26 jogos, 24 gols e 11 assistências, onde eu fui o melhor jogador da liga. Então tô muito feliz por esse ano, também por ter se tornado o maior artilheiro da história do PSS. Então para mim é um privilégio muito grande eu poder tá aqui, poder ter feito esses gols. E principalmente poder estar levando o Tocantins no mundo, né? Isso é o mais importante.
5: Qual o objetivo ainda nessa carreira de 26?
6: O objetivo é fazer gols, que é o que eu sei fazer, gols, e espero fazer muitos gols, espero estar colocando essa marca como o maior artilheiro do meu time, para não ser alcançada por muitos anos depois que eu sair. Então eu quero fazer gols e quero principalmente estar vencendo jogos, porque é isso que me deixa feliz, né? A gente está vencendo e principalmente fazendo gols, eu fico muito feliz.
5: Você está com 30 anos, pretende um dia retornar ao futebol brasileiro?
6: Hoje é muito cedo para tipo, eu falar isso. Eu estou em processo de renovação de contrato. Então um dia é quem sabe, até o... Meu pai, ele tava brincando, falou: meu filho, você precisa jogar no Brasil. Eu falei: eu sei, pai, mas agora não. Esperar mais uns 4, 5 anos, quem sabe um dia eu volto aqui pro futebol brasileiro. Mas a Indonésia, a Ásia, é um lugar que eu tô é muito feliz e pretendo ficar lá por muito tempo ainda.
5: Você adaptado na Indonésia, quem sabe naturalizar para representar a Indonésia no futuro em uma Copa do Mundo?
6: Não é uma coisa que eu descarto, é uma coisa que tipo é mão deles. Ano que vem eu já faço 5 anos lá no país, onde eu já posso me tornar indonês. É um país que eu amo, um país que tem pessoas maravilhosas, então seria uma honra um dia poder estar representando a Indonésia e quem sabe um dia jogar uma Copa do Mundo.
5: Para fechar, Gustavo Tocantins, de camarote, assistindo a Copa do Mundo, como é que você vê a seleção brasileira?
6: Vejo a seleção muito bem representada na parte técnica. A gente tem um técnico que é um dos melhores técnicos da história do futebol. Então a gente tem uma seleção boa. O Neymar, ele voltando agora, eu acho que vai dar um up. Eu tenho certeza que esse ano a gente vai ser hexa.
5: Sucesso e boa sorte para você, Gustavo Tocantins.
6: Obrigado, meu brother. Tamo junto aí. Um forte abraço.
0: Muito bem, tá aí portanto Gustavo Tocantins falando aqui no Esporte Mais, falando com o nosso amigo Alessandro Pires. Grande Alessandro, muito obrigado pela parceria sempre trazendo alguma reportagem interessante, alguma entrevista legal. E o Gustavo Tocantins, meus amigos, como o tempo passa. Eu me lembro que um dia desse, alguns anos atrás, eu lembro que o Corinthians estreava com o Gustavo Tocantins, falava: o menino Gustavo Tocantins. E aí na matéria do nosso amigo Alessandro fala que o Gustavo já tem 30 anos.
4: Então, o tempo voou, né, Orlando?
0: Rapaz.
4: Agora que bom, né, que o Gustavo Tocantins está bem lá no futebol da Indonésia. É um mercado que cresceu muito, né, para jogadores de outros países, né, e principalmente os brasileiros, né, Orlando? Descobriram lá Indonésia, Tailândia, né, aqueles países lá daquela região da Ásia. E o Gustavo Tocantins se dando bem lá, né? Ganhando dinheiro, fazendo gols, jogando futebol, que é o que ele gosta. Muito obrigado ao Gustavo pela entrevista e obrigado ao Alessandro, né? Sempre trazendo aí boas novidades aqui para o programa Esporte Mais.
0: É verdade, Alessandro, que é um dos grandes repórteres, Lula, desse estado do Tocantins, cara que faz um trabalho realmente muito bem feito.
3: Ótima entrevista, né? Do Alessandro Pires com o Gustavo. Gustavo mostrou aí que realmente está feliz lá no futebol. Não quer voltar no momento. Se ele tá feliz, então fica por lá, né? Marcando seus gols, sendo destaque, foi escolhido o melhor da liga, então para ele tá no caminho certo. Quem sabe um dia o seu retorno aí ao Brasil, quem sabe também jogar até no Grupi, né? No Campeonato Estadual, né?
0: É verdade, seria uma boa, né? Já pensou, rapaz?
3: E como, né?
0: É verdade. 1h48, nós vamos seguindo aqui com o nosso Esporte Mais, agora falando de coisa boa também, falando da nossa arbitragem aqui do Tocantins, que tem se destacado bastante nos últimos tempos, ano após ano, e a arbitragem do Tocantins, Lula, será destaque no próximo fim de semana, atuando em jogos importantes aí do futebol nacional, né?
3: Olha, o confronto entre Nacional de Manaus e Monte Roraima no próximo domingo às 16h da tarde na Arena da Amazônia em Manaus pela 10ª rodada da Série D, terá o comando de Tarcísio Nascimento Matos. E ele contará com os assistentes Fábio Pereira e Fernando Gomes da Silva, todos da Federação Tocantinense de Futebol. Um bom jogo para nosso amigo Tarcísio, né? Que realmente está começando a se destacar também na arbitragem fora do Tocantins, né? Do outro jogo, Volta Redonda e Confiança, já pela Série C, no estádio Raulino de Oliveira, em Volta Redonda, no Rio de Janeiro, pela 10ª rodada do Brasileiro Série C, também terá a arbitragem do tocantinense o Marcos Bateu Souza, auxiliado pelo Natal da Silva Ramos, e o Júnior Washington Monteiro, também todos do Tocantins.
0: Muito bem, tá aí Gilmar Santos, a arbitragem do Tocantins, destacando dois jogos importantes, né? Nesse próximo fim de semana, um jogo pela Série C, outro pela Série D, e a arbitragem do Tocantins presente por lá.
4: O Marcos Mateus já tem mais jogos apitados, né, em competições nacionais. O Tarcísio, esse ano, né, Orlando, tem tido bastante oportunidades aí para atuar.
0: É verdade.
4: Né? E tem ido bem, porque quando o cara vai mal, o pessoal bota ali na geladeira, bota no cantinho e fala, você não vai apitar.
0: Vai ficar um dia fora.
4: Isso, o Tarcísio tem apitado aí nas competições nacionais, tem ido bem, por isso volta a ser escalado, né? Arbitragem nacional que trocou, né? O Rodrigo Sintra não é mais o presidente da comissão, o Sandro Meirahit agora é o novo presidente da Comissão Nacional de Arbitragem.
0: Sandro Meirahit, que um dia desse era comentarista de arbitragem na TV, né?
4: Isso.
0: Que agora assumindo o cargo aí principal da arbitragem brasileira na CBF.
3: Eu acho que é melhor para o futebol do Tocantins, para a arbitragem do Tocantins. Por quê? O Sandro, ele tem uma ligação boa, né? Com árbitros do Tocantins, principalmente o Fábio Pereira, que trabalharam juntos por muito tempo, né? Então aí eu acredito que essa mudança aí vai favorecer muito a nossa arbitragem.
0: Eu me lembro que teve um jogo que o Sandro Meirahit apitou, que o Fábio Pereira foi auxiliar em um jogo, Gilmar. Se eu não estiver enganado, foi das eliminatórias.
4: Sim.
0: De Copa do Mundo.
4: Uruguai e Argentina lá no estádio Centenário, em Montevidéu.
3: Copa América também, trabalharam juntos.
4: Libertadores.
3: Né? Libertadores, né?
0: Maravilha. 1h51, boa sorte para eles, que façam um grande trabalho e possam representar muito bem o nosso estado do Tocantins. 1h51, agora nós vamos falar da Série D do Campeonato Brasileiro. Vamos falar um pouquinho do Tocantinópolis, porque apesar que o time já foi eliminado, mas deixa a sua história. E o Tocantinópolis sofreu mais uma eliminação aí no Campeonato Brasileiro, na primeira fase da Série D. Essa já é a 7ª vez, Lula. Conta aí pra nós esses detalhes.
3: Olha, o Verdão do Norte se despediu do Campeonato Brasileiro Série D no último fim de semana com uma goleada histórica, né? 7-1 em cima do Oratório do Amapá. A equipe do Tocantins entrou em campo com chances de classificação, mas além de vencer por larga vantagem, precisava também da derrota do Imperatriz. Mas a combinação acabou que não concretizou, já que o time maranhense venceu a Tuna pelo placar de 4-0. Nessa competição, nesse ano, o Tocantins acumula 9 participações, né? Aliás, acumulou, né? Inteirou em 9 participações na Série D e soma 2 classificações para a fase seguinte. A melhor campanha foi em 2022, quando a equipe chegou às quartas de final e acabou eliminada pelo São Bernardo do estado de São Paulo. São Bernardo, que hoje é um dos destaques da Série B do Campeonato Brasileiro, né?
4: São Bernardo tá no G4, né? Foi líder da Série B aí durante algumas rodadas, mas continua no G4. E lembrando que em 2024, né? O Tocantinópolis também conseguiu a classificação, mas foi eliminado na segunda fase pelo Manauara, lá do estado do Amazonas. Em seu histórico na Série D, a primeira participação do Tocantinópolis foi no ano de 2011, depois ficou um tempo sem disputar a competição e só voltou em 2016, após um novo intervalo de quase 5 anos, retornou e desde então esteve presente em todas as edições. Em 2027, o Tocantinópolis voltará a disputar a Série D. O Verdão do Tocantins, né? Do norte do Tocantins, é o atual campeão tocantinense.
0: Muito bem, 1h53. Então tá aí, falamos do Tocantinópolis. Tocantinópolis que encerrou, portanto, a sua participação na Série D no último fim de semana. E agora segue a vida. Ano que vem tem muito mais. E quem sabe aí o Verdão, que já está garantido nas competições nacionais, foi campeão estadual de forma invicta, vai jogar a Copa do Brasil, vai jogar a Série D novamente, tem Copa Verde, tem um monte de coisa aí pro Verdão jogar o ano que vem e com certeza deixar pra trás aí essa eliminação desse ano.
3: E mais tempo também para o Jairo, né? Jairo Nascimento, com certeza vai ser mantido, né? Como treinador da equipe, montar ali uma equipe forte para a temporada do ano que vem, né?
0: É verdade. 1:53 na capital do Tocantins, vamos falar do outro tocantinense, vamos falar do Araguaína, porque o Torão do Norte segue vivo aí na Série D, no fim de semana joga mais uma partida, e o Araguaína que vem fazendo uma boa campanha, classificou para a segunda fase de forma antecipada e faz uma campanha melhor, Lula, até o momento de que aquele ano que o time conseguiu acesso para a Série C, né?
3: Exatamente, o Araguaína conseguiu, né, e garantiu a classificação para a segunda fase do Campeonato Brasileiro da Série D de forma antecipada na nona rodada, na partida contra o Guaporé. Com a equipe já assegurada na próxima fase, a torcida começou a traçar paralelos com o time que conquistou o acesso em 2010. O aproveitamento deste ano é superior à da primeira fase daquela temporada. Em 2010, foram 4 clubes por grupo, 6 rodadas na primeira fase e apenas os 2 primeiros se classificavam. E na época, o Araguaína fez 9 pontos e terminou em segundo lugar pelo saldo de gols inferior ao Brasília, que somou a mesma pontuação e foram 50% de aproveitamento, com 6 gols marcados e 5 sofridos.
0: Muito bem, tá aí portanto o Torão do Norte fazendo uma grande campanha, já tá classificado e agora uma vitória no fim de semana vai ser boa para coroar essa classificação, né?
4: É, a classificação já tá garantida, né, Orlando? Mas é importante garantir o segundo lugar, né? Porque a primeira colocação o Araguaína já não alcança mais, porque o Guaporé já tem 21 pontos, são 6 pontos aí de diferença, né? O Guaporé é primeiro, já é o primeiro colocado da chave, e o Araguaína então precisa manter o segundo lugar. Para isso precisa ganhar, de preferência ganhar por um bom placar, porque eu fico com a sensação que a equipe do Porto Velho vai golear o Maitá, que não ganhou nenhum ponto, né, na competição. Lembrando que este ano, né, são 9 rodadas até agora, na primeira fase, né? Até o momento, o Araguaína soma 15 pontos em 9 partidas disputadas, com aproveitamento de 55%. São 22 gols marcados, 9 gols sofridos. A equipe enfrenta o Galvez, já eliminado, no próximo domingo, às 6 horas da tarde, no estádio Mirandão, em Araguaína.
3: Araguaína pode aumentar, né? Essa
4: pontuação, né?
3: Pontuação, número de gols, né? O aproveitamento tá 55%, quem sabe pode aumentar bem mais aí, né?
0: É verdade. 1:56 na capital do Tocantins. Nós vamos seguindo com o nosso Esporte Mais, abraçando os nossos amigos que estão participando aqui. Lembrando que amanhã a nossa premiação cultural desse kit churrasco lá da Casa de Carnes e Supermercado Globo segue por aqui. Você participa amanhã novamente. Quem não teve tempo aí, quem não pôde participar hoje, pode participar amanhã. Muitas pessoas participaram e muita gente mandou mensagens aqui, algumas bem interessantes. A exemplo aqui do nosso amigo Gustavo Milhomem. Gustavo Milhomem falou o seguinte, que o Marrocos vence o jogo, vai ser 2-1. O gol do Brasil vai ser marcado pelo atacante Vinícius Júnior e do lado do Marrocos o Ramini e o Brahim Dias serão os autores dos gols. O Gustavo tá bem otimista que o Marrocos ganha, até o palpite dos gols ele colocou aqui, meus amigos.
3: Acreditando na vitória do Marrocos.
0: Tá acreditando muito, né? Na vitória aí do Marrocos. O nosso amigo Gustavo Milhomem.
3: Agora essa aí, aquela da Ana Rosa que o Gilmar falou dos números, né? Se desse aí também, aí sim.
0: Aí o negócio.
3: Aí pode passar os números da Mega, da Quina, né? Da Lotfácil, tudo mais, né?
0: É verdade.
4: Mas eu tenho a impressão que o Brasil vai ganhar a Copa, né? Inclusive eu vi uma matéria ontem no jornal, num site, né? Na página de ontem, que o Neymar mudou o corte de cabelo, né?
0: Ah, que beleza, hein? Olha só o nosso amigo.
3: Vai levar a coleção de relógios dele caríssima pra Copa.
0: Pra jogar na Copa. Já levou, né? Levou várias e várias malas.
4: Vale mais de 20 milhões.
0: Olha só, o Lenilson tá participando com a gente aqui. Lenilson, que é nosso ouvinte de todos os dias, ele não participa todos os dias, mas ele falou aqui na mensagem que ele participa sempre na audiência, né? E nós vamos acompanhar o que ele fala aqui. Fala, Lenilson.
7: Boa tarde, galera do Esporte Mais.
0: Grande aí, Lenilson.
7: Tô aqui ligadinho, viu, no programa, todos os dias. Eu não mando mensagem, mas tô ligadinho aqui no programa, das 5 da matina até o final do dia, certo? O Brasil, do meu ponto de vista, o Brasil, nesses primeiros jogos, o Brasil já tem que entrar ganhando.
0: Ganhar logo, né?
7: Tem que entrar ganhando, porque se não ganhar, já fica complicado, porque tem muitos brasileiros aí que já tá desacreditado do Brasil, né? Então, que o Brasil dá mais uma expectativa aí para nós brasileiros, já tem que começar aí ganhando, né? No caso aí, meu palpite é 2-1 pro Brasil.
0: Muito bem, tá aí, portanto, o Lenilson participando aí, 2-1 do Brasil, para o time brasileiro, falou o nosso amigo Lenilson, já está aqui concorrendo também a essa premiação cultural.
4: O chofer da estrada, né?
0: Chofer da estrada, tá sempre trabalhando aí, acompanhando aqui a programação da Unitins, ele que liga o rádio bem cedinho, já ouviu toda a programação da manhã, agora está com a gente aqui à tarde, daqui a pouquinho vai continuar na companhia da Sheila Cavalcante, e nós, para fechar o programa, Lula, vamos trazer resultados, começando aí pelo Brasileirão da Série B, ontem teve jogos aí pela 12ª rodada, e hoje teremos mais 3 partidas também pelo Brasileirão, Lula.
3: Olha, só para dizer que o Lenilson está correto, começar com uma vitória, né?
0: Começa bem, né?
3: Dá moral, né? Para a seleção. Brasileirão Série B, 12ª rodada, ontem Ponte Preta 1, Cuiabá 2, Náutico 0, Fortaleza 1, hoje mais 3 jogos para fechar essa rodada, Ceará e Avaí, Goiás e Novo Horizontino e Sport Recife e Atletique.
4: Ontem também tivemos amistosos internacionais, as seleções se preparando para a Copa do México, Canadá e Estados Unidos. China e Tailândia foi 0-0, a seleção da Venezuela derrotou o Iraque 2-0, Senegal 0, Arábia Saudita também 0, Argentina 3 com a volta do Messi, né? Islândia 0. Hoje, Portugal e Nigéria, daqui a pouco 4:45 pelo horário de Brasília, e às 5 da tarde de hoje tem Inglaterra e Costa Rica.
3: Amistoso da seleção feminina ontem, Brasil 0, Estados Unidos 1.
4: Estádio lotado, hein?
0: Muita gente, mais de 50 mil pessoas acompanhando o jogo lá, né? Lotado a Arena Castelão. 2 da tarde na capital do Tocantins, é hora de ir embora, vamos nessa, Lula.
3: Parabenizar o nosso treinador, né? Da seleção, Ancelotti, 67 anos.
0: 67 hoje, hein?
3: É, ele quer o prêmio aí, ele que deu o presente é a Copa do Mundo, né?
0: Seria um bom presente, né?
3: Exatamente. Um abraço a todos e até amanhã.
0: Vamos nessa, Gilmar.
4: Tchau, galera, até amanhã.
0: Na sequência, chegando ela, Sheila Cavalcante com o Trânsito Livre, o Esporte Mais volta amanhã, a partir de 1 da tarde, logo após o Hora da Notícia. Um abraço e até lá.
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9: O Sisu terá uma etapa de seleção adicional para o segundo semestre de 2026. 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
14: Você sabe o que realmente significa inovar? Muita gente pensa que inovação é apenas criar algo tecnológico e complexo, mas o conceito é mais amplo. Segundo a legislação brasileira e as diretrizes do NIT, inovação é a introdução de uma novidade ou aperfeiçoamento de algo que já existe no ambiente produtivo ou social. Isso pode resultar em novos produtos, serviços ou processos que gerem ganho de qualidade e desempenho. Inovar é, acima de tudo, agregar valor e resolver problemas de forma eficiente, seja uma nova funcionalidade em um aplicativo ou uma forma diferente de organizar uma produção rural, por exemplo. Se traz melhoria real, é inovação. E na Unitins, acreditamos que a inovação deve estar a serviço do desenvolvimento econômico e social do nosso Tocantins.
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1: Olá, ótima tarde, agora 2:05 aqui na Unitins FM, tá chegando o Trânsito Livre e o Shirley Cavalcante a partir de agora na sua companhia. Com muito prazer, muita alegria nessa tarde de quarta-feira, já estamos no meio da semana, véspera da abertura da Copa do Mundo. Pois é, e a gente começa então mais uma tarde aqui na Unitins FM com muita música e informações, a participação dos melhores ouvintes. É pelo WhatsApp 639-9915-6234. Todos muito bem-vindos.

Ah, tivemos também Jota Quest, O Sol e o Sampa Crio Incondicionalmente. Foi a primeira e assim a gente começamos bem a nossa tarde, né? Nossa tarde de trânsito livre com a participação pelo 999-1562-34. Gente, olha, vou contar pra vocês. A gente sabe que vários artistas estão fazendo uma campanha, né? Contra o vício em bets, né? Nas bets, nos jogos, nos tigrinhos aí. São muitos artistas, a partir de Caetano Veloso e tantos outros artistas, né? E olha, mais de 600 mil apostadores...

0: pediram bloqueio voluntário das bets em 6 meses. Esse foi criado em 10 de dezembro de 2025, esse sistema aí de autoexclusão, e soma mais de 603 mil pedidos de bloqueio. Do total de solicitações, 12 mil correspondem a pedidos de prorrogação do prazo estabelecido. Olha, perda de controle ou danos à saúde mental motivam 41% das solicitações de autoexclusão das bets. Outros 18% disseram buscar proteção contra o uso indevido dos dados e 14% não revelaram a razão dos pedidos. Ou seja, a pessoa vai lá, vê que está prejudicado, que é um vício muito, muito sério, né? E ela pede essa exclusão, tá? E aí a pessoa não consegue jogar. A autoexclusão, ela foi criada a partir de um acordo de cooperação técnica entre os Ministérios da Fazenda e da Saúde. E essa medida, ela integra uma nova fase da autorização para a exploração das modalidades de apostas de cota fixa. Então, olha, quando uma pessoa decide restringir o próprio acesso às plataformas, geralmente é um reconhecimento de que o hábito está gerando impactos negativos ou fugindo do controle, né? E que bom, então, que tem essa ferramenta, né? Se você vê que está precisando, que está perdendo o controle, busque essa ferramenta também. Toda ajuda sempre é bem-vinda, né? Agora, 2h20, ótima tarde. Participação aqui pelo 639-9915-6234. Lucília, quanto tempo, Lucília, boa tarde.
1: Tarde. Chile, se for possível, se você tiver essa música aí, Amado Batista com Paula Fernandes, Barrabás, toca ela pra nós, se tiver.
0: Eu vou procurar, tá bom,
1: Lucília? Já te agradeço, Chile, tenha uma ótima tarde. Só Lucília.
0: Ótima tarde, minha querida, tudo de bom pra você. Obrigada aí pela sua participação. Some não, Lucília. Ó, Manuel, também lá do Aterro Sanitário, sempre por aqui, já mandando seu boa tarde, né? De lá também, ó, temos participação.
2: Boa tarde, gente. Fala Demir Alves, aqui do Aterro Sanitário. Uma boa quarta-feira a todos os trabalhadores aí, Chile.
0: Isso mesmo.
2: Chile, bota uma música pra nós aí, qualquer um Zeca Pagodinho, tá? Boa tarde, Demir Alves, aqui do Aterro Sanitário.
0: Bora alegrar a tarde, né, Demir? Aquele abraço. É o Zeca Pagodinho, também nunca vi não, viu, Zeca? É o caviar.

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1: Olá! O Ministério da Educação prorrogou até a próxima sexta-feira, dia 12, o prazo de inscrição para o Exame Nacional do Ensino Médio, o Enem. Os candidatos devem realizar a inscrição por meio da página do participante no site do INEP.
2: A nova data também vale para os pedidos de atendimento especializado.
1: E já começaram as atividades do Cursinho Popular Araguatins, iniciativa voltada à preparação de estudantes da rede pública para o Enem e vestibulares.
2: O projeto oferece aulas presenciais gratuitas no período noturno e atende, nesta primeira etapa, 40 estudantes da região. A iniciativa foi aprovada no Programa de Apoio a Cursinhos Populares do Governo Federal. Acesse seduc.to.gov.br e saiba mais.
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1: E estamos chegando com o Momento Informação, primeiro aqui da nossa tarde de quarta-feira, meio da semana, Antônio Neves.
2: Exatamente. Boa tarde, meinho da semana. É. Boa tarde, Shirley. Boa tarde para você que nos acompanha nas redes sociais também, pelos nossos canais do YouTube, Facebook e Instagram. E vamos então de informações, né? Vamos trabalhar, né, Shirley?
1: Vamos nessa.
2: Então está bem. E especialistas em cibersegurança alertam para o aumento de golpes virtuais com a aproximação da Copa do Mundo de 2026. Criminosos têm utilizado sites falsos, promoções fraudulentas e mensagens enganosas para roubar dados pessoais e financeiros de torcedores. A recomendação é que ingressos, pacotes de viagem e outros serviços relacionados ao evento sejam adquiridos apenas por canais oficiais relacionados ao evento, que sejam também, né, que deve reforçar também a medida de proteção digital para evitar ataques cibernéticos durante o período de competição. E mudando de assunto, Shirley, Tocantins sedia evento nacional sobre gestão de recursos de assistência social. A gente vai saber mais informações com Elô Bassi.
3: Olá, de volta com a informação. O governo do Tocantins, por meio da Secretaria de Estado do Trabalho e Desenvolvimento Social, apoiou nesta terça-feira a realização do encontro FNAS pelo Brasil, etapa Tocantins, que reuniu cerca de 500 participantes dos 139 municípios do estado, no auditório do Colégio Estadual Elisângela Glória Cardoso, em Palmas. Promovido pelo Fundo Nacional de Assistência Social, o evento integra uma iniciativa nacional criada em 2024 para fortalecer a política de assistência social por meio de formação, qualificação, apoio e assessoramento técnico a gestores estaduais e municipais, além de conselheiros da área. A etapa realizada no Tocantins teve como foco qualificar a execução dos recursos do Sistema Único de Assistência Social, fortalecer a capacidade técnica dos entes federativos na gestão financeira e ampliar o suporte técnico aos municípios.

0: municípios. A participação expressiva dos municípios no encontro evidenciou o engajamento das gestões locais na consolidação e no aprimoramento das políticas de assistência social. Da Secretaria de Estado da Comunicação, Elô Barsi.
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2: Olá, ótima tarde. Agora faltando 20 para as 3 e a gente continua com o trânsito livre, né? Sua participação é importante e é muito bem-vinda no nosso WhatsApp 999156234. O Demir Alves está dizendo aqui que está trabalhando e ouvindo melhor, né, Demir? Mandou um vídeo. Que maravilha, aquele abraço para você, excelente trabalho. Lucília, não encontrei, minha querida, não encontrei. Manda outra aí, tá bom, querida? Uma ótima tarde, a gente vai ouvir Elton John. Little JD.

0: Houston.
1: Alô, Houston, tá autorizado, hein?

0: Atenção, Rio Estuposo foi um sucesso.
1: Olha aí, a gente ouviu Guilherme Benuto e Xande Avião mudar pra Lua, o Lagungo, Curva da Ladeira, o Elton John, Lil Jane. Agora 9:03, ótima tarde, gente, olha, fala aqui do Neymar, né? Neymar foi pra Copa e levou, né, está dando o que falar, né, esse rapaz, ele... É, em campo aí, ele, a performance do Neymar, por enquanto, né, ainda é uma incógnita, não sabemos o que vai acontecer. Mas fora do campo, ele já impressiona, né, pela sua coleção de relógios de luxo que ele pretende utilizar durante um Mundial. Coleção aí que ele levou para a Copa, né? É, os relógios aí escolhidos pertencem a algumas das marcas mais prestigiadas da relojoaria mundial. A peça mais valiosa da coleção dele é um relógio que custa 10,7 milhões de reais. Gente, quase 11 milhões de reais um relógio, pois é. É isso aí, né? O Neymar, que ontem também andou cortando cabelo, fazendo corte novo no cabelo, andou passeando, esteve em churrascarias em alguns lugares assim nos Estados Unidos, aproveitando a folga. E nas redes sociais, claro que o pessoal ficou se perguntando, folga do quê, né? É isso aí, vamos aguardar, né? Vamos aguardar o que vai acontecer com o Neymar, que tá uma incógnita ainda, joga ou não joga. Agora, na estreia, provavelmente já o martelo foi batido que ele não joga, né? Agora, faltando 8 minutinhos para as 3 da tarde, a gente vai seguindo com os melhores ouvintes. A Lucília tá por aqui, tá pedindo música de Amado Batista, Lero Lero.

0: Olha aí, ouvimos aqui na nossa tarde Gustavo Mioto, Last Goodbye. Também Amado Batista, Lero Lero. Ótima tarde pra você que tá aí na sintonia, na melhor programação da tarde, né? Vamos seguindo, porque breve intervalo, já já tô de volta. Vai participando, tá? 639-9915-6234.
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3: A editora da Universidade Estadual do Tocantins disponibiliza à população a publicação Conexões Perigosas para orientar crianças, adolescentes, famílias e educadores sobre os riscos de violência, assédio e manipulação, especialmente em redes sociais e jogos online. Utilizando uma linguagem acessível, o material ensina ao leitor como identificar situações de risco e sinais de violência ao ambiente digital, fornecendo ferramentas práticas para a autoproteção e canais para busca de ajuda. A cartilha seguiu a partir de um projeto de extensão realizado com crianças e adolescentes de 7 a 14 anos em escolas de Augustinópolis, para alertá-los sobre os perigos da internet.
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8: E mais um momento, informação, tá chegando por aqui, tá de volta, Antônio Neves.
9: Exatamente, Shirley, estamos de volta com mais informações. A Prefeitura de Araguaína realizará no dia 30 de junho um leilão com 66 imóveis públicos. Os lances iniciais começam com R$44 mil e a participação poderá ser presencial ou online. O leilão será realizado no Espaço Cultural Agnaldo Borges Pinto e também pela plataforma digital do Leiloeiro. Entre os imóveis disponíveis estão terrenos, diversos loteamentos da cidade, com valores que chegam a R$1,9 milhão. Pessoas físicas e jurídicas podem participar, desde que realizem cadastro prévio conforme a regra do edital. E mudando de assunto, Shirley, governo do Tocantins lança consulta do cadastro ambiental rural e consolida plataforma para segurança ambiental no campo. Quem tem mais informações é Elô Barci.
10: Oi, oi, de volta com a informação. O governo do Tocantins, por meio da Secretaria de Estado do Meio Ambiente e Recursos Hídricos, abriu nesta terça-feira a programação da Semana do Meio Ambiente com lançamento do Sistema de Diagnóstico Automático do Cadastro Ambiental Rural em evento realizado na sede da pasta em Palmas. A nova ferramenta foi desenvolvida para facilitar o acesso às informações públicas relacionadas aos imóveis rurais cadastrados no Cadastro Ambiental Rural, oferecendo ao produtor mais segurança, transparência e praticidade no acompanhamento da situação ambiental de sua propriedade. A plataforma Consulta CAR foi desenvolvida pelo Centro de Inteligência Territorial da Universidade Federal de Minas Gerais, em parceria com a CEMAR e o Instituto Natureza do Tocantins. A ferramenta processa o perímetro dos imóveis declarados no sistema de cadastro ambiental rural e realiza o cruzamento dessas informações com bases oficiais ambientais e territoriais. Da Secretaria de Estado da Comunicação, Elô Barsi.

0: É alegria, muita música, informações, os melhores ouvintes aqui na nossa tarde, com certeza, de qualquer parte do planeta, né? Pessoal que tá no trânsito, obrigada pela carona, tá? O pessoal aí nas ruas, de Palmas, de qualquer cidade que você esteja agora, né? Também nas TOs, na BR-153, de onde você esteja, tá no seu carro, tá dirigindo, então obrigada, tá? Pela carona, motorista de aplicativo também, taxistas, obrigada. E a gente continua por aqui nessa tarde gostosa, com a participação pelo 99156234. Oi, boa tarde.
1: Boa tarde, Shirley Cavalcante. Passando aqui para desejar a você uma excelente tarde. E te pedir a música Tempo Perdido com Renato Russo, tá bom? Oferecer para todos que curtirem essa música. Forte abraço.
0: Forte abraço para você também, ao Vitor Uchoa. Aquele abraço para você, tudo de bom. Léo Legião, né? Tempo Perdido.

perdido aqui na melhor programação. Gente, olha, falar de cinema, cinebiografia do Ney Matogrosso, que foi lançada em 2025, ela se tornou um dos maiores sucessos do cinema nacional. O Homem com H, né, levou mais de 600 mil pessoas aos cinemas e permaneceu por semanas entre os títulos mais assistidos da Netflix. Inclusive, tá lá, né, disponível. Agora, né, após esse sucesso todo, o cinema brasileiro segue investindo em histórias de personalidades que marcaram a cultura do país. Então, ó, em 2026, diversas cinebiografias brasileiras estarão em produção. Por exemplo, ó, Zeca Pagodinho, Roberto Carlos também terá sua cinebiografia, O Chorão, né, do Charlie Brown Jr., Elza Soares e a escritora Carolina Maria de Jesus também terá isso, a trajetória retratada nas telonas. Então, ó, muita, muita produção bacana para quem é fã de cinebiografia, eu gosto bastante, né? Então, aguardar, tem bastante chegando por aí agora já. Estão sendo, né, produzidas agora, provavelmente serão lançadas até o próximo ano, né? Agora, 3h18, ótima tarde. Vamos viajar no tempo um pouquinho com a Gal Costa.

Olha aí, a Isa e a Maria Gadu, a música do Djavan, né? O Amor Puro. Por aqui, nessa tarde de trânsito livre, gente, fala de Copa do Mundo, né? Claro. É uma cidade lá de Pernambuco, cidade inteira torce pra Argentina. Sim, é verdade. Eu vou contar pra vocês que tem um, inclusive vai ser lançado agora um documentário, né? É, inspirado aí nesse município pernambucano, que se chama Buenos Aires. Pois é, o município pernambucano homônimo aí da capital argentina. E esse documentário chega aos cinemas selecionados do Brasil amanhã, quinta-feira. O documentário, ele explora a curiosa conexão entre a pequena cidade lá da Zona da Mata de Pernambuco e a cultura argentina, mostrando como tradições, né, dos dois lugares se misturam aí no cotidiano dos moradores. A diretora Tuca Siqueira, ela conta que o futebol e a Copa do Mundo foram fundamentais para construir essa narrativa aí. E muitas cenas foram gravadas há 4 anos durante o último Mundial, né? Quando torcedores tomavam as ruas dançando frevo, mas vestindo camisas da Argentina. E lembrando que a Argentina é um dos rivais históricos da seleção brasileira, né? É, então, esse filme, né, como filme paisagem, como define a diretora, mostra que a admiração pela capital argentina se integrou aí no dia a dia dessa população, dessa cidade que tem cerca de 13 mil habitantes, tá? E uma professora do município narra o filme em espanhol e demonstra como a paixão pelos hermanos está presente na culinária, na arquitetura e, claro, no futebol. Então, olha aí, temos uma Buenos Aires aqui no Brasil e, pasmem, lá em Pernambuco, lá no Nordeste, né? Então tá certo, agora 3h28, ótima tarde, Zé Felipe, Mentes Tão Bem. Pra quem tá chegando agora, sejam bem-vindos.

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1: Caso o projeto de renovação do cartão PCD seja aprovado e convertido em lei, as novas regras serão: isenção de renovação. Pessoas com deficiência permanente não precisarão mais renovar a credencial periodicamente. Atualização automática. Cartões já emitidos passarão a ter validade indeterminada de forma automática. Proibição de recusa. Documentos que contenham data de vencimento impressa não poderão ser rejeitados por esse motivo, desde que a condição permanente seja comprovada. Para casos de deficiência temporária, a regra atual permanece. O prazo de validade continuará sendo definido com base na avaliação médica.
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0: Chegamos com mais uma edição, né, da nossa sala de visitas, recebendo nesta quarta-feira, hoje, no estúdio da nossa Unitins FM, Dr. Paulo Belli, ele que é professor do curso de Direito e vem falar sobre uma palestra que vai acontecer. A palestra é A Prática Escolar em Foco, Superando Desafios em Sala de Aula. E junto com ele, o engenheiro Humberto Rezende, que é diretor da Fundação Logosófica aqui na capital. Esta palestra é promovida pela Fundação Logosófica da nossa cidade de Palmas. E a gente vai entender como que educadores, estudantes e famílias podem enfrentar os desafios do ambiente escolar e contribuir para a construção de relações mais saudáveis e produtivas no ensino e aprendizagem. Boa tarde, Dr. Paulo, tudo bem? Seja bem-vindo.
1: Boa tarde, Tina. Boa tarde, Shirley. Muito obrigado.
0: Obrigada pela presença. Humberto, é a primeira vez aqui, né, Humberto? Tá tudo bem?
2: É, primeira vez. Boa tarde, Tina. Boa tarde, Sheila. Um prazer estar aqui.
0: Seja bem-vindo também aqui à nossa programação, no nosso quadro Salas de Visitas. Eu quero começar perguntando aqui para o Dr. Paulo a respeito da palestra. O tema da palestra, a prática escolar em foco, superando desafios em sala de aula. Quais são hoje os principais desafios enfrentados pelos professores no ambiente escolar?
1: Olha, Tina, enquanto, inclusive, professor, né, de uma turma de graduação, eu posso dizer que os desafios crescem cada vez mais, não é? Falta de foco, falta de estímulos, muitas vezes falta de interesse, falta até de perspectiva, né, por parte do aluno e por parte também dos professores em relação aos processos de ensino, fazem com que a educação fique muito desestruturada, não é? De elementos de aprendizagem, de elementos de crescimento. Então, eu penso que esses são os maiores desafios hoje.
0: Tá certo. E a gente quer saber agora, né, do Humberto. Posso chamar só de Humberto,
2: Rezende? Pode, né? Sim.
0: De que forma, Humberto, a abordagem logosófica pode contribuir para melhorar o relacionamento entre professores, alunos e famílias?
2: A abordagem logosófica, ela trabalha o interno, trabalha a individualidade do aluno, né? Eu me recordo que na infância eu vivi um aprendizado de ensino em massa, né? E a logosofia tem ela traz essa proposta de trabalhar o interno do ser. O ser passa a trabalhar a sua individualidade, conhecer o seu interno, né? Desenvolver o seu interno, controlar os seus pensamentos e a partir daí ser mais produtivo, né?
0: Muito bom. E como trabalhar questões como indisciplina, desmotivação e dificuldades de aprendizagem sem perder o foco no desenvolvimento humano dos estudantes? Responda pra gente, Dr. Paulo.
1: Tina, é claro que tudo começa aprendendo, conhecendo os mecanismos das deficiências que levam a essas práticas, né? Por que a pessoa é indisciplinada? Por que ela é inconstante? O que falta para ela, para que ela possa aprofundar seu aprendizado? Como é que ela pode conhecer o seu mundo interno, não é? Humberto falou agora há pouco sobre a questão do pensamento, né? Tudo nasce, cada prática nossa nasce a partir de um pensamento, não é? Então, a escola logosófica, ela nos ensina como criar pensamentos mais úteis, como eliminar aqueles que são mais inúteis e a partir daí, mudando o pensamento, podemos começar a trabalhar nos comportamentos que prejudicam a aprendizagem.
0: E quais estratégias práticas os educadores podem aplicar no dia a dia para tornar esse ambiente, né, escolar mais acolhedor, participativo na sala de aula?
2: Chave que traz que o pensamento é uma entidade autônoma. A partir do controle dos seus pensamentos, os seres conseguem ser mais produtivos, ser mais humanos, a relação entre os seres passa a ser mais evoluída. Então a logosofia traz esse trabalho, faz com que o ser conheça o seu interno, toda a sua parte sensível, toda a sua parte mental, conheça as suas deficiências e a partir daí a proposta da logosofia é que esse ser comece um processo de evolução consciente, né? E a partir dessa relação humanística, né, que o ser se aproxima do outro, se aproxima de Deus também,

0: a relação passa a ser muito mais humana, né? Muito mais evoluída.
1: Muito bom. E a palestra vai acontecer que dia, horário, como que o nosso ouvinte vai poder participar?
0: Vai acontecer no sábado.
1: Sábado agora?
0: É 10 horas da manhã.
1: Uhum. Como que faz para se inscrever? Chegou lá no local, já pode fazer a inscrição? Tem um custo?
2: Não há custos. A palestra vai acontecer neste sábado, não é? Dia 13, uhum. Às 10 horas da manhã. As atividades da logosofia duram uma hora. Uhum. Então, a palestra ocorrerá das 10 às 11. E a atividade vai ser certificada. E quem tiver interesse vai poder fazer a inscrição também lá no momento, tá? Da palestra. Uhum. Recordando que a palestra vai ser realizada no auditório da sede da Unitins, uhum. Na 108 Sul.
1: Aqui, no nosso auditório,
2: na
1: aqui
2: nossa
1: da 108
2: casa,
1: Sul.
2: Sim, sim.
1: Que bom. Então, sábado.
0: Tem um convite digital, que ele pode ser até publicado no Instagram da rádio. Uhum. Que tem um link, que nesse link é feita a inscrição. É muito, uhum, importante que todos façam inscrição para que nós nos preparemos sabendo a quantidade de participantes, né?
1: Vai poder ser emitido.
0: E é além, né, de preparar esse certificado que computa 2 horas de atividade, uhum, extracurricular, né?
1: Sim, doutor.
2: Tina, e a palestra vai ser conduzida por 2 estudantes de logosofia, não
1: legal.
2: É? Dois
1: Quem
2: estudantes
1: são esses
2: bem
1: estudantes?
2: Experientes. São estudantes que são de fora, não, uhum, é? Que já tem muitos anos de experiência na pedagogia logosófica, na prática logosófica, que vão ter muito a nos ensinar na palestra.
1: Que coisa boa, então. Sabe de quem são os palestrantes, o nome dos alunos, Humberto?
0: O Jadson, ele é professor aposentado da Instituto Federal de Goiás, uhum, né? Ele tem uma larga experiência na área da educação, foi reitor da Fundação Logosófica em Goiânia, né? E tem muitos elementos para trazer de experiência de vida. Matheus Mendonça, ele é um ser mais novo, mas ele é professor há 7 anos na Universidade Federal de Goiás, é professor do curso de medicina. A matéria que ele profere é procedimentos cirúrgicos, uhum, né? E ele também estudante de logosofia há um bom tempo, e ele tem usado muito as técnicas, as práticas da logosofia na sua forma de ensinar.
1: Muito bom, muito bom. Então tá aí, gente, ó, sábado, dia 13, 10 horas da manhã. Quem não conseguir fazer antes, se chegar aqui na hora, consegue fazer ainda, né?
0: Consegui.
1: O auditório é grande, cabe muita gente,
0: cabe,
1: né? Obrigado pela participação de vocês. Mais alguma consideração que queiram deixar?
2: Tina, só agradecer a você, a Shirley e a Unitins por esse espaço, e o convite está aberto aí a todos os nossos ouvintes para que venham participar da palestra.
1: Coisa boa, muito bom. Obrigada, doutor Paulo. Humberto, obrigada também pela participação.
0: Eu agradeço a atenção da rádio. Eu penso que esse evento humanístico tem muito a trazer para a sociedade de Palmas.
1: Muito bom. Obrigada mesmo, Shirley. Por agora, são estas as informações. Convidando aí o nosso público ouvinte para que possa vir presencialmente aqui na 108, no nosso prédio, né, na nossa sede administrativa, que no auditório vai acontecer essa palestra com o tema A Prática Escolar em Foco, Superando Desafios em Sala de Aula. É importante para alunos, para pais, professores, para toda a sociedade, né, gente? Bom, valeu demais, Shirley. Até daqui a pouco com mais informações agora já no programa Coração Sertanejo. Tchau, tchau, gente.
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4: É isso, é o Trânsito Livre, faltando agora 16:04. Como eu disse a Tina, né? Daqui a pouquinho tem Coração Sertanejo, tem PP do rádio por aqui. E por enquanto a gente vai seguindo mais um pouco aí de Trânsito Livre na nossa tarde de quarta-feira. E agora trazendo ela, sucesso do momento, ó, ela que vai estar na abertura da Copa do Mundo lá nos Estados Unidos. Ela vai cantar na abertura oficial dos Estados Unidos. Está falando de quem? Da Anitta.

0: Exalta, dona do prazer, ótima tarde pra você, gente. Olha, falar aqui da bola da Copa do Mundo, sim, a bola da Copa do Mundo, gente, é... Olha só, é a Copa que começa amanhã, né? Ela vai contar com tecnologias de última geração, que vão desde sistemas de VAR até a própria bola. Recentemente, a Trionda, chama Trionda Bola, desenvolvida pela Adidas, né, para o torneio, virou assunto nas redes sociais por algumas peculiaridades. A bola, ela precisa ser ligada à tomada para recarregar e abriga um chip sensor de movimento que coleta informações 500 vezes por segundo e envia para uma inteligência artificial. Os dados coletados pelo chip da Trionda são transmitidos em tempo real para a equipe de arbitragem e analisados por inteligência artificial, assim como as informações sobre o posicionamento dos jogadores, captadas por câmeras de rastreamento instaladas nos estádios. Agora, o objetivo da estrutura construída pela FIFA é determinar com precisão, né, os passes, além de confirmar toques sutis que podem ser difíceis de serem observados a olho nu, como, por exemplo, mão na bola e desvios. Então, isso aprimora a tomada de decisões dos árbitros, principalmente em lances de impedimento. E além de coletar informações, a bola conta com painéis que proporcionam estabilidade e ícones em relevo que aumentam a aderência ao chutar ou driblar em condições de chuva ou umidade, tecnologia total, né? Chegando aí também no futebol. Agora, 4 minutinhos para as 4 da tarde. Vou falar aqui com a Lindalva, participando comigo. Lindalva, boa tarde.
1: Tine, boa tarde, sim.
0: Boa tarde.
1: Abençoada para nós, né? Eu tô aqui
0: sempre
1: ligada.
0: Que bacana.
1: Organizando
0: minha
1: as
0: querida.
1: Coisas aqui na. Deixa eu dar uma ligadinha, tá acabando a programação.
0: É bom, você... mas é bom participar.
1: Eu liguei pra você, que Deus abençoe você, tá, Chico? Te amo,
0: amém.
1: Então, gosto muito de você, você é uma
0: obrigada,
1: pessoa maravilhosa.
0: Obrigada, minha querida, obrigada.
1: Tá? Tô aqui na programação da Unitins, tá?
0: Tá em boa beijo, companhia,
1: Deus
0: né?
1: Deus abençoe, a semana abençoada pra
0: amém,
1: nós.
0: Amém, a todos nós. Tá em boa companhia, Lindalva, e continua em boa companhia, porque já já por aqui tem Coração Sertanejo, tem PP do Rádio, tá chegando por aqui daqui a pouquinho. E o nosso encontro tá marcado amanhã. Lembrando que amanhã é quinta-feira, então você já sabe. Temos o quê? É TBT. É TBT na nossa tarde. É boas recordações, né? Viagem no tempo. Então, ó, se prepara, porque o nosso encontro é pra lá de especial na quinta-feira de TBT. Ótima tarde pra você, tudo de bom. Vou deixando o Natanzinho Lima.
2: Oi, meu filho.
0: De amor. Até amanhã. Tchau, tchau.

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1: Modão daquele jeitão, hein? Boa tarde pra você, obrigado pela companhia, já estamos juntos para a nossa missão aqui no Coração Sertanejo, ao vivão, hein? PP do rádio com os melhores ouvintes, depois do trânsito livre, no comando da amiga Shirley Cavalcante, é hora da gente pegar embalo aqui, botar muita moda bonita no ar pra você, no sonzão aqui da nossa Unitins FM. Tem alegria, tem informação, tem diversão e tem muita, mas muita moda bonita mesmo, até às 18h30. Que dia, PP? Quarta-feira, metadinha da semana, um terço já do mês de junho, dia 10, hein? 10ão de junho 2026, tá no ar o Coração Sertanejo.
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1: Alegria, alegria, boa tarde pra você. Vem comigo então, Coração Sertanejo, ao vivo.
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1: Sempre com as melhores no ar pra você. Só moda boa pra gente começar bem aqui o Coração Sertanejo. Essa daí namora Henrique e Juliano. Tivemos também o do outro lado da cidade, Guilherme Santiago. E o Mato Grosso e Matias com 24 horas de amor. Moda bonita, hein? Mais uma granfina aqui no Coração Sertanejo. Às 4:15. Estamos chegando, 4:15. Boa tarde, meu amigo Guiú. Chegou cedinho aqui hoje, tá? Um recadinho dele. Tá na pista, hein, Guiú? E aí?
2: Boa tarde, Tina. Não tô ligando, mas tô ligado. Tô curtindo seu programa.
1: Ah, muito bem.
2: É o Guiúzinho da qualidade dentro do parque, no Morro da Aranha. Tá,
1: bora, Guiú. Bora aqui no nosso Coração Sertanejo ao vivão. Abraço pra ele. Obrigado pela companhia, viu? É, olá, o Riba da Buritirana, um abraço, rapaz, um abração pro Riba, tá direto na Buritirana, tá ligado também na nossa programação, tava curtindo aí a nossa Shirley Cavalcante, agora vai junto com a gente aqui no nosso Coração Sertanejo ao vivo. Guiú, ele falou aqui, tá aqui, tá ligado de novo aqui, ó, segue
2: bora,
1: aqui.
2: Bora, Pepe.
1: Bora cuidando,
2: tô
1: bora.
2: Aqui, Pepe, tô pegado, tamo por cá, tô
1: garrado,
2: na escuta.
1: Garrado, né?
2: Chama, Pepe.
1: Opa. Bota
2: qualquer modão, oferece pra essa turma que tá na escuta.
1: Combinado, por combinado.
2: Por parceiro.
1: Aquele abraço pra você, meu garoto. Boa tarde, hein? Cadê a Francisca? Oi, Francisca, tá tudo bem? Tudo certinho?
3: Aqui é 24 horas.
1: O radinho 24 horas.
3: De noite,
1: Coisa boa.
3: Acaba a novela, hein?
1: Embora.
3: A noite todo dia.
1: Ó, coisa boa, o rádio é aquela companhia boa, né?
3: Programa.
1: Um abraço pra você aí. Obrigado, viu, Francisca? Muito boa tarde também, viu? Abraço pra turma da construção civil, meus amigos pedreiros, serventes também, né? Turma do azulejo, do acabamento, da elétrica, né? Que mais, né? É toda uma dinâmica agora, né? Toda uma dinâmica, né? Na área da construção, né? Aquele que cuida da levantar, né? E cobrir, e aí depois já vem a próxima turma com o acabamento, né? Com a parte elétrica também, uma pegada boa, né? Turma da construção com o radinho ligado também. Muito obrigado pela companhia de vocês aí, viu? Meus amigos da Buleia, aquele abraço também. Alô, moçada da Buleia, viu? Abração, hoje chegou minha encomenda da farinha de puba, rapaz. Vim lá de Aparecida do Rio Negro. Meu amigo Cosme passou cedo aqui na região. Eu já consegui encontrar com ele bem cedinho pra pegar meu tamborzinho de farinha de puba. Bom, mas bom demais. Tô esperando a oportunidade para comer ela ali com pelo menos um gostinho de costela, né, Cosme? Abração apertado e Aparecida, vamos acompanhar a programação especial por aí no final de semana, né? Sexta-feira tem momento cívico, vai ter o desfile também, o desfile cívico no final do dia, por volta ali das 17 horas, né? 17 horas aí na Praça José Eurico Costa. Top demais aí a programação, né? Celebrando os 37 anos de emancipação, sexta-feira por lá tem João Neto e Frederico, viu? João Neto e Frederico, mega showzão especial. Vai ter o rodeio show também, começa na sexta, viu? Isa Bedas, né? Cantora Isa, né? Tem o Oziel e o Mariano também, que vão fazer aquele somzão legal pra turma aí, da nossa Aparecida do Rio Negro. Começando a programação sexta, sábado e domingo. Sexta agora, sextou com o dia dos namorados, né, gente? Dia 12. 12, é isso aí. Dia dos namorados, então, na próxima sexta-feira. Tudo alinhado, tudo acertado por aí, tudo belezinha? Abração, hein? Rapaz, sabadão é dia de Santo Antônio, né? Santo Antônio Casamenteiro. Vou trazer a moda aí do Santo Antônio Casamenteiro daqui a pouco, né? Vou procurar ela por aqui pra gente botar na pista e desencalhar a turma. Meu chofezão Lenilson, boa tarde.
4: Boa tarde, Pepe. Beleza, opa, joia?
1: Beleza.
4: Chofezão aqui na qualidade aqui.
1: Escutando
4: aqui só melhor.
1: Na tua.
4: Programa hoje top, viu?
1: Bom, né? Bom,
4: top,
1: bom.
4: Top.
1: Vambora, hein?
4: Tete, manda pra nós aquela música do Teodoro Sampaio, do cachorro.
1: É?
4: Ela é o cachorro lá, será? Fica vigiando a casa, mais ou menos assim.
1: Ave Maria.
4: Manda pra nós aí.
1: Vixe Maria, manda, vou ver.
4: Manda pra todos os ouvintes aí que tá ligadinho na melhor aí, na sintonia. Então, por cá, agarradinho, desde as 5 da matina,
1: o
4: Zé Vieira até agora no seu programa.
1: Beleza, meu garoto. É só na qualidade, só na moda boa por aqui, viu? Daquele jeito que eu sempre falo, né? Quando o alvorecer ou anoitecer, pode troar com a gente aqui, que é sucesso total, hein? Sempre com as melhores modas, né? Meu parceiro Lalau, direto lá de Santa Rosa do Tocantins. Ei, Lalau, fala comigo, garoto. Boa tarde aí, ó.
5: Alô, Pepe, boa tarde, grande Pepe da Rádio.
1: E aí?
5: Eu estou aqui, mas seu Minelvinho, nós estamos aqui agarrados.
1: Olha que beleza.
5: Escutando a 96, 24 horas.
1: Pronto.
5: Ei, Pepe da Rádio, aqui é Lalau de Santa Rosa. Pepe da Rádio, manda um alô aí para toda a galera de Santa Rosa.
1: Sim.
5: Para toda a galera de Palmas, Tocantins.
1: Uhum.
5: Pepe, manda um modão aí, Pepe.
1: Pode deixar.
5: De lá pra cá, a vida mudou tanto. Aê, Pepe, manda essa aí, Pepe.
1: Tá.
5: Pepe, aqui dia 17 de junho, vai ter o grande, a saída de folia aqui. Dia 18, sai a folia do Divino Espírito Santo, festeja aqui.
1: Festeja, né? Dia 18 agora.
5: Pepe, e é isso, Pepe da Rádio.
1: Um abraço, hein?
5: Na escuta, na Unitins 96.
1: Muito bem.
5: Essa Unitins é sucesso.
1: É sucesso. Então,
5: por cá, um abração aí pra nós aí, nós estamos aqui, garrado, aqui, nós estamos pegados, escutando a 96.
1: Direto de Santa Rosa, um abraço pra você, meu amigo Lalau, e também o Minelvino, né? Turma aí da Santa Rosa, ele avisando pra gente, né? 17, 18, ali começa o movimento das folias aí do Divino Espírito Santo, né? A saída das folias aí da região de Santa Rosa do Tocantins. Abração pra todo mundo aí, todo mundo no município também curtindo aqui o nosso coração sertanejo, hein? Daqui a pouco eu vou botar a moda de lá pra cá, de cá pra lá, e vai dar bom demais, hein? Vladimir, e aí?
6: Ô, Pepe, meu compadre, sabe até que aquela de Renan e Raí, chorei no sinal. Estamos aqui no vidro do macaco, topado, mas eu, Marcelazão, na área.
1: O Vladimir, o Cearazão aí, obrigado. E daqui a pouco a gente busca o Renan e Raí pra vocês também.
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1: Tem muito modão e tem muita moda bonita, né? É, Chico Rei Paraná, de lá pra cá. Tivemos também Irmão da Lua, Amigo das Estrelas, num remake bem legal. Com o Mirosmar. Canta aí, Mirosmar, e cantou bonito, hein? Muito boa tarde pra você na nossa companhia. Sempre muito agradável, muito especial ter você por aqui. Minhas amigas, meus amigos aí. Na cidade, no sertão, no trânsito. Você que tá em casa também, obrigado por estar prestigiando aí o nosso sonzão da Unitins FM. Sua tarde mais agradável ainda. Tá quente, né? Tá, mas bora ajeitando, né? Toma aquele suquinho, toma aquela água pra dar uma refrescada. Procura uma sombra. Pegar aquela frescura, aquela temperatura. Às vezes tá ventando aí, né? Dá pra curtir um pouquinho também. Tá bem quentinho, né? Temperatura bem quentinha na nossa região, mas a gente tem que ir se adaptando, se adequando aí da melhor maneira possível, né? Daqui a pouco a gente volta, tá? Já tem o nosso momento de informação e a gente segue com muita moda bonita aqui no Coração Sertanejo ao vivo.
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1: Muito bem, voltamos aqui para o nosso Momento Informação agora. Boa tarde para você, 4:38, bem-vindo. Boa tarde, Antônio Neves.
2: Obrigado, boa tarde mais uma vez, Pepe. Boa tarde a você, ouvinte. Então vamos de informações. Palmas registrou a abertura de 5.499 empresas entre janeiro e abril deste ano, um crescimento de 11% em comparação ao mesmo período de 2025. Os dados da Secretaria Municipal de Desenvolvimento Econômico mostram que a capital ganhou, em média, mais de 45 novos negócios por dia. O setor de serviços lidera a expansão, seguido pelo comércio e pela construção civil. Os microempreendedores individuais representam mais de 70% das novas empresas, reforçando a força dos pequenos negócios na economia palmense. E mudando de assunto, Pepe, nesta semana no Tô no Agro iremos falar sobre o tema documentos em dia, propriedade segura, o que todo produtor precisa saber. E para falar sobre o assunto, vamos receber a Maria Lohana Siqueira, professora da Diretoria de Assuntos Internacionais da Unitins, que traz mais informações. Vamos ouvir.
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1: Aí então, né, Antônio? Aí. Amanhã, professora Maria Lohana Siqueira, no Tô no Agro,
2: no,
1: né?
2: Tô no Agro, isso mesmo.
1: Valeu, Antônio. Boa tarde.
2: Daqui a pouco a gente volta com mais informações.

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2: Bora, bora. Você viu aí o forrozão, né? É o forrozão do santo casamenteiro, rapaz. Meu Santo Antônio, hein? Sabadão, né? Sabadão, agora 13, dia de Santo Antônio. Coisa boa, né? E o forrozinho ficou animado aí, viu? Boa tarde pra você, agora 4h43 na nossa capital, da nossa região. Meu amigo Lenilson, eu não achei a moda do Teodoro Sampaio, aquela que você pediu, né? Mas eu vou mandar outra, viu? Vai pintar outra daqui a pouquinho aí no Capricho, pra você conferir também, Teodoro Sampaio. Vou mandar uma bem chonadona e bem animada do Teodoro Sampaio também pra você que tá ligado aí, tá na estrada, tá acelerado e sempre animado aqui com o nosso coração sertanejo, né? Faltando 15 para as 5. Passa rápido, né? Rapidão, rapidão, rapidão, viu? Desse modelinho, desse tipinho. Cadê o goiano agora, meu parceiro goiano, direto de Barrolândia, né? É, deve estar bem quentinho também pela região. Hoje já estivemos em Cristalândia, né? Já fomos até Cristalândia acompanhar a agenda matinal aí do governador Vanderlei Barbosa, entregando por lá equipamentos esportivos e também aparelhos de ar-condicionado aí para regional, né, de Paraíso. O evento aconteceu na cidade de Cristalândia, Tocantins, né? É agora no final da manhã, né? E depois já retornamos aqui para a capital Palmas. Eu falei, vamos lá agarrar ali no coração sertanejo para levar muita moda bonita para as nossas amigas e amigos, né? Amanhã o governo estará com a agenda também. É bastante positivo, uma obra muito esperada, que é a ligação asfáltica entre Conceição do Tocantins e a cidade de Taipas, né? Amanhã entrega oficial desta obra tão esperada e tão aguardada ali por aquela região, né? A ligação praticamente tirando Taipas, né? Tirando a cidade de Taipas ali do acesso só por estrada de chão. Agora já tá tudo ok, tudo certinho. Amanhã o governador vai passar em comitiva na região, né? Vai sair a comitiva por volta desse horário, mais cedo um bocadinho, acho que é 4h30, vai estar saindo lá da região de Conceição, sentido a Taipas, né? A cidade de Taipas ali na região já, né? Mais sudeste aqui do Tocantins, ali depois de Natividade. Aí vem Conceição, depois, né? A gente já pega rumo a Taipas no Tocantins, hein? Agenda bacana e positiva. Lá também eu acho que vai ter entrega do prédio da PEC, do Rural Teams, e também entrega no segmento da assinatura de ordem, no segmento da educação também, né? Entrega de materiais esportivos e também assinatura de ordem de serviço no segmento de educação. Acho que deve ser alguma escola aí da cidade de Taipas, Tocantins, né? Essa movimentação toda amanhã, né? E parece que o povo ainda vai encerrar o negócio lá com um forrozão, ainda vai ter um forrozão lá pra turma, né? Nós vamos fazer o bate e volta, vamos lá e vamos voltar, né? Vamos voltar também, né? Retornar aí amanhã já no final do dia pra capital, porque na sexta-feira nós vamos estar pegando aí direção a nossa Aparecida do Rio Negro para acompanhar também a parte de momento cívico, né? O desfile cívico que vai acontecer, né? No final do dia e também a programação de shows da sexta-feira na nossa querida Aparecida do Rio Negro. Hoje cedo já encontrei meu amigo Cosme na lida, na estrada. Ele passou pra me deixar ali um tubo ali, uma encomenda de farinha de puba. Agora eu tô equipado, hein? Tô equipado aí, né? Parece que o pessoal tá querendo encomendar mais farinha, viu, Cosme? Mas eu vou avisar direitinho, né? Cosme que estava aí, né, levando pacientes da região de Aparecida do Rio Negro até Miracema, né? Tem esse translado, essa logística aí também, né, dos pacientes que precisam do suporte aí de saúde na região, né? E vamos lá, hein? 4h48 agora, meu amigo goiano, fala, minha potência.
3: Boa tarde, Pepe.
2: Boa tarde.
3: Tô ligado, nego.
2: Bem-vindo.
3: Opa. Pense possível. Só pega pra nós, as marcianas. Nossa melodia.
2: Nossa melodia, né?
3: Os Trajanes, Simone, Sônia, Assis, entendeu? Tudo se gosta da música.
2: Beleza.
3: Tamo junto, só na potência.
2: Só vamos na potência, vamos. É verdade.
3: Um abraço, até amanhã. Tamo junto, é nóis.
2: Firme e forte, hein?
3: Potência, é nóis.
2: Potência boa. Aquele abraço pra você, obrigado aí pela companhia, viu, meu bom parceiro goiano, direto de Barrolândia. Abração em casa, Selminha, Mariana e Yasmin. Nas organizações, nas articulações, né? Deu tudo certo, deu tudo ok, tudo beleza aí nas missões das patroas lá de casa, né? A Selma, da Mariana, da Yasmin. É, são as patroas, né? As patroinhas lá de casa, viu? Estavam aí, resolvendo os negócios, umas coisas ali, né? Cuida, cuida, cuida. Pedrão, alô, Pedrão, e aí? Olha o Pedrão aí, ó.
4: Pelo rádio. Boa tarde, boa tarde, boa tarde.
2: Tarde, nessa tarde.
4: Feira boa, vamos que vamos.
2: Muito bem-vindo.
4: Sertanejo.
2: Bora aqui, bora aqui.
4: Manda um alô aí pro pessoal aí da galera da animação.
2: Sim,
4: muita
2: sim.
4: Muita gente ligado no seu programa.
2: Muito bem.
4: Marta Rocha e outros mais aí, tudo ligado. Pessoal lá em Mateiros.
2: Combinado.
4: Pessoal do Luzimang, pessoal no assentamento Flor da Serra. Assentamento Corvo Fundo, município do Monte do Carmo.
2: Ó, que beleza.
4: Xancho na Fazenda Água Branca. Pezão.
2: Pezão.
4: Samuel.
2: Bora.
4: Elias Baiano.
2: Uhum.
4: Negão do Cuscuz, Domingo Fubuia, Domingo Barrufada.
2: Certo.
4: Zé Pinto em Porto Nacional, pra todo mundo tá ligado. Tô lá.
2: Ele falou, tô lá no final, né? Na sequência final, que ele apaixonado aí pela nossa sequência final também. Nosso parceiro Pedrão, né, Pedrão? Abração, felicidades aí pra você, viu? Paulo, grande Paulão, ouvinte aí também, tá ligado. Mandou aquele alusão. A Lucília também, boa tarde pra ela. Boa tarde, Manuel do Aterro Sanitário. Minha querida Lindalva. Oi, Lindalva. Tá tudo bem? Tudo certinho? Maria Divina também, um abraço. Alô, Maria Divina. Tá na região aí, né, do Morro do Homem, nesse mundão afora, né, ligada e antenada com a gente, né? Deixa eu ver, um abraço também a todos aí do primogênito, né? Como é que tá o frio por aí? Tá tudo belezinha, turma? É a turma na região do município de Novo Acordo também, obrigado Novo Acordo aí, muita gente do município, né? Nas regiões mais altas aí, a galera pega 100% aí, região do Morro do Homem também, Lagoa do Tocantins, minhas amigas, meus amigos, Santa Teresa, Ponte Alta, o nosso Jalapão também, né? Tá bonito demais, hein? O nosso Jalapão aí, muita gente, né? No feriadão passado aí, muita gente passou visitando também as belezas aí do nosso território do Jalapão.
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2: Bora trazendo moda bonita, hein? Só com as melhores aqui no Coração Sertanejo. Meu amigo Zé Nilson, alô Zé, tá tudo belezinha? Tá tudo ok, Zé? Tração amanhã pegar, ó, pegar acelerando rumo a Conceição.

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3: Alunos e pesquisadores da Universidade Estadual do Tocantins, em Augustinópolis, realizaram uma ação educativa na Escola Fazenda 16 para conscientização e prevenção da violência. A atividade reuniu alunos da escola em momentos de diálogo e reflexão sobre a violência de gênero, violência doméstica, relacionamentos abusivos e proteção de crianças e adolescentes. A programação teve o objetivo de aproximar a universidade da comunidade escolar e ampliar o acesso à informação sobre prevenção, acolhimento e enfrentamento das violências. Além das palestras e debates, a ação reforçou mensagens sobre relacionamentos saudáveis, respeito e valorização da vida.
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1: Muito bem, então, de volta aqui na nossa Unitins FM, Coração Sertanejo, tudo ao vivo e com a companhia dos melhores ouvintes. E agora, com o nosso Momento Informação, Tina Santos está na bancada. Boa tarde.
2: Boa tarde, Pepe, para você, para todo mundo na sintonia da nossa Unitins FM. Chegamos aí com mais informações. A notícia agora é do Sesc Tocantins, que promove durante o mês de junho uma programação especial de festas juninas. Aqui em Palmas, lá em Gurupi, em Paraíso, também em Araguaína. O Arraiá contará com shows musicais, comidas típicas, quadrilhas e brincadeiras para toda a família. A entrada será solidária mediante a doação de 1 quilo de alimento não perecível. Os alimentos arrecadados serão destinados ao programa Mesa Brasil, que atende instituições que auxiliam famílias em situação de vulnerabilidade social e alimentar. E uma outra informação que a gente traz agora com a Elô Barsi é que em Miracema e Miranorte, o governador Vanderlei Barbosa vistoria obras e anuncia novos investimentos para mobilidade urbana e educação. Elô, conta aí pra gente.
3: Olá, de volta com a informação. O governador do Tocantins, Vanderlei Barbosa, vistoriou obras de infraestrutura urbana, anunciou novos investimentos e acompanhou demandas estratégicas para o desenvolvimento regional nessa terça-feira em Miracema e Miranorte. As vistorias tiveram como foco as obras de revitalização da TO 342 nos perímetros urbanos dos municípios, que somam mais de 7,5 milhões em investimentos. Em Miracema, a obra contempla 3,7 quilômetros da Avenida Irmã Ema, com investimento de R$ 5.695.000. Já em Miranorte, os serviços abrangem 870 metros da Avenida Tocantins, com aporte de R$ 1.880.000. A iniciativa ainda conta com emenda parlamentar no valor de R$ 400.000, destinada pelo deputado federal Ricardo Aires. Durante a programação, o chefe do Executivo assinou a autorização para a reforma da Casa do Estudante em Palmas, que receberá um investimento de R$ 1.470.000. A iniciativa objetiva melhorar a estrutura destinada ao acolhimento dos estudantes e fortalecer as políticas de assistência estudantil. Da Secretaria de Estado da Comunicação, Elô Barsi.
2: Ok, Elô, obrigada. Bom, por agora, Pepe, são estas as informações. Deixo você no comando aí do Coração Sertanejo. Amanhã, combinado, a gente retorna com mais notícias aqui pela sua Unitins FM, tá bom?
1: Combinado.
2: Valeu,
1: combinado.
2: Valeu, bom finalzinho de programa. Até amanhã, gente.
1: Um abraço pra você. Eu acho que amanhã também você vai ter realmente serviço, né?
2: É, amanhã você vai estar viajando.
1: Vamos estar na estrada. Já então... me escalaram, já me deram aumento de serviço, então acho que vão dar aumento de serviço.
2: A de serviço pra Tina também.
1: Você deve pegar um aumento de serviço, bem aí, viu? Se espante não,
2: mas
1: tá?
2: Tá bom.
1: Aqui por fazer bem feito, né?
2: Exatamente, a gente faz com muito carinho, a gente gosta muito, né?
1: Beleza, já comunicando ela ao vivo aqui, não tinha falado nada com ela, viu, gente?
2: Pegou no laço.
1: É, aqui é do pé do eita, aqui, não bota lá, conversa logo aqui é de pé de ouvido, viu?
2: Oi, Vitória, amanhã é nós.
1: Aí, Vitória.
2: Amanhã é dueto feminino, ó, já é.
1: Chapeuzão aí, viu? As boiadeiras aqui do Coração Sertanejo, hein?
2: É, amanhã é de Cowgirls.
1: É isso.
2: Aqui, ó. Então tá bom, Pepe, tchauzinho, gente.
1: Valeu, valeu demais, hein? Estaremos aí em missão nesse Tocantins de meu Deus, né? É, o Zé Nilson tá rindo aqui, amanhã é a Tina mesmo, eu acho que vai dar tudo certo. O projeto tá ok. 5:11.

0: sempre com as melhores aqui, hein?
1: Acertou. Aqui.
0: Acertei?
1: Acertou.
0: Pronto.
1: Não foi que você acertou.
0: Deu, foi bom demais.
2: Na água, aí tá certo.
0: Aí tá certo, aqui é o lugar de acertar, hein?
2: Na água, aí tá certo.
0: Pronto. Pronto, preparado e animado, viu? Não, tá errado, não, hoje não é não, quarta-feira, metadinha da semana, dia 10, tá? Amanhã já começa a Copa, né? É, amanhã o primeiro jogo é o jogo de abertura da Copa do Mundo 2026, né? Brasil é no sabadão, 19 horas, aí tem jogo do Brasil, né? A galera já tá preparando a estrutura, tá tudo belezinha, tudo certinho? Pois é, então, Brasilzão, sabadão, 7 da noite. É, não, se aquieta, rapaz, calma. É, tá agoniadinho esse rapazinho aqui, né? Muita calma, moço. Ora, hoje é quarta-feira, tá? Quarta-feira, 10. Quarta 10. É, ué.
1: Acertou.
0: Aí, eu acertei, ó.
1: Acertou. Como foi que você acertou?
0: Pronto. Eu tô treinado, tô preparado aí, viu? É, preparado e especialista aí na quarta-feira, na metadinha da semana, viu? 5:21. Quem é? A turma tá por aqui. Vamos lá, escutando o pessoal aí.
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0: Pronto. Rosimar, amigão, um abraço pra você. Obrigado, meu garoto, é o Rosimar, só modão selecionado. Quem tá na estrada também retornando, eu falei que encontrei ele mais cedo hoje pra pegar a farinha de pub, meu amigo Cosme, né? De Aparecida do Rio Negro. Vambora, tá acelerando de volta pra casa, né? Batendo a meta, cumprindo a missão. Ele e os companheiros na estrada, já arruma a Aparecida do Rio Negro aí. Pronto, preparado e animado, né, Cosme? Abração, felicidades pra você, meu amigão, obrigado aí pela farinha de pub, vamos fazer farofa lá em casa, fazer aquela farofa, fazer um chambari com a farinha de pub, é bom, viu? Bom na qualidade. Mãe de Aparecida pode encomendar a farinha pro Cosme aí, que o homem tem a senha, né? Sabe mexer o negócio aí. 5:21, 22 agora, é 5:22 agora na capital, hein?
4: Pepe, boa tarde.
0: Boa tarde.
4: Roda pra mim aí, Ramiro Marciano, se eu pudesse conversar com Deus.
0: Aí, rapaz, eu tô com outra dele aqui, vou ver se eu acho essa daí, essa encomenda aí, tá bom? É, já tô com uma pronta aqui, vou inclusive mandar pro Cosma aí, pros amigos que estão no estradão, pra turma que tá na buleia também, turma ligada e colada aqui no coração sertanejo, hein? A Lucília também tá ligada aqui, né, Lucília?
5: Oi, Pepe,
0: boa tarde.
5: Boa tarde, bem-vinda. Eu gostaria de ouvir a música com Roberta Miranda, Desespero de uma Noite.
0: Desespero,
5: será que eu tenho? Tá ouvindo a rádio. Lucília, tem uma ótima tarde, Pepe.
0: Muito bem-vinda, deixa eu procurar essa também, tá? Já vou atrás dela aqui pra gente tentar localizar. É, se eu tiver, a gente manda ver aqui pra você também, tá bom, Lucília? Se não, manda outra aí da Roberta Miranda, né? Quem gosta também da Roberta Miranda, meu amigo Vilonei, que tá lá em Taguatinga, T.O. É, minhas amigas, meus amigos aí de Taguatinga, boa tarde aí no pezinho, né? Enxergando as serras gerais aí do nosso Tocantins aí. Coisa boa também ter as amigas e amigos aí curtindo aqui o sonzão da nossa Unitins.
6: Meu amigo Pepe do
0: alô
6: rádio,
0: você,
6: rapaz.
0: Alô você.
6: Nossa senhora, que satisfação falar com você.
0: Tamo aqui,
6: que satisfação maior é quando você toca com esses modão aí, viu?
0: Ih, rapaz, então prepara.
6: Tem um cara que manda mensagem você direto aí, que é o Pedrão. Eu sou muito fã do Pedrão.
0: Pedrão,
6: eu não conheço
0: Pedrão.
6: O Pedrão pessoalmente, não, mas sou fã dele só pelo jeitão que ele fala.
0: Ô,
6: rapaz, que não é bom demais, né? Então, bebê, já que
0: bom.
6: É pra lascar o coração mesmo.
0: Chama.
6: Toca aí pra nós. Hoje o Conrado tá vindo aqui. Eu vou ter a satisfação de receber o Conrado aqui em casa, aqui em cima da serra, né? Vizinho Betão.
0: Ó.
6: Lá do Carlão também.
0: Pronto.
6: Hein? Toca aí pra nós, Estrela Caída, mas não conta pra ninguém, não.
0: Conta não, mano. Só toca,
6: coração,
0: né?
6: Coração, meu irmão.
0: É, Estrela. Deixa eu ver se eu acho ela aqui. Estrela Caída. Aí, Teodoro e Sampaio. Daqui a pouco eu vou dibuiar ela aqui, viu? Deixa que eu vou sapecar essa moda no mundo pra vocês aí também, viu? Mas não conta pra muita gente não, que essa moda é chonada. Pedrão gosta dela. Viva, o Pedrão gosta da Estrela Caída também. Tá ligado, hein, Pedrão? Você viu aí, rapaz? O pessoal gosta. Ô, Pedrão, você lembrou do refrão da Estrela Caída? Né? Lembrou aí? Canta no gogó pra nós aí, a Estrela Caída aí, no gogó. É, manda aqui pra me mandar pro Paulo escutar, viu? Paulo tá ligado, né? Pedrão é figura. Ele já tá por ali, tá ligadão também. Ele gosta da nossa sequência final, mas fica ligado o tempo todo aqui também. Mas é mais um chonadão aí na nossa sequência final, né? Bom demais, meu garoto. Aquele abraço, obrigado, viu? É, Maria Divina tá aqui, né? Próximo do assentamento primogênito, terra de gente boa, né? Tô ouvindo, obrigado pelo alô. É, um abraço pra você, Pepe, estamos sempre na companhia. Coisa boa ter vocês aí, viu? Muito bom ter vocês aí na qualidade, sempre. Zé Nilson tá ali, amanhã estaremos por lá também na região de Conceição do Tocantins, hein? É, o Pepe, esse é do rádio mesmo, né? É, vamos embora do rádio, no rádio. Animado, né? É, ele tava lá em Cristalândia também na programação, agora já aqui pela capital e amanhã pega subindo, né? Pega subindo aí. Rumo a Conceição do Tocantins e Taipas com a agenda do governo do Tocantins aí pra essa região amanhã, né? Entrega do asfalto também e outros benefícios ali para aquela região, né? Boa tarde, me chamo Priscila de Pedro Afonso. Alô, você, Priscila, tá tudo bem? É, que é a Roberta Miranda também. Tô à procura de uma dela aqui. Vou procurar uma da Roberta bem caprichada mesmo, tá bom, Priscila? Muito boa tarde pra você. Obrigado aí pela companhia especial também, viu? A Evinha tá aqui, né, Evinha? Tô por cá, tô ligada, né? Abração pra você, minha amiga Evinha. Felicidades aí. Ela, o Sargento Carvalho também. Aquele abraço pra vocês aí. E o Rony? Cadê o Rony, hein, Rony?
7: Boa tarde, Pepe do Rádio.
0: Ô, minha potência.
7: Ligado no seu programa.
0: Aqui, garoto.
7: Gostaria de ouvir a música com Chico Amado e Xodó. Telefone no ar.
0: Ó, rapaz, isso é boa também, viu? Vou atrás dela, hein? Vou atrás dessa moda bonita. É, Chico Amado e Xodó, telefone no ar bonito, hein? Agora o Vilonei tá onde? Ô, Vilonei, tá em Itaguatinga, né?
8: Boa tarde, meu amigo Pepe do Rádio na Qualidade. Vilonei, Itaguatinga, tô tentando sintonizar aqui agora, meu rei.
0: Bora aqui, rapaz, bora aqui que eu já vou tocar logo uma moda chonada aí pra você curtir aí, quer ver? Deixa eu só preparar também aqui o Chico Amado e Xodó, já deixar pronta e preparada, mas agora eu vou derramar essa aqui pro meu parceiro Cosme, né? E os companheiros aí no estradão rumo à Aparecida do Rio Negro, hein? Sexta-feira eu pego a pista também, pego o estradão aí rumo à Aparecida para acompanhar a programação por aí na qualidade. Programação que comemora os 37 anos da nossa querida Aparecida do Rio Negro. É sexta, sábado e domingo. Aô, João Mineiro e Marciano, hein? Mais uma chonadona aqui no ar, ó.

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1: Moda chique demais da conta, viu? Foi estrela caída, né? É, rapaz, desse modelinho, né? Foi Teodoro e Sampaio também, né? Meu amigo Lenilson, eu não conseguia localizar aquela, já foi essa, não vai mais, vai só moda boa, só trem aprumado aqui. Abração pra ele também, tá ligado aqui no Coração Sertanejos, né? O Pedrão tá ali, né, Pedrão? Paulo Dias, alô Paulão, ele é fã também do Pedrão, a resenha do Pedrão é boa, né? Eu pedi pra ele ver se ele dava conta de gravar lá, né? De fazer o solo lá, o lereado lá com a estrela caída, né? Que acabou de rodar aqui no Coração Sertanejo. Pedrão, o que foi que você aprontou aí, Pedrão?
2: Aê, meu amigo. Você tá pede pra sair.
3: Vai só moda boa, só tem aprumado aqui.
1: Ó.
3: Abração pra ele também, tá ligado aqui no Coração Sertanejo, né?
1: Ó.
3: O Pedrão tá ali, né, Pedrão? Paulo Dias, alô Paulão,
1: Um abraço pra você, obrigado aí, Pedrão, sempre antenado, tava lá, gravou na alta potência, na alta qualidade, coisa boa, meu garoto. Oi, Pepe, tudo bem? Estamos aqui ligados no programa, só modão ajeitado aí nesse Coração Sertanejo, né? Pois é, um negócio, coração aqui só pulsa moda boa, né? Mande um abraço, meu esposo, Eusilan, minha netinha também, Randara, né? Maria José Araújo, da 1406 Sul. Muito boa tarde para você, Maria José. O Eusilan também, a Randara, que é a netinha, né? Só coisas boas, só felicidades aí para vocês. Obrigado, viu? Daquele modelo. Fidel Davi, né? Alô, Fidel, boa tarde, PP. Pediu contato, rapaz, para organizar o pendrive. Vou mandar aí, né? Manda de novo aí, amigão. Traz pra gente aí qualquer um dos. Ai, vai uma boa daqui a pouco. Inclusive, ela tá lá no nosso pendrive de modão também, viu? É, o nosso pendrive de modão, miozão do Brasil, rapaz. Mas tem moda, menino. Moda pra você subir, descer, rasgar e costurar por esse Tocantins, por esse Brasil afora e curtir muita moda bonita. Vai falando comigo que sempre a gente tem. Né, chegou mais uma remessa, deu um trabalho agora pra conseguir mais uma remessa, mas graças a Deus conseguimos aí mais uma remessa com 30 unidades que chegou pra mim. Aí nós estamos organizando, deixando tudo pronto, preparado aí, os modão, né? É o nosso projeto, é o pendrive de modão do PP. Bão, mas bão absurdo, né? Tem moda de qualidade, né? Moda de cabra bom mesmo, viu? Só no modo modão. Ô Fidel, vou passar pro seu contato aí pra gente alinhar depois aí e ajustar a missão do pendrive aí, tá bom? Trem é diferenciado, são mais de 60 horas aí pra você curtir, pra você viajar, pra você dar de presente também, né? E nesse projeto do nosso pendrive lá, nós colocamos, né, 10 pastas ali do segmento mais sertanejo e raízes, né? E aí de bônus eu coloquei mais uma pasta do forrozinho mais das antigas também, né? Coloquei lá. E coloquei uma pasta de populares. Eu tava ouvindo esses dias a minha pasta de populares lá do repertório, tá muito top, né? Tem Walter Basso, tem Borba de Paula, rapaz, tem Odair José, Bartô Galeno, Valdir Soriano, tem lá no, quer ver? O Jane Herondi eu coloquei lá no repertório também, nessa pegada. Reginaldo Rossi também, peguei umas lá do Reginaldo Rossi, então assim, é um mix bem, mas bem bacana. Esse é o projeto, né, mais ligado ao modão e às populares e ao forró mais das antigas também, que eu coloquei lá no repertório. E aí eu tenho outro projetinho que é o combo. Nosso combo, ele tem, né, variedades musical, né, com sertanejo atual, mais atualizado, forró também, mais forró e a pisadinha da turma mais atual aí.

0: E aí já tem eu coloquei uma pasta de modão que eu dei uma peneirada lá e fiz uma pasta de modão legal, né? Os flashbacks internacionais também, coloquei as nacionais também, peguei uma pasta, dei uma peneirada nas nacionais, fiz uma pasta legal, tem samba e pagodes e tem uns brasileiros que fazem acústicos, gente, mas os caras são bons demais da conta, os clássicos aí, nacionais, internacionais, acústicas, é um negócio que ficou muito bacana. Esse lá é um mega projeto, ele dá mais de 70 horas praticamente de repertório. O de sertanejo e modão vai dar mais de 50 horas com certeza aí para você curtir. Qualquer coisa, né, pode ir falando comigo aqui que a gente manda o contato para ir combinando, para tá tudo certo. Ou quando me encontrar nesse mundão de meu Deus aí, a gente sempre tem ali, né, algumas unidades também. Inclusive, vamos levar alguns aí para Aparecida do Rio Negro. O pessoal da região que quiser garantir o nosso pendrive de modão, nos encontrar por lá, vamos ter alguns exemplares, né? É um negócio assim que a gente fez com muito, mas muito capricho mesmo, né? Coisa que a gente entende pra caramba, que é de entender de música, né? E conhecer de música boa também. E assim, um negócio que eu já venho fazendo desde 2020, né? Organizando coisa daqui, lembro de uma, né? Baixa, organiza, edita, nomeia, tem todo é assim, prontinho ele é fácil, prontinho é fácil demais, agora pra você chegar no aprontado, aí o negócio é pancada, pancada, pancada, viu? Vamos lá com mais uma moda bonita. Lenils tá aqui, ele tá querendo Horizonte Azul. É, rapaz, eu não sei se eu tenho com o Eduardo Costa, mas se tiver eu já coloco, hein? Acho que eu tenho com, não sei se Leonardo, alguma coisa assim, mas se não tiver com o Eduardo Costa, também a gente coloca já, meu garoto. Abraço, hein, Chofezão. Tá ligado. Zé Caipira também. Abraço pra toda a família do Coração Sertanejo na escuta, Pepe. Valeu, Zé. Abração, felicidades aí pra você, meu garoto. Bora curtir mais um modão.
1: É hora de ouvir aquela moda do fundo do baú.
0: Essa aqui já é mais das antigas um pouquinho, mas tá boa. Tem essa aqui lá no de sertanejo de modão também. Tá no repertório lá, viu? 5:43 agora.

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1: Desse modelinho bom. Um abraço pra você, meu amigo Luiz Antônio também. Mário passou aqui, tá levando a sua encomenda, viu? Tá levando o pendrive dele, né? É, desse modelinho, desse tipinho, meu amigão. Abraço pra você também. Me encomendou ontem um projeto modão, nosso projeto modão aí, chique, mas chique demais da conta, viu? 5:50, Luiz Caxias também tá ligado, né? Tá ligado aí sempre na qualidade Porto Nacional, né? Aí, ó, Caxias Produções Eventos ao pôr do sol aí já. Bom demais, meu amigão. Abração pra você em Caxias. E tá organizando também pra encomendar o projeto do pendrive de modão pra curtir as modas também, né? Abraço em Caxias. Obrigado pra você, meu garoto. O Ed Newton também, abraço pra você, viu? Bom, é bom demais, hein, Ed Newton? Vamos falando aí, né? O Zé News tem, né? Tem lá um projeto de modão lá, né? Chique demais, vamos. Só tem moda boa, né, Pepe? Só moda chique demais, hein? É seleção, né, Zé News? Tocando direto aí, tocando direto. Bota no aleatório aí que pega no meio, pega no começo, pega no fim. E o trem fica chique, mas chique demais, meu garoto. Abração, obrigado aí pela companhia também, José News no Estradão. Maria José tá aqui, né? Tá ligada, boa tarde pra ela. Felicidades pra você, o Fidel Davi, alô Fidel. Abração pra você, o Zé Caipira também, os companheiros aqui da Serra também, né? Cadê o papagaio? Baú, papagaio. Abração pra ele, Guiú, Goió, tá todo mundo aí antenado na qualidade. Chofezão Lenilson, né? Abração pra você, meu garoto. Eita, coisa boa. Quem mais Vilonei também segue lá pela região da nossa Taguatinga. E a Mayara chegou por aqui. Que ela tá fazendo? Você tá fazendo o quê? Conta aí, Mayara. Boa tarde pra você. E aí? Olha lá o radinho dela.
2: Ei, Pepe, você vai matar esse homem, moço.
1: É, não vou não.
2: Ele trabalha, ele sofre ali, ó.
1: É, né? Olha ali, ó.
2: Ele é trabalhando e cantando e...
1: Pronto.
2: E assim vai.
1: Aí, rapaz, ó, coisa boa.
2: Tá apaixonado.
1: Aí, ó. Só tem moda chonada, Mayara. Só tem moda chonada, mas chonada chique demais. É o seu Fabino, né? Sofrendo com os modos. Tô com dó dele, que ainda vai uns trem chonado aqui, viu? Botar umas derramadas aqui pra ele. Eu vou botar logo uma aqui. Botar uma como de lascar o cano logo aqui mesmo, quer ver? Cadê, meu Deus? Deixa eu lembrar da música. Lembrei agora. É esse o Fabino. Presta atenção, Mayara, presta atenção, que eu tô ajeitando aqui. Aí, ó, cadê? Achei, deixa eu ver aqui. Ixi, Maria. Gente do céu, essa moda que eu vou tocar aqui pra fechar aqui a nossa resenha de hoje. O trem vai ser chique demais, hein? Vou botar as derradeiras aí do nosso coração sertanejo pra essa turma boa que curte mais. Seu Fabino também. É, tava ouvindo a estrela caída ainda agora, né? Já vou debulhar uma perigosa e remosa pra ele aí também, viu? Obrigado pela carona, pela companhia, minhas amigas e amigos aí, pela cidade, pelo sertão. É uma legião de amigas e amigos aí, né? Um colega meu esses dias falou, rapaz, cuida, hein, Pibi? O povo gosta demais desse coração sertanejo. Outro companheiro velho das antigas aqui, né? Das antigas assim, tem mais de 20 anos, né? Porque nós estamos chegando a 26 anos já, né? É, mais de 20 anos de conhecimento. Estamos chegando a quase 30 de idade, né, Davi Silva? É, meu parceiro Davi Silva também. Grande garoto, esteve aí junto com o Mano, com o Maurício, realizando aí, rapaz, com muito sucesso nesse final de semana. A mega etapa do Brasileirão, né? Do Brasileirão de motocross aí. Pense num estouro, papai. Pisada. Tá sossegado, meu amigo Mário, sossegado. Pisada, mas pisada mesmo, sucessão aí. O Brasileirão de motocross. Alô, Coriolano. Aquele abraço pra ele também. Tá sempre ligado. Meus amigos motoristas de aplicativos também. Nosso abraço carinhoso pra vocês. A palmeirense mais feliz, vai passar um tempão na liderança do Brasileirão, agora o Palmeiras vai começar a Copa do Mundo e o Palmeiras tá exibidão aí na liderança do Brasileirão, né, Célia?
3: Tá, amigo Pepe, você tá muito sumidinho, viu?
1: Eu tô aí, ó, tô aqui.
3: Apareça,
1: tô aqui, tô acolá, vamos rasgando e costurando nesse território tocantinense. Pedrão, você tá preparado aí para as derradeiras de hoje, Pedrão?
4: Ei, meu amigo, desse jeito tem um suco acaba agorinha, viu?
1: Tá, é?
4: Tá cheio o litro.
1: Olha.
4: Rapaz, vai acabar o suco.
1: É, não,
4: moço. Modão de Teodoro Sampaio aí.
1: Erra.
4: Chico Rei Paraná, Minas é rico.
1: Vixe.
4: A casa que meu bem mora ao lado do seu portão.
1: Olha aí.
4: Escrevi o meu nome dentro de um coração.
1: Vou botar essa
4: Expressei
1: também.
4: Expressei meus sentimentos.
1: Olha aí.
4: Pra quem passa por aqui. Pra saber que já tem dor no coração que mora ali. É um anjo loiro.
1: Figuraça esse Pedrão, né, Pedrão? Daqui a pouco eu derramo essa aí pra você também, viu? Derramo e derramo bom, viu? Vai ser o Fabinho também, mas o Fabinho é a primeira que eu vou tocar. Presta atenção, Maiara, grava a reação do homem aí, viu? Grava a reação do seu Fabinho aí, porque essa aí eu vou te contar, é de arrancar pica-pau do oco, papai. Zé Nilson também, se liga no modão. Bom, gente, chegou ao final, né? Final da nossa missão por hoje aqui, tá bom, né? Vamos trazer as derradeiras. Ao Ednilton, já falei com ele aqui, um abraço, Ednilton, direto de Paraíso, Vilonei também tá ligadão nas Serras Gerais ali. Aquele abraço carinhoso para as amigas, para os amigos aí da região. Estamos encerrando a nossa missão e ainda vamos pegar o estradão. Amanhã estaremos, né, rumo a Conceição e Taipas, acompanhando a agenda lá do nosso governador Vanderlei Barbosa, entregando ali aquele tão sonhado trecho de rodovia que liga Conceição até Taipas, né? E tem outros benefícios, tem, acho que é a da PEC, tem Ruraltins também. Tem coisas do segmento da educação também lá na cidade de Taipas também, né? O pessoal vai sair de Conceição no sentido Taipas, né? E aí tem programação especial onde terá também a questão do pronunciamento das autoridades e estaremos por lá acompanhando. Vamos retornar ainda amanhã e aí na sexta, bem cedinho, né? Pegaremos rumo à Aparecida do Rio Negro, a nossa querida Paris também, celebrando aí programação especial neste final de semana, viu? Tá? Vamos estar acompanhando esse movimento todo, né? Esse movimentão todo aí na qualidade, viu?
4: E amanhã que vai ser bom, Pepe. Amanhã eu tô fazendo aniversário, amanhã.
1: Ah, amanhã é seu aniversário.
4: Vamos ver se nós achamos uns pezinhos de frango a meia hora dessa.
1: É bom, pega também.
4: A resenha sua todinha amanhã de tarde.
1: É o colágeno. É o colágeno, os pezinhos de frango é o colágeno aí na qualidade, viu? Bom, mas bom demais. Abraço, hein? Parabéns pra você, viu, Pedro? Amanhã é o aniversário dele, hein, gente? É, muita paz, alegria, muita saúde, muita energia positiva. Pedrão, sangue bom, né? Sangue bom, figura boa. A Daiane Ribeiro também, tô aqui ligada, hein, Pepe? Ouvinte também de todos os dias aí do Coração Sertanejo. Então, bora de moda, hein? Fechando a missão, paz, alegria, saúde, sabedoria pra você. Fica com Deus que eu vou com ele, daquele modelo de sempre, né, seu Pepe? Não sou dono do mundo, mas sou filho do dono também. E desejo pra você o dobro daquilo que você me deseja.
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1: É aqui mesmo, com a companhia dos melhores ouvintes. Pega mais uma chonadona aí, meu amigo Fabinho. Ô, seu Fabinho, presta atenção no serviço, presta atenção no modão aí, ó. Ih!

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1: 18 e 18.

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0: animar demais cantar com o trio Parada Dura, né?
1: Que
0: não?
1: Prazer.
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3: Boa noite. Está começando o Tem Justiça, Tem Notícia, o programa do Poder Judiciário do Tocantins.
4: Informação, cidadania, serviços e as principais notícias do Judiciário Tocantinense.
3: Eu sou Neuraci Viana.
4: E eu sou Lailton Costa. A gente conta com a sua companhia.
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3: A justiça mudou. E mudou muito. Saiu do papel, ganhou velocidade e passou a acontecer em tempo real. No Tocantins, essa transformação começou há 15 anos, com a implantação do EPROC, o sistema que revolucionou a forma de fazer justiça no Estado e que completou 15 anos no último sábado, dia 6 de junho. E quem acompanhou de perto esse momento histórico foi a então presidente do Tribunal de Justiça e atual vice-presidente, desembargadora Jaqueline Adorno. Eu conversei com ela sobre essa trajetória que ajudou a modernizar o judiciário tocantinense. Vamos conferir? Desembargadora, seja muito bem-vinda. É um prazer recebê-la.
5: Obrigada.
3: Desembargadora, olhando para trás, o que representou a implantação do EPROC para o judiciário tocantinense naquele momento inicial?
5: Ele foi uma mudança de fazer justiça. Foi uma mudança de como se o judiciário era visto pela sociedade e pelos operadores também. Mudou-se tudo. A facilidade de acessos melhorou e, inclusive, antigamente a gente utilizava malotes para trazer processos para o tribunal, que saíam de Aragão. Guaína, Gurupi, enfim, do interior. E isso passou a ser num clique. Esse processo chegava aqui no tribunal. Quer dizer, nós tivemos que repensar o Poder Judiciário para se adequar a essa nova realidade e o cidadão começou a ver o Poder Judiciário de uma forma mais transparente. Porque da casa dele, ele acessa o processo dele. Ele pode olhar como está andando. Se o juiz despachou, se o promotor falou, se o advogado juntou as peças que devia, as intimações, enfim. Tudo isso ficou de uma maneira muito mais ágil e mais transparente.
3: Ou seja, o judiciário mais acessível, mais transparente.
5: Com certeza. Menos... Antigamente chamavam a gente caixa preta, né? Menos caixa preta, mais uma caixinha de acrílico, mais transparente. Eu acho que foi isso que aconteceu.
3: E hoje, né, o Tocantins já é referência nacional no uso do EPROC e contribui com outros tribunais na implantação do sistema. Como a senhora avalia essa trajetória até aqui?
5: Bom, inicialmente nós éramos dois tribunais, o TRF4 e o Tocantins. O primeiro federal, o TRF4, e o primeiro estadual, o Tocantins. Depois... Por todos os percalços de instalação que nós passamos, quando os outros tribunais chegaram, as realidades estaduais acabaram vivendo a nossa experiência e não passando pelos mesmos problemas, porque nós já tínhamos essa experiência. E nós somos chamados a auxiliá-los. Isso é muito gratificante para o tribunal.
3: O EPROC abriu caminho para novas tecnologias dentro da justiça, como a automação, a inteligência artificial... Na sua avaliação, o sistema preparou o judiciário para essa nova era digital?
5: Com certeza. Rememorando aqui a questão da pandemia. Quando a pandemia chegou, o tribunal já era 100% virtual. Outros tribunais sofreram com a pandemia. Nós fomos um ano de alta produtividade, porque nós estávamos prontos. Mesmo não estando fisicamente nas instalações do Poder Judiciário, nós continuamos trabalhando, servidores, magistrados, audiências sendo realizadas, o tribunal funcionando, quer dizer... Tudo dentro de uma normalidade na entrega da prestação jurisdicional. Isso é importantíssimo.
3: Com certeza, faz toda a diferença, né?
5: Toda a diferença.
3: E olhando para o futuro, desembargadora, quais são os próximos passos do EPROC e o que a sociedade pode esperar da justiça digital nos próximos anos?
5: Bem, agora nós estamos com um outro desafio, chamado IA. E é uma outra forma de ver também a justiça. Estamos implementando isso. Até o final da gestão da desembargadora Maísa, todo mundo vai estar utilizando IA dentro do tribunal, dentro dos servidores, magistrados, enfim, todo mundo que utiliza internamente o sistema nosso vai estar utilizando IA. É um novo desafio, uma nova forma também de ver a justiça, lembrando sempre que é uma ferramenta, né? Uma nova ferramenta que chega para auxiliar na prestação jurisdicional, jamais substituindo o humano. É importante que se diga isso. E aí entra uma nova forma de a gente olhar como nós vamos entregar essa prestação jurisdicional para o nosso cliente, que é o jurisdicionado. Eu acho que de uma maneira bem mais célere e bem mais segura.
3: Agradecemos à desembargadora Jaqueline Adorno pela participação e pelas lembranças desse momento que marcou a história da justiça tocantinense.
4: E as comemorações pelos 15 anos do EPROC estão só começando. Entre os dias 6 e 8 de julho, o Tribunal de Justiça do Tocantins será palco do Encontro Nacional do Sistema EPROC. O evento reunirá representantes de tribunais de todo o país para discutir inovação, governança e os próximos passos da transformação digital do judiciário.
3: A programação inclui debates voltados para inovação, eficiência, governança e decisões estratégicas.
4: Além da entrega da medalha comemorativa pelos 15 anos do EPROC no Tocantins.
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4: E já que estamos falando de inovação e futuro, tem outro assunto importante na agenda do Judiciário. A segunda semana da Pauta Verde segue mobilizando magistrados, servidores e instituições parceiras em ações voltadas à proteção ambiental e à construção de soluções consensuais para conflitos ambientais e fundiários.
3: A iniciativa faz parte de uma mobilização nacional coordenada pelo Conselho Nacional de Justiça e aqui no Tocantins conta com a atuação do Centro Judiciário de Solução de Conflito e Cidadania Ambiental e Fundiária, o SEJUSCAF.
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3: A adoção transforma vidas e realiza sonhos, mas cada etapa exige responsabilidade, acompanhamento e segurança jurídica. No Tocantins, esse trabalho é desenvolvido pela Comissão Estadual Judiciária de Adoção, a CEJA, vinculada à Corregedoria Geral da Justiça. Saiba mais na reportagem de Felipe Bastos.
1: A adoção é um ato de amor, mas também um processo que exige responsabilidade, segurança e acompanhamento da justiça. Para adotar uma criança ou adolescente, o primeiro passo é procurar a vara da infância e juventude mais próxima e solicitar a habilitação para a adoção. Após apresentar a documentação necessária, os interessados participam de entrevistas e de uma preparação conduzida por equipes especializadas. Depois da aprovação, o pretendente passa a integrar o Sistema Nacional de Adoção e Acolhimento, administrado pelo Conselho Nacional de Justiça, aguardando a compatibilidade com o perfil da criança ou adolescente apto à adoção. De acordo com a secretária executiva da CEJA, Ana Mara Mourão, todo o processo é gratuito e realizado com acompanhamento técnico e judicial, garantindo segurança tanto para os adotantes quanto para os adotados.
6: Regulamentada pelo Estatuto da Criança e do Adolescente, a adoção legal é o procedimento jurídico que garante a permanência definitiva da criança na nova família. Ela assegura ao adotado todos os direitos de um filho biológico. A lei existe para proteger e blindar essa nova união.
1: A CEJA reforça que a adoção deve ocorrer exclusivamente pelos canais oficiais, evitando práticas irregulares que podem colocar em risco os direitos das crianças e das famílias. Para mais informações, os interessados podem procurar a Vara da Infância e Juventude de sua comarca ou acessar os canais oficiais do Tribunal de Justiça do Tocantins.
4: E seguimos falando sobre conhecimento e inclusão. A Escola Superior da Magistratura Tocantinense está com inscrições abertas para o simpósio sobre atuação em rede na efetivação da política antimanicomial do Poder Judiciário. Os detalhes com Tarcísio Vória.
7: Como garantir um atendimento mais humano para pessoas com transtornos mentais que cometeram algum delito? Esse será o tema do simpósio sobre atuação em rede na efetivação da política antimanicomial do Poder Judiciário. Promovido pela Escola Superior da Magistratura Tocantinense, a ESMAT, o encontro acontece no próximo dia 22 de junho, no auditório do Tribunal de Justiça do Tocantins, em Palmas. A programação reúne especialistas da saúde, assistência social e do direito para discutir a aplicação da Resolução 487 de 2023 do Conselho Nacional de Justiça. A norma estabelece que pessoas com impedimento psicossocial não devem permanecer em unidades prisionais ou manicômios judiciários, devendo receber acompanhamento adequado na rede pública de saúde. O evento é voltado principalmente para magistrados, servidores, profissionais que atuam nos municípios e estudantes. Mas a participação também está aberta a qualquer pessoa interessada no tema, como destaca o juiz Alan Martins Ferreira, titular da Vara de Execuções Penais da Comarca de Palmas e coordenador do Comitê Estadual Interinstitucional de Monitoramento da Política Antimanicomial no Tocantins.
8: É um momento de encontro, de discussão e reflexão sobre toda essa problemática da política antimanicomial que precisa ser melhorada. Evidentemente, o funcionamento da rede, as instituições envolvidas ainda precisam muito melhorar o próprio sistema de justiça com o objetivo de cumprirmos fidedignamente a Lei 10.216, a Convenção Internacional dos Direitos da Pessoa com Deficiência e a própria Resolução 487 do Conselho Nacional de Justiça.
7: São 800 vagas disponíveis, presenciais e online, com transmissão ao vivo pela internet. As inscrições podem ser feitas até o dia do evento, 22 de junho, pelo portal smat.tjto.jus.br. Lá você também encontra a programação completa do evento.
3: Você sabia que centenas de casais já oficializaram a união este ano em todo o estado por meio do Poder Judiciário do Tocantins? Para encerrar a programação de hoje em clima leve, já que estamos na semana do Dia dos Namorados, comemorado nesta sexta-feira, dia 12, confira uma matéria especial sobre amor, cidadania e garantias de direitos. A reportagem é de Isis Coutinho.
9: O amor ganhou reconhecimento legal, alianças e emoção em diferentes regiões do Tocantins. De janeiro até agora, pelo menos 225 casais oficializaram a união por meio de casamentos comunitários promovido pelo Poder Judiciário do Tocantins. A mais recente cerimônia ocorreu em Novo Acordo, no dia 29 de maio, onde 21 casais celebraram o casamento em um evento marcado por emoção, reencontros e novos começos. O casal de produtores rurais aqui de Novo Acordo, Tatiana Dias, de 42 anos, e Raimundo Macedo, de 62 anos, vivem juntos há 19 anos e hoje vão poder oficializar essa união. Agora, vão falar pra gente aqui a emoção de estar passando por mais essa etapa desse ciclo.
10: 2019, a gente casou no religioso e hoje Deus está nos abençoando mais uma vez. Vamos terminar de oficializar nosso casamento agora no civil. Tô radiante de felicidade, né? Hoje eu estou muito feliz porque a gente está realizando um sonho, né?
11: Estou mesmo aqui realizando o sonho dela, né? E o meu também, né? Então, para ver ela feliz, eu tenho que estar feliz do lado dela, né?
9: O casamento comunitário garante cidadania e segurança jurídica para famílias que muitas vezes não teriam condições de arcar com os custos da formalização civil. Em 2025, a iniciativa também alcançou números expressivos. Mais de 500 casais participaram das cerimônias realizadas pelo Judiciário Tocantinense. Estamos aqui hoje com a Valéria e José Valdeci. Valéria, fala um pouco pra gente como está aqui hoje, selando essa união com seu esposo.
12: Eu estou muito feliz, né? Porque nós já moramos juntos há 7 anos e hoje nós estamos oficializando legalmente, né, a nossa união. E o amor só aumentando cada dia mais, graças a Deus. Muito feliz.
13: É muito beneficente, né? Da parte do Poder Judiciário, né? Que está aqui sempre contribuindo, apoiando, né? Sou muito grato, né, por ter conseguido fazer esse casamento com minha esposa, uma pessoa que eu amo bastante, né?
12: Com a certidão na mão, agora oficialmente com a certidão de casamento em mãos.
9: Às vésperas do Dia dos Namorados, as histórias desses casais lembram que o amor também se constrói com compromisso, parceria e projetos compartilhados. Como destaca a juíza Aline Bailão Iglesias, diretora da Comarca de Novo Acordo, o casamento comunitário representa uma importante ferramenta de inclusão social ao ampliar o acesso da população a direitos fundamentais.
14: Oficializar o casamento perante o cartório de registro civil cria um vínculo oficial dos casais e isso serve de garantia para todos os direitos civis que vão acontecer a partir dali. É muito importante também para os filhos, né, para a certidão de nascimento. A regularização dessa situação é muito importante para a sociedade.
9: Entre alianças e promessas, os casamentos comunitários seguem unindo vidas e fortalecendo famílias em todo o Tocantins. Um trabalho que transforma afeto em cidadania e faz do amor uma celebração que vai muito além do Dia dos Namorados.
4: O Tem Justiça, Tem Notícia fica por aqui.
3: Obrigada pela sua companhia. Na próxima semana estaremos de volta com mais informações e serviços do Poder Judiciário do Tocantins.
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0: A Universidade Estadual do Tocantins marcou presença importante na Arena do Conhecimento durante a Expo Brasil 2026. 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Pelo quarto ano consecutivo, a Unitins participou da Arena do Conhecimento da Expo Brasil e, no evento, professores e alunos do curso de Tecnologia em Gestão do Agronegócio do Campus Paraíso estiveram conduzindo palestras, projetos de pesquisa e extensionistas, exposições direcionadas aos produtores rurais e visitantes. Além disso, outras exposições do curso foram apresentadas na área experimental da Unitins, no Sindicato Rural da cidade, e os cursos de Ciências Contábeis e Direito também apresentaram diversas pesquisas e atendimentos.
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5: Lívio William Reis de Carvalho foi reitor da Unitins no período de 7 de dezembro de 2009 até 28 de fevereiro de 2010. Lívio ocupou novamente como reitor pró tempore a gestão da Unitins entre 22 de fevereiro a 29 de março de 1995. Ele é mestre e doutor em economia, professor na UNB, membro do Instituto de Pesquisa Econômica, o IPEA, e já ocupou cargos em vários órgãos públicos federais e junto à Presidência da República. No governo do Tocantins, foi secretário de Planejamento e Meio Ambiente e de Relações Institucionais. Sua gestão na Unitins foi focada na organização técnica e orçamentária da instituição.
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6: Muito bem, gente, estamos chegando aqui ao vivo pela tua, pela nossa Unitins FM. Olha que bela noite hoje, ó. Em Palmas, 7:05.
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6: Muito bom, então vamos nesse embalo legal. Olha, vamos no ritmo, sabe de quê, gente? Dos namorados, tá chegando aí, né? Dia 12, né? Agora, junho, sextou. Sexta-feira, né? Pois é, dia dos namorados. E vamos, a partir de hoje, vamos fazer aquela programação especial do dia dos namorados, né? Pra você que tá vivendo aí aquele amor intensamente, aquele amor lindo, aquele amor, olha, cheiro de rosa, cheio de felicidade, de amor maior, de coisas bacanas, do raiar do sol, do anoitecer, do luar, de coisas lindas, que a gente tem que viver isso, né? Tem que tentar viver esse momento especial e principalmente do lado da pessoa que a gente gosta. Temos que ser forte, né? Às vezes você tem que ceder também, né? Se os dois não se cederem, como é que faz? Aí vai dar conflito, né? Tá bom? Então te convido, hein? A partir de agora, Jota Júnior, até as 21, nessa estação certinha que é a Unitins 96,1. Também estamos na TV no 3.2, né? Pra você, direto pro seu coração. 999-15-6234 é o nosso WhatsApp. Fique à vontade para você acionar aí e pedir aquela canção mais linda que de repente te marca. E hoje vamos fazer o de coração para coração. O que você acha? Participa aí, vai, manda. De repente você tem um amor especial e não se preocupe. Nós vamos criar uma mensagem linda, tá? Que vai dar tudo certo. Pode ter certeza. Temperatura em Palmas neste momento, deixa eu dar uma olhada, 30 graus agora. Hoje lembra que, gente, a data de hoje, dia 10 do mês de junho, lembra o dia da língua portuguesa, pois é, e lembra mais, ó, as primeiras fotografias coloridas foram obtidas. Que coisa boa, né? Sem dúvida nenhuma. Hoje lembra que as primeiras fotografias coloridas foram obtidas, né? Que coisa legal. Aí já começou o avanço, né? Das coisas boas melhorando, vindo à tona, né? Chegando aí a tecnologia, coisa bacaninha. Vamos juntos então até as 21 horas. Tá comigo?

0: pode acreditar.
1: O ano era 1983. Vamos ouvir New Edition e This the End, pra gente matar a saudade.

0: dois amores, duas paixões. Ainda ouvimos a banda Nova Edição, a New Edition, It Is The End. Na nossa programação, toca aí aqui com o Jota Júnior. Uma boa noite pra você.
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0: Olha, fica à vontade para você participar aí do nosso programa, tá bom? 999-15-6234 é o nosso WhatsApp. Estamos aqui ao vivo em áudio, nos seus 96,1, também pela TV no 13.2, pela internet, pelo Brasil, lógico. Mais de 40 municípios onde chega o som legal, legal da Unitis FM. Deixa eu mandar um abraço aqui bem bacana, meu querido Edson Pinheiro, né, que está exatamente. É com a sua digníssima, o amor da sua vida, né? A sua esposa, obrigado, viu, Edson, pelo carinho. Já está em casa, no berço de casa, descansando amanhã, na labuta. 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Muito bacana, Edson, tudo de bom pra você e pra sua esposa. Tipo, mandar um abraço também aqui, é pro meu querido Clássio, da Nacional Materiais de Construção. Papelaria, utilidades do lar aí em Luzimangues, né? Em frente à subprefeitura, meu grande querido amigo Clássio, um abraço pra você, tudo de bom pra você, a família, indo pra casa nesse momento, né, Clássio? Já descansar também, né? Já 7h17, né? Tudo de bom, obrigado pelo carinho, nos dando aquela carona super especial. Deixa eu trazer uma participação aqui da minha querida a Sussu, né, Sussu? Sussu, boa noite pra você, querida.
2: Olá, Jota Júnior.
0: Seja bem-vinda, Sussuzinha.
2: Vou ficar ligadinha na Unitis FM.
0: Que bom, fico feliz da vida, sabia?
2: Tá?
0: Obrigado.
2: Manda aí a próxima moda aí pra nossa galera da animação.
0: Vou mandar, tá bom?
2: A turminha do rádio.
0: Uhum.
2: Tá bom? Tá Rony legal. Souza, Pedrão de Porto Nacional, Jane Silva em Portugal.
0: Alô, Janinha,
2: muita
0: tá chegando,
2: gente,
0: né, em Palmas.
2: Escuta a Unitis, tá?
0: Uhum.
2: Dona
0: que
2: Joana,
0: bacana.
2: Mas seu Manuel lá no na Almesca.
0: Cadê, cadê Dona Olindina?
2: Simbora, vamos juntos.
0: E Dona Olindina?
2: Ei, manda um alô da Olindina, lá na Vila Grotins. Ela não
0: vou mandar outro,
2: viu?
0: Vou mandar outro, você tá mandando, vou mandar de novo. Dona Olindina, um cheiro, um beijão bem especial do Jota Júnior pra você, tá bom? Olha, sonhe com o que você quiser. Vá para onde você queira ir. Seja o que você quer ser, porque você possui apenas uma vida e nela só temos uma chance de fazer aquilo que queremos. Tenha felicidade bastante para fazê-la doce, dificuldades para fazê-la forte, tristeza para fazê-la humana e esperança suficiente para fazê-la feliz. Aí, Edson. E Edson para sua esposa com muito amor e carinho. É da nossa querida Luzimangues. Henrique Juliano.

Legal esse som, hein, do Leon Jaime, Rock Estrela, ainda Henrique Juliano, A Maior Saudade. Olha, sempre uma boa música tocando aqui na tua.

0: Tá Júnior.
1: Olha, a mil por hora no Tocantins agora, Nitins, Jota Júnior, chegando até você. E eu agradeço aqui, sabe aquele agradecimento tão tamanho, tão enorme, por você nos receber aí na tua casa, estonizar o rádio, ouvir o nosso programa. Gente, obrigado, gratidão. Bem, olha, bem tamanha, tá bom? Abraçar aqui mais uma vez meu querido Heraldo, o Heraldo, né? Que chegou aqui agora, na verdade, né? Também ouvindo o nosso programa. A Nazaré também trouxe uma mensagem, Nazaré, hoje. Olha, mais uma noite, ou melhor, mais um dia se foi e a noite chega, e com ela apenas tem a gratidão no coração. Maravilha. Linda essa mensagem, viu, Nazaré? Obrigado aí. Abraço, meu querido Zé da Balsa, também em Poeiras, na sintonia do nosso programa, viu, Zé? Um abraço a você, a todos aí da Pips, né? Vocês trabalham até às 18 horas, né, Zé? Você deve estar em casa agora, descansando, né, Zé? Qualquer hora dessa, tô passando aí no meu primo. Meu primo já me convidou já umas 50 vezes, né, pra gente ir lá, fazer uma festa lá, né? Agora tem carneiro que só, tá cheio de carneiro a fazenda do meu primo Leção lá. Tá uma maravilha. Ei, e o Jota não gosta nem um pouquinho de carneiro, ó. Vai dar uma churrascada daquela de primeira. Deus Irisvan, né? Deurisvan é o nome do rapaz. Deixa eu falar com ele aqui, meu queridão. Boa noite, galera aí da Super Mix, né?
2: Fala, meu amigo Jota Júnior. Manda um alô aqui pra nós, pra galera da Super Mix, tá mandando ligado lá. Só com um aí do cabecinha dos teclados pra nós, qualquer um deles.
1: Ô, Deurisvan, é o seguinte, meu querido, vou ficar te devendo essa canção, que não tem ela aqui no nosso sistema, tá? Vamos estar. Geralmente, quando as pessoas pedem algum tipo de música que não tem, nós passamos aqui para o pessoal da produção, né? Da produção, né? Do departamento artístico da rádio, onde eles cuidam, né? Das músicas, né? E colocam no sistema para que a gente possa executar e, lógico, atender os nossos queridos e amados ouvintes. Mas, Deurisvan, galera da Super Mix, eu preparei um aqui que você vai gostar. Calma aí, garotinho. Alô, Jonathan, Barra da Arueira. Um abraço do Jota. Pedrão também chegou por aqui. Pedrão faz isso que não vem, né, Pedrão? Aqui no Jota.
3: Alô, meu amigo Jotinha. Boa noite.
1: Pedrão, como é que tá por aí?
3: Ligado. Manda um alô pra esse pessoal aí da galera da animação. Todo mundo ligado.
1: Pedrão tá ouvindo hoje.
3: Jota Júnior, pai pesca. Tô por cá, Pedro de Porto, ligado. Bora.
1: O dia foi curto hoje, Pedro.
3: Mandou um modão aí de Chico Rei Paraná, cordão de ouro. Oferecer pro pessoal aí do grupo.
1: Aham.
3: Grupo da.
1: Da animação?
3: Grupo da Poliana Cerqueira. E pra todo mundo que tá ligado.
1: Poliana é a chefe, é a cabeça do grupo,
3: galera,
1: né?
3: Da amizade.
1: Que maravilha.
3: Todo mundo aí, pegada aí. Bora, Jotinha.
1: Já eu vou trazer o Newton, mas vou trazer uma canção primeiro, antes de trazer o nosso break. Eu já tinha prometido pro meu querido aqui, o Deurisvan da Silva, aí todos da Super Mix. Vamos ouvir o Zezo aqui agora. 7:30 em Palmas, boa noite. Esse é o Toca Aí com o Jota Júnior. Olha, daqui a pouquinho vai ter de coração pra coração, hein?

Você está curtindo o Zezo, príncipe dos teclados. O nosso contato para shows é o 084-9405-5701. É só ligar.

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1: A exigência atual de renovação do cartão PCD gera deslocamentos desnecessários, custos e filas, dificultando o acesso a um direito garantido por lei. O objetivo central é reduzir as exigências administrativas que não agregam ganho real de controle ou segurança, uma vez que a condição de saúde já foi reconhecida oficialmente. Embora o prazo de validade deixe de existir para casos permanentes, o projeto não impede a atualização dos dados. O poder público e o beneficiário ainda poderão atualizar o cadastro e trocar a foto, emitir segunda via ou migrar para o formato digital e realizar investigações em caso de suspeita de fraude. O projeto segue agora para análise das comissões temáticas da Câmara dos Deputados. Para entrar em vigor, precisa ser aprovado nas comissões e no plenário, além de passar pelo Senado Federal e sanção presidencial.
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5: Taquarussu será palco de mais uma edição do Arraiá da Serra, dias 19 e 20 de junho. O evento contará com apresentações musicais, quadrilhas juninas, comidas típicas e atrações para toda a família. A festa promete reunir moradores e turistas em um dos

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3: Muito bem, vamos tocar sim um montão de músicas legais. Através sim da querida e amada Unitins FM, que é uma rádio que fala a tua língua, né? Sem dúvida nenhuma. Obrigado, gente, pela escuta, pelo abraço. Gratidão por vocês, Tonis, aqui. A Unitins, e lógico, ouviu o nosso programa. Vou tocar aí aqui com seu querido amigo Jota Júnior nessa bela noite, né? Deixa eu abraçar com muito carinho aqui a minha querida professora Ceila Pulgas. Obrigado, dona Ceila, pelo carinho. Nos ouvindo aí na 307 Norte. O Sami tá por aí também ainda. Meu querido Vomita na chácara hoje, foi cuidar dos bichinhos, molhar as plantinhas também. Abraçar o Danilo, né? Aí a Dani, né? Também. Todos, toda a família receba, né, o carinho aqui do Jota de Envio, dona Cília, tudo de bom, felicidade. Deus abençoe, saúde. E daqui a pouco eu vou trazer sua canção, tá? É, inclusive a dona Cília tá pedindo aqui a canção Nunca Pare de Lutar e oferece pra sua amiga Cleusa, né? Está nos ouvindo, muito obrigado. Mas antes ainda, deixa eu trazer aqui o áudio da minha querida. Olha aqui, deixa eu trazer, ela vai falar com a gente, né? Com muito carinho, né, gente? Ô, Lindina!
4: Boa noite, Jotinha!
3: Boa noite, Lindina!
4: Tô ligada aqui em você aqui, meu amigo.
3: Obrigado, Lindina.
4: Muito obrigado pelo amor que você mandou pra mim.
3: Um prazer imenso.
4: Tô aqui fazendo doce de caju e te escutando, tá?
3: Ah, obrigado.
4: Obrigada a você toda noite, das 7 às 9. Tô ligada. Manda um pra mim. Manda umas músicas internacionais pra mim, que eu amo essas músicas internacionais que tá passando aí. Além do Amado Batista, né?
3: Sim.
4: Você sabe. Então, não com as coleguinhas.
3: Ela adora Amado Batista,
4: manda
3: viu?
4: Manda sempre pra mim, eu tô ligada. E a próxima música mata você aí.
3: Obrigado.
4: Tá com o Sul. Com o Jojo. Que tá lá de trás do Acerra.
3: Alô, Jojo. Jojo sumiu. Então, cadê ele?
4: Pra vocês todos que estiver ouvindo. Ei, Jota, passa uma música pra mim aí, se você puder. Qualquer música aí. Aquela da Grupo Aba. Qualquer música da Grupo Aba.
3: Vou trazer uma legal. Tá bom?
4: Se puder passar, ela passa pra mim. Porque eu amo aquela música.
3: Ô, Lindina.
4: E um abraço, tudo de bom pra vocês.
3: Um cheiro, tá bom? Bem grandão. Deixa eu mandar um beijo pra Diani também, que chegou aqui agora, gente. Setor Lago Sul. Vou trazer o Neuto aqui, que ele já tá zangado comigo, hein? Alô, Neuto, fala comigo. Vai, Neuto.
5: Tá junto, tô por aqui, Neuto. Vai lá pra Barraroeda, tá junto. Ô, louco, tô de guiona, tô por aqui.
3: Valeu, Neutão, tudo de bom. Ó, vou trazer aqui Chico Rei Paraná, Cordão de Ouro. Depois tem Abba, Dance Queen. Eu vou trazer Nunca Pare de Lutar, tá bom? 20 para as 8 agora em Palmas. Unitins FM, sempre com você.
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0: Olha, que canção linda! Nunca pare de lutar. Essa voz maravilhosa da Ludmilla Ferve. Só aqui, a melhor música passa aqui, lógico, na Tunitins FM.
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0: Muito bom! É legal ter você sempre, sempre. É ou não é, dona Ceila? Aquele abraço mais uma vez aí na 307 Norte. Obrigado pelo carinho. A Cleusa também, né? Ouvindo o nosso programa, né? O Josué. É o Jojo, é? O Jojo veio. É ele?
2: Sumi não, Jotainho. Tô aqui ligado. Tchau, obrigado.
0: Ô, Jojo. Some não, menino. Vez quando dá um oi pra gente aí, tá bom? Tá legal, Jojo? Um abraço, boa noite, bom descanso, boa quarta-feira, né? Já é metadinha da semana, na verdade. Deixa eu mandar um abraço também pro meu querido Azi Neres, com a família. O Azi também volta e meia aparece. Jota, eu não participo todos os dias, correria aqui, mas, olha, a Unitins não me atrapalha, me faz bem. Na verdade, o rádio é isso, né? O rádio não te atrapalha. Você consegue trabalhar, você consegue fazer algo, né? E ouvindo o rádio, né? Não é nenhum peso. É apenas um carinho especial. Eu quero dizer assim, de forma de música, né? De comunicação, que a gente tenta, pelo menos, levar um pouquinho de carinho para você através das ondas amigas da Unitins FM. A gente não é tudo, mas a gente tenta ser um pouquinho, pelo menos, levar a notícia, né, para você, levar o abraço, levar o carinho através da comunicação. E o melhor ainda é quando você participa do nosso programa. Você vai lá no WhatsApp, né? No 999156234. E de repente manda aquele alô, aquele abraço, falando assim: tô te ouvindo, Jota. E aí eu já te mando essa aqui do Lion Nerit, a música Stuck on You. Às 5 para as 8 agora. Estamos em Palmas, perto de você, sempre.

0: Muito bem, fechando mais um bloco musical com Leomar do Amanhã, ainda Lionel Rich, a música Stuck on You. Vamos voltar já já, tá bom? Não saia daí. Com muito mais músicas legais.
1: Ninguém sabe.
0: 8:01 em Palmas. Estamos no coração do Brasil pra você com o maior carinho. Fique com a gente, já já, de volta. Essa é a tua, a nossa.
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4: Sinais mais comuns da andropausa envolvem sexualidade, disposição e composição corporal. 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
7: O governo do Tocantins, por meio da Secretaria de Estado do Meio Ambiente e Recursos Hídricos, abriu nesta terça-feira a programação da Semana do Meio Ambiente com o lançamento do Sistema de Diagnóstico Automático do Cadastro Ambiental Rural, em evento realizado na sede da pasta em Palmas. A nova ferramenta foi desenvolvida para facilitar o acesso às informações públicas relacionadas aos imóveis rurais cadastrados no Cadastro Ambiental Rural, oferecendo ao produtor mais segurança, transparência e praticidade no acompanhamento da situação ambiental de sua propriedade. A plataforma Consulta K foi desenvolvida pelo Centro de Inteligência Territorial da Universidade Federal de Minas Gerais, em parceria com a CEMAR e o Instituto Natureza do Tocantins. A ferramenta processa o perímetro dos imóveis declarados no Sistema de Cadastro Ambiental Rural e realiza o cruzamento dessas informações com bases oficiais ambientais e territoriais. Da Secretaria de Estado da Comunicação, Elô Barsi.
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0: Muito bem, aqui você bem informadinho, hein? 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
1: Olha, eu apenas quero ser seu amigo. Tá bacana? Não, seu irmão. Pronto, melhor ainda, hein? Obrigado pela companhia sempre aqui. Segunda a sexta, né? Com exceção, às quintas. É, às quintas tem Cultura e Movimento com Rui Bucar e convidados. Todas as quintas aqui, começando às 18 horas até às 20. Aí das 20 às 21 horas tem A Hora do Chorinho com ele, Ocimar Almeida. E aí a programação segue, Voz do Brasil, né? E entra na noite adentro e vai até às 5, onde Léo Vieira chega com muito carinho, com a sua irreverência na música sertaneja, né? Música raiz, no alvorecer sertanejo. E a programação vai com tudo aí, às 8 horas tem a Poli. Aí até meio-dia, diretão, né? Indiretona. Meio-dia tem o Hora da Notícia com Carla Morena, Maiara Abreu, Deusima Bispo. Meio-dia uma, 13 horas, você já encontra de cara o Esporte Mais, com toda a sua equipe. 14 horas tem a Chile Cavalcante no Trânsito Livre. Às 4 da tarde, PP do Rádio comanda com muito carinho, com toda alegria, com toda, né, felicidade, o Coração Sertanejo. Jota segue, lógico, aí às 19 horas, com muito carinho, lógico, também com o Toca Aí. Meu querido Josafá, boa noite para você, seja bem-vindo, meu irmão.
2: Boa noite, Jota Júnior, tudo bem?
1: Boa noite, seja bem-vindo.
2: Toca aí uma música aí da nossa tocantinense aqui, Mara Rita.
1: Vamos tocar na hora.
2: Não tô lembrado aqui o nome da música, mas se tiver uma dela aí,
1: vou escolher uma legal aqui, tá bom? Você vai gostar.
2: Valorizar o nosso povo aqui do Tocantins.
1: Sem dúvida, toda a vida.
2: Abraço, aqui é Josafá Marcel. Indo do serviço pra casa agora.
1: Aê, Josafá. Ô, Josafá, bom descanso pra você, meu irmão, tá? Olha, Josafá, você falou uma verdade, né? A Unitins FM é uma das emissoras que dá sempre, né? Vem dando sempre apoio aí os artistas tocantinenses, sem dúvida, aqui sempre esteve e estará de portas abertas para receber aí com muito carinho os artistas do nosso Tocantins, sem dúvida, né? Sem dúvida nenhuma. O Manuel Ribeiro também chegou aqui. Oi, Manuel, boa noite.
3: Boa noite, Japa. Toca aí. Tamo junto, das 5 até a hora.
1: Esqueceu
3: da Voz do Brasil.
1: Esqueceu a música,
3: tamo,
1: Manuel.
3: Junto.
1: Pode pedir, meu irmão.
3: Radinho no pé da banca da oficina o dia todo.
1: Um abraço, Manuel. Bom descanso pra você, boa quarta-feira. Olha, eu vou trazer a canção da Mara Rita, Doce Feito Mel. Depois vou trazer a Kate Milua, a música Nine Mylon Bicycles. Bicycles. Uma canção super linda pra gente matar a saudade, lógico. Na estação certa do FM Unitim, sempre com você. 8 e 9 em Palmas. Mara Rita, Doce Feito Mel.

A canção super linda da Kate Milua, 9 Mile on Bicycles. Ainda Maria Rita, por aqui também, Doce Feito Mel. Canção top. Essa é nossa, né? Do nosso Tocantins. Um abraço, viu, Maciel? Josafá Maciel, tudo de bom pra você? Maravilhosa noite de quarta-feira. Você que tá chegando aí ouvindo o nosso programa, em casa, no trabalho, qualquer lugar.

Olha, vem comigo, 8:15 até as 21 horas. Deixa eu mandar um abraço aqui pro Bacabal, que tá nos acompanhando aqui, né? Hoje está trabalhando aqui na segurança da Unitins, né, Bacabal? Um abraço a todos os vigilantes aí pela capital, pelo Tocantins, os guardas noturnos também, o pessoal da noite aí, né? Que acompanha o taxista, abraçar a rapaziada dos aplicativos aí, todo mundo que tá na labuta na noite, na zona rural também. Falar em zona rural, deixa eu mandar um abraço, meu querido Valmir, né? O Valmir que tá lá na chácara do Dai, né, Valmir? Aí no quilômetro 40. Mas o querido Calisto, né? O Valmir tá preparando um chama. Ei, Valmir, não fosse tão longe, eu ia aí. Saísse daqui 9 horas, ia dar um pulinho aí. Comer chambari com farinha. Na hora. Um abraço, Valmir, tudo de bom, bom descanso. Amanhã você retorna pra capital pra trabalhar, né, meu irmão? Sem dúvida, né? E rente no batente. Aí vai essa canção pra vocês aí, viu, Valmir e o Calisto. Um abraço. É pertinho do nosso querido Lajeado. Mato Grosso e Matias, Cantar Pra Quê? É o nome da música. 8:17 agora.

0: a canção na voz da Paula Fernandes, Um Ser Amor. E Mato Grosso e Matias, né? Cantar pra quê? Duas canções legal.
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0: Muito bem. Olha, fogos, fantasias e festas juninas podem colocar aí pets em risco, né? E vamos tomar cuidado, porque agora tem fogos, né? De artifícios, né? Muita coisa. Sei que tem seu petzinho aí. Lógico, quando solta um foguete aí perto de casa, aí eles ficam doidos, que aí pra debaixo da cama. Tadinho dos bichinhos, né? Vamos tomar cuidado, vamos cuidar dos bichinhos, principalmente agora nesse período aí de festas juninas, né? Tem muitos fogos, né? Verdade, viu, gente? Bacana. Deixa eu trazer a participação aqui do Paulo. Alô, Paulinho, tá ouvindo a gente também. Alô, Paulo, boa noite.
2: Olá, olá, boa noite, meu brother, Jota Júnior.
0: Seja bem-vindo, viu, Paulo?
2: Tudo de bom. Paulo Rodrigues, da 1406
0: Sul. Olha aí, região sul da capital.
2: Que eu vi no programa, uhum. Maravilhoso, toca aí.
0: Toca aí.
2: Já que o programa tem o nome de toca aí pra nós ouvir um flash back.
0: Na hora, o que você quer?
2: Por favor, com a banda Baltimore, Wood Boogie, muito bom, dançante, pra animar a nossa noite.
0: Legal, eu vou
2: mandar um abraço aí pras meninas do
0: trazer
2: rádio
0: um
2: também,
0: aqui.
2: Pra Maiara Bruta Morena, Bom Deus de Mapa, Poliana Siqueira.
0: Valeu.
2: Chile Cavalcante. E todos aí da Unitinho, FM. E pra linda Tina Santos. E todos. E você também.
0: Tinha, obrigado. Tinha tá sumida. Quer dizer, meus horários são diferentes dela, né?
2: Fiquem todos com Deus.
0: Ô, Paulo, eu vou trazer pra você o Tarzan Boy. A única que eu encontrei aqui do Baltimore, tá bom? Mas é legal essa aqui, tá bom? Se não for ela, se me perdoe, aí nós vamos alinhar aqui, nós vou trazer o Tarzan Boy, bacana? Obrigado pelo carinho, bom descanso aí, boa noite pra você, tudo de bom, felicidade. 8h26 agora, vamos até as 21h. Abraça aqui o Lago Sul, toda Taquara Alto aí, Avenida Tocantins, abraçar também a região central da capital, JK, região central, Palmas Brasil Norte, toda a região das Arnos aí. Obrigado pelo carinho. Boa noite. É o Baltimore.

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4: O Departamento Estadual de Trânsito do Tocantins realizará no dia 2 de julho o quarto leilão do ano com 410 veículos, sendo 243 sucatas e 167 circulação no município de Guaraí, com lances variando entre R$50 e R$1.500, conforme publicado no Diário Oficial do Estado número 7072. O leilão ocorrerá na modalidade online a partir das 9 horas com transmissão das arrematações em tempo real pelo site da Sancar Gestão Empresarial e Logística de Veículos, empresa responsável pela organização. Os veículos estarão expostos para visitação a partir do dia 22 de junho e seguem até 1º de julho, um dia antes do evento. Os interessados podem realizar as visitas das 8 às 12, das 2 às 6 da tarde em dias úteis no pátio da empresa concessionária do Detran em Guaraí, localizado na chácara Eucalipto. Para participar, basta que o interessado se cadastre no site da empresa. O cadastramento é gratuito e indispensável para quem deseja enviar lances. Da Secretaria de Estado da Comunicação, Elobarce.
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5: Lógico, aqui você bem informado pela sua Unitins FM. De volta, vamos lá. Bom demais.

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1: Bom demais estar com você por aqui nessa bela noite de quarta-feira, exatamente dia 10. Né, do mês aí de junho, ó, que bacana. Deixa eu mandar um abraço aqui com muito carinho, o velho Moraes na chácara Olho d'Água, né, Moraes, tudo de bom? Todos os ilusimantes aí, obrigado, gente, pelo carinho, tá bom? Boa noite, bom descanso, voltar aqui na 504 Norte de Mazim, um abraço fortinho, Felizarda, Tachinha, esposa, Charlene, né, também, Jaque, o Heitor também, toda a família aí, muito obrigado pelo carinho, tá bom? Todos aí na região norte da capital, você, região do Polinésia, né? Aí do Águas Boas, Água Fria, Manso Diamante, Aconchego também, Sonho Meu, Jaú, né? Pessoal do São Francisco aí, aquele abraço legal, pessoal da região do Sucupira, ou a colônia de pescadores aí, aquele abraço, alô Gonzaga, né? Valeu. Tem o pessoal também da colônia de pescadores aí no Taquari, né? Também. Um abraço, boa noite para todo mundo. Obrigado pelo carinho da audiência. Vamos ouvir então o Boyang, a música Oh Girl. Essa canção é pra gente matar a saudade. 8:37 em Palmas. Sejam todos bem-vindos aqui no Toca Aí.

0: Olha, simplesmente a canção linda da rapaziada do Yahoo, Mordida de Amor, ainda foi Young, O Girl. Clima bacaninha nessa bela noite de quarta-feira, ó, tudo de bom pra você, felicidade sempre, tá bom? Alegria sempre.
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0: Muito bom, vamos lá. 8h44 agora em Palmas. Você que já está aí no seu lar, né? Bom descanso, boa noite. Pessoal da coleta urbana também trabalhando, você nos hospitais da capital, né? Muita gente trabalhando aí, né? É, pessoal da zona rural, na fazenda aí, muita gente às vezes não gosta de ver novela, mas tá na sintonia da Unitins, ouvindo rádio, muitos gostam da novelinha, né? Mas obrigado aí por você dar essa moral pra gente ouvindo o nosso programa. Muitos participando, outros não, mas muito obrigado por nos ouvir, onde quer que você esteja. Nasha, Dorivan, Genésio e Remivan, Remilvan, palmas para o mundo.

0: Olha a voz da Bruninha, Bruninha Carla, que no Toque Aí também. Apaixonado, coração. Bacana, hein? Rolou Bala, Bombom e Chocolate, Caixa Postal, Nasha, Dorivan, Genésio e Remilvan. Palmas para o mundo.
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0: Legal, em 8:55 agora. E você, como é que tá por aí? Tudo bem? Boa noite, você no trabalho. Tá descansando agora, mas ouvindo a gente ainda, muito obrigado, tá? E você tem um bom descanso, uma boa noite de quarta-feira aí, que você tenha também amanhã uma quinta-feira abençoada pelo nosso Deus Pai amado, tá? Que você realize teus sonhos, tá? Que você realmente vá além dos horizontes e conquiste seus objetivos, lógico, mas isso é muito importante na vida da gente, né? Ó, vou deixar aqui meu abraço, meu carinho, agradecendo a sua participação, você que não participou, mas ouviu nós até agora, muito obrigado. E eu retorno na sexta, né? Amanhã tem Cultura e Movimento, né? Das 18 às 20 horas, depois tem Hora do Chorinho com o Simar Almeida. Gente, beijo grandão, abraço do Jota Júnior com muito carinho. Tudo de bom pra você, tudo de bom, tá? Foi bom demais estar com você aqui em mais esse programa no Toca Aí pela Unitins FM, seus 96,1. Agradecer a Deus, né, por mais essa oportunidade. E se Papai Deus permitir, na sexta estaremos aqui novamente às 7 da noite. Eu vou deixar aqui uma canção pra gente matar a saudade do Real Speedwagon, a música Can't Find This Feeling. Gente, beijo mais uma vez, hein? Abraços do Jota e tudo de bom. Até sexta, 7 da noite. 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
2: Olá, boa noite.
3: Boa noite para você que nos acompanha em todo o país.
2: Quarta-feira, 10 de junho de 2026.
3: Vamos ao destaque do dia: desenvolvimento ambiental.
2: Presidente Lula assina a nova política nacional de recuperação da Caatinga para, entre outras coisas, enfrentar a desertificação na região Nordeste.
3: E destina 2 bilhões de reais para ações do IBAMA e do ICMBio na bacia do Rio Doce, onde houve o desastre de Mariana.
2: Ações também incluem ampliação de parques nacionais no Piauí, Tocantins, Pará e Rondônia.
3: O presidente destaca que desenvolvimento econômico tem que estar aliado à preservação ambiental.
4: Aprender a ser capitalistas civilizados e não capitalistas destruidores da nossa floresta.
2: E ainda, o presidente recebeu hoje o resultado do trabalho do Conselho de Desenvolvimento Econômico Social Sustentável no último semestre.
3: O conselhão é formado por representantes dos setores empresarial, sociedade civil e membros do governo.
2: Pacto contra o feminicídio, mudança na escala de trabalho e transição ecológica estiveram entre os temas.
3: Você vai ouvir também investimento em pesquisa e inovação.
2: A gente conversa hoje com Luiz Antônio Elias, presidente da FINEP, a financiadora de estudos e projetos do governo do Brasil.
3: Ele vai falar do papel estratégico que a criação de novas tecnologias tem para o desenvolvimento do país e no posicionamento internacional do Brasil.
2: Hoje, na apresentação da Voz do Brasil, eu, Mariana Jungmann e Luciano Seixas.
3: E acompanhe a gente ao vivo, acesse radiogov.ebc.com.br ou o canal Gov na sua TV aberta.
2: Pacto contra o feminicídio, mapa do caminho para a transição ecológica, mudanças na escala semanal dos trabalhadores brasileiros.
3: Temas que foram tratados hoje na reunião do Conselho de Desenvolvimento Econômico Social Sustentável, o Conselhão.
2: O órgão consultivo reúne autoridades, pesquisadores, empresários, representantes de federações e de organizações da sociedade civil.
3: E eles apresentaram ao presidente Lula o resultado do trabalho ao longo do último semestre.
5: Da soberania nacional ao protagonismo global. Este foi o tema do encontro do Conselho de Desenvolvimento Econômico, Social e Sustentável, o Conselhão, que discutiu temas como enfrentamento ao feminicídio, segurança pública, desenvolvimento sustentável e economia. O presidente Lula agradeceu o trabalho dos cerca de 200 conselheiros e reforçou a importância deles em temas que impactam em todo o país.
6: Eu queria agradecer a dedicação de cada mulher, de cada homem que assumiram a responsabilidade.